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1: Destinado a profissionais graduados que desejam abrir ou expandir seu próprio negócio, contando com linhas de crédito mais acessíveis. Podem aderir aqueles que pagaram em dia as últimas 36 parcelas do programa, sem histórico de renegociação no período. No caso de pessoa física, com limite de financiamento de até R$ 80 mil e prazo máximo de pagamento de 60 meses, incluindo até 6 meses de carência. Para pessoa jurídica, com limite de financiamento de até R$ 180 mil e prazo máximo de pagamento de 96 meses, incluindo até 6 meses de carência. Em uma simulação de empréstimo de R$ 80 mil em 5 anos, por exemplo, o custo total cai de R$ 143 mil para R$ 106 mil, caso o beneficiário seja um estudante do FIES com as contas em dia. Nesse caso, a economia final supera os R$ 37 mil. Segundo o ministro da Fazenda, Dario Durigan, o programa é um estímulo à adimplência.
2: Se ele seguir pagando em dia, ele vai ter uma linha de crédito que vai ser a menor linha de crédito, com a menor taxa de juros que nós temos para o empreendedorismo no país.
1: Ainda de acordo com o ministro Dario Durigan, com taxas de juros de 0,87% ao mês, o programa tem uma das melhores linhas de crédito que cabem no bolso de quem está começando a empreender.
2: O adimplente que seguir pagando em dia vai ter pelo menos 37 mil de benefício e é para esse estudante que está querendo deslanchar no seu primeiro negócio que nós estamos abrindo essa linha, dando um estímulo ao bom pagador do FIES.
1: Para o ministro da Educação, Leonardo Barchini, a linha de crédito dará igualdade de condições aos egressos do ensino superior.
3: Com essa linha de crédito, nós vamos conseguir dar oportunidade a esse jovem para que ele possa de fato empreender. Vão dar um retorno para a sociedade igual os jovens do ProUni, do FIES, do Reúne, da expansão, da lei de cotas.
1: O governo do Brasil estima que em um universo de 500 mil beneficiários adimplentes, exista um público potencial imediato entre 50 mil e 125 mil pessoas. Uma parcela expressiva desse grupo já possui CNPJ ativo, o que demonstra uma demanda real por capital de giro para alavancar seus negócios. Reportagem Graziele Bezerra.
4: E o presidente Lula enviou hoje ao Congresso Nacional projeto de lei complementar que aumenta de forma progressiva o teto de faturamento do MEI, o microempreendedor individual.
5: A meta é chegar a R$ 140 mil até 2028 e permitir a contratação de 2 empregados.
4: Atualmente o teto é de R$ 81 mil por ano. A medida pode beneficiar 13 milhões de microempreendedores individuais registrados.
5: Com o aumento, o governo quer fortalecer os pequenos negócios e incentivar a geração de empregos. Quem comentou foi o presidente Lula.
6: Muito dinheiro na mão de poucos significa pobreza. E quando a gente manda um projeto de lei desse dizendo que pouco dinheiro na mão de muitos é uma distribuição de oportunidade e de riqueza. Portanto, eu acho que o Congresso Nacional vai fazer um esforço muito grande, se Deus quiser, e volta a isso o mais rápido possível para que a gente possa favorecer aquelas pessoas que mais precisam de crédito.
4: O ministro do Empreendedorismo, da Microempresa e da Empresa de Pequeno Porte, Paulo Pereira, destacou as medidas para estimular o MEI.
7: Vamos dizer que é um momento histórico, né, para os microempreendedores individuais do Brasil, quase 10 anos sem aumento, de modo que é uma medida que tem um impacto muito grande, presidente, e que se insere num conjunto de medidas que o senhor tem feito para os empreendedores. Então, em primeiro lugar, as linhas de crédito, que o senhor agora está trabalhando, presidente, para que a gente lance um grande parcelamento para os MEIs, para que eles possam regularizar a sua situação, quer dizer, esses 3 milhões que são MEIs e que hoje tem alguma situação de inadimplência, vão poder regularizar a sua situação, e uma série de outras medidas, como a expansão do Contrata Mais Brasil, a linha de crédito que foi apresentada hoje no Desenrola Empreendedores. Então, só para dizer, um dia histórico, mas inserido num conjunto de esforços do senhor pelos empreendedores brasileiros.
5: Para ajudar a conter a alta do preço do petróleo, o governo abriu crédito extraordinário de R$ 550 milhões para apoiar a importação do diesel.
4: A Agência Nacional do Petróleo, Gás Natural e Biocombustíveis será responsável pelo repasse aos produtores.
8: O governo do Brasil abriu um crédito extraordinário de R$ 550 milhões para apoiar a importação.

0: importação de óleo diesel de uso rodoviário. A medida publicada nesta segunda-feira, 29, destina os recursos ao Ministério de Minas e Energia para viabilizar uma política de subvenção operada pela Agência Nacional de Petróleo, Gás Natural e Biocombustíveis, ANP. A iniciativa tem caráter emergencial e temporário e busca reduzir os efeitos da alta dos preços internacionais do petróleo sobre a economia brasileira. A medida foi criada após o aumento da instabilidade no mercado global, provocado pelo agravamento do conflito geopolítico no Oriente Médio. A ANP será responsável pelo repasse da subvenção aos importadores de diesel, com critérios baseados no volume comercializado e na diferença entre o preço de referência e o valor definido para o produto. Como a despesa não estava prevista no orçamento de 2026, o governo precisou abrir o crédito extraordinário para garantir a execução da política. A medida atende os critérios de urgência e imprevisibilidade previstos na Constituição. Claudimário Carvalho, para a Voz do Brasil.
1: Em julho, a bandeira tarifária de energia seguirá amarela, indicando a cobrança de taxa adicional sobre as contas de luz no mês.
2: O anúncio foi feito pela Agência Nacional de Energia Elétrica, ANEEL.
1: Com isso, os consumidores vão pagar um adicional de R$ 1,88 para cada 100 kWh consumidos.
2: A bandeira tarifária está amarela desde abril, em razão das condições menos favoráveis para a geração de energia no país.
1: Em períodos secos, quando a produção das usinas hidrelétricas fica prejudicada e é necessário acionar as termoelétricas, a bandeira pode ficar amarela ou vermelha, patamar 1 ou 2.
2: Isso porque a geração por usinas térmicas é mais cara, daí a necessidade da taxa adicional sobre o consumo de energia.
1: O pagamento do segundo lote do imposto de renda será feito amanhã, terça-feira.
2: É a maior restituição da história em relação ao número de contribuintes contemplados. Serão beneficiadas mais de 9 milhões e 500 mil pessoas.
3: São 16 bilhões de reais em créditos para 9.585.797 contribuintes. O valor é o mesmo do lote pago anteriormente, o primeiro lote de restituição do Imposto de Renda 2026, em 29 de maio deste ano. Segundo a Receita, os valores devidos da maior parte dos declarantes serão quitados já nos dois primeiros lotes de 2026. Esses pagamentos deverão alcançar cerca de 80% do total estimado de restituições do ano. Se somarmos os dois primeiros lotes do ano, serão contemplados 18 milhões e 300 mil contribuintes, com um valor total de 32 bilhões de reais em restituições. A antecipação dos créditos se deu após processamento de milhões de declarações em pouco tempo, beneficiando tanto os contribuintes com prioridade legal quanto aqueles que aderiram às soluções digitais, como a declaração pré-preenchida e o recebimento da restituição via PIX. O crédito bancário será realizado ao longo desta terça-feira. Cerca de 4 bilhões e meio de reais serão destinados a contribuintes com prioridade legal, como idosos acima de 80 anos, idosos entre 60 e 79 anos, pessoas com deficiência física, mental ou moléstia grave e contribuintes cuja maior fonte de renda seja o magistério. Para saber se a restituição está disponível, basta acessar gov.br/Receita Federal, clicar em Meu Imposto de Renda e depois em Consultar Minha Restituição. O pagamento é feito somente na conta do titular da declaração.
4: Daniele Popov para a Voz do Brasil.
1: Equipes de resgate brasileiras já estão na Venezuela apoiando o país.
2: A Venezuela foi atingida por terremotos na última quarta-feira, deixando mais de 1.700 mortos.
5: Equipes brasileiras chegaram neste sábado e já atuam principalmente no município de Vargas, no estado de La Guaira, uma das regiões mais afetadas pelos terremotos. Até agora, foram enviados 4 voos da Força Aérea Brasileira, que levaram mais de 1 tonelada de medicamentos e insumos para atendimento de emergência, um hospital de campanha que já está montado, purificadores de água e equipes de bombeiros, com equipamentos e materiais específicos para ações de apoio a desastres, além de cães farejadores. O porta-voz do Corpo de Bombeiros de Minas Gerais primeiro-tenente Henrique Barcelos explica como o trabalho dessas equipes está sendo feito.
6: As ações serão concentradas em áreas com edificações colapsadas, onde as equipes vão realizar buscas técnicas, resgate e localização de vítimas, atendimento pré-hospitalar e integração com as autoridades locais por meio dos organismos internacionais.
5: Os terremotos de magnitude 7,2 e 7,5, seguidos de cerca de 20 réplicas, provocaram desabamentos na capital, Caracas, e outras cidades venezuelanas. As equipes brasileiras também vão trabalhar no reforço a telecomunicações com representantes da Anatel e no transporte e apoio aos desalojados. Reportagem Raquel Mariano.
1: Mais modernidade nas unidades de terapia intensiva, salvando a vida de mais pacientes.
2: O Ministério da Saúde inaugurou a primeira UTI inteligente do SUS no Rio de Janeiro.
1: Entre as novidades, monitoramento mais sofisticado dos pacientes e uso da inteligência artificial para reunir dados e acelerar a tomada de decisões.
2: A iniciativa faz parte do Agora Tem Especialistas.
7: Um passo importante rumo à medicina do futuro. A primeira UTI inteligente do SUS foi inaugurada no Hospital Universitário Clemente Fraga Filho, da Universidade Federal do Rio de Janeiro. A novidade utiliza tecnologias de monitoramento contínuo e inteligência artificial para acompanhar em tempo real a evolução dos pacientes. O sistema reúne automaticamente informações dos monitores, identifica sinais precoces de agravamento e auxilia as equipes médicas na tomada de decisões. Segundo o ministro da Saúde, Alexandre Padilha, a expectativa é aumentar as chances de recuperação dos pacientes.
8: Se observa mais precocemente sinais de piora ou os sinais de melhora, então, com isso, você faz a ação, a medicação, a mudança de conduta mais rápido. Com isso, você salva esse paciente, ele sai mais rápido da UTI. Ele saindo mais rápido da UTI, gira mais o leito da UTI. Você pode trazer outros pacientes da UTI. Com isso, vai reduzindo o tempo de quem está esperando para uma UTI e salva vidas dentro da UTI.
7: A iniciativa faz parte da criação da Rede Nacional de UTIs Inteligentes, que recebeu mais de R$180 milhões em investimentos. Nesta primeira etapa, serão 10 leitos inteligentes em 7 hospitais de referência, espalhados pelo país. Depois, o projeto será ampliado para 280 leitos em 14 UTIs. A entrega faz parte do programa Agora Tem Especialistas do Ministério da Saúde, que busca ampliar e qualificar a assistência no SUS. Em pouco mais de um ano, o programa bateu recorde de cirurgias eletivas, quase 15 milhões de procedimentos. O governo federal também tem levado atendimento móvel por meio de carretas, que oferecem exames e atendimento em diversas especialidades, como ressaltou o ministro da Saúde, Alexandre Padilha.
9: Mais de 2.800 municípios brasileiros já tiveram atendimento dessas carretas. Nós vamos chegar a 150 dessas carretas até o final do ano e 81% dos atendimentos são das mulheres, porque a saúde da mulher é prioridade absoluta e as carretas têm ajudado muito na saúde da mulher.
7: A estratégia também foi responsável pela inclusão de mais de 1,5 milhão de especialistas no atendimento à rede pública do país. Reportagem Luana Karen.
1: E o Ministério da Saúde incluiu mais uma estratégia para ampliar o acesso a cuidados especializados no Sistema Único de Saúde.
2: A partir de agora, a infectologia foi incluída no programa Agora Tem Especialistas e faz parte da oferta de cuidados integrados.
1: A iniciativa tem como objetivo fortalecer a atenção a pessoas vivendo com HIV e ou com AIDS, que demandam avaliação diagnóstica e acompanhamento integrado.
2: Já fazem parte do programa 6 especialidades. São elas: cardiologia, ginecologia, oftalmologia, oncologia, ortopedia e otorrinolaringologia.
1: Os cuidados integram um conjunto de procedimentos que vão desde consultas, exames e tecnologias de cuidado à condução de agravos específicos de rápida resolução.
2: Amanhã, dia 30 de junho, é o último dia da campanha de vacinação contra o HPV.
1: Mesmo após essa data, a vacina vai continuar disponível para a imunização de grupos prioritários.
2: A vacina protege contra o papiloma vírus humano, responsável por diversos tipos de câncer.
10: O papilomavírus humano, HPV, é a infecção sexualmente transmissível mais comum no mundo. A vacina é segura e fundamental na prevenção de diversos tipos de câncer, como os de colo do útero, vulva, pênis, garganta e pescoço. A advogada Marici Valeta conta que não quer ver o filho correr riscos e o levou para vacinar contra o HPV aos 10 anos de idade.
11: Primeiro que é uma coisa perigosa, né? Que pode levar a outras doenças bastante perigosas. Além da proteção individual, acho que a gente tem que ter em mente esse efeito coletivo, né? Que é de você interromper um pouco esse ciclo.
10: A vacina deve ser tomada antes do início da vida sexual. Ela faz parte da rotina do Calendário Nacional para Crianças e Adolescentes de 9 a 14 anos, que tem direito ao imunizante de graça. Outros grupos também têm esse direito. Pessoas vivendo com HIV, pacientes oncológicos, pessoas transplantadas, usuários de profilaxia para o HIV e vítimas de violência sexual. Éder Gatti, diretor do Departamento do Programa Nacional de Imunizações do Ministério da Saúde, fala sobre a importância dessa imunização.
12: Quando a gente fala de vacinação, a gente está falando de evitar câncer. Casos que teriam um custo enorme no tratamento e câncer, ele é de alta complexidade. Então a pessoa, quando ela se vacina, ela está contribuindo com a sua proteção e seu bem-estar, mas também ela está dando uma grande contribuição a toda a sociedade brasileira, fazendo ali uma proteção ao Sistema Único de Saúde, garantindo que ele fique mais acessível para outras patologias e outras pessoas.
10: Até amanhã, 30 de junho, quem tem entre 15 e 19 anos também pode se vacinar de graça contra o HPV. Após esse prazo da campanha, o imunizante deve ser adquirido em clínicas particulares. Mas a vacinação gratuita continuará disponível para os grupos prioritários. Reportagem Nazi Brum.
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1: Oportunidades. Estudantes indígenas e quilombolas agora têm reserva de vagas para estágios nos órgãos públicos federais.
2: 3% serão destinados aos indígenas e 2% aos quilombolas. As regras já garantem reserva para estudantes negros e para pessoas com deficiência.
14: Para acessar as vagas disponíveis nas cotas, é preciso se autodeclarar como pertencente a algum desses grupos. Isso é feito durante o preenchimento da inscrição. A diretora de Planejamento da Força de Trabalho do Ministério da Gestão, Maria Aparecida Chagas, fala do impacto da iniciativa.
15: É uma forma, né, da administração pública contribuir para a trajetória formativa dessas pessoas, para auxiliar essas pessoas no mundo do trabalho, para auxiliar essas pessoas a entenderem quais são os códigos, a forma de atuação, que é o trabalho.
14: Marcelo Barbosa, da representação estudantil da Coordenação Nacional de Articulação das Comunidades Negras Rurais Quilombolas, argumenta que ter melhores chances de acessar o estágio é fundamental para esses estudantes.
16: Nós vemos uma realidade em que os estudantes precisam sair dos seus territórios para irem para a cidade para fazerem a universidade. E esse auxílio financeiro das bolsas vai ajudar na permanência desses estudantes.
14: Braulina, do povo Baniuá, faz doutorado na Universidade de Brasília e comemorou a reserva de vagas em estágios como uma oportunidade de melhoria profissional para parentes de todas as etnias indígenas.
17: Para que a gente tenha mais parentes qualificados na sua área e que tenham parentes com experiência no estágio e em outros lugares. É o primeiro passo de muito sonho que vem e estamos muito felizes.
14: Cerca de 16 mil estudantes fazem estágios na administração pública federal. As oportunidades são para nível médio, ensino técnico, graduação e pós-graduação. Cada órgão divulga os estágios que oferece e tem até o início de setembro deste ano para se adaptar às novas regras de reserva de vagas. Reportagem Carlos Oliveira.
1: Jovens que completam 18 anos em 2026 têm até amanhã, dia 30, para fazer o alistamento militar obrigatório.
2: Quem perder o prazo poderá pagar multa e enfrentar restrições, como impedimento para tirar passaporte, assumir cargo público e participar de concursos.
1: A expectativa é que mais de 1 milhão de jovens participem do processo em todo o país.
2: O procedimento pode ser feito pela internet, no site alistamento.eb.mil.com.br. www.sp.gov.br ou em uma junta do Serviço Militar.
1: E essas foram as notícias do Governo do Brasil.
2: Uma realização da Secretaria de Comunicação Social da Presidência da República.
1: Com produção da empresa Brasil de Comunicação.
2: Fique agora com as notícias do Poder Judiciário e do Congresso Nacional. Boa noite.
1: Uma boa noite e até amanhã.
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20: Supremo Tribunal Federal lança edital para receber proposta sobre a modernização do sistema de justiça. STJ decide que é ilegal a busca na casa do suspeito de um crime baseada apenas no relato de outros réus. Ministério Público Eleitoral aciona governador do Amapá por promoção pessoal na fachada da Secretaria de Educação. Boa noite, eu sou o Arthur Filho. O Supremo Tribunal Federal lançou o edital para receber propostas sobre a modernização do sistema de justiça. Os interessados podem enviar manifestações institucionais sem caráter pessoal, que deverão ser apresentadas por meio de formulário eletrônico até 15 de agosto. Fernanda Porto.
21: As contribuições serão analisadas pelo Grupo de Estudos para a Modernização do Sistema de Justiça, instituído pelo presidente do Supremo Tribunal Federal, o ministro Edson Fachin. As sugestões deverão tratar de temas como simplificação processual, redução da litigiosidade, transformação digital, governança da inteligência artificial, modernização das carreiras e da gestão judiciária, fortalecimento da integridade institucional, transparência pública, proteção dos direitos fundamentais e promoção de maior estabilidade jurídica para o desenvolvimento econômico e social do país. O edital completo pode ser acessado no portal stf.jus.br.
20: Polícia não pode entrar em casa de pessoa suspeita de um crime apenas porque outros suspeitos a acusaram. Para o STJ, esse tipo de informação por si só não é suficiente para justificar a entrada no imóvel. Fátima Uchoa.
22: Um homem foi acusado de tráfico de drogas e condenado juntamente com outras duas pessoas. Pela denúncia durante a abordagem policial, os outros dois réus o apontaram como fornecedor das drogas. Também informaram o endereço dele aos agentes, que foram ao local para realizar o flagrante. O Tribunal de Justiça de Goiás considerou a busca domiciliar legítima, mas a quinta turma do STJ reconheceu a ilegalidade dessa busca e das provas obtidas, e com isso absolveu o réu. Segundo o relator ministro Ribeiro Dantas, o ingresso dos policiais no imóvel deveria ter sido precedido de justa causa que amparasse o flagrante, de mandado judicial ou de consentimento comprovado do morador.
20: Ouvir a população para melhorar os serviços prestados. Esse é o papel da consulta pública realizada pela Justiça do Trabalho. Foram mais de 2.400 participações registradas. Mila Amaral.
23: A pesquisa aconteceu de 25 de maio a 5 de junho em todo o país e ouviu as opiniões e sugestões da população de fóruns e de tribunais trabalhistas. Entre as principais demandas, reduzir processos pendentes e julgar processos com mais de 2 anos foram sugeridos na pesquisa. Além disso, 15% dos participantes concordam que a Justiça do Trabalho deve incentivar a conciliação como forma de resolver conflitos trabalhistas. Os dados coletados também vão servir como base para definir as metas nacionais do Judiciário Trabalhista para 2027.
20: Ministério Público Eleitoral aciona governador do Amapá por promoção pessoal na fachada da Secretaria de Educação. O órgão pede a retirada imediata dos banners com agradecimentos ao gestor sob pena de aplicação de multa diária de R$50 mil. Vanessa Pereira.
24: Na ação apresentada para a Justiça Eleitoral, o MP aponta a prática de propaganda eleitoral antecipada para o governador Clécio Luiz. De acordo com a apuração, foram espalhados 7 banners com mensagens de agradecimento ao político dentro do prédio da Secretaria de Estado de Educação, em Macapá. A instalação da publicidade no prédio público viola o princípio da impessoalidade, já que não possui caráter educativo nem de orientação social. Além da retirada imediata das peças sob pena de multa diária de R$50 mil, o MP Eleitoral pede também que a Justiça reconheça a ilegalidade das condutas.
20: 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A você, uma ótima noite.
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3: Eu sou Paula Groba.
4: E eu sou Ricardo Nakaoka.
3: E estes são os destaques de hoje do Jornal do Senado, que começa agora.
4: Após aprovação do Congresso, Receita Federal divulga a primeira lista de devedores contumazes.
3: Senadora quer esclarecimentos sobre impactos da crise do BRB e do Banco Master.
4: Senado analisa estatuto para garantir direitos da população em situação de rua.
3: Boa noite.
4: Boa noite.
3: Nem todo contribuinte com dívidas é considerado devedor contumaz. Essa classificação vale para empresas que acumulam débitos tributários de forma recorrente e como estratégia de negócio.
4: A Receita Federal divulgou a primeira lista com esses contribuintes, prevista no Código de Defesa do Contribuinte, aprovado pelo Senado no início do ano. O primeiro setor a ter os nomes publicados foi o de fumo e tabaco. Mais detalhes com o repórter Douglas Castilho.
5: A lei define como devedor contumaz aquele que acumula dívidas tributárias de forma reiterada, sem justificativa e em valores relevantes. O objetivo é combater a inadimplência estruturada, que é quando as empresas utilizam as chamadas técnicas de planejamento tributário agressivo para burlar o fisco sem violar os regulamentos mais severos, reduzir a concorrência desleal, já que as empresas devedoras conseguem praticar preços mais baixos no mercado, e aumentar a transparência fiscal. Quando da aprovação do projeto que deu origem à lei, o relator senador Efraim Filho, do PL da Paraíba, fez questão de ressaltar que não é qualquer prática que se encaixa no conceito de dívida contumaz, definido de forma bastante objetiva.
6: Separar a contumácia da inadimplência, ou seja, o devedor contumaz é quem faz da sonegação seu modelo de negócio. Jamais uma empresa que está no mercado formal, que gera empregos, que paga também seus impostos, por ter um momento de crise, um período de inadimplência periódico, temporário, ela não se enquadrará de nenhuma forma nesse conceito de quanto mais.
5: O senador Isalci Lucas, do PL do Distrito Federal, relembrou que a publicação da lista é apenas uma das medidas dentro do que se chama Código de Defesa do Contribuinte.
25: Além da questão do devedor contumaz, ele de fato inclui, no sentido de respeitar a expectativa dos contribuintes, reduzir realmente a litigiosidade, usando inclusive formas alternativas de resolução de conflitos, facilitar o cumprimento das obrigações, reprimir a evasão, fraude, etc., presumir de boa fé do contribuinte.
5: Antes de incluir qualquer empresa na lista, a Receita deve fazer notificação prévia e conceder 30 dias para regularização ou defesa. Segundo a entidade, novas listas deverão ser apresentadas em julho.
3: O senador astronauta Marcos Pontes, do PL de São Paulo, defendeu investimentos em ciência, tecnologia e infraestrutura para fortalecer a capacidade do Brasil de desenvolver vacinas e responder a futuras emergências sanitárias. Segundo ele, o país precisa adotar uma cultura de prevenção, com um orçamento contínuo para pesquisa, formação de profissionais e manutenção de estruturas estratégicas para reduzir a dependência de outros países em situações de crise. O financiamento da produção de vacinas nacionais foi tema de uma audiência pública na Comissão de Ciência e Tecnologia.
4: O parlamentar também defendeu o acesso da população a informações científicas de qualidade sobre vacinação. Na opinião dele, ninguém deve ser obrigado a se vacinar, mas o conhecimento é fundamental para que as pessoas tomem decisões conscientes e contribuam para a proteção coletiva em momentos de emergência sanitária.
26: Vejo muitas ideias erradas com relação à vacina. Se me perguntar assim, você é a favor a obrigar as pessoas a tomar vacina? Não, não sou a favor de obrigar ninguém. a nada. Existem efeitos colaterais? Existem. Então tem que ser muito claro com relação a isso. Mostrar quais são os efeitos colaterais e a pessoa decide se toma ou não aquela vacina. E eu acredito que uma informação bem feita de ciência para as pessoas vão decidir pelo correto, que é tomar a vacina.
3: E a lei que ampliou as ações de combate ao mosquito transmissor da dengue, zika e chikungunya completa 10 anos.
4: Sancionada em junho de 2016, a norma autorizou medidas como mutirões de limpeza, campanhas educativas e visitas a imóveis. A proposta foi debatida e aprovada pelo Senado durante uma das maiores crises sanitárias da década. A reportagem é de Yasmin Rodrigues.
7: Em vigor desde 27 de junho de 2016, a lei que ampliou as ações de combate ao mosquito transmissor da dengue, zika e chikungunya completa 10 anos. Com participação dos senadores, o texto foi debatido em meio à emergência sanitária provocada pelo avanço dessas doenças. Na votação da proposta, o senador Humberto Costa, do PT de Pernambuco, que atuou como relator da medida, destacou a importância de fortalecer a vigilância.
8: Sem dúvida, esse é o problema de saúde pública mais crítico, não somente do Brasil, mas hoje em termos mundiais. Então, acho que deve ser um esforço de toda a sociedade nesse momento. Eu que já tive a oportunidade de ser ministro da Saúde, que tenho um projeto de lei com esse mesmo conteúdo, eu creio que é uma decisão correta. Como acho também que o Congresso estará inteiramente aberto e suscetível a garantir os recursos orçamentários necessários para que o combate ao Aedes aegypti se faça da melhor maneira possível.
7: A legislação autorizou a União, estados e municípios a adotarem medidas excepcionais e também trouxe mudanças importantes no amparo social às famílias afetadas pelo surto de zika. 10 anos depois, a legislação segue como base para ações emergenciais de vigilância em saúde e é considerada um marco na resposta institucional à crise sanitária de 2016.
3: O secretário de Economia do Distrito Federal deve ser convidado a explicar na Comissão de Assuntos Econômicos os impactos da crise envolvendo o BRB e o Banco Master.
4: O pedido é da senadora Damares Alves, que quer esclarecimentos sobre as garantias oferecidas pelo GDF e os possíveis reflexos nas contas públicas. Repórter Marcela Cunha.
9: O secretário de Economia do Distrito Federal, Valdivino José de Oliveira, deve comparecer à Comissão de Assuntos Econômicos para falar sobre os impactos da crise envolvendo o BRB e o Banco Master nas contas públicas do Distrito Federal. O pedido foi feito pela senadora Damares Alves, do Republicanos do Distrito Federal, que afirmou que parte das dúvidas levantadas pelos senadores depende de explicações do governo distrital.
10: Há garantias que o GDF está dando para esse grande acordo aí, essa grande reconstrução, reestruturação do banco, que nós temos que ouvir o secretário de Economia do DF.
9: O requerimento cita dúvidas sobre garantias oferecidas pelo governo local, uso de ativos públicos, compromissos assumidos pelo GDF e possíveis reflexos fiscais, orçamentários e patrimoniais do acordo homologado pelo Supremo Tribunal Federal. Damares quer saber se a operação pode afetar a capacidade de investimento do Distrito Federal, a execução de políticas públicas, concursos, nomeações e as contas das próximas administrações.
3: O Ministério da Saúde criou uma política nacional para adaptar o atendimento do SUS à realidade da população em situação de rua.
4: O tema também é acompanhado pelo Senado, que analisa um projeto para criar o Estatuto da População em Situação de Rua. Repórter Henrique Nascimento.
11: O SUS terá novas diretrizes para atender pessoas em situação de rua. O Ministério da Saúde instituiu uma política nacional para ampliar o acesso dessa população à atenção básica. Para quem vive essa realidade, o acesso ao cuidado pode fazer diferença no momento em que vínculos familiares, emprego e moradia já foram perdidos. Rogério Barba passou anos em situação de rua e hoje ajuda no acolhimento de outras pessoas em Brasília.
12: E aí eu me envolvi com o álcool. Eu conheci o crack em 1989 e o crack fez, apesar de eu não ter parente, eu tinha muitos amigos bons. Só que o crack fez e o álcool fez eu perder os vínculos.
11: O tema também é discutido no Senado. Um projeto quer criar o Estatuto da População em Situação de Rua e prevê direitos básicos como acesso à alimentação gratuita, água potável, itens de higiene e banheiros públicos.
1: Autor da proposta, o senador Randolfe Rodrigues, do PT do Amapá, defende que o poder público atue tanto no acolhimento quanto no combate à violência contra quem vive nas ruas.
2: O poder público tem que tomar as medidas necessárias para dar guarida e para acolher as pessoas de rua e, ao mesmo tempo, criminalizar aqueles que detestam pobres, aqueles que ofendem e atacam os pobres.
1: O projeto que cria o Estatuto da População em Situação de Rua está em análise na Comissão de Constituição e Justiça.
4: Com edição de Paula Groba e trabalhos técnicos de João Lira, o Jornal do Senado fica por aqui. Acompanhe agora as notícias da Câmara dos Deputados. Boa noite.
3: Boa noite e até amanhã.
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13: Comissão aprova novas regras para blindagem de teto solar de veículos.
14: Deputados determinam a apresentação de antecedente criminal de noivos.
13: Proposta autoriza auxílio para contenção de agressor de mulher em voo.
14: Projeto em análise define ações integradas para evitar quedas de idosos.
13: Boa noite. Avança na Câmara projeto que cria uma política integrada para prevenir quedas de pessoas idosas. Quem tem as informações é a repórter Sofia Peçanha.
15: As quedas estão entre as 10 condições de saúde que mais levam à incapacidade funcional, segundo o estudo longitudinal da saúde dos idosos brasileiros. Visando a saúde e o bem-estar da pessoa idosa, a Comissão de Saúde aprovou o projeto que cria a Política Nacional de Prevenção de Quedas entre Pessoas Idosas. O principal objetivo é reduzir o número de quedas, suas consequências físicas, psicológicas e emocionais, além de promover o envelhecimento ativo e saudável da população idosa. Um dos autores da proposta, o deputado Luiz Couto, do PT da Paraíba, salientou que, atualmente, o Brasil não possui uma política nacional voltada para a prevenção de quedas. E, com isso, a nova política visa atender essa demanda, proporcionando diretrizes e cooperação intersetorial nas áreas de saúde, assistência social, urbanismo e transporte, por exemplo. O projeto propõe ações amplas, como programas de exercícios físicos específicos que fortalecem o equilíbrio e a mobilidade, melhorias na infraestrutura urbana e nos ambientes residenciais, campanhas educativas sobre a importância da prevenção de quedas e a capacitação de profissionais de saúde e cuidadores. O deputado Alan Garcês, do PP do Maranhão, relator na comissão, ressaltou que a proposta não apenas reforça uma questão de saúde pública no Brasil e no mundo, mas também reduz os impactos financeiros para o sistema de saúde.
16: Pois se trata de inovação legislativa necessária e essencial para as pessoas idosas. Além do mais, medidas preventivas de saúde sempre economizam recursos financeiros ao Estado, pois ao evitar a queda haverá certamente redução dos gastos de recursos públicos com cirurgias e procedimentos médicos invasivos.
15: Agora, o projeto que cria a Política Nacional de Prevenção de Quedas entre Pessoas Idosas será analisado pelas Comissões de Finanças e Tributação e Constituição e Justiça. Da Rádio Câmara de Brasília, Sofia Peçanha.
19: Previdência.
14: Câmara analisa a proposta de aposentadoria para policial com invalidez permanente. O repórter José Carlos Oliveira nos conta mais detalhes.
17: A Câmara dos Deputados analisa o projeto de lei que define casos específicos de invalidez permanente que deverão garantir aposentadoria ou pagamento de seguro a profissionais de segurança pública que sofrerem acidentes em serviço. Entre as hipóteses que impedem o exercício da atividade estão cegueira, paraplegia, tetraplegia e amputação de braço ou perna. A aposentadoria ou seguro seriam válidos para policiais federais, civis, militares e penais, bombeiros militares e guardas municipais. A proposta partiu do deputado Bibo Nunes, do PL do Rio Grande do Sul, e foi aprovada na Comissão de Relações Exteriores, onde o relator, deputado Sargento Faur, do Paraná, incluiu os policiais legislativos entre os beneficiados. A intenção, segundo Faur, é proteger todos os operadores da segurança pública.
27: Importante para dar uma segurança jurídico-financeira para policiais, operadores de segurança pública, né, que arriscam diariamente suas vidas em acompanhamentos táticos, em confrontos, e eles precisam de uma segurança. segurança tanto para o policial que sofrer sequelas graves, como principalmente para familiares, né, que porventura perdem os seus entes aí em confronto.
17: A proposta de casos específicos para a aposentadoria de policial com invalidez permanente ainda será analisada nas comissões de segurança pública, de previdência, de finanças e tributação e de Constituição e Justiça. Da Rádio Câmara de Brasília, José Carlos Oliveira.
19: Segurança Pública.
13: Câmara aprova que a ANAC requisite auxílio para deter agressor de mulher durante voo. A repórter Mônica Tati explica a proposta.
0: A ANAC, a Agência Nacional de Aviação Civil, poderá ser autorizada a requisitar força policial para deter agressor de mulher em aviões. O projeto foi aprovado em todas as comissões da Câmara e está sendo apreciado agora pelo Senado Federal. A legislação já prevê que a ANAC adote medidas necessárias para a segurança de pessoas e bens no transporte aéreo. No entanto, a proposta amplia as competências legais da agência no caso específico de agressão contra as mulheres. A relatora na Comissão de Viação e Transportes, a deputada Rosana Valle, do PL de São Paulo, explica que a proposta é importante para garantir mais clareza à lei e permitir que situações de assédio não se tornem mais graves.
6: Dentro de um avião não há para onde a vítima ir. É um ambiente fechado, um ambiente com alta vulnerabilidade. Portanto, o projeto garante uma resposta rápida, um respaldo legal para conter qualquer situação de violência, especialmente contra as mulheres. E por que destacar a proteção da mulher? Porque casos de assédio e agressão em transporte público, por exemplo, ainda acontecem de maneira costumeira e uma posição de vulnerabilidade para a mulher.
0: Rosana Valle acrescenta que o projeto não cria novas punições, mas garante a intervenção rápida, a proteção da vítima e a segurança dos passageiros e da tripulação. O projeto, que autoriza a ANAC a requisitar força policial para deter agressor de mulher em aviões, aguarda a votação no Senado. Se for aprovado, segue para a sanção presidencial. Da Rádio Câmara de Brasília, Mônica Tati.
19: Meio Ambiente.
14: Comissões da Câmara analisam projeto que obriga unidades de conservação a garantirem o acesso a idosos, pessoas com deficiência ou com mobilidade reduzida. Quem traz os detalhes é a repórter Júlia Lopes.
18: Com o objetivo de facilitar o acesso a todos em unidades de conservação da natureza, como parques e florestas nacionais, a Comissão de Meio Ambiente e Desenvolvimento Sustentável da Câmara dos Deputados aprovou o projeto que obriga esses espaços a adotarem medidas de acessibilidade para pessoas com deficiência, com mobilidade reduzida ou idosos. Entre as medidas previstas estão a instalação de rampas, corrimão, trilhas adaptadas, sinalização adequada, transporte interno e também a formação de pessoal capacitado. O texto também determina a criação do plano de acessibilidade, que deverá ser elaborado pelo órgão gestor da unidade de conservação com a especificação das estruturas e adaptações a serem implementadas, os prazos de instalação e a identificação de eventuais incompatibilidades entre o plano de manejo e a implementação das medidas de acessibilidade e inclusão. O relator da proposta, deputado Chico Alencar, do PSOL do Rio de Janeiro, defendeu que o projeto se adequa à realidade das unidades de conservação e explicou como se dará a sua implementação.
20: Estabelecendo, inclusive, um prazo de 180 dias para essa adequação dessas unidades à presença, participação dessas pessoas que tenham essas limitações. É interessante que a gente estabeleceu também etapas para essa implementação, a fim de que a lei desça do papel para a vida real, seja de fato efetivada.
18: Atualmente, segundo o Instituto Chico Mendes de Conservação da Biodiversidade, órgão responsável por fiscalizar e gerir as unidades de conservação federais, o Parque Nacional da Chapada dos Veadeiros, o Parque Nacional da Tijuca, o Parque Nacional Marinho de Fernando de Noronha e o Parque Nacional do Iguaçu são alguns dos locais que já contam com adaptações para receber visitantes com mobilidade reduzida. A exclusão ou limitação de acesso a esses ambientes compromete não apenas a Lei Brasileira de Inclusão da Pessoa com Deficiência, como também contraria a função socioambiental dos espaços naturais. O novo texto introduziu a terminologia usada pela legislação ambiental e de acessibilidade e segue agora para análise na Comissão de Finanças e Tributação. Da Rádio Câmara de Brasília, Júlia Lopes.
5: Comissões.
13: Câmara analisa projetos para restringir fogos de artifício e exigir informação de ruído nas embalagens. A repórter Daniela Lessa nos conta como estão as propostas.
8: Alguns estados e municípios já regulamentaram o uso de fogos de artifício. No estado de São Paulo, uma lei de 2021 proibiu a queima, a soltura e o comércio de fogos de estampido. Já na cidade do Rio de Janeiro, a Câmara Municipal também aprovou norma que restringe fogos com poluição sonora acima de um limite de decibéis. No Congresso, existem vários projetos de lei em tramitação para criar uma regra federal. Na Câmara, um dos textos mais avançados é uma proposta que reúne uma série de projetos e está pronta para entrar na pauta da Comissão de Constituição e Justiça. A ideia central é impedir fogos de grande estampido, como resume o relator, deputado Valdemar Oliveira, do Avante de Pernambuco.
21: Ele não quer proibir os fogos de artifício, apenas aqueles de grande estampido que causem mal, né, que façam uma grande poluição sonora, principalmente aos autistas, aos idosos, aos enfermos, às crianças, às gestantes.
8: Outro projeto quer obrigar que embalagens e, quando possível, que os próprios artefatos informem o nível de ruído em decibéis. Hoje a proposta aguarda aparecer na Comissão de Indústria, Comércio e Serviços. E o autor, deputado Bruno Gannen, do Podemos de São Paulo, argumenta que a padronização pode dar mais eficácia às regras.
22: Hoje está regionalizado, né? Alguns estados evoluíram, outros não nesse tema. E o que a gente quer é que o Brasil como um todo entenda o quanto fogos de estampido ele é prejudicial para os animais. E isso acaba significando mortes, acidentes. Tem registros de animais que, por total desespero com fogos de estampido, provocaram acidentes fatais de trânsito.
8: Enquanto para muitos os fogos de artifício fazem parte da tradição de festas populares, viradas de ano e comemorações esportivas, para outras pessoas o barulho pode causar sofrimento, estresse e até acidentes, especialmente entre crianças, idosos, pessoas com autismo e animais. O debate sobre como equilibrar celebração e bem-estar tem ganhado espaço entre os parlamentares. Da Rádio Câmara de Brasília, Daniele Lessa.
5: Transportes.
14: Comissão aprova regras para blindagem de teto solar de veículos. Saiba mais informações na reportagem de Maria Neves.
23: A Comissão de Segurança Pública da Câmara dos Deputados aprovou o projeto do deputado Flávio Nogueira, do PT do Piauí, que estabelece regras para blindagem de tetos solares em veículos. Pelo texto, a blindagem deve ocorrer obrigatoriamente com uma peça única e fixa. O teto não poderá ter mecanismo de abertura ou deslizamento. O objetivo da medida é evitar pontos de vulnerabilidade na estrutura do automóvel. O nível de proteção balística do teto também deverá ser o mesmo das outras partes do veículo. Como explica o relator, deputado General Pazuello, do PL do Rio de Janeiro, a proposta ainda exige a troca dos vidros do veículo sempre que houver danos na blindagem.
24: Uma das coisas do projeto é proibir a reutilização a partir apenas da parte da recuperação estética dos vidros. Não é mais blindado, perde o grau de blindagem. A outra é com relação à normatização da blindagem do teto solar. Então o teto solar às vezes não vem blindado e às vezes fazem uma blindagem com diferença de capacidade de proteção. Essa norma ela garante que o teto solar blindado deva seguir a mesma blindagem do restante da viatura. E que, por orientações técnicas, esse teto seja fixo, não seja móvel. Tenha lá a luminosidade, tenha a transparência, mas ele é fixo.
23: O texto aprovado também autoriza a blindagem parcial de veículos, tanto para uso particular quanto oficial. Essa modalidade permite proteger apenas partes da carroceria ou dos vidros e pode ter custo menor. Nesse caso, o documento do carro deverá informar quais partes estão protegidas. A blindagem de veículos no Brasil é controlada principalmente pelo Exército. Dentre as normas de segurança previstas, está a exigência de que o nível de proteção balística seja uniforme em todas as partes do automóvel. O Código de Trânsito Brasileiro, por sua vez, determina que, no caso de blindagem, o poder público não pode exigir documento ou autorização adicional para registro ou licenciamento no órgão de trânsito. Antes da Comissão de Segurança Pública, o projeto foi rejeitado na Comissão de Viação e Transportes. Agora, ele segue para a Comissão de Constituição e Justiça e ainda terá de ser votado pelo plenário. Da Rádio Câmara de Brasília, Maria Neves.
5: Desenvolvimento Regional.
13: Comissão aprova projeto que cria estruturas municipais para ajuda em desastres. A reportagem é de Luiz Cláudio Canuto.
7: A Comissão de Integração Nacional e Desenvolvimento Regional aprovou o projeto de lei que estabelece a criação, pelos municípios, de estruturas específicas para lidar com situações de emergência e desastres. Pela proposta, os centros de operações seriam implementados com apoio do Estado e conforme o grau de risco de cada localidade. O texto aprovado é a versão do relator, deputado Benes Leocádio, do União do Rio Grande do Norte, ao projeto do deputado Júlio Lopes, do PP do Rio de Janeiro, que foi apresentado em 2024. O deputado acredita que a medida reduz as consequências na vida das famílias.
9: A grande maioria dos municípios do país já tem suas comissões de defesa civil, já tem suas estruturas nas suas diversas secretarias e estrutura de políticas públicas em cada território local, mas essa intenção do Centro de Operações de Cidade é reunir nessa estrutura todas as condições que já disponham em cada município e aí sirva de instrumento para agilizar junto aos demais órgãos, a Comissão de Defesa Civil Nacional, dentro do Ministério da Integração, a questão da burocracia existente no tocante à decretação de estado de calamidade pública para facilitar a liberação de recursos, e eu acho que esse centro de operações facilita muito mais como um arregimentador de soluções que venham realmente dar resposta com a maior brevidade possível.
7: Desde 2012, motivado por enchentes e secas na primeira década do século XXI, o então governo Lula sancionou uma lei com a Política Nacional de Proteção e Defesa Civil. Segundo o texto, os municípios deveriam coordenar as ações com estados e a União. Os municípios deveriam articular, além das ações, o levantamento da identificação dos riscos de desastres nas regiões geográficas e grandes bacias hidrográficas do país. Esses levantamentos, que originariam os planos, deveriam estar prontos nos primeiros 18 meses após a publicação da lei e atualizados a cada 3 anos. O relator do projeto aprovado na Câmara propôs que a instalação e a manutenção dos centros de operação sejam realizados com apoio dos estados e orientados conforme o nível de risco de cada município. A proposta ainda vai ser analisada pela Comissão de Constituição e Justiça antes de seguir para o Senado. Da Rádio Câmara de Brasília, Luiz Cláudio Canuto.
5: Justiça.
14: Câmara aprova a obrigação para noivos apresentarem antecedentes criminais. A repórter Silvia Munhato tem mais detalhes.
10: A Comissão de Constituição e Justiça da Câmara aprovou o projeto que inclui a certidão de antecedentes criminais e a certidão judicial civil e criminal como documentos obrigatórios na habilitação para o casamento. O relator, deputado capitão Alberto Neto, do PL do Amazonas, explicou que a existência de antecedentes não vai impedir o casamento, mas diz que é importante para a mulher ter mais informações diante do total de feminicídios no país.
11: Imagina, se ele tem um passado de violência contra a mulher vai decidir se vai querer casar ou não, sabendo daquela informação. Não vai impedir, mas vai ser obrigatório ele apresentar esses documentos, assim como ele apresenta na hora do concurso público, ele vai apresentar também na hora de casar.
10: O texto aprovado prevê que ambos os noivos deverão ter ciência do conteúdo das certidões. O projeto que prevê a apresentação de certidão de antecedentes criminais e a certidão judicial civil e criminal na habilitação para casamentos deve seguir agora para o Senado. Da Rádio Câmara de Brasília, Silvio Minhato.
13: Termina agora o Jornal Câmara dos Deputados, produzido pela Rádio Câmara, com trabalhos técnicos de Wellington Teles e a apresentação de Luciana Vieira e Val Monteiro. Boa noite.
14: Boa noite. Você fica agora com as notícias do Tribunal de Contas da União.
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1: O Tribunal de Contas da União avaliou o programa Agora Tem Especialistas, do Ministério da Saúde. A iniciativa busca ampliar o acesso da população a consultas, exames e cirurgias com especialistas pelo SUS, o Sistema Único de Saúde. O principal ponto analisado foi a estrutura para reduzir a espera por consultas, exames e outros atendimentos. A auditoria apontou que falta integração e eficiência nos sistemas de tecnologia que deveriam gerenciar as filas e os recursos da política. Em 2025, o programa não conseguiu manter o desempenho dos anos anteriores na realização de cirurgias. Uma das razões é a falta de monitoramento, que impede que as informações sejam acompanhadas de forma adequada. O tribunal fez recomendações ao Ministério da Saúde para aprimorar a gestão do programa. 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
5: 22 horas.
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Na cidade de Chapecó são exatamente 10 horas e 1 minuto. Está entrando no recesso do vosso lar, com a vossa permissão, mais uma edição do programa Libertação Além das Fronteiras. Programa este, um órgão oficial das igrejas Pentecostal Deus é Soberano, sede nacional na Rua Anselmo, Santa Catarina, esquina com a Rua São João del Rei, bairro São Lucas. Sim, ouvintes, a poucos metros do Hospital Regional em Chapecó. Programa este e ministério a cargo, responsabilidade e supervisão, pastor e fundador Valdecir Fedrigo. O nosso Deus, claro, ele é o Senhor que comanda esta obra. Ele é glorificado, nosso Deus é exaltado, ele é Senhor. Alegria do Espírito Santo que brilha em nossos corações e na pessoa santa e bendita do Senhor Jesus, os ouvintes são recepcionados. Então, de vosso irmão em Cristo na noite de hoje, todos os ouvintes recebam a paz do Senhor Jesus, de vosso irmão em Cristo, pastor Valdecir Fedrigo, uma noite de vitória para suas vidas.

São exatamente 10 horas 5 minutos em Chapecó. Que maravilha, diletos ouvintes. Essa programação aí, vamos até sexta-feira, né? De segunda a sexta-feira é das 10 às 11 da noite. E nós vamos anunciando as grandes bênçãos de Deus. Olha que especial nós estarmos aqui, uma noite gloriosa, uma noite de bênção, uma noite em que vamos convidar os ouvintes para estar conosco, vamos orar em vosso favor, vamos ouvir aí pregação, né, parte de uma mensagem, sim, aonde tivemos em nosso templo sede, Deus falando, né, Deus corrigindo, Deus alertando, e devemos dar crédito ao nosso Deus, com toda certeza. Mas vamos aí para os cultos de amanhã, já vamos então dando os, passando os endereços, né, para os ouvintes terem oportunidade. Nós aqui fazendo nossa parte, Deus com toda certeza, a parte dele que é muito gloriosa. Vamos aí então para o bairro Quedas do Palmital, olha que maravilha, na rua Olívio Lago, 541 E. Eu disse no bairro Quedas do Palmital, rua Olívio Lago, 541 E. É em frente da Voz, que amanhã à tarde, ouvintes, vai ser uma tarde de muita vitória, tá? E com certeza Jesus tem um milagre na sua vida. Eu quero lembrar que nesta terça-feira, não amanhã, na outra, eu vou estar com todos vocês à tarde aí, né? E quinta-feira à noite, agora também, vou estar no bairro Quedas do Palmital. Vai ser uma noite de bênção, de vitória. Então, os cultos aí no Quedas do Palmital é na rua Olívio Lago, 541 E. Fica em frente da Vosque. Amanhã à tarde tem culto, hein, irmãos? Amanhã, 1h30 da tarde, tem um lindo culto aí para Deus, assim, fazer maravilhas na vida de todos. Amanhã à tarde, bairro Quedas do Palmital, 1h30. E quinta-feira à noite, agora, também tem culto, hein? No bairro Quedas do Palmital. 6h30 começa a oração. E nós vamos estar aí com os irmãos quinta-feira agora, hein? Quinta-noite vai ser uma noite de vitória, uma noite de bênção, uma noite de resposta de Deus. Eu acredito, acredito sim, ouvintes, que temos da parte de Deus a grande bênção. É somente se esforçar e ter bom ânimo. Quarta-feira, vamos aí também à noite. Eu quero deixar o convite para quarta-feira à noite. Eu vou estar no bairro Quedas, aliás, o bairro Santo Antônio. Bairro Santo Antônio, quarta-feira à noite. Eu vou estar com os irmãos. Era para mim estar na outra quarta que passou, mas nós tivemos aí ter que ir também na nossa igreja lá, lá na cidade de Arvoredo, né? Tínhamos que ali organizar algo que precisava. Então, mas nessa quarta-feira eu vou estar aí com todos, no bairro Santo Antônio, a nossa igreja pentecostal, Deus é soberano no bairro Santo Antônio, né? Vai ser uma noite de vitória, eu acredito, ouvinte, sim. Bairro Santo Antônio, na rua Caetano Roberto Panaroto, 577, fica esquina com a rua Pernambuco, próximo ao colégio Dilso Tiquim. Então, quarta-feira agora, hoje teve culto, hein? E amanhã é terça-feira, vamos também, e para quarta-feira à noite eu vou estar aí com os irmãos. Vai ser muito lindo, ouvintes. Eu tenho certeza que Jesus tem bênção para as nossas vidas.

Que maravilha, olha que belo louvor, muito antigo. É uma bênção, certo, ouvintes? Como eu falei, muitos desses cantores, a gente congregou com eles, né? Foi umas pessoas que eram, né? Mas já o Senhor recolheu há mais de 20 e tantos anos atrás. Olha que maravilha, né? Deus dá oportunidade para as pessoas louvar a Deus, que é uma bênção, é uma grande vitória. Esses louvores que nós ouvimos aqui, ouvintes, são louvores para edificação da alma, para Deus falar aos corações, né? Eu quero lembrar neste momento, então, lá na cidade de Nova Erechim, vamos lá para Nova Erechim neste momento. Amanhã encerra a grande campanha em Nova Erechim, amanhã, terça-feira, Uma Porta Aberta de Jesus Cristo na Minha Vida. Amanhã, dia 30, último dia do mês de junho, ouvintes. Vai ser então amanhã, Nova Erechim, Uma Porta Aberta de Jesus Cristo em Minha Vida. Amanhã, ouvintes, terça-feira, dia 30, uma noite de muita vitória. Aos que comparecerem na nossa igreja pentecostal, Deus é Soberano, na rua Presidente Juscelino Kubitschek, número 42, fica em frente ao novo Centro Cultural de Nova Erechim. Venham receber a sua vitória amanhã, terça-feira. Amanhã vamos estar em Pinhalzinho também, na rua Jerônimo Hinkler, número 7. Fica aí no bairro Maria Terezinha, fica ao lado então, aí também da rua, tem uma outra rua principal ali, ouvintes, até nós vamos pegar melhores informações, né, para qual é o nome da outra rua de esquina, que fica ali ao lado do reservatório de água da casa. Vai ser uma noite de vitória amanhã, na Igreja Pentecostal Deus é Soberano, na cidade de Pinhalzinho, no bairro Maria Terezinha. É na rua Jerônimo Hinkler, número 100. E lembrando que neste domingo, vai ser sim neste domingo, dia 5, na cidade de Pinhalzinho, mais um aniversário de nossa igreja pentecostal, Deus é Soberano. E vamos lançando nossos convites para esta noite, então, de domingo, dia 5. Vai ser uma noite de muita vitória, uma noite de milagres, uma noite de pregação, uma noite de revelação do Espírito Santo da verdade. Nós cremos, sim, ouvintes, que o Senhor Jesus Cristo, Ele garante a libertação na vida de todos. O Senhor Jesus Cristo tem a cura, a bênção, a salvação pelas vossas almas. Eu creio, sim, no poder de nosso Deus. Eu disse, na cidade de Pinhalzinho, amanhã à noite, com todos os ouvintes, vamos estar aí. E no domingo também, o aniversário de nosso ministério, Igreja Pentecostal, Deus é Soberano. Vai ser, sim, ouvintes, mais um ano de muita vitória na presença de Deus. E o nosso grande milagre, Jesus tem preparado para a vida de todos. Em Chapecó, 10 horas, 13 minutos, programa Libertação, Além das Fronteiras.

0: Muito bem-vindas. Vamos ouvir testemunhos de bênção, de milagres ocorridos em nossas igrejas pentecostal. Deus é soberano. Vamos ouvir.
1: Conte a bênção recebida.
2: Salve, amada igreja, com a paz do Senhor Jesus. A bênção que eu quero contar é que da minha filha, que fazia 2 dias que ela estava queimando de febre, estava com vômito, diarreia. E eu, antes de levá-la no hospital, eu falei com Deus que eu ia trazer ela primeiro aqui. Se precisasse, eu ia levar ela na medicina. E pela honra e graça do Senhor Jesus, ontem de tarde eu vim e trouxe ela, pedi uma oração especial para o pastor. O pastor orou e depois que ele orou, não deu mais febre, ela não vomitou mais. E antes de eu sair daqui, eu fiz um voto já e creio que eu creio que Deus já tinha curado ela. Eu peguei o voto e paguei. Eu disse: Senhor, eu tenho certeza que eu vou sair daqui, não vou precisar levar ela no hospital. E fiz o voto já e pela honra e graça do Senhor Jesus, ela está ali, não deu mais febre, nem diarreia, mais nada. Está curada pela honra e graça do Senhor Jesus.
1: Essa bênção, mais uma irmã para contar, diga graças a Deus, conte a bênção recebida.
3: A bênção que eu quero contar é do meu marido, que eu acho que faz quase 1 mês a irmã Ivonete passou uma revelação na terça-feira sobre um livramento de morte que Deus estava dando de um acidente de moto com uma Honda 150 branca, eu acho que ela deve lembrar. E até
1: a moto tudo.
3: Sim, a moto tudo, até a escrita em branco na moto. Só que a gente não tinha moto e não tinha nenhum conhecido que tinha também. Mas aí na sexta-feira ele foi num amigo dele e esse amigo dele tinha comprado essa moto 1 dia antes e emprestou pra ele lá no Borma. E a moto é mexida, ela é 150, mas ela puxa 190. E daí ele vindo de lá se acidentou, tava andando tudo que a moto tinha pra andar e graças a Deus só quebrou o braço e se cortou um pouco. Olha, bateu atrás de um carro a moto.
1: 190 por hora.
3: Ele tá ali só com o braço quebrado.
1: Olha, ele tá. Que ele está aí. Tá vendo? Levante a sua mão, tá aí, tá lá o livramento, tá vendo, moço? Tá vendo a situação?
3: Se vê o estado que ficou a moto, não diz que ele tá...
1: É, eu posso até imaginar 190 por hora bater ainda. Irmão, se Deus não dá o livramento, Deus revelou que daria o livramento e morte, tá aí, ó. Diga graças a Deus. Nosso Deus é maior. Diga glória a Deus. Quem mais recebeu?
0: Muito bem, ouvintes. Aí está o testemunho. Bom, vimos 2 testemunhos aí, ouvimos, o primeiro, esta senhora, esta irmã, recebeu a vitória para sua filha, se não tivesse, então, recebido a bênção, né? Ela levaria até a medicina, né? Mas, ela creu no poder de nosso Deus, ela confiou no Senhor Jesus. Olha aí, ouvintes, e ela vindo à igreja pediu oração, a criança, a menina, foi curada, adolescente, né? Ela fez um voto na hora com Deus, cumpriu na presença de Deus. E esse segundo testemunho, olha ali, foi revelado veja bem, aquela situação que a gente sempre fala, os cuidados que devemos ter no trânsito, né? Mas esse casal não tinha essa moto e Deus revelou exatamente como aconteceria. E eles não tinham e nem sabiam quem tinha essa moto. E eles foram na mesma semana fazer uma visita a um familiar deles, amigo, enfim, ali no Borma. E ali então tinha a moto exatamente. Olha lá, ouvintes, era de ter a pessoa lembrado quando Deus revelou. Até as escritas, exatamente tudo. A cor da moto, e esta moto tinha sido mexida no motor. Quer dizer, para ela andar um pouco mais. E o que ocorreu? Este marido desta pessoa, né? Desta irmã, vamos dizer, desta senhora, visitante ali à igreja. Eu creio um casal novo, né? Ele bateu a moto como Deus tinha dado o livramento dele morrer, perder a vida. Olha ali, ouvintes, bateu a moto em 190 por hora. Você sabe o que é isso? 190. Numa moto, o que sobra de uma pessoa? Sem equipamentos, sem simplesmente só o capacete, né? E ele simplesmente fraturou o braço só e estava ali caminhando, né? Só saiu do hospital, veio para a igreja agradecer a Deus. Então, imagine uma pessoa, o que era para ter sobrado dele? Pedaços para todo lado. Mas quando o nosso Deus revela, é tremendo, ouvintes, é glorioso. O livramento aconteceu na vida desta pessoa, deste homem, porque nosso Jesus, ele garante a vitória.

10 horas com mais 25 minutos. Olha aí, diletos ouvintes, vamos lembrando neste momento das grandes vitórias que vai ter no Templo Sede amanhã à noite. Amanhã à noite no Templo Sede, uma verdadeira vitória. O sangue de Jesus tem poder para purificar, curar, libertar e transformar vidas. Amanhã, sim, quem comparecer no Templo Sede, na Rua Anselmo Santa Catarina, esquina com a Rua São João del Rei. Fica, ouvintes, aí o Templo Sede, próximo aí dos prédios Bolivarde das Acácias, Hospital Regional, é aí no bairro São Lucas, não tem como errar, só se localiza ali no bairro São Lucas, né? Quem vai sair sentido Seara, tem aquele bairro ali bem amplo, olha, bem amplo mesmo, um bairro que ele agora está já ligado, esse bairro São Lucas, o Vento Minuano aqui, esta região toda aqui, muito extenso esse bairro, mas fica ali próximo dos prédios Bolivarde das Acácias, hein? Desce ali, tem a Rua São João del Rei, bem ao ladinho, na frente dos edifícios, passa ali o Vintes, à frente dos edifícios, desce até o final da rua e ali vai ser a esquina com Anselmo Santa Catarina. Vai ser uma noite de vitória amanhã, sim, vai estar ali servas e servos de Deus pregando e orando através dos dons do Espírito Santo, Jesus curando e libertando a vida de todos. 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

0: Muito bem, ouvintes, nós vamos ouvir aqui mais um testemunho de bênção, de cura, hein? De milagres. Essa pessoa foi curada, Evangelista Júnior, que está ali na técnica de som, na noite de hoje. E amados e diletos ouvintes, esse homem foi curado do Covid. Se vocês, os senhores que estão me ouvindo, vissem a situação é que esse homem chegou, ele ardia, queimava em febre. Mas graças a Deus, Deus deu o livramento, Deus curou ele. Nós oramos, eu particularmente, orei por 1.180 pessoas com Covid. Ouvintes, era para ter muito mais pessoas morrido aqui em Chapecó. Eu lembro que pessoas que estavam morrendo, outros já tinham os médicos, até tinham dado já o óbito a um senhor, né, que graças a Deus está vivo, né, por nome de Miguel, a igreja sabe, José, a gente está até procurando o testemunho dele aqui para a gente ouvir, mas outro dia nós vamos, se não conseguir hoje, outro dia vamos ouvir. Mas este senhor aqui também foi curado de Covid, na época que estava aquela situação de mortandade. E nós oramos, eu lembro que a gente foi orar por vidas que estavam desfalecendo, não chegariam ao hospital nunca com vida. E este senhor aqui também, e outros 1.180 pessoas que estavam com Covid, que nós oramos, que eles eram para ter perdido a vida e Deus deu o livramento. Olha, ouvintes, um grande chacoalho sobre a terra e vem outro pior aí, hein? Vem situações mais ardentes aí sobre a terra. As pessoas não querem entender, o evangelho está se cumprindo. Eu tenho muito dó de muitas pessoas despreparadas para esse dia. Quem está preparado, glória a Deus. Mas vamos ouvir esse testemunho, daqui a pouquinho vamos ouvir mais um louvor. Aí nós vamos daí ouvir uma pregação, parte de uma pregação depois da oração da fé. Vamos ouvir o testemunho.
1: Ressonância e

0: Vamos ouvir aí então parte de uma mensagem, depois vamos à oração da fé.
1: Foram para fazer a missão qual foi designada

Jesus. Todos querem saber quem é Jesus. Diga glória a Deus. Herodes estava preocupado para conhecer a Jesus. Mas agora foi revelado aos discípulos as maravilhas mais

igreja diz amém, Jesus. E quando Jesus, meus irmãos, deu autoridade, ele também fez com que eles conhecessem quem era demônios, quem era o ser humano, o que deveria fazer. Tem pessoas que no ID de Jesus, eles dizem assim, ó, ah, meu Deus, para mim ir, eu preciso primeiro ter um bom carro, que já tenha misericórdia. Jesus, me dá um carro que eu vou fazer a tua obra. Que coisa triste isso. Olha o que Jesus disse, que não era para pensar em nada. Ah, Jesus, se o Senhor me der um salário, eu vou sair pregar o evangelho. Se o Senhor me preparar,

precisar, alguém lá vai te dar uma muda de roupa. O que é isso, pastor? Não, mas hoje nós temos condições, e por que que não vai? Hoje os irmãos, as irmãs, o povo em geral aí pra fora, dizem que tem Deus, tem o ídolo de Jesus. Ídolo de Jesus, irmãos, não é só você imaginar.

Eu nunca pedi, Jesus, se o Senhor me der alguma coisa, eu vou. Eu dizia, Jesus, eis-me aqui, prepara da sua vontade que eu estou indo. E Deus preparou muito, Deus me provou muito. Deus me experimentou muito, ainda foi pouco, eu acho que deveria ter sido mais. Para mim, nem que eu me arrebentasse tudo, nem que descesse mais ao pó ainda, mas era para melhorar ainda mais minha vida espiritual. A igreja diz amém, Jesus. Hoje a cambada de frouxo, hoje, meus irmãos, é um monte de gente frouxa. Quando ataca uma dor de garganta, até mente, até faz,

esse evangelho moderno não está na Bíblia. O evangelho que Jesus está mostrando para nós é o evangelho que ele dá condições para cada um ir. Diga graças a Deus. E não é evangelho de riqueza. Não é um evangelho de sobejar e jogar fora. O evangelho que Jesus ensinou é que tudo está na medida certa. Nada para mais, nada para menos. Tudo reto, tudo consertado. Nada terá falta. Mas tem que ter obediência e abandonar certas coisas da vida. Diga glória a Jesus. Como é difícil. Quando está no coração o projeto de Deus, a pessoa, ela agarra com tudo e faz. Tem uns que duram um ano na fé, outros duram 2 anos, outros 3 anos, mas ele não consegue ficar, outros 6 meses, outros 3 meses, mas nunca chegaram ao conhecimento verdadeiro. Sabe por quê? Porque quando eu olho para essa Bíblia, eu vejo que os discípulos, mesmo cheios de graça, meus irmãos, ainda não obtendo o Espírito Santo, diga glória a Deus. Que isso, pastor? Verdade. Aí os discípulos, eles ainda não tendo uma reunião verdadeira com Jesus, mas pastor, Jesus estava todo dia ensinando.

provações. Jesus foi crucificado, morreu, foi lá julgado, foi condenado, parecia um malfeitor pela condena que deram sobre Jesus. Misericórdia! Alguém tão santo, tão puro, passou, meus irmãos, por errado, preferiram soltar um criminoso do que aceitar a palavra, o próprio Jesus. Mas era necessário ele passar por tudo aquilo. Sabe por quê? Nossa vida está aqui hoje. Os discípulos precisavam ser salvos. Jesus foi humilhado, mas eles tiveram.

ser bom.

vai descer fogo do

Jesus fez o que prometeu a eles, cumpriu. Eles estavam cheios do poder de Deus. Diz amém, Jesus. Agora o povo conheceu, mas

abençoe.

a graça. Diga graças a Deus. Diga glória a Jesus. Diga Deus é fiel. Você viu porque as igrejas estão morrendo aí, ó. Eles não têm mais a graça de Deus. É venda de tua

levar à mão os servos e servas de Deus. O Senhor confirma os seus passos. Deus confirma. Agora esses crentes que estão morrendo aí, ó, vocês vão ver eles desviados. Que é isso, pastor? Vocês vão ver eles desviadas. Porque elas não creem, não recebem. Eles parecem que recebem só aquele pai.

Santo da igreja, que ela foi tomada pelo sangue de Jesus. A igreja tomou a graça de Deus pelo sangue de Jesus. O evangelho é poder de Deus. Quem manda na tua vida é tua esposa, teu esposo, irmão, na tua vida material, espiritual, sentimental, conjugal. Aonde que está o mando de Deus na tua vida? Aonde Deus está na tua vida? Quem é Deus na tua vida? Será que tu obedece mais o homem ou a Deus? Diga glória a Deus. Se parece que esse tempo que estamos vivendo não é mais o tempo. Não é, claro que não é. Como Deus revelou, a igreja diga glória a Deus.

as coisas. Só vai se tá bem. Só vai se tem dinheiro. Só vai se tem um bom carro. Só vai. Irmãos, quantos estão morrendo do lado da tua casa e você fez alguma coisa? Ou você faz o mal não dando testemunho? Você fez? Você prontificou? Acho que não, né? Porque se tivesse prontificado, ele estava aqui na igreja. Estava aqui, então não tem testemunho. A pessoa então não está tendo testemunho de crente. Não está tendo testemunho de crente. Mas o escândalo vai ter o seu preço. Preste atenção. Tudo que escandalizar vai ter o seu preço. E não adianta querer dizer para mim. Você vai ter que responder. Jesus, Deus quer contar com pessoas fiéis.

Muito bem, ouvintes, que maravilha, né? Poder de Deus, temos que estar alinhado com o poder de Deus, com o Senhor Jesus, para fazer a obra de Deus com muita alegria. Deus, ele prova a nossa fé, e pode provar, e ele vai provar, mas ele quer aprovar também, quer fazer de nós uma bênção, mas temos que estar diante de Deus como necessário. E vamos lembrando a todos que a partir de amanhã à noite, olha aí, das 0 hora amanhã, dia 30 para o dia 1º, a partir da meia-noite, diletos ouvintes, irmãos em Cristo Jesus, obreiros, membros, todos de uma só fé, numa só oração. Iniciará em todas nossas igrejas pentecostal, Deus é soberano, já tem irmãos aí já em campanha de oração há mais de 15 dias, 1h20 de oração, irmãos. Todos os dias, sim, nós vamos orar. Quem não pode ir à igreja vai orar na sua casa. Oração pela salvação das almas, para as pessoas aceitarem Jesus, pela reconciliação. Sim, temos que orar para Deus salvar. É a campanha de salvação de almas. Sim, ouvintes, 30 dias. Todo mês de julho, tá certo? O mês inteiro de jejum e oração, os 30 dias de oração e de jejum. Aqueles que não podem todos os dias jejuarem, né? Mas vão tirar também um tempo para jejuar a Deus, né? Mas nós estamos aí firme num propósito para o Senhor falar as nossas vidas. Chegou a hora de nós também lançar a rede, né? Oração e jejum, a palavra de Deus. Vamos clamar. Esses 30 dias vai ser uma bênção, vai ser uma vitória. Eu creio, irmãos, aí nas nossas igrejas, antes da abertura do culto, tem que orar 1h20. É, a oração, ela edifica, fortalece. Deus vai falar conosco para a sua glória santa e bendita, em nome do Senhor Jesus.

Muito bem, ouvintes, nós vamos orar a Deus nesse momento. Vamos clamar a Deus, né? Vamos tirar um tempo maior para a oração agora, tá certo? Nós temos um prazo um pouco maior aí, então, da programação. Nós vamos orar, porque é momento de clamar a Deus com toda certeza. Vamos orar. Querido Deus, maravilhoso eterno Pai, Senhor Jesus, a alegria maior que nós temos em nossas vidas é de saber, Senhor, que

querer ouvir, Senhor, tudo o que nós pensamos, o Senhor consegue ver. Ah, Senhor da glória, eu quero orar neste momento por vidas que estão sobrecarregadas, angustiadas, meu Deus, pessoas que deixaram a fé, outros que deixaram, Senhor, a sua família, a sua casa, deixaram o que era bom e agora estão em sofrimento. Senhor Jesus, eu quero orar nesse instante para ter respostas, respostas que virão do céu, daquele que pode, que é o Senhor Deus, aquele que tem condições, que é o Senhor Jesus, é o único que pode fazer milagres e pode também, Senhor, converter as vidas. Meu Deus, eu quero colocar nas suas mãos esses nossos cultos, as nossas concentrações no dia de amanhã, os demais dias que estão programados e anunciados na sua vontade e no seu querer. Senhor Jesus, esta humilde oração que estamos fazendo, o Senhor tem o poder de poder visitar. O Senhor é aquele que age da forma que nós não imaginamos. Querido Jesus, o Senhor está ouvindo neste momento essas pessoas perto ou longe. Sim, Jesus, pessoas abandonadas, pessoas que estão sozinhas, idosos, pessoas doentes, acamadas e estão sozinhas. Senhor Jesus, quanto sofrimento essas vidas têm tido, quanto sofrimento esta pessoa desamparada tem tido, Senhor, mas agora chegou o refúgio, alegria, fortaleza, paz. Agora chegou, sim, Senhor, o alento para essas pessoas. Chegou, Senhor, o seu milagre. Senhor, é o remédio, Senhor Jesus. O teu sangue é o remédio para os doentes, para curá-los. Porque o Senhor que foi crucificado, aonde ressuscitou, está sentado à direita do Pai, para fazer maravilhas e ouvir nossas orações. Glória a Jesus, glória a Deus. Eu quero apresentar, Senhor, as vidas, esta mãe, este pai, estes filhos, essa esposa, esse esposo. Eu quero orar, Senhor Jesus, por aqueles que realmente não tem mais possibilidade alguma sobre essa terra, está condenado à morte por causa da doença, ou esta pessoa se envolveu com coisas erradas, essa pessoa sofreu um acidente, essa pessoa está com câncer, esta pessoa está com vírus incontroláveis pela medicina ou remédio, mas o Senhor é Deus para sarar, para curar, para transformar, sim, Jesus. O Senhor é tão santo que vai visitando agora a vida de nossa irmã Dirce. Sim, Senhor, unge esta vasilha com água. A vida da Lúcia, do seu filho Mateus, do seu esposo Oscar e toda a sua família. Também, Senhor Jesus, eu quero orar por nosso irmão Giovanni, que está nos ouvindo e pede oração por toda a sua família, seus familiares, pela sua casa. Senhor Jesus, eu quero orar neste momento pela vida e família de cada homem, de cada mulher que está conosco em oração, seja, Senhor, perto ou longe. Quero orar pela vida do seu Juarez, que em viagem, Senhor, às vezes da ida, às vezes da vinda. Sim, Jesus, quero orar pela vida dele, que ele tenha ajudado também a manter a sua casa. Quero orar por esses ouvintes que têm mantido, Senhor, a tua casa, têm mantido esta programação,
é com as portas abertas, meu Deus, sim, das igrejas pentecostal, Deus é soberano,

programa de rádio, a libertação, além das fronteiras. Eu oro, Senhor, oro por essas vidas que tem dizimado, a tua casa tem ofertado, tem feito votos, campanhas de oração, de jejum. Eu quero orar por aqueles que vão entrar em campanhas também a partir de amanhã, da meia-noite de amanhã, Senhor, que é o dia 30, a partir das 0 hora, vamos começar os 30 dias de oração e jejum. Sim, meu Deus, eu quero jejuar esses 30 dias e orar, Senhor, pelas almas, esta hora e 20, em especial somente pela conversão das almas. Sim, Senhor, pela reconciliação. E o Senhor fará maravilhas em nosso meio. Querido Jesus, é tão importante, Senhor. A sua volta está muito próxima. É tão importante essas almas se renderem. Eu entrego nas suas mãos o sofrimento dessas pessoas. Eu entrego nas suas mãos esta mulher, este homem. Eu entrego em suas mãos este lar. Eu entrego em suas mãos, meu Deus, aos hospitais, onde estão tanto crianças, tanto adultos. Entrego nas suas mãos os que estão nos presídios, nas cadeias públicas. Eu entrego nas suas mãos as empresas, os empresários e funcionários, tanto desta cidade como de outras cidades. Eu entrego nas suas mãos, Senhor meu Deus, ao nosso estado, a nossa cidade, os bairros. Entrego nas suas mãos a nossa nação. Sim, meu Deus, a nossa nação. Querido Jesus, eu entrego, Senhor, o deitar e o levantar de cada pessoa em suas mãos, também a minha própria vida, Jesus. Amanhã, Senhor, se nós viver até lá, se o Senhor permitir da terra existir até lá, se o Senhor vir buscar a sua igreja, então encerramos a nossa caminhada ainda nesse momento. Mas se o Senhor assim permitir, amanhã nós iremos e assim faremos. Sim, meu Deus, aprouve o Senhor na sua vontade. Querido Deus, nós oramos para a queda dos demônios, oramos pela queda desses espíritos imundos que levam as pessoas cativas, que levam as pessoas no sofrimento. Meu Deus, eu quero orar neste momento por essas vidas que estão, Senhor, passando até mesmo, Senhor, por privação de pão. Outros estão no sofrimento porque sentem dores que o remédio não consegue mais trazer alento, mas o seu sangue tem poder, Jesus. Quero orar pela vida de nossa irmã Conceição. Coloca as mãos sobre, sim, os pulmões dela, Senhor Jesus. Coloca as suas mãos sobre o corpo da sua filha para ser curada, Jesus. Quero orar pela vida, meu Deus, também de cada obreiro, de cada membro deste ministério, de cada visitante, de cada novo convertido, de cada presbítero, de cada criança, até da minha própria vida, está nas suas perfeitas mãos, meu Deus. Sim, Jesus, venha salvar as almas. Meu Deus, dá força para eles poderem voltar, Senhor. Quebra esses demônios, acorrenta esses demônios que segura as almas. Acorrenta esses demônios, meu Deus. Tomba eles por terra, porque o Senhor vai salvar as almas. Elas são suas, Jesus. Essas almas são suas. Te pertencem, Senhor. Esses que estão parados na fé, esses que não te aceitaram ainda, o Senhor vai convertê-los. Traz de volta, Senhor, traz mesmo. Traz, meu Deus, traz. Traz de volta aqueles que pararam,
que outrora era uma bênção, Senhor, hoje estão nas mãos de Satanás. Misericórdia, Filho de Deus, misericórdia, Senhor Jesus. Então eu quero orar por essas vidas, pela campanha dos 30 dias, que vai ser feito de jejum e oração. Sim, meu Deus, venha receber esse sacrifício. Eu sei que nós não somos nada, nós não somos nada, mas o Senhor é tudo em nossa vida. Estamos fazendo, Senhor, um pequeno esforço, porque isso é muito pouco, meu Pai. Mas nós queremos ver a cura agora. Este homem, meu Deus, que está com câncer na pele. Oh, meu Deus, esta mulher que tem câncer na pele. Agora este copo com água que está sobre o seu rádio. Sim, Jesus, consagra este copo com água, porque eles vão, Senhor, lavar essas feridas. Eles vão lavar este câncer, e esse câncer vai sair, porque o Senhor é Deus, e eles farão por 7 vezes, como ordena, Senhor. Ordenou também o teu servo profeta, que mandou, Senhor, que Naamã fosse 7 vezes mergulhar nas águas do Rio Jordão. Agora, Senhor, eu falo o mesmo, que por 7 vezes este homem, esta mulher vai lavar as feridas com esta água que está sobre seu rádio, nesta oração. O mesmo Deus, o mesmo Espírito Santo que estava sobre o profeta Eliseu, sim, Senhor, está sobre nós agora, para ordenar a cura, na ordenança, Senhor, das provas de fogo. O Senhor agora fará maravilhas, milagres, sinais e prodígios. Querido Deus e eterno Pai, faz maravilhas, sarando, Senhor, desta cegueira, dessa mudez, desta paralisia, seja na doença, Senhor, nos braços, a doença nas pernas, a doença que está na cabeça, tem que sair essas enfermidades que estão no estômago, no baço, no fígado, nos rins. Sim, Senhor, cura a vesícula dessa pessoa, cura, Senhor, a pressão alta, a pressão baixa, diabetes, expulsa da vida desta pessoa, em nome de Jesus Cristo. Esse problema no coração vai ter que sair, esse problema nos pulmões, na cabeça que está, Senhor, essa dor constante. Tenha misericórdia, esta pessoa que sofre com LER, esta pessoa que sofre com cãibras, esta pessoa que sofre com reumatismo, sejam curadas agora. Esta pessoa, Senhor, que sofre com essas dores nas pernas, nos braços, na tireoide, esta pessoa que está sofrendo, Senhor, agora com câncer, com AIDS, seja curada pelo sangue de Jesus Cristo. Esta pessoa que tem adenoide, seja curada agora por Jesus. Esta pessoa que sofre com tumores, que sofre, Senhor, com este mal, o Senhor vai curar agora pelo seu sangue, Jesus. Pelo seu sangue, Jesus. Esta pessoa que tem tuberculose, essa pessoa que tem trombose, esta pessoa, Senhor, que tem câncer no sangue, nos ossos, sejam curadas agora. Esta pessoa que tem câncer na pele, seja curada agora no sangue de Jesus. Esta pessoa, Senhor, que está sofrendo neste momento com todos esses males, que não sabe qual remédio mais tomar, mas eis que o Senhor é Deus e está curando, sim, Jesus, faz maravilhas, pois nós lhe pedimos nessa noite gloriosa, que cobre com o teu sangue, cerca com o teu Espírito Santo a grande vitória. Amém e amém, Senhor Jesus Cristo, Filho de Deus.

Muito bem, ouvintes, amanhã temos mais programa Libertação Além das Fronteiras, né? Amanhã, terça-feira, dia 30, né? Deus abençoe. Programa Libertação Além das Fronteiras, órgão oficial das igrejas pentecostal. Deus é soberano, está sobre a inteira responsabilidade e liderança. Pastor Valdecir Fedrigo, nosso Deus é o governante, o mandatário desta obra. Alegria, sim, ouvintes, de comunicar com vocês, agradecendo os eficientes trabalhos técnicos Evangelista Júnior, e aí também na torre de transmissão. Deus abençoe toda a família Lang, Dona Rose, Deus abençoe pelas vossas vidas, fiquem na paz do Senhor Jesus, que o Filho de Deus vos garanta a vitória. Deus abençoe, ouvintes, na paz do Senhor Jesus.

0: 0h29. 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

pois é um dia especial. Eu sei, não é sempre que a gente encontra alguém que faça bem.

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1: 2 horas e 34 minutos.

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1: 3 horas e 51 minutos.

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Bueno, meus amigos de todas as querências, amigos de Santa Catarina, Rio Grande do Sul, Paraná, região sulina, buenas gaúchos do meu Brasil e além fronteiras. 5:03, 5:03, chegando para mais um programa aqui na querida cidade de Chapecó, terra da Chapecoense, terra de acampamento Farroupilha. Vários CTGs, grupos de danças, piquetes, invernadas e grupos musicais gaúchos. Comunidades e associações que fazem o social tão bem, que alegra todos nós. Se você não me conhece, sou Johnny Camargo, cantor do grupo Velhos Tauras e comunicador do Galpão Farroupilha da Conda FM, essa rádio que faz parte da sua vida. Com a coordenação da Rose, supervisão da Raquel e direção do Dr. Alfredo Lang, estamos começando o programa de hoje. E vou sempre falar para ti, vou sempre dizer aqui, que amigos de todas as horas são raros, mas são muito necessários. Novos amigos são importantes, é sinal de que estamos vivos e plantando bem. Por isso, valorize aqueles do tempo antigo e aos novos sempre dê atenção. Continua afirmando, este aqui, que tá de porta aberta, é o nosso galpão. E o nosso contato? Este é importantíssimo demais. WhatsApp 3361-3110. E o pessoal? 999-54-3718. 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Com a ajuda e o gosto de vocês, vamos fazer o nosso programa ter só marca de fundamento. Coisa buena. Então você pode chegar pra cá. É. Faz teu mate, dá volume no rádio. Manda teu recado, responde a nossa pergunta, participa por aqui, porque estamos começando bordeando marca já às 5:06. Os Tiranos. E vamos lidando, né, gurizada? Terça-feira, com chuva ainda.

É, meus amigos, 5:09, relógio virando para 5:10 agora. Nós estamos por aqui, conversando, né? Nessa terça-feira, ainda chovendo, 30 de junho. Agora, aqui nos estúdios, 16 graus, viu? 16 graus, repete, 16 graus, repete o dia de ontem, né? Então, por aqui. E a nossa pergunta da semana é, se você tivesse uma ajuda, qual sonho gostaria de realizar? Qual seria? O que você gostaria? Né? Valendo o kit DAPT, que é sensacional, a cuia da Condai, 1 quilo de erva mate, mazuti, 3361-3110. É por onde você participa. Mas eu vou dizer pra ti, viu? Pega o celular aí, aperta no botão de gravar, fala seu nome, fala seu sonho e pede uma música também, não tem problema, viu? É tranquilo. Vamos olhando a marca por aqui? Claro que sim, agora é a vez de João Luiz Correia. Olha a coisa linda.

0: Segura que nós chegamos, compadre.
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E vamos seguindo, né, gurizada? Claro que sim. Meus amigos que já estão acordados, muito obrigado pelo carinho. Já tá com o rádio ligado na Condar, mas tá certo, guri. Tá certo, guria. É isso aí mesmo. Nós somos jovens de espírito, não somos? Acordamos cedo, lidamos com as coisas, né? Você que tá aí no teu afazeres do dia, né? Seja ele qual for, eu tô aqui no meu. E você aí no seu, ouvindo a gente? Então tá tudo certo. Parceria de fundamento, viu? Olha, participe daqui, daí pra cá. Participe aqui. Peça sua música, né? Participe do prêmio da semana. Responda a nossa pergunta. Fica tranquilo aqui, viu? Toda semana tem. Toda semana tem presente. Toda semana tem perguntas interessantes pra gente estar conversando contigo, né? Deixe seu bom dia, sua mensagem, né? Ontem fomos pegos muito felizes, não surpresa, mas muito felizes com a citação da Bíblia pelo Joãozinho, lá do Faxinal dos Rosas. Ficamos muito felizes, inclusive o ouvinte comentou aqui, o seu Nelson Neckel comentou a qualidade desse menino, o pensar de quem ouve esse programa, e nos deixa muito feliz, nos deixa repleto de alegria, viu? Participe então. A pergunta é: se você tivesse ajuda, qual sonho gostaria de realizar? Valendo o kit da Apt, que é sensacional, e a cuia da Condá, e um quilo de erva da Mazute, viu? 3361-3110. 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Pessoal, de uma franqueza, de uma clareza, de uma tranquilidade que você se impressiona. E é tudo muito justo, tudo muito certo, tudo muito sério, viu? É bem assim que é. 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
dá aquela clareada, dá aquela respirada melhor, não é isso? É feito com mel e com própolis, né? Então não tem como dar errado, como diz o gaúcho, né, tchê? 5 horas 22 minutos, 5h22. Vamos olhando marca? Claro que sim. Olha aí quem tá chegando. Gaúcho da fronteira? Coisa linda, coisa linda. Olha, não deixa ferver aquela água que tá lá no fogão, viu? Cuida, cuida, cuida, cuida, tchê. Cuida.

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1: E no ponteiro do violão vamos seguindo, no ponteiro do violão vamos seguindo. Se você não me conhece, sou Johnny Camargo, sou cantor no grupo Velhos Tauras, viu? Daqui a pouquinho vamos tocar uma dos Velhos Tauras aqui, com certeza, tá bom? É, então manda pra cá a sua pergunta, a sua resposta da nossa pergunta, que é: se você tivesse uma ajuda, qual sonho gostaria de realizar? Valendo kit da Apt, que é sensacional, a cuia da Condá e um quilo de erva mate mazute. O nosso WhatsApp é o 3361-3110, você já sabe, né? Já não tem anotado ainda? Então pega o telefone e anota, né? Você pode mandar em texto, você pode mandar em áudio, como preferir, mandar seu nome, tudo dizendo. Se você não responder a pergunta, você não vai pro sorteio, tá bom? Mas pode participar, pedir sua música aqui, bem tranquilo, tá bom? Então tá certo, olha, são 5:27 agora. E aqui a gente abre o parênteses a cada pouco, a cada dia, volta e meia, quase que todo dia, a gente abre um espaço para falar de coisa boa, né? Porque se nós, em cada profissão que temos, não pensarmos assim, o mundo não evolui. E se tem uma coisa que o Criador deixou como mensagem, é de que devemos ser cada dia melhor, tentar ser cada dia melhor, já é um aprendizado todo dia, não é? Então, na sua profissão, faça o melhor. Sempre dê o seu melhor. Na sua profissão, seja ela qual for. Se você é padeiro, faça o melhor pão. E se puder doar a alguém, doe, mas não para fazer selfie, não para fazer fatinho. Não faça isso. Tem uma parte que diz que o que uma mão faz, que uma mão doa, a outra não precisa saber. Então, se você é... qualquer profissão que você tenha, faça isso também. Tenho certeza que o seu coração vai se sentir mais feliz. Tenho grandes amigos, vários amigos, voluntários nas comunidades de Chapecó, nas associações, nas entidades, que estão sempre fazendo com a mão, sem saber que a outra, sem deixar a outra saber. E tem coisas, é lógico, que não tem como não saber, porque são públicas, porque têm que ser divulgadas, porque precisam de uma mídia, como é o nosso caso, precisam de nós aqui para fazer um evento ficar maior, para que o resultado desse evento seja alcançado para alguém. E no, na questão da música, tem um ditado que diz que cantar é coisa de Deus.

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E vamos seguindo. 5h38, 5h38. Se você tivesse uma ajuda, qual sonho gostaria de realizar? Hein?

Olhando pela hora acordada, agora são 5h44, se você não me conhece, sou o Johnny Camargo, viu? Eu sou cantor do grupo Velhos Tauros, daqui a pouquinho tem uma música do Velhos Tauros que vai tocar, daqui a pouquinho, depois dessa agora que vem, a próxima produção já programou, cantando nossa querência com os Velhos Tauros, viu? E é, eu sou comunicador aqui no Galpão Farroupilha desde janeiro, viu? Depois de 40 anos na Condá, eu voltei pra cá de novo, viu? Meu Instagram é @cantorjohnnycamargo, Facebook também, programa é @programagalpãofarroupilha, tanto no Instagram como no Facebook. E @velhostauras é o do grupo Defender. Digo pra você que com fé, esperança e chimarrão, vamos seguindo aqui no Galpão, vamos seguindo. Perguntando se você tivesse uma ajuda, qual sonho gostaria de realizar? Valendo o kit da Aptica, que é sensacional.

0: Cuia da Condá e o Quilho de Aromate Mazuti. 3361-3110. Uma boa prosa, um bom pensamento. Nos ajudem muito, sabia, Gê?
1: Claro que sim, claro que sim.
0: Olha, eu vou falar pra ti que dia 5 de julho tem festas, domingo agora, tem festa da padroeira Nossa Senhora do Perpétuo Socorro na comunidade do bairro Vitória, que será realizada no salão da Igreja Católica do bairro Engenho Brown, viu? 10 horas Santa Missa, 12 horas almoço, churrasco de gado, 3 quilos, R$160 e o porco, 2 quilos, R$80. 13 horas bingo e a partir das 14 horas matinê, musical Doce Magia. 16 horas, sorteio da rifa. E para compra de fichas é com Elias, 988128561. Dia 12 de julho, acontece a festa da padroeira Santa Maria Goretti. 10 horas missa, 12 horas almoço, matinê com o grupo Che Gaitas. E 3 quilos de costela, 150 quilos, aliás, R$150. 2 quilos e meio de filé ou alcatra, R$150 também. A reserva de carne ou assados é com a 98402-0179. Essa é a informação do seu Aldorindo Brasil do Nascimento, né? Olha, a comunidade de São José Operário do Passo dos Fortes convida para o 27º Jantar Italiano, cardápio tradicional, dia 18 de julho, viu? 20 horas jantar, 22 horas início do baile e mesas para 4 pessoas, R$250. Reservas 999-680109 com o seu Jairo. Tá certo? E vem aí, dia 19 de julho. Dia 19 de julho acontece a tradicional festa paroquial do São Cristóvão. É, 8 horas bênção dos carros, 10 horas missa solene com louvor a São Cristóvão. 12 horas almoço festivo, 14 horas tarde dançante, 17 horas sorteio da festa premiada. E você pode ter certeza que a Condá vai estar por lá, porque nós vamos estar por lá. Vamos estar lá abraçando aquela comunidade, agradecendo a Cláudia, todos, o padre, todo o pessoal que nos convidou. Com o maior carinho, vamos estar por lá, com certeza, no mês de julho, no dia 19 de julho, então, na tradicional festa paroquial do São Cristóvão. Assim como dia 12, também ali na Santa Maria Goretti, de repente a gente aparece por lá para se encontrar com o Aldorindo e botar as fuxico em dia, né, Che? 5 horas e 47, mais um clássico por aqui, ó. Coisa linda! Os nativos registraram também a sua gravação nessa música chamada Pagos.

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1: É isso aí, gurizada. Então, por aqui, 5h51 agora, 5h51. Faltam 9 para as 6. Você já acordou agora? Ligou agora há pouquinho o rádio? Então, que bom. Se você tivesse uma ajuda, qual sonho gostaria de realizar, hein? Conta pra gente. Porque daí, na sexta-feira, você vai participando aqui. Na sexta-feira, você concorre ao kit da Apt, que é sensacional, e a cuia da Condá e 1 quilo de erva mate mazuti. Então vai participando no 3361-3110. 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Então, já sabe, né? Não perca tempo. Agora são 5h53. 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É isso aí? Então tá certo. Vamos bolhando marca por aqui, gurizada. Falei que ia tocar Velhos Tauros, então tá aí, ó. Pediu, tocou. Aí a gaita aberta da gurizada. 5h54, vamos cantando.

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Gente amiga, bom dia povo de Deus, bom dia povo de fé, com prazer e alegria cumprimento a todos nesta semana, semana em que nós estaremos iniciando o mês de julho, virando o mês de junho, terminando e começando um novo mês. E hoje, terça-feira, estamos chegando em sua casa com grande alegria, com muito prazer, abençoando o povo de todas as partes e de todas as religiões. Que a bênção alcance desde o menor até o maior, grandes e pequenos, sejam todos iluminados e abençoados pela graça divina e pela luz poderosa do Espírito Santo de Deus.

Muito, muito bem, que bom, daqui a pouquinho estaremos orando, abençoando a sua vida, formando a grande e poderosa corrente da fé aqui através do rádio. Hoje, mais uma vez, queremos agradecer a Deus pela vida do pessoal que nos acompanha sempre através aqui da Super Condá. 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

Quantas coisas, quem sabe, na sua vida parece impossível, parece que não tem solução, que não há uma saída, mas em Jesus Cristo nós somos muito, muito mais que vencedores. Em Cristo Jesus, nós somos mais que vencedores. É quando você pensa que tudo se acabou, que não tem mais jeito, que não há mais saída e nem solução para a sua vida, olhe para Jesus, clame para Jesus, busque a Ele, porque Ele é o socorro presente, bem presente para a nossa vida e para a nossa família.

É, minha gente, eu sou um milagre de Deus, um milagre que o Senhor fez de salvar minha vida, de me transformar na hora da batalha, da luta, problemas sérios, graves na nossa casa. Meu pai, nosso pai, era um homem alcoólatra, batia na minha nossa mãe, tinha problemas sérios

0: sendo transformadas pelo poder e pela graça divina, pela força de Deus, pelo poder de Deus. Não existe caso perdido quando a mão de Deus entra em ação. Sexta-feira agora teremos grandes trabalhos de fé aqui na Igreja Quadrangular Sede, no bairro Pastos Fortes, sexta-feira, às 9 horas da manhã, às 14 horas, às 19h30, sexta-feira, vamos estar iniciando a campanha por esta causa. Eu me coloco de joelhos diante do Deus e Pai de nosso Senhor Jesus Cristo. Olha só, sexta-feira começamos a campanha do tapetinho, como ela é conhecida, porque a gente distribui no tapete para a pessoa dobrar os joelhos, para que a pessoa escreva seus pedidos, suas causas impossíveis, seus problemas insolúveis. É sexta-feira agora que nós estaremos começando o mês de julho de uma extraordinária e poderosa e sobrenatural, em nome de Jesus Cristo.
1: As mãos de Jesus.

0: É, o milagre está chegando, a bênção está chegando. Este rio que a palavra de Deus fala é o rio da vida, o rio da graça, o rio da misericórdia de Deus, é o rio que diz a palavra de Deus, que sai do trono de Deus em direção às nossas vidas. Por onde esse rio passa, por onde esta graça chega, a vida muda, as coisas são transformadas, situações difíceis são, na verdade, mudadas, porque a graça de Deus nos alcança de uma maneira tão especial e maravilhosa. Estamos chegando aí pertinho do momento da oração. Chegue pertinho do seu rádio, receba a oração da fé, receba agora a bênção de Deus na sua vida, em nome de Jesus Cristo. Grande e eterno Deus e soberano Pai, é no nome de Jesus, teu Filho amado, que nós oramos e abençoamos neste momento a vida de todos aqueles que nos acompanham com fé e devoção, que desde o menor até o maior, grandes e pequenos, todos sejam iluminados pela luz divina, pela graça bendita, pela mão que protege, que lhe levanta, que abençoa, que transforma, que muda, meu Deus e meu Pai, que a mão do Senhor, a bênção do Senhor, a graça do Senhor seja sobre a vida de todos, todos sejam fortalecidos, iluminados e abençoados pelas bênçãos divinas, toda doença, toda tristeza, todo desânimo, obra maligna, todo espírito opressor e perturbador, sai desta casa, sai desta vida, sai da vida deste casal, esse espírito de briga, de separação, de confusão, este espírito do ódio, do vício, e em nome de Jesus, assim, meu Deus, como um dia o Senhor salvou minha vida, transformou nossa casa, nossa família, assim, Senhor, meu Deus, transforma, muda na casa, a vida e a família desta pessoa que nos acompanha agora, em nome de Jesus, para a glória do Pai, do Filho e do Espírito Santo. Amém e amém, Jesus.
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10: Tamo de volta, gurizada, tamo de volta. Olha só, agora são, deixa eu ver o horário aqui, 6h17. E vamos seguindo em frente. Se você não me conhece, sou o Johnny Camargo, cantor do Grupo Velhos Tauros e apresentador aqui do Galpão Farroupilha, da Conda FM 98.9. Esta rádio que está fazendo 50 anos. É, 50 anos fazendo parte do Dia da Moçada, né? Vamos seguindo até as 7 horas da manhã, vamos conversando, trocando ideias. É, você daí, eu daqui, você mandando seus áudios para cá. Nossa rede social, Instagram, Facebook, arroba cantor Johnny Camargo. E do programa é arroba programa Galpão Farroupilha, tanto no Facebook quanto no Instagram, viu? Arroba Velhos Tauras, é também do grupo de Fandango, tem inclusive no YouTube, né? E a nossa pergunta é, se você tivesse uma ajuda, qual sonho gostaria de realizar? Valendo o kit da Apt, que é sensacional, cuia da Condá e um quilo de erva mate mazuti, você manda pro 3361-3110. 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Olha a hora aí, que eu acerto aqui. Olha, são 6 horas e 20 minutos. Já vamos vendo aqui os primeiros alôs. Bom dia, Johnny. Flávio Fel, bairro Alvorada, Chapecó. Se eu tivesse apoio de alguém, eu daria a volta ao mundo. Conhecer todos os continentes, pois viajar é a melhor coisa que o homem pode fazer. Manda um do Porca Véia. Abraço e me coloca no sorteio. Olha que foi bonito no texto esse bicho velho, hein? Tony Sítico, bairro Desbravador, bom dia. Sempre na escuta do Galpão Farroupilha. Johnny, hoje saindo para a caminhada e a pergunta continua. O sonho de poder visitar meus parentes lá na Croácia e Polônia. Não os conheço nenhum pessoalmente. Um abraço. Bom dia, Johnny Camargo. Me chamo Deonildo. Meu sonho é comprar um sítio. Um sítio, tá certo. Daqui a pouquinho então vamos tocar Namoro de Sítio, que também é uma música que muito, muito alegre aqui, tá bom? Mas agora o pedido é do Porca Véia, né? Então vamos tocando aí, vamos metendo a marca. 6h21, não perca a hora por nada. E não deixa ferver a água, viu?

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1: Vamos seguindo, gurizada, vamos seguindo por aqui, vamos seguindo. Olha a hora, 6h25. 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Vamos conversando com a Indiada agora, que está mandando áudio por aqui. Vamos lá, dando bom dia então. Bom dia, são 6h27 agora. Bom dia.
2: Bom dia, garoto. Tudo certo?
1: Tudo certo.
2: Um abraço
1: certo.
2: Aí, tudo de bom.
3: A John Cage, 293.
1: Tudo certo? Então tá tudo certo. Quem mais fala com a gente? Vamos lá.
4: Bom dia, John de Camargo. Aqui é o Lair, do bairro Pinheirinho.
1: Fala, Lair.
4: Eu, se eu ganhasse uma ajuda, meu sonho seria comprar uma chacrinha no interior.
1: Uma chacrinha, um sítiozinho.
4: Passar o final da semana.
1: Só
4: um abraço descansar. E um ótimo programa.
1: Só pra descansar, né? É isso aí. Quem mais? Muito obrigado.
5: Bom dia, Johnny. Tudo bom, bem?
1: Tudo.
5: Se eu fosse premiado com alguma coisa, eu ia comprar uma chacrinha de uns 2.000 metros, botar um, dois açudes em cima e ficar só de boa, tranquilo.
1: Só nós olhando.
5: Temos com uma idadezinha aí, né? Temos aposentado, como diz o outro.
1: Sim.
5: Tava só de boa daí.
1: Só curtindo.
5: Só vivendo.
1: Só vivendo, deixando o mês correr por 30 dias, né? Vamos bolhando a marca, então, por aqui. Agora são 6h28. Não perca a hora por nada, Xê. 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
1: E vamos seguindo, gurizada, vamos seguindo. Se você tivesse uma ajuda, qual sonho gostaria de realizar? É a nossa pergunta da semana, valendo o kit da Apt, que é sensacional. A cuia da Condá e 1 quilo de erva mate mazute. Erva mate mazute que também dispensa comentário. Você vai no mercado próximo de você aí que você vai ver que se não tem erva mate mazute, tem que pedir pro gerente do mercado. Tchê, mas tem que ter erva mate mazute que o pessoal fala que é boa e eu quero tomar. Você já tem? Então você já sabe que é coisa boa, viu? 33613110 é por onde você manda a sua resposta, participa com a gente por aqui, tá bom? Eu vou lembrando que dia 5 de julho tem festa na padroeira Nossa Senhora Perpétuo Socorro da comunidade do bairro Vitória e Rosa e será realizada no salão da Igreja Católica do bairro Engenho Brau. 10 horas missa, 12 horas almoço, com churrasco de gado 3,160 kg e o porco 2,80 kg. 13 horas bingo e a partir das 14 horas matinê com o Doce Magia. 16 horas, sorteio da rifa. Para compra das fichas é com Elias, 988-12-8561. Dia 12 de julho, acontece a festa da padroeira Santa Maria Gorete. 10 horas missa, 12 horas almoço, a matiné com o grupo Che Gaitaço. 3 quilos de costela, R$150, 2,5 kg de filé ou alcatra, R$150. Reserva de carne e assados, 98402-0179. E o Aldorino também vai estar por lá. Acho que nós vamos encostar lá na mesa do Aldorino e comer um pedaço de carne, viu? Não te garanto que não vamos, viu, Che? É isso aí. Olha, a comunidade São José Operário do Passo dos Fortes convida para o 27º Jantar Italiano com cardápio tradicional. Dia 18 de julho, viu? 20 horas início do jantar e 22 horas início do fandango, do baile, no caso, né? Animado pelo Júnior e Patrick. Mesa para 4 pessoas, R$250, reservas 999-680109. Dia 19 de julho acontece a tradicional festa paroquial de São Cristóvão. 8 horas, bênção dos carros, 10 horas, missa solene com louvor a São Cristóvão, 12 horas, almoço festivo, 14 horas, tarde dançante, 17 horas, sorteio da festa premiada. E nós vamos estar por lá, viu? Nós vamos estar por lá. E vem aí também em agosto a festa de 100 anos do São Roque, viu? Da comunidade São Roque, 100 anos de festa, viu? Em agosto. Vamos começar na segunda-feira a divulgar tudo que vai acontecer por lá, viu? Segunda-feira a gente começa, tá bom? Um abraço para aquela diretoria toda sensacional. Aliás, mandaram para nós uma arte, que na arte, inclusive, tem a logomarca do nosso programa Galpão Farroupilha, o que nos deixou muito feliz, viu? Muito contente, junto com os apoiadores da Festa dos 100 Anos, tá bom? Então fazemos parte da Festa dos 100 Anos já, da linha São Roque, aqui pertinho do conglomerado do Grupo Condado de Comunicação, viu? Olha só, a música boa não pode faltar por aqui, e também tem áudio. Então vamos escutar o áudio primeiro, antes da morda. Vamos lá.
2: Bom dia, Johnny, aqui é o João da linha Faxinal do Sol.
1: Fala, Joãozinho.
2: E Johnny, quero mandar um abraço em especial pra Vera.
1: Opa,
2: manda aí. Do Colégio Elipe José da Rosa.
1: Olha aí.
2: Ela tá sempre nos escutando.
1: Que coisa boa.
2: Um forte abraço e um bom dia, Johnny.
1: Bom dia pra todos nós, pra todos nós, pra todos nós com pouca chuva pra dar tempo da escoar a água aí, né? Senão tá louco, né? Quem mais fala com a gente? Vamos lá, bom dia.
3: Bom dia, Johnny. Aqui é a Valentim do Faxinal do Sosa.
1: Diga aí.
3: Levantei, passei um café passado.
1: Aham.
3: E tô aqui ao redor do fogão a lenha. Daqui a pouco eu vou tomar um café e vou pra aula.
1: Opa, isso aí.
3: E um forte abraço.
1: Forte abraço, forte abraço. Quem mais, quem mais, quem mais?
4: Alô? Bom dia.
1: Bom dia.
4: Gente boa da Super Condá. Bom dia, Johnny Camargo.
1: Oi.
4: É Sueli da linha Marcon.
1: Fala, dona Sueli.
4: Eu, se eu pegasse um dinheiro extra, eu ia terminar uma obra de ampliação na minha casinha.
1: Olha aí.
4: E quero desejar um ótimo dia para vocês.
1: Aham.
4: E tudo de bom e participo do sorteio.
1: Claro que sim. Claro que sim. Vamos olhando a marca por aqui então agora. Cuida a hora aí que eu cuido aqui, 6h37. Mano Lima chegando por aqui. Aliás, Mano Lima, dia 18 de setembro, da abertura do acampamento Farroupilha de Chapecó.

0: vamos seguindo, gurizada, vamos seguindo. Olha, não perca a hora por nada, agora são 6h41. É, o Galpão Farroupilha por aqui na Condá, participe por aqui no 3361-3110. E a pergunta é, se você tivesse uma ajuda, qual sonho gostaria de realizar, hein? Ah, valendo o kit da Apt, que é sensacional, a cuia da Condá e um quilo de erva mate mazuti, no 3361-3110. 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Tem participação agora aí? Vamos lá, vamos ouvir quem tá com a gente.
1: Bom dia, Johnny.
0: Opa!
1: Prazer em poder falar contigo. Opa. Mais uma vez.
0: Amém.
1: É a Maria Luísa do Vitória e Rosa, mais conhecida como a Miss Simpatia, essa. Fazendeira de Bombacha.
0: Fazendeira de Bombacha.
1: Ah, eu, na minha opinião, se eu chegasse a ganhar um troquinho extra, eu ia reformar meu rancho de beira de estrada, que tá meio caindo.
0: Tá meio torto.
1: Meio sem escada, eu ia reformar meu rancho. Primeira coisa que eu ia fazer, e comprar uma carninha e convidar você para vir almoçar com nós. Eu e meu esposo, tá bom?
0: Olha, que
1: muito obrigado. Se eu for atendido, eu quero participar do sorteio.
0: Tá participando do sorteio. O sorteio que é o kit da Aptic sensacional. Cuia da Condá e um quilo de erva mate mazute, viu? Tá certo. Sexta-feira tem sorteio. Vamos ouvir mais um. Vamos lá. Bom dia.
2: Bom dia, Johnny.
0: Opa.
2: É o Nival do Bela Vista.
0: Ô, seu Nival.
2: Eu já ganhei um kit aí de bomba, cuia e erva.
0: Já ganhou, verdade.
2: Da Condai. Olha a foto aí da, minha cuia e a bomba aí.
0: Tá bonito? Tá bonita a foto? Então vamos salvar aqui, pra nós, deixar guardadinho por aqui, Vamos lá, Vamos em frente agora, vamos olhando a marca. Quem é que canta? Luiz Marenco. Luiz Marenco, dia 26 de setembro, no acampamento Farroupilha de Chapecó. Não perca por nada, chefe.

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1: Tamo de volta, gurizada. Acerte o seu pelo meu, acerte o seu pelo meu. Agora são 6:48, 6:48. E você está ouvindo aqui, logicamente, o nosso programa da Condá FM. E agora eu tô dando uma olhadinha aqui, tava dando uma olhadinha o seu presente aqui que o senhor ganhou aí, né, seu? A foto que mandou pra nós aqui, da cuia e a bomba, tá certo? Tá certo. Seu Valdemiro Garcia também mandou foto pra nós aqui do chimarrão, lá do galpão, que é bonito demais, já nos convidou pra ir lá, vamos ver se conseguimos ir uma hora dessa lá. E vamos seguindo em frente aqui. Se você tivesse uma ajuda, qual sonho gostaria de realizar? Falando do kit da Apt, que é sensacional, a cuia e da Condá e a erva da Mazute, viu? 3361-3110. 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A nossa pergunta, se você tivesse uma ajuda, qual sonho gostaria de realizar? Tem áudio aí? Roda pra nós então. Vamos lá. Alô? Alô? Alô?
2: Bom dia, bom dia.
1: Bom dia.
2: Aqui do Gourmet, Luiz Petri. Todos os dias na escuta da Super Condá.
1: Que coisa boa. Diga, seu Luiz. Só isso, ó. Mais um, mais um.
3: Bom dia, Johnny Camargo.
1: Bom dia.
3: Eu já te falei que eu quero comprar uma terra chatinha.
1: Uhum.
3: Mas hoje eu quero dizer para vocês assim. Vamos em frente, Brasil. Olha, não sei se ele não vai ser campeão, né, Johnny? Põe a Marli no sorteio.
1: Ô, Marli. Dona Marli, é o seguinte. Dona Marli, lá quando, esses dias atrás a gente fez essa pergunta e ela disse que o Brasil ia ser campeão. Que tinha condição de ser campeão e tal, né? Então tá dando certo o seu pensamento aí, né? Tá certo. Olha, não dá mais tempo pra gente ouvir áudio agora, precisamos seguir em frente aqui e agradecer o carinho de todos vocês e dizer também que estamos muito felizes por aqui. Ah, o time ganhou, tá tudo certo, tudo alinhado, como se diz, né? 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É hora de deixar vocês na companhia do Primeira Hora, com informações esportivas, notícias e comentários. Te convido para continuar aqui na Condá. Fique com a gente. Já já vem aí os profissionais do jornalismo líder da Condá, Eduardo Prado, Gladir Zambuja e André De Lazari. Desejamos que você tenha um dia protegido junto aos seus, sempre, mas sempre com os cuidados de Deus, viu? Volto amanhã, se Deus quiser. É claro, ele vai querer. Tchau, tchau.

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11: Bom dia. Bom dia.

Bom dia, bom dia, bom dia pra você! Com a graça de Deus, nós estamos de volta, tendo a oportunidade de colocar no ar o nosso Primeira Hora, o nosso programa da manhã, através da Conda FM 98.9, é de Chapecó, para toda uma grande região de audiência. Agora 7 horas e 1, 7 e 1, a hora certa, a verdadeira marcha do tempo. Vamos lá, vamos marcar o dia de hoje. Hoje é terça-feira, dia 30 de junho de 2026. É o dia 181 deste ano. Faltam 184 dias para o ano novo. Nós estamos no inverno brasileiro, da hora oficial do Brasil. E a lua é a lua cheia. Aqui na frase bíblica, os homens se admiravam dizendo: quem é este que até o vento e o mar obedece? Isso está em Mateus 8:27. Frase do dia, frase de autor desconhecido, mas que diz o seguinte: mede-se a inteligência de um indivíduo pelo número de incertezas que ele é capaz de suportar. Santos do dia: primeiros mártires de Roma, Lucina, Basílides, Teobaldo e bem-aventurado Januário Maria Saranelli. E a lua é a lua cheia. 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

0: YouTube e no Facebook. Para nos encontrar, é só digitar Rádio Conda FM 98.9, que você nos encontra tanto no Facebook quanto no YouTube. Já temos muitos amigos e parceiros e parceiras chegando e deixando aquele recado que incentiva o programa. Agora 7:06, eu falei 7:06 desta terça-feira, que arremata o sexto mês do ano, porque amanhã, quarta-feira, já estaremos no dia 1º de julho. André De Lázari, bom dia, bem-vindo!
1: Bom dia, Eduardo Prado, bom dia, Lucas Pave, e a você que nos acompanha na Condá. As manchetes do Primeira Hora desta terça-feira: terremotos na Venezuela, número de mortos sobe para 1.719. Unicef traz primeiro cálculo de valores necessários para atender as crianças envolvidas na tragédia. Falta de maquinário pesado é o principal problema para os voluntários que trabalham no resgate de pessoas que estão ainda vivas nos escombros 5 dias e meio depois da tragédia. Os desafios para que a colaboração dos chapecoenses e dos oestinos chegue efetivamente à Venezuela ainda nesta semana. Também vamos trazer notícias de Chapecó, da região e da Copa do Mundo. O Brasil sofreu para vencer o Japão. A Alemanha e o Marrocos deram adeus à competição. Quem menos tinha chances foi quem mais ficou feliz. O Paraguai eliminou a Alemanha e o Marrocos eliminou a Holanda. Neste caso, então, a Holanda, que também era favorita, inverti aqui na manchete, mas foi a Holanda que foi eliminada e o Marrocos segue na competição. Estas e outras notícias a partir de agora no Primeira Hora. Previsão do tempo conforme a plataforma Windy. Neste momento, em Chapecó, 14 graus. A máxima deve chegar aos 20. Vamos ter uma tarde agradável e as garoas devem voltar a partir do final da tarde e persistir à noite no acumulado de 3 milímetros. A chuva se intensifica amanhã pela madrugada e assim teremos uma quarta-feira mais chuvosa, com a precipitação concentrada principalmente durante a manhã. O acumulado deve chegar aos 40 milímetros entre a chuva da manhã e as garoas do resto desta quarta-feira, mínima de 14, máxima de 19 graus. Na quinta-feira, teremos chuva contínua durante a madrugada, amanhã e à tarde, no acumulado de 45 a 50 milímetros, aproximadamente. E teremos queda nas temperaturas durante o dia. A máxima será registrada ao amanhecer, 16 graus, e à noite, às 9 horas da noite, os termômetros já deverão estar em 10 graus. A queda nas temperaturas será bem livre. Sexta-feira, sol entre nuvens sem previsão de chuva e o amanhecer, Prado, é de 2. Não passa de 11 a temperatura na sexta-feira. Mas no sábado já há um rápido aquecimento novamente. Amanhece com 3 graus e no meio da tarde chega aos 20.

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1: Iniciamos então com segurança pública por volta das 15 para 7 da manhã de ontem. Um homem de 32 anos foi preso após invadir a residência da ex-companheira, ameaçá-la e causar danos ao imóvel no bairro Veneza, em Xanxerê. Uma mulher de 25 anos estava sentada na escada da residência, chorando e bastante abalada quando os bombeiros chegaram. A mulher contou aos policiais que o ex-companheiro pulou o portão e entrou no imóvel sem autorização, se recusando a sair. Ela também relatou que o homem insistiu em manter relação sexual sem seu consentimento e, diante da recusa, ele passou a agir de forma agressiva, quebrando aparelhos eletrônicos, uma cafeteira e golpeando a porta da casa, além de intimidá-la com seu comportamento. Durante a vistoria, os policiais encontraram uma cafeteira danificada, portanto, pedaços de tijolos quebrados na entrada do imóvel e diversas roupas espalhadas pelos cômodos, confirmando os indícios de violência descritos pela vítima. O suspeito foi localizado dentro da casa. Conforme a polícia militar, ele apresentava sinais de embriaguez com forte odor de álcool, olhos avermelhados e roupas desalinhadas. Ainda de acordo com a guarnição, o homem se recusou a cumprir a ordem de colocar as mãos na cabeça e foi necessária sua imobilização. Ele foi preso em flagrante, portanto, e levado à delegacia de polícia. Vamos agora ao noticiário dos terremotos na Venezuela. Conforme a rede Bandeirantes de rádio, cerca de 680 mil crianças precisam de ajuda humanitária no país após os dois terremotos que atingiram a Venezuela na quarta-feira passada. Esta estimativa é divulgada pelo Unicef ontem. De acordo com o Fundo Internacional de Emergência das Nações Unidas para a Infância, 1 milhão e 800 mil pessoas de todas as idades necessitam de assistência. A agência da ONU calcula que serão necessários 52 milhões de dólares para a resposta inicial, além de 137 milhões e 600 mil previstos no programa Ação Humanitária para a Infância deste ano na Venezuela e dos 3 milhões e meio já liberados de fundos emergenciais para envio de equipes e suprimentos. No total, em miúdos, 1 bilhão de reais é o que o Unicef pede para a Venezuela. Hospitais em Caracas e nos estados de La Guaira, Carabobo, Aragua e Falcón relatam danos graves em suas estruturas, o que leva algumas unidades a uma situação crítica e compromete atendimento de crianças e mulheres grávidas. Em Caracas, informações preliminares indicam que 432 escolas, mais de um terço do total de unidades de ensino da capital, foram danificadas. Outras instituições passaram a funcionar como abrigos para famílias desalojadas e a expectativa é que esse número aumente conforme avançam as avaliações em outros estados. O Unicef afirma que trabalha em conjunto com o governo venezuelano para ampliar a assistência. A entidade já enviou 20 toneladas de suprimentos médicos e materiais de água e saneamento que chegaram à Venezuela no sábado, vindos do Centro Regional de Suprimentos no Panamá. Um segundo carregamento, proveniente do Centro Global de Suprimentos do Unicef em Copenhague, deve desembarcar nos próximos dias. A organização espera que os dois envios ajudem a atender mais de 100 mil pessoas afetadas pelos terremotos. O número de mortos subiu para 1.719 na contagem oficial do governo venezuelano. O presidente da Assembleia Nacional, que é o Legislativo Federal da Venezuela, acrescentou que 5 mil pessoas ficaram feridas e que as autoridades ainda mantêm em suas tabelas dezenas de milhares de desaparecidos. O Brasil já enviou 4 voos com ajuda humanitária à Venezuela, dezenas de bombeiros militares de 3 estados do país estão apoiando no resgate, além de 4 integrantes da Defesa Civil Nacional e 4 da Anatel, que transportam equipamentos de monitoramento capazes de identificar sinais de dispositivos de telecomunicações como celulares debaixo de escombros para auxiliar na localização de possíveis sobreviventes. Outras informações. O cenário de destruição na Venezuela, que está agora entrando ao 6º dia de buscas, guarda histórias de dor e resiliência. Em meio aos escombros de um edifício que colapsou a partir do 7º andar, um brasileiro que sobreviveu à tragédia mantém o foco em encontrar a sua namorada, que continua desaparecida sob os escombros. Seu nome é Alan Velasquez. Mais de 1.500 resgatistas de 20 países estão trabalhando nas buscas na Venezuela. Deles, 130 são brasileiros, atuando em áreas críticas, utilizando tecnologias avançadas, com as antenas especiais da Anatel também, como comentei. Pela Defesa Civil Nacional, Armin Brown, diretor do Departamento de Socorro, é um daqueles que está trabalhando pelo governo brasileiro, fora os civis que voluntariamente estão à disposição. A Marinha Brasileira instalou um hospital de campanha para suprir a demanda local. Com capacidade para realizar 150 atendimentos por dia, a estrutura conta com centro cirúrgico, anestesistas e equipamentos de diagnóstico como raio-x e ultrassom. Para concluir, a tragédia ocorrida na Venezuela, conforme a Rede Bandeirantes de Rádio, evidenciou falhas estruturais históricas no país. Críticos apontam que enquanto Caracas e centros urbanos principais receberam investimentos ao longo dos anos, as regiões periféricas foram negligenciadas pelo regime atual e pelos governos anteriores, de Hugo Chávez e Nicolás Maduro. A ausência de maquinário pesado é o maior obstáculo enfrentado pelas equipes de resgate voluntárias. Segundo relatos locais, a falta de equipamento para remover grandes blocos de concreto e cimento tem impedido que civis alcancem pessoas soterradas, que muitas vezes ainda podem ser ouvidas embaixo dos escombros e estão vivas. A resposta das autoridades venezuelanas tem sido classificada como escassa e limitada. Diante da fragilidade da infraestrutura e do receio de novos tremores ou colapsos, como uma réplica de 4,6 graus na escala Richter, que ocorreu ontem, o medo tomou conta da população. Milhares de pessoas preferem dormir ao relento e não ficar dentro das suas casas. O governo venezuelano deve iniciar nos próximos dias um protocolo de vistoria nas vias e estruturas danificadas. Seguem as atividades escolares suspensas em todo o país, incluindo as regiões onde não houveram danos por causa do terremoto.
2: Imagina, né, cara? Isso aí vira tudo de ponta cabeça, né? O local já é complicado, já é fragilizado, já tem uma comunidade que há anos peleja, né? Se não pelejassem com tanta diversidade, não tinha tanta gente fora do país, né, cara? Inclusive aqui no Brasil, aqui na região de Chapecó. E é realmente agora unir forças, né, cara? Porque a realidade está estampada nessa foto que a gente mostra aí na nossa transmissão ao vivo. E eu estava olhando aqui, ouvindo você, olhando essa foto e imaginando. Esse é um cenário, André.
1: Exato.
2: Isso aqui é um, digamos assim, é um local. Agora você imagina quantos locais nesta mesma condição de destruição existem neste momento. 1.500 resgatistas acaba sendo uma gota d'água no oceano. Principalmente se não tem máquinas e equipamentos para o auxílio. Porque muita coisa, você vai com apoio de cães, você vai no treinamento do resgatista, só que quando chega no local e encontra a vítima presa? No braço? Na pá, picareta, no enxadão, na alavanca? Nem todos você consegue tirar. Muitos você precisaria de um trator forte, de uma suspensão, de aparelhos hidráulicos, de maquinários de grande propulsão para fazer o arrasto, fazer o arredar o escombro e assim por diante. Calçar, suspender. E se não tem? Se não tem equipamento, faz como? Mágica? Não faz. Porque a mágica é uma ilusão. É ilusionismo. E aqui não pode ter o ilusionismo. Aqui tem gente que ainda sobrevive e tem no fundo do coração a esperança de ser retirada do caos. E além de conviver com todas essas adversidades que a gente falou aqui, ainda tem o risco de uma coisa que você não manda, que é no fenômeno. Que pode acontecer, infelizmente, a qualquer minuto, e deixar a situação muito e muito pior.
1: E também temos que citar que as projeções meteorológicas para a Venezuela não são boas, de que El Niño deve trazer enchentes, nominalmente. Enchentes,
2: imagina,
1: cara, na Venezuela.
2: Imagina, depois de uma peleja dessa aí, numa enchente para ajudar.
1: Daqui a alguns meses, né? Daqui a 4, 6 meses.
2: Sim.
1: Inclusive a última grande tragédia, estou escrevendo minha coluna Política e Cotidiano de hoje do Clique RDC, lembro que a última grande tragédia da Venezuela que possa ser comparada com esses terremotos é a tragédia de Vargas, né? As super enchentes de dezembro de 99, que mataram 16 mil pessoas, né? Alguns funcionários do governo falaram por fora que chegou a 30 mil, mas o cômputo oficial do governo venezuelano, que Hugo Chávez tinha poucos meses assumido o governo na época, foram 16 mil mortes. E então encerro o bloco pedindo para que o povo de Chapecó contribua. Se você quiser contribuir com os flagelados nos terremotos na Venezuela, primeiro, antes de tudo, parabéns ao povo de Chapecó. Parabéns à comunidade venezuelana, à comunidade nativa de Chapecó, porque são, arrisco dizer, já mais de 10 toneladas de mantimentos entregues por Chapecó e municípios vizinhos. É uma arrecadação fantástica. Por favor, não doe mais roupas. Já tem roupas demais. Alimentos não perecíveis, água potável, ferramentas, também produtos de higiene e limpeza.
2: O pessoal está pedindo pilha, bateria e lanterna.
1: Lanterna, bateria, né, para ajudar. Isso é fundamental. Tem partes das áreas mais atingidas que ainda não voltou energia elétrica para lá. Então, lanternas à bateria ou à pilha também são extremamente necessárias. Onde você pode contribuir? nas duas unidades do Forte Atacadista, no Unicooper, né, o supermercado da Aurora, no bairro São Cristóvão, no supermercado Alberti, do bairro EFAP, na Avenida Atílio Fontana, na padaria Arte do Bom Pão, Rua Santa Catarina, bairro Santo Antônio, no Celeiro Sul, também está habilitado, e concentre nos supermercados, principalmente a sua doação, porque a Pastoral do Migrante não está recebendo mais. Por que não está recebendo mais? Porque são tantas doações que o espaço da Pastoral só dá para fazer a separação e a embalagem. Então a Pastoral do Migrante é para a triagem das doações. Algumas salas da Defesa Civil de Chapecó estão armazenando e creio que entre hoje e amanhã, numa parceria entre o CITRAN, o Sindicato dos Transportadores, e a Pastoral do Migrante, deve sair hoje ou amanhã o primeiro caminhão para Curitiba. Todas as doações vão ser triadas pela Pastoral do Migrante, independentemente do ponto em onde você doar.
2: Certo.
1: Vai tudo para a Pastoral, lá é feita a triagem, de lá é feito o armazenamento na Defesa Civil da Prefeitura, de lá é carregado pelos caminhões de forma escalonada, a partir de hoje ou amanhã, e levado a Curitiba. A partir dali, chegou a sua doação em Curitiba, é de responsabilidade do governo do estado do Paraná a entrega na Venezuela. Que aí já é uma parceria entre a Caritas Venezuela e algumas outras instituições, e a Pastoral do Migrante da Arquidiocese de Chapecó se inclui, para que sejam recebidas essas doações já devidamente empacotadas e levadas provavelmente de avião até a Venezuela, para chegar aí ali na ponta, aonde mais precisa. Então, se você puder, colabore.
0: Muito bem, agora 28 minutos nos separando das 8 horas da manhã. 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É intervalo comercial e a gente volta. Você não sai daí. Daqui a pouco vou abraçar você que está com a gente no programa. É daqui a pouquinho.
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0: Estamos de volta. Abraçar o pessoal que está com a gente aqui no YouTube. O Vilmar Prado desejando ótima terça-feira. A Ivone Arruda, o Edenir Schneider, Dirceu Maróstica, Olmir de Lima, seu Osmar Grando Esposa, dona Carolina Kinjerski, a Marlei Daliasti, o Luiz Fernando, a Judite Ongero também dizendo bom dia, Giovana Estrapasson, a dona Dolores Ubner, o Cláudio Schwank aí no bairro EFAP, trabalhando, acompanhando o programa, Nelly Massaia, seu Hilário Miosso, obrigado pela audiência, o Jair Iateri, Bresciane, acompanhando o programa, tomando um mate, aí a dona Ilva Schneider, o Walter Pedroso está com a gente também, quem mais aqui? O Sidney Hettinger, obrigado pela atenção de vocês, gente boa no YouTube.
1: Também temos aqui no WhatsApp algumas participações, a primeira é do nosso ouvinte, Alaor Pedroso, bom dia. O legal, obviamente que é uma coisa triste como o desaparecimento de um cãozinho, mas o legal é como a gente às vezes denomina o cãozinho, né? Preciso de ajuda para encontrar minha cachorrinha Cofap.
0: Opa!
1: Ou popular linguicinha.
0: Sim.
1: Fugiu durante o Jogo do Brasil por causa dos fogos entre os bairros Esplanada e Santa Maria. Próximo ao Centro Multiuso. Pago recompensa se precisar, é de uma criança.
0: Uhum.
1: Na nossa live está a foto da cachorrinha.
0: Certo.
1: É uma fêmea, atende pelo nome de Preta. Se você viu esta cachorra, 988275149. 988275149. Agora, que barbaridade. Eu lá no Passos Fortes ouvi poucos fogos.
0: Eu não ouvi nada de fogo. De
1: mas foguete, se lá, né? Se aqui pra zona sul teve mais fogos de artifício, é bom lembrar os vizinhos de que está proibido os fogos com estampido, senhores. Tá? Não vamos esquecer isso. Se alguém te denunciar, dá multa e multa pesada, tá bom? Então, por favor, não soltem fogos com estampido, em respeito às pessoas com autismo, às famílias que têm cães e tudo mais, porque é complicado. Aqui a Rose nos pediu se ainda estão recebendo doações de ração. Não, ração para cães por enquanto também já há bastante carga a despachar. Talvez nos próximos dias, como a tragédia, o seu tratamento é de longo prazo, talvez precise mais para frente mandar cargas de ração. Alfeu Anchal, será que o Pedro Czai vai mandar tirar as patas da Venezuela agora? Lembramos da polêmica em janeiro. Tratei inclusive com ele aqui no Sala de Debates sobre o seu posicionamento. Também temos a participação do Éder Bagnara. Bom dia, amigos. Aí, depois de ajudar tanto, somos nós chamados de nazistas em relação às células neonazistas que operam em Santa Catarina e que estão sendo combatidas pelo Estado, né? Pelas forças de segurança. Não podemos generalizar, né? Nem o que há de ruim e nem o que há de bom. Não podemos generalizar nada. Cada qual no seu quadrado. Vamos agora à segurança pública novamente, 5:30 da tarde de ontem. a Polícia Militar atendeu a uma ocorrência de acidente de trânsito na rua Padre Aurélio, esquina com a Avenida Rio Grande do Sul, em São José do Cedro. A pedestre já havia sido encaminhada ao hospital para atendimento médico quando a PM chegou. O motorista, um homem de 42 anos, relatou que ao fazer a conversão na esquina, não percebeu a pedestre atravessando a via na faixa de pedestres e atropelou.
2: Bah.
1: A vítima é uma idosa de 81 anos, que realizava a travessia pela faixa, e o condutor permaneceu no local, prestou socorro imediato, e a idosa teve uma suspeita de fratura no braço direito. Então agora houve ali apenas o boletim de ocorrência da PM e a apuração da situação. 11 da noite de ontem, também em São José do Cedro, bairro Jacoski, a Polícia Militar atendeu uma ocorrência de ameaça e descumprimento de medida protetiva. A guarnição foi acionada e no local fez contato com a vítima e sua filha. Segundo o relato, durante uma confraternização realizada na residência, o irmão da vítima compareceu ao local exigindo o encerramento da festa. Ao intervir, a mulher informou que ele possuía medida protetiva que o impedia de se aproximar e, neste momento, o homem teria pegado uma faca e passado a ameaçar a mulher de morte, além de dizer que colocaria fogo em seu carro. A vítima informou que tinha medida protetiva, que ambos residem no mesmo terreno, mas em casas distintas, sendo ela na casa principal e o autor na casa dos fundos. Quando a guarnição chegou ao local, o suspeito já havia fugido. Em São Miguel do Oeste, 6 da tarde de ontem, a Polícia Militar realizava policiamento de rotina quando tentou abordar um Fiat Uno, conduzido por um homem. Ao perceber a aproximação da guarnição, o condutor fugiu em alta velocidade e na rua Bento Gonçalves bateu com um Uno num Hyundai i30 que estava estacionado. Após a batida, o condutor abandonou o veículo e fugiu a pé em direção a uma área de mata no bairro Estrela, deixando para traz um tablete de maconha que pesa 670 gramas. Imediatamente foi montado um cerco policial com apoio das guarnições de serviço, com a finalidade de localizar e capturar o suspeito. Após intensas buscas em meio à vegetação, as equipes conseguiram encontrar um homem. Ele, que tem 26 anos, foi identificado e foi preso em flagrante. Ele usava tornozeleira eletrônica. Na sequência, uma guarnição foi até a casa do abordado e, durante as buscas, localizou mais 300 gramas de maconha em um pote de vidro. Em consulta ao sistema de trânsito, foi constatado que o homem também não tinha CNH, que o Uno que ele estava usando tinha licenciamento atrasado. E daí somou tudo e levou, então, este jovem à delegacia de polícia preso em flagrante. Também temos informações que vêm da Câmara de Vereadores de Chapecó. Haverá hoje, às 14h, uma reunião de pauta de requerimento do vereador Cleiton César, do Progressistas, para falar sobre os furtos de fios e quais ações estão sendo tomadas no combate a este crime, além de como são feitas as investigações para buscar quem está comprando os fios furtados. Toda a comunidade está convidada para participar, portanto, desta reunião de trabalho no plenário da Câmara de Vereadores de Chapecó, hoje, 14h. Importante também lembrar, né, Prado, que já faz um bom tempinho que temos a legislação do ferro velho, que é obrigatório a instalação de câmeras de segurança nos locais, justamente para coibir esse tipo de crime. Mas parece que está dando furo aí, né, na situação do cumprimento da lei.
2: Infelizmente, é como a questão que existe de todas as outras situações de crime, né, André? É crime matar, é crime roubar, é crime furtar, é crime traficar e assim por diante. As leis estão aí, a legislação tem a punição, mas infelizmente algumas pessoas insistem em estar à margem da lei. Por isso que a fiscalização tem que ser forte, tem que ser presente e colocar a punição cabível. Porque só ter a lei não adianta.
1: Exato.
2: Esse é o detalhe. Vamos lá. 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
1: Temos um acidente de trânsito que ocorreu há 20 minutos atrás e está em atendimento neste momento pelo Corpo de Bombeiros na SC-480, envolvendo moto e ônibus. A princípio, ninguém teria ficado ferido. Então, na 480, aqui vamos ver onde está indicando, perto ali de linha Campinas. Muito bem, então, linha Campinas, SC-480. Atenção aos motoristas que, felizmente, não houveram feridos, mas pode ter problemas no trânsito somado à neblina. Depois vamos ver aí pela câmera do Portal Chapecó se temos neblina lá para baixo da Serra do Goiânia, porque aqui tá tapado como sempre.
0: Aí tapou de judiaria. Não tem o que fazer, né, Andrezão? Não tem o que fazer. 8:08, tens mais destaque aí para gente puxar ou vamos atualizar um bloco comercial?
1: Vamos atualizar um bloco comercial na volta. Muito assunto de Copa do Mundo, então, hein? Tá. Paraguai fez milagre ontem.
0: Despachou, né? Despachou. Os favoritos foram despachados ontem, exceto o Brasil, né?
1: Exceto o Brasil.
0: Roda e a gente já volta.
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0: Vamos lá, faltando 3 para as 8 na hora certa.
1: Vamos falar de esporte.
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1: E começamos falando da Chapecoense, que está se preparando já para os amistosos intertemporada. Começamos então com as notícias de Ederson Vilas Boas. Bom dia.
29: Aquele abraço aos amigos aí do Primeira Hora, informações da Chapecoense no oferecimento da Jaques Farma de Guatambu. Vamos trazer informações da Chapecoense, que trabalhou na manhã de ontem na Arena Condá. O técnico Rafael Lacerda fez aí um trabalho que ele dividiu os setores, né? Trabalhou defesa, meio campo e ataque em separado, fazendo algumas intervenções durante esse treinamento, passando orientações, tendo também os seus auxiliares participando de forma efetiva, e aí depois fez trabalho de transições, ataque-defesa, defesa-ataque, enfim, foram os trabalhos ontem pela manhã na Arena Condá. Hoje tem treinamento, está agendado para 2 turnos, pela manhã e também à tarde, às 10h30 da manhã e depois às 4h30 da tarde, o treinamento hoje também na Arena Condá. E amanhã, treinamento à tarde na Arena Condá, depois da quarta-feira a gente não tem mais o cronograma de treinamentos, sabendo que a Chapecoense joga no próximo sábado, 6 da tarde, em Sinop, no Mato Grosso, amistoso contra o Grêmio. Repito, né, esse amistoso era para acontecer no domingo, mas como a seleção brasileira passou de fase, passou para as oitavas de final da Copa do Mundo, o jogo da seleção acontece no domingo, 5 da tarde. Então foi antecipado para o sábado, 6 da tarde, esse amistoso, então, entre Grêmio e Chapecoense. Aí também, nesse cronograma de trabalho, visando o retorno do Campeonato Brasileiro, a Chapecoense tem mais um amistoso contra o Coritiba no Couto Pereira, dia 10 de julho, às 11 horas da manhã. Depois desse amistoso, aí sim, concentração total, foco total, porque tem jogo marcado para o dia 17, uma semana depois, contra o Bahia, fora de casa, pelo Campeonato Brasileiro, valendo pela quarta rodada, aquele jogo que foi jogado mais para frente, devido às competições que o Bahia estava disputando. Então, dia 17 de julho, jogo contra o Bahia, e aí a equipe volta para jogar em casa no dia 22 de julho, contra o Flamengo, jogão na Arena Condá, às 21 horas e 30 minutos, uma quarta-feira. Ontem, quem não treinou, quem não trabalhou, dois jogadores não trabalharam. O Marcos Vinícius treinou em separado aí, e também o Camilo. Segundo informações que a gente tem, ele está sentindo o tornozelo e também o calcanhar de um dos pés. Então ele não treinou, não trabalhou, a gente não tem essa informação de forma oficial por parte da assessoria de imprensa da Chapecoense, mas esses dois jogadores não trabalharam. O João Vitor se apresentou atrasado, a gente não tem também quais foram os motivos que ele se apresentou depois dos demais jogadores, mas já está também trabalhando e à disposição do técnico Rafael Lacerda. Quem não vem mais, e aí a gente já falou, Franco Rossi, atacante, ele que teve aquela situação de que não passou nos exames, porque vinha se recuperando de uma lesão no ombro, ali próximo à clavícula. Como não passou nos exames, a diretoria deve correr atrás de um outro nome para que seja aí, que seja inscrito nessa janela de transferências da Copa do Mundo. Então tá aí, Franco Rossi não vem, outro atacante deve ser contratado. Os demais jogadores todos estão trabalhando de forma normal com o técnico Rafael Lacerda. Treinamento então, daqui a pouco pela manhã na Arena Condá e à tarde também, dois períodos nesta terça-feira. A gente volta amanhã com mais informações da Chape, agradecendo sempre a Jaques Farma de Guatambu.
1: Obrigado, Ederson. 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E agora vamos falar de Copa do Mundo. El bombom. Bem escolhido. Bem escolhido. Senhores, modéstia à parte, fizemos o que devíamos fazer. O Brasil passou com sofrimento do Japão, com gol aos 46 do segundo tempo, daquele que é alvo talvez de uma das maiores críticas dentro da seleção, que é Casemiro, capitão do time. E então, Brasil 2, Japão 1. Hoje, às 14h, se define o adversário do Brasil, Costa do Marfim ou Noruega, e jogamos domingo, 17h, em Nova York. A gente já achava que o jogo do Brasil teria entregue emoções suficientes. E daí veio Alemanha e Paraguai. Tempo normal, 1-1, persiste na prorrogação o empate, e nos pênaltis, bem que a imprensa local brasileira tinha cantado a pedra: Paraguai é melhor do que a Argentina nos pênaltis. Vai dar zebra. Os piá estão centrados. E o seu Orlando Gil, um goleiro totalmente desconhecido, inclusive do povo paraguaio, faz duas defesas sensacionais. E o Paraguai novamente surpreende o mundo e consegue chegar às oitavas de final da Copa do Mundo. É talvez a melhor história da Copa até aqui dentro do futebol sul-americano. Não podemos esquecer que a outra grande estrela da Copa do Mundo entre as zebras é Cabo Verde. Então nós temos a história de Cabo Verde, que é fantástica, e agora também a história do Paraguai se tornando fantástica com essa eliminação, com esse taco que deu na Alemanha. Portanto, agora o Paraguai enfrenta o vencedor de França e Suécia. Esse jogo acontece hoje às 18h, já dou os direitos de transmissão. E temos então feriado nacional no Paraguai, né? Você que faz negócio no Paraguai, não adianta ligar, porque todo mundo está em festa, só às 8h de quarta. Você que estava pensando em hoje a Foz do Iguaçu fazer compra, não vá, tá tudo fechado. Hoje está todo mundo celebrando essa classificação histórica do Brasil do Paraguai em cima da Alemanha, com o Brasil tendo também a sua parte de história, porque entre paraguaios que moram no país e os brasiguaios, que são os que têm dupla nacionalidade naquela região de Foz do Iguaçu e Cidade Leste, são praticamente 1 milhão de pessoas. Então, realmente, é uma festa maravilhosa que ocorreu ontem no início da noite. Já no final da noite, no jogo mais equilibrado da segunda-feira, conforme a Rede Bandeirantes de Rádio, os Países Baixos tiveram aí a oportunidade de se despedir perante uma seleção forte. Uma seleção que foi quarto lugar na última Copa, e estamos falando do Marrocos. 1-1 no tempo normal, e o Marrocos venceu a Holanda por 3-2. Não vai bem a Holanda geralmente também nos pênaltis, porque, por exemplo, em 2014 a Holanda vence o Brasil na disputa pelo terceiro lugar, em 2018 nem se classifica para a Copa do Mundo, e em 22 pede para a Argentina nos pênaltis nas quartas de final. Então é a segunda eliminação seguida dos Países Baixos nos pênaltis. No caso, agora os Países Baixos voltam para casa e Marrocos vai aguardar o vencedor de França e Suécia, né? Pelo chaveamento. França ou Suécia. E agora vamos às partidas de hoje. A França e Suécia, na verdade, é o Paraguai, né? Eu que acabei me confundindo, é o Paraguai. O chaveamento de Países Baixos e Marrocos, já vamos conferir aqui imediatamente para os ouvintes da Condá. Então, seria, no caso, como são vários jogos, às vezes a gente

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1: Nova York, México e Equador é o último jogo do dia, 10 horas da noite, que será transmitido pela Globo e também pela Cazé TV. Se espera, conforme os números do Google de probabilidades, de que o jogo mais equilibrado seja México e Equador, o último. A Noruega tem mais chances do que a Costa do Marfim e a França é favoritíssima contra a Suécia. Mas se tomarmos o exemplo de ontem, favoritismo não ganha classificação. Copa do Mundo, sendo 26 ou não, ela é melhor na Condá. E assim fechamos as informações do esporte. A uma da tarde tem o Resenha Nota 10 com toda a análise da equipe Nota 10 sobre esta classificação difícil do Brasil. E às 6 horas da tarde tem o Papo de Arquibancada com mais informações do esporte e dando destaque especial ao lançamento do Parajask, que ocorre daqui a pouco às 9 da manhã no auditório da Prefeitura de Chapecó. 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
2: Muito bem, agora são 8:08, a hora certa, a hora da coincidência para você no rádio. Você sabe que o André acabou de falar de Copa do Mundo, né? 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
1: Atenção, ouvintes, um homem foi encontrado morto na tarde de ontem em uma área de matas margens da rua Regina Taufer, bairro Desbravador, em Chapecó. Acabamos de receber as imagens dos trabalhos da Polícia Científica ontem à noite. Temos aqui na live e esta é a matéria. De acordo com a Polícia Militar, um morador acionou o 190 após encontrar o corpo por volta das 5 da tarde. Ele relatou que caminhava até um estabelecimento para comprar cigarro quando percebeu a vítima caída ao lado da via. Como mora nas proximidades e passa frequentemente pelo local, estranhou a situação e comunicou à polícia. Durante o atendimento da ocorrência, os policiais localizaram um Volkswagen Gol abandonado a 500 metros do ponto onde o corpo foi encontrado. Dentro do veículo haviam apenas objetos pessoais. Foi possível identificar o proprietário do automóvel em consulta aos sistemas policiais e a identidade foi confirmada pelos documentos que estavam com a vítima. O corpo não apresentava sinais aparentes de morte violenta e agora o caso fica para investigação das polícias civil e científica. Então, esta é a informação que temos de momento, certo, sobre o encontro deste corpo. E para encerrar o bloco, temos uma informação de que a Associação dos Pequenos Agricultores do Oeste Catarinense participou na semana passada em Chapecó da oficina de diagnóstico para a construção do Plano Estadual de Agroecologia e Produção Orgânica de Santa Catarina. Para falar mais sobre o assunto, vamos ouvir a engenheira agrônoma e técnica da associação, Lucilene de Abreu.
2: A Associação dos Pequenos Agricultores do Oeste Catarinense, a APACO, participou da construção do Plano Estadual de Agroecologia e Produção Orgânica de Santa Catarina. A iniciativa reúne agricultores, entidades cooperativas, consumidores e órgãos públicos para definir ações que fortaleçam a produção agroecológica no estado. O principal objetivo é ampliar a produção de alimentos saudáveis, incentivar a agricultura familiar, criar políticas públicas que valorizem quem produz com respeito ao meio ambiente. Durante o encontro foram discutidos temas como assistência técnica, comercialização, acesso a mercados, pesquisa e incentivo para que as famílias permaneçam no campo. A participação dos agricultores é essencial para que o plano represente as necessidades reais do campo, garantindo mais oportunidade para os produtores, mais segurança para os consumidores e um desenvolvimento rural cada vez mais sustentável. As oficinas de diagnóstico seguem nessa semana e serão encerradas na quarta-feira, dia 1º de julho, em Agronômica, no Alto Vale do Itajaí. Depois, todas as contribuições serão reunidas e apresentadas na Oficina Estadual de Planejamento, marcado para o dia 21 de agosto em Florianópolis, quando será elaborada a proposta final do Plano Estadual de Agroecologia e Produção Orgânica de Santa Catarina.
1: Muito bem, obrigado, Lucilene, pelas informações. E depois dos comerciais, vamos com outras pautas de Chapecó e região aqui no Primeira Hora.
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1: Estamos de volta, 8h22.
16: Seguimos com o noticiário. O dia 13 de julho é conhecido no Brasil como Dia Mundial do Rock. E a data teve origem em 1985, quando neste dia foi realizado o Live Aid, um concerto solidário contra a fome na Etiópia, que contou com shows em Londres, na Inglaterra, e na Filadélfia, nos Estados Unidos. Inclusive, é uma curiosidade, a intenção inicial era que o mundo inteiro transmitisse de forma simultânea o concerto. E o único grande país do mundo que não participou foi o Brasil. O Brasil não teve acordo com nenhuma rede nacional de televisão, e a BBC ia gerar as imagens do Reino Unido, e a ABC nos Estados Unidos não houve acordo, infelizmente. Senão, o Brasil teria arrecadado também um bom dinheiro nessa campanha para o povo da Etiópia. Desde então, no Brasil, esta data é utilizada para celebrar o rock como uma tentativa de se redimir do gravíssimo erro cometido em 85. Para comemorar e trazer de volta o espírito solidário que deu origem à data, a Prefeitura de Chapecó, por meio da Secretaria de Cultura, irá realizar o Rock Cultura. O evento contará com 15 bandas locais de rock, além da arrecadação de alimentos e ração para animais. O Rock Cultura será realizado no sábado 11 de julho, no pavilhão multiuso do Parque de Exposições do Amor Lunardi, o pavilhão 3, pavilhão novo. A partir das 3 da tarde, entrada gratuita, mediante doação de 1 quilo de alimento não perecível ou 1 quilo de ração animal. As doações serão destinadas aos órgãos de proteção social e animal de Chapecó. O público também poderá aproveitar uma praça de alimentação completa com diversas opções gastronômicas. No sábado passado, foi realizada a semifinal do projeto Oratória nas Escolas, uma iniciativa da JCI Chapecó em parceria com a Prefeitura. Em sua 17ª edição, o projeto tem como objetivo estimular o protagonismo juvenil e desenvolver habilidades de comunicação entre os estudantes. Neste ano, o tema central foi Projeto de Vida Sustentável, Pessoas, Planeta e Propósito. 25 estudantes dos 7º e 8º anos do ensino fundamental de diferentes escolas municipais participaram da disputa, trazendo reflexões criativas, dados relevantes e propostas inovadoras. Após as apresentações, 15 estudantes foram classificados para a final, que acontece dia 17 de julho, 7h30 da noite, no Teatro do Centro de Eventos. Ali o bicho pega. Homem que ateou fogo em casa e matou mulher que dormia no local é condenado em São Carlos. Vamos chamar o Tribunal de Justiça em Florianópolis. Reportagem Marcelo Fernandes.
17: A sessão do Tribunal de Justiça, realizada na última quarta-feira, dia 24, na comarca de São Carlos, resultou na condenação de um homem acusado de incendiar uma residência onde dormiam uma mulher e uma cachorrinha de estimação. A sentença determinou a pena de 33 anos, 4 meses e 26 dias de reclusão pelos crimes de homicídio qualificado por motivo fútil, emprego de fogo e uso de recurso que dificultou a defesa da vítima. Ainda crime de incêndio em casa habitada e crime de maus-tratos em animais domésticos com resultado morte. A decisão determinou ainda que o réu pague indenização por danos materiais ao dono do imóvel no valor de R$ 153.930. Já os familiares da vítima que morreu devem ser indenizados por danos morais em R$ 50.000. Os valores devem ser corrigidos monetariamente desde a data dos fatos. O júri se estendeu por quase 10 horas. Consta na denúncia que na noite do dia 10 de julho de 2025, no balneário de Pratas, o réu ateou fogo em um colchão no primeiro andar de uma casa de madeira. O fogo se alastrou rapidamente e causou a morte de uma inquilina e sua cachorra, que estavam no segundo piso da residência. O motivo do crime seria o fato de o acusado ter sido expulso de um imóvel que ocupava como inquilino, pertencente ao mesmo proprietário da casa incendiada. Do Tribunal de Justiça de Santa Catarina, em Florianópolis, Marcelo Fernandes para o Primeira Hora da Condá FM.
1: Muito bem, 8 horas e 27. 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
16: Pois é, e você estava falando de milho agora, né?
1: Milho, da agropecuária. Milho, Pique. Sim.
16: Então eu gostaria de encerrar a primeira hora de hoje com uma reportagem bem interessante. As variedades de milho,
1: certo,
16: de polinização aberta, que são desenvolvidas pela Epagri, já provaram que têm um alto índice de produtividade e são mais resistentes a pragas, doenças e estiagens. Agora, pesquisadores do Centro de Pesquisa para Agricultura Familiar da EPAGRE, aqui em Chapecó, e da Estação Experimental de Campos Novos, estão avaliando o desempenho dessas variedades de forma específica na produção de silagem, um alimento muito importante para a pecuária leiteira em Santa Catarina. Para falar mais sobre o assunto, vamos ouvir Daniel Barreta, pesquisador da EPAGRE de Chapecó.
18: Atualmente, Santa Catarina conta aí com um pouco mais de 20 mil propriedades, né, onde o leite é uma das atividades, ou seja, propriedades comerciais que vendem leite. Então, a produção de leite, ela é uma atividade extremamente importante para o Estado. Tanto que se a gente olhar do ponto de vista de valor bruto de produção, as principais cadeias são aves, suínos, e logo depois vem a cadeia leiteira. Então, assim, ela é muito importante e ela cumpre um papel social fundamental, certo? Além da questão econômica de manutenção do homem no campo. Muito bem. E apesar, né, da EPAGRE ter um trabalho muito forte de produção de leite à base de pasto, né, como você bem comentou, né, há uma variação, né, ao longo do ano em temperatura, né, em alguns lugares chuva, e isso implica em crescimentos do pasto de maneira diferente. E num rebanho leiteiro, o número de animais ele é praticamente constante ao longo do ano. Então, é muito difícil um produtor conseguir fechar esse ciclo e ter alimentação para todos os seus animais durante todo o ano sem o uso de uma forragem conservada, certo? Há outras estratégias que não só a silagem, então também a produção de feno, de silagem pré-secada, mas a produção de silagem de milho, ela é muito relevante, justamente no sentido de que ela dá uma estabilidade, uma segurança para os produtores. E tratando-se de milho, a gente percebe a importância da silagem de milho e do cultivo, por quê? Porque o Estado tem em torno de 500 mil hectares de milho semeado todos os anos, e praticamente metade disso, um pouquinho menos da metade, é de milho silagem. Então, 220, 230 mil hectares todos os anos são cultivados para a produção de silagem no estado de Santa Catarina. Então, esse tipo de pesquisa é mais uma pesquisa que vem a somar, certo, em relação ao manejo dos materiais e a potencialidade, né, dos materiais da EPAGRE frente aos híbridos comerciais para a produção de silagem no estado.
16: Muito bem, obrigado ao pesquisador Barreta pelas informações. Enquanto esta reportagem estava no ar, chegou à nossa redação o relatório da Polícia Militar de Chapecó. Então vamos a ele, que ainda temos tempo. A Polícia Militar recuperou duas motos com registro de furto ou roubo na manhã de ontem, no bairro São Cristóvão. Após receber informações, a guarnição foi até o endereço informado para averiguação e os policiais viram dentro de uma casa as duas motos. Foi constatado que uma delas estava com placas adulteradas. Também foram encontrados materiais comumente usados para fracionamento e acondicionamento de drogas. Com apoio do cão de faro, foram realizadas buscas no imóvel, mas nenhuma droga foi localizada. O morador da casa, um jovem de 18 anos, informou que havia comprado os veículos por meio de negociação realizada em rede social. Ele foi preso em flagrante por receptação e levado à central de plantão policial. A Polícia Militar recuperou uma moto com registro de furto também na manhã de ontem, no bairro Cristo Rei. No endereço informado, os policiais localizaram o veículo em posse de um homem de 32 anos. Foi confirmado o furto da moto por meio de consulta aos sistemas policiais. O homem informou à guarnição que havia firmado um contrato de locação do veículo com uma empresa e que o registro de furto teria sido motivado por um desacordo comercial entre as partes. Desta forma, o condutor foi levado junto com a moto à central de plantão policial. E para fechar todas, a Polícia Militar prendeu um homem em flagrante por tentativa de furto na madrugada de hoje em um estabelecimento comercial no bairro São Cristóvão. A guarnição foi acionada após o proprietário de um desmanche de veículos ver, nas câmeras de monitoramento, um homem dentro do pátio do estabelecimento. Ao chegar ao local, os policiais identificaram o suspeito dentro da empresa. Ao perceber a presença da guarnição, ele tentou fugir pelos fundos do imóvel, mas foi alcançado e detido em um terreno vizinho. Conforme relato do proprietário, o homem de 35 anos já havia separado uma roda esportiva e parte de um bloco de motor para furtar. E os objetos foram recuperados pela guarnição. outro componente automotivo retirado de um veículo que também estava no estabelecimento não foi localizado. O homem foi preso em flagrante e levado à central de plantão policial. Efeito Brick, Prado.
1: Tá bom então, meu irmão. Amanhã tem mais.
16: Amanhã tem mais e vem aí. Primeiro, conforme ontem, né, Lucas, a hora do café. E agora temos Gilberto Ari Tomasi, que é o coordenador regional oeste da Secretaria de Estado da Infraestrutura do Governo de Santa Catarina, com Raquel Lang no Sala de Debates. Hoje o Sala é para dissecar os problemas que envolvem a execução da restauração da SC-283 entre Arvoredo e Seara. Tire suas dúvidas hoje, né? Porque ele é o responsável regional pela fiscalização da certo. Obra, pelo governo do estado. Então, tire suas dúvidas hoje e durante amanhã vamos estar cobrindo também o lançamento do Parajask, né? Que, como conversamos no esporte, acontece dentro de alguns instantes. Tô indo pra lá pra prefeitura, então. Um abraço.
1: Valeu, gurizinho. 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Vamos dizendo obrigado nosso Deus pela oportunidade que nos deu de passarmos este momento juntos, comunicando, integrando comunidades e sempre fazendo novos amigos. Amanhã, 7 da manhã de volta, com mais um programa.
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1: Faltam 16 minutos para as 9 horas da manhã. Bom dia, Chapecó. Bom dia para você que acompanha a programação aqui da Conda FM 98.9. Hoje você nos acompanha pelo YouTube e pelo nosso portal de notícias, o Clique RDC. Estamos provisoriamente sem o Face da rádio. Mas vamos à previsão do tempo, que essa nos preocupa. Mínima de 14, máxima de 20 graus, chuva à tarde e previsão de temporal à noite. O que é que nos cabe nessas horas? Nos cabe cuidado no trânsito, nos cabe não tentar consertos, né? Porque fala em tempestade, então nos cabe prudência, mas... infelizmente, no mais, está para além de nós cidadãos qualquer possibilidade, né? Cabe zelo e cuidado e precaução. Pois bem, agora vamos falar do que? Eu falei de cuidado nas estradas. E aí, quando a gente fala em rodovias, a gente sempre tem que puxar o básico, qual seja, BRs são de responsabilidade do governo federal. SCs, aqui em Santa Catarina, claro, de responsabilidade do governo estadual. E assim a gente chega ao programa Estrada Boa. Ele foi lançado pelo governo Jorginho Melo em agosto de 2023 e, segundo o próprio governo, contabiliza hoje 92% de obras concluídas ou em andamento e contempla as mais de 60 obras estruturantes que foram apresentadas no lançamento do programa. Na lista estão duplicações, adequações de capacidade e implantação de rodovias, diz o governo, em todas as regiões do estado. Depois do Estrada Boa, veio o Estrada Boa Rural, que também vai ser pauta do programa de hoje. Focado tudo aqui na nossa região oeste. E é interessante, eu já fico ligada nisso. De forma ampla, a interpretação, de ações de governo em ano eleitoral, ela sempre vai aos extremos, né? Quem é o protagonista tem o elogio, né? Tem aquela parte boa. Quem é de oposição, vai para o outro extremo.

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7: Faltando então 4 minutinhos para as 9 horas da manhã, eu quero dar bom dia e as boas-vindas ao Gilberto Ari Tomasi. Ele é coordenador regional de infraestrutura Oeste da Secretaria de Estado e Infraestrutura e Mobilidade. Gilberto, nesse bom dia, eu baseei aqui o meu comentário no que o próprio governo Jorginho Melo anuncia, né? Ele vem, faz anúncios, reafirma, fez um release agora, eu percebi, é toda a mesma linguagem em todos os meios de comunicação que tiveram acesso à informação, e ele fez destaques. Na região Oeste, o governo do Estado destacou a restauração em concreto da SC-305, mais lá longe, que chamam Extremo Oeste, entre Campo Herê e São Lourenço do Oeste, e o lote 1 da implantação da SC-350, entre Abelardo Luz e Passos Maia. Colocou também na reta final a pavimentação da SC-156, entre São Domingos e o Paraná, mas também contemplando a região Oeste, e a implantação da SC-492, entre Romelândia e São Miguel da Boa Vista. Esses são os destaques que o governo faz para a nossa, digamos que, macro-região Oeste e chamado Extremo Oeste. E todo mundo aqui deve ter feito a mesma pergunta, e nessa pergunta tem a palavra do Arvoredo. né? E tem arvoredo que tem que ter e tem aquele número. Tem a palavra arvoredo, que é um nome, e tem um SC283, que é um número. Como é que estamos no geral? Como é que está a sua região de abrangência? Explicando qual é primeiro. Como está o estado das coisas? Seja bem-vindo.
8: Bom dia, Raquel. Bom dia a todos os ouvintes aí da Condá FM 98.9. O seu Lang, toda a equipe da Condá, nosso particular amigo. Eu estou, vamos dizer, participando na vida pública, principalmente na área da infraestrutura. Ainda em 2009, eu fui superintendente do DINFRA. Quando, na época, a gente tinha que brigar por alguns 50 mil reais para fazer a operação tapa-buraco, e era muito mais difícil. Hoje eu tenho a satisfação de estar diante da Coordenadoria Regional de Infraestrutura Oeste, que abrange 38 municípios, é quase 1.000 quilômetros de estrada. Ela inicia, digamos assim, ali de Águas de Chapecó, margeia toda a costa do Rio Uruguai, vai até Piratuba. Aí nós depois viemos aqui para Varjão, Ponte Serrada, nós vamos até Abelardo Luz e aí vamos até a divisa com São Domingos e Varjão. Certo. E pegando aqui Nova Erechim, Nova Itaberaba, Águas Frias, aquela região. Então, devo dizer que da nossa região foram implantadas no governo Jorginho Melo quase que 80 quilômetros de implantação da rodovia. Ou seja, a SC484 Guatambu-Caxambu, numa extensão de 11,55 km, que custaram à época 20 milhões de reais, a implantação da 156 de São Domingos até Mariópolis, divisa com o Paraná, com o contorno lá de São Domingos, 18 quilômetros da SCC, mais o contorno 6 quilômetros, então são 24 quilômetros que custaram estão custando em torno de 110 milhões de reais, a implantação.
7: É do zero, digamos assim, não é redimensionar, readequar.
8: É implantação. Era estrada de barro e hoje, né, se tornou uma...
7: Uma SC.
8: Exatamente. A SC350, que também numa extensão de 42,5 km, já foi inaugurado o lote número 1 de Abelardo Luz até Passos Maia, e de Abelardo Luz a Passos Maia, o lote 2 está na casa dos 70% da obra construída. Também esses dois lotes, eles vão com certeza finalizar na casa dos 200 milhões de reais. Então isso foi implantação de mais de 80 quilômetros na nossa coordenadoria, além de restauração com aumento de capacidade. Aí sim, então vem, nós assumimos a obra, inclusive, da SC283, do quilômetro 134 ao 154, que é de Águas de Chapecó até Palmitos, ela é da coordenadoria do Extremo Oeste, mas em função de alguns problemas técnicos, foi decidido de dar essa obra para nós, e era para ter construído ela em 24 meses e nós conseguimos concluí-la, executá-la em 12 meses. E com aumento de capacidade, que está aí para todas as pessoas verificarem. Como também da 283 foi melhorado, então recuperado de Água de Chapecó até Chapecó. E tem projeto, eu sei que é uma indagação que vem constante, eu acompanho isso, né? Sinto isso, ajudo nessa reivindicação de aumento de capacidade em alguns pontos, já tem o projeto, mas que no momento não está sendo possível executá-lo. E o trecho, então, mais
7: polêmico,
8: mais do momento, mas que eu tenho a certeza, a tranquilidade. Claro que eu sofro junto, mas eu tenho assim a convicção total, plena, de que ela vai ficar tipo o trecho que nós já executamos de 12,89 km, que é de Chapecó até Arvoredo, até a ponta do acesso principal de Arvoredo.
7: Certo.
8: Que essa rodovia, vocês todos acompanham, ela ficou em excelentes condições de uso. Aliás, nesse trecho também, eu vou aproveitar até mencionar, Raquel, porque estava previsto, nós queríamos, como não tinha no projeto a construção de uma passarela em frente a Ecofrigo, nós queríamos construir um túnel.
7: Mas pois é, como é que ficou essa questão?
8: E esse túnel, nós fomos procurar, né, a empresa, porque no projeto não tinha galerias, por exemplo. Com 30 metros de galeria, nós poderíamos ter feito um túnel que dava da saída da porta da empresa até a porta do ônibus. Então, entendo eu, com muito mais, menos custo e mais tranquilidade e segurança para os próprios usuários. Mas que nós não tínhamos no projeto, nós não podíamos fazer aquilo que ficaria fora da lei. Fomos procurar a empresa e tivemos dificuldade, vamos dizer, naquele momento, para pudessem participar com pelo menos a doação das galerias, mas enfim, isso é assunto já esgotado. E aí então nós tivemos que fazer um termo aditivo, licitar novamente, até que foi então contemplado com uma passarela que custa quase 4 milhões de reais e que já está pronta. Não foi nem inaugurada, nem vai ser inaugurada, porque o governador não tem nem tempo para inaugurar essas obras. Então, tem essa melhoria também nesse trecho. Aí vem o trecho de Seara Arvoredo, ou Arvoredo Seara.
7: Sim, esse é o que mais causa celeuma pelo tempo. Eu fico aqui pensando, Tomasi, a regra básica da economia, ela se baseia no fator humano, que é a satisfação de uma necessidade gera outra. E é do ser humano, é assim, a gente está sempre sendo provocado, então entendo isso como uma das medidas. Aí eu penso, a pressa de quem usa isso, e tem gente que é 3 vezes por semana, tem gente que é quase todo dia, e aí vem a devolutiva para nós aqui da rádio da experiência vivida que nunca é boa. E eu entendo totalmente, não é do meu dia a dia, eu não vou dizer, olha, agora que concluíram esse trecho, eu quero outro, porque eu não sou usuária, mas quem usa pena e manda foto, manda de nevoeiro, manda de engarrafamento, manda de pneu furado, eu poderia fazer um álbum. Qual é a relação de tempo? Ela está levando mais tempo que o normal? Ela está na média? Houve algum problema que ali tenha gerado um transtorno maior?
8: Bom, deixa eu deixar por último esse trecho específico na minha fala agora, porque eu quero, da própria 283, eu preciso dizer que de Seara até Concórdia, nós estamos executando com o contrato de conserva em torno de 5 quilômetros de aumento de capacidade na construção de terceira faixa de concreto.
7: Então, concreto, olha.
8: Aí vai ser feito...
7: Diferença tá, tremenda.
8: E já está sendo, vamos dizer, construído, mas vamos ter em torno de 5 km de Seara, do quilômetro 22, lá de Concórdia, até o 44, chegando a Seara, vamos ter então essa construção de aumento da capacidade com a manutenção, lógico, frejada e descontinuada, normal da pista de rolamento. E estivemos já no último sábado, às 15 horas da tarde, inaugurando o trecho do KM12 até o KM22, de Concórdia até a entrada da Arabutã. Então, que também tivemos algumas dificuldades legais de ordem administrativa, não, mas jurídica, de poder atender a legislação, e que, graças a Deus, houve assim, um agradecimento muito especial da comunidade do município de Concórdia, e a obra foi entregue, então, inaugurada no último sábado, às 15 horas da tarde. Aí, o trecho específico, então, de Arvoredo até Seara. É uma extensão de 27,6 km. O orçamento inicial da licitação são 152 milhões de reais. Ela contempla aumento de capacidade em vários trechos, porém, a ordem de serviço foi dada no dia 5 de abril de 2024. Mas a licença só aconteceu em julho de 25. Aí veio... Eu entendo que quando tem uma rodovia implantada, a licença ambiental seria até dispensada, mas a legislação...
7: Veja, e nós temos Desculpe, mas nós temos uma grande trava aí nessa questão em ambas as instâncias, federal e estadual. É impressionante, e eu concordo com o Tomás nesse aspecto. Não é algo que está sendo, é um traçado novo que prevê realocação, negociação, que prevê área de preservação permanente, porque é algo novo, né? Como foi tão debatido lá naquele evento do meio ambiente. Em que se debateu isso, nunca teve estrada, agora tem, derruba a floresta, faz tudo e num piscar de olhos. Já é uma estrada existente. Qual é o nível de empecilho?
8: A legislação diz isso, né? Por exemplo, tu deixa na margem da rodovia, por exemplo, na faixa de domínio. Quando nós temos os contratos com o CERN, nós temos que ter a licença ambiental, sim, também, para poder derrubar algumas árvores. Cresce aquele, vamos dizer, mais ou menos após os. Que a faixa do mínimo normalmente é do eixo da rodovia 20 metros para cada lado. Aí cresce aquelas árvores, para nós derrubar uma, temos que ter licença ambiental. Então, como é rodovia implantada, aliás, de conservada, vamos dizer, com restauração, eu entendo que seria dispensada a licença ambiental. Mas demoramos todo esse tempo. Somado a isso, aí a localização da pedreira dessa obra, que é da empresa vencedora, sim, do certame, também ela tem uma distância menor que 8 quilômetros de uma área indígena. E aí precisa licença do IBAMA, da FUNAI, para poder ter a operação. E nós conseguimos isso em Brasília também, que essas fazem o que não fazem 90 dias que a gente conseguiu, então, a licença de operação da. Então, essa é só um dos itens que demorou um pouco mais. Tem uma outra situação que nós, graças a Deus, agora já está autorizado, mas demorou, porque quando a Celesc tem que fazer remoção de poste de energia elétrica, aí tem toda uma estrutura, tem uma cidade como saindo de Seara, então precisou um planejamento e um tempo, né, que dificultou. Tanto é que se na saída de Seara, por exemplo, nós já fizemos a primeira camada de asfalto, mas onde tem a terceira pista, tem os postos de energia que agora que está sendo retirado. Então, esse também foi um dos motivos, e também, sem querer, vamos dizer,

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1: Conversa um pouco mais rígida, eu diria, com a própria empresa que está executando a obra. E, se tu perceberes, já foi evitado de fazer aqueles cortes laterais, aqueles degraus nos dois lados da pista, porque era o que podia ter sido, estar sendo executado. Sim. Naquela ocasião.
2: Era o que dava em meio a isso tudo.
1: Aí, então, foi proibido, vamos dizer assim, de fazer nos dois lados, como vinha acontecendo até então. Agora, então, faz só de um lado quando é preciso fazer, para dar mais segurança aos usuários. Todo esse embrulho, agora, nós já temos em torno de uns 8, 10 KMs que estão já basicamente prontos para fazer a reciclagem e aí já colocar as primeiras camadas de asfalto. Porque corta dos dois lados, bom, aumenta a capacidade.
2: Sim.
1: Fresa, que é base no projeto, recicla a pista de rolamento existente, então ela vai juntar, vamos dizer, os dois, as duas bordas para que ela tenha segurança, lógico, dentro do projeto e acompanhado com a fiscalização da supervisora e do nosso fiscal da obra. Esse trecho, eu quero crer que ele vai dar uma... Tem mais um detalhe que preciso frisar. O local, ele é sinuoso, a neblina é uma constante, então tem... outra situação.
2: Onde não é subida, é descida e vice-versa. Né?
1: Outra situação, Raquel, que a gente. Hoje, nós estamos movidos a uma velocidade de energia elétrica, não de lamparina.
2: Sim.
1: Aí, tu tem um caminhão, por exemplo, tu tem uma empresa, tem que fazer a entrega.
2: Sim.
1: Né? E a velocidade é assim, descabida, fora do normal. Quando você vê transitar numa rodovia em obra, que seria 40 km por hora, e andarem a 80, 100 por hora. Então, esse
2: e também. Caminhão, né?
1: Também
2: é, uma, é tudo ao mesmo tempo agora.
1: É, tudo ao mesmo tempo. Então, vamos dizer, essa fase de insegurança, acredito já termos passado.
2: Pior já teria passado.
1: Eu acredito que sim. Hoje, por exemplo, nós vamos ter... a gente reclama, tem buraco na pista? Tem. Hoje nós estamos colocando dois caminhões, inclusive, para fazer os tapa-buraco. Toda ela tem que estar 100% sem buraco, no trecho, em obra. Nós estamos tendo esse cuidado. E a gente pinta periodicamente o eixo
2: gente,
1: da rodovia.
2: Fundamental.
1: O eixo da rodovia, porque as bordas não tem como pintar.
2: Exato.
1: Tu trabalha nela.
2: Mas manter isso, porque com neblina, com tudo que foi descrito aqui e uma pista invisível...
1: Ah, ela é terrível.
2: Acidente na certa.
1: Então, hoje nós estamos vendo a questão de buraco não vai ter na pista e a pintura, então a gente renova a cada período o eixo, né? Bem claro, o eixo, além... tem que aumentar também as placas de sinalização, velocidade permitida, enfim, todas aquelas sinalizações que uma obra todos conhecem já, e tem muito esse pare e siga, que também...
2: Tira a paz, e a pessoa quando fica nisso rotineiramente, ela começa a se estressar, né? É o que eu digo, eu não sinto porque eu não uso. Mas para quem está todo dia no trecho, a experiência é completamente diferente, entendo totalmente isso.
1: O Raquel, inclusive, a gente conversa abertamente, que tem que ser independente de amizade, né? Tu tem que cumprir aquilo que a legislação, o cara ganhou uma licitação, ele tem que cumprir. Mas se não, vamos dizer assim... for atuado dentro das normas, com a segurança e a qualidade, lógico, exigida, a gente notifica a empresa e poderá ter... Aí a gente não quer fazer isso, não quer nem pensar em fazer isso, porque demoraria ainda um pouco mais.
2: Sim.
1: Mas acredito que não vai fugir muito do prazo previsto para que a gente possa concluir a obra sabendo como ela está... E o que é possível executar desde que a empresa faça a sua
2: se
1: parte.
2: Se comporte.
1: Se comporte, vamos dizer, dentro daquilo que a licitação...

0: demonstrou, né? E eles ganharam a licitação, então a gente tem que esperar que aconteça de verdade aquilo que todos querem, que é uma obra de qualidade, que, aliás, eu já sempre informo isso. É esse trecho de Arvoredo a Seara, ele vai ficar igual o trecho Chapecó-Arvoredo. Então, eu não tenho dúvida que a
1: gente... Quanto à qualidade, não. Isso não... Veja, por mais problemas que a vencedora da concorrência, porque isso é aberto, da licitação, né? Ela tenha problemas, esses problemas não podem se refletir no que ela entrega. Isso é fundamental. Mas se você ficou ligado, a gente não viu qual é o prazo, qual é a data limite. Então, eu preciso chamar o intervalo, já são 9h16. Depois do nosso café milita do intervalo, a gente faz o fecha, porque eu vejo que já vão chegando perguntas e colocações nesse sentido. É uma experiência muito nossa essa, né? É diferente da gente ouvir falar das necessidades da 101, né? Outra dinâmica, perto da capital, uma BR, Brasília, onde tudo é grandioso. É diferente de falarmos da invisibilidade da 282, né? Que o governo federal nos provoca no sentido do que a gente faz emendas e, né, remendos, não duplica e coloca o pedágio. E aí ninguém, todo mundo torceu o nariz. Aí é uma coisa, essa é uma coisa muito nossa, é uma SC, é nossa. Então, café milita e a resposta das respostas depois do intervalo comercial. Voltamos já.
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11: Nove horas e 27 minutos, a conversa sim é sobre as nossas SCs. E eu deixei quicando, antes do intervalo comercial, a pergunta que não quer calar. Por quê? É um trecho sinuoso. O Gilberto aqui, ele coloca, é Gilberto Ari Tomasi, coordenador regional da Infraestrutura Oeste, se você está chegando agora, e todo o primeiro bloco foi dedicado ao nosso ponto mais nevrálgico, digamos assim, é o que mais repercute. E eu dizia, é da natureza humana, dificilmente a gente vai dizer, ui, que super isso, olha que legal aquilo. A gente vai dizer, não, mas tem que corrigir isso que está faltando. Nesse contexto todo, foi um bloco para explicar passo a passo, e sim, é complexo, porque são todas estruturas de governo que muitas vezes não tem entre elas uma boa interlocução. E aí, disso tudo, restou uma data, Tomasi. Para quando é a entrega, então, deste trecho, que é, como já falamos, muito cheio de obstáculos de todas as ordens?
12: Bom, eles estaria programado para até o final do ano estar concluído.
11: Certo.
12: É claro... Que somado às partes que já foram comentadas, existe a questão do tempo. E a nossa previsão neste ano, sim, elas são bastante...
11: Super El Niño.
12: Aí então é complicado. Mas, com certeza, vai ganhar velocidade, vai ganhar mais ritmo a obra, e em não tendo condições de concluir, aí você faz um termo aditivo de prazo, e acredito que, vamos dizer, mais tardar 6 meses, né, a gente tem a obra entregue para...
11: Concluída
12: para todos usarem, e com certeza vão ter algum momento histórico, né, da sua vida, do dia a dia, de como estava antes, do jeito que ela vai estar daqui a pouco tempo.
11: Para quem literalmente afunda esse trecho, é então verdade. Com certeza tem isso. Tinha uma questão de Guatambu-Chapecó, porque eu quero passar para outras regiões nossas e para esses entendimentos. Quando a gente percebe que há uma interferência ou um ruído interno entre estruturas de um mesmo governo. Mas Guatambu-Chapecó está pacificado, está tranquilo?
12: Bom, nós temos um contrato de conserva. Só para mim exemplificar para os ouvintes. A manutenção, ela é feita com um contrato de conserva, que é licitado, mais ou menos a previsão é sempre para 2 anos. E na nossa coordenadoria nós temos 3 contratos de conserva. Um que mais ou menos fica na região de Concórdia, que ganhou a licitação a LCM. Na região de Xanxerê, ganhou a licitação a Neovia. E na região de Chapecó, ganhou a licitação a Planaterra. Em torno de 150 milhões de manutenção que nós temos para essas rodovias. Se faz uma programação... dependendo da situação da rodovia, que graças a Deus elas estão hoje boas, vamos dizer assim, da forma que elas estavam, e hoje, não, sem sombra de dúvida, elas estão boas, e a gente programa alguma ação. Por exemplo, o coração, o pulmão da rodovia é a drenagem. Então a gente tem trabalhado algumas questões de sarjeta e asfaltos mais antigos, eles têm aquelas rachaduras na pista de rolamento e elas conseguem danificar pela infiltração da água. Então tem um produto, um chamado micro revestimento, que a gente coloca, mas ele só é em torno de um centímetro depois de fazer a parte da sarjeta. E aí ele funciona com a temperatura quente. Não pode ser inverno, não pode levar chuva em cima quando está colocando. Então, infelizmente, tem um trecho da 484 Caxambu-Guatambu que sofreu algumas danificações, vamos dizer assim, no micro, principalmente entre o quilômetro 8 e 9, mas que vai ser corrigido, mas não tem nenhum buraco, né? Isso é a estrada está 100% segura, pintada, sem sombra de dúvida. Só ela poderia ficar melhor ainda. Então não tem nenhum buraco, mas está resolvido. E também a SC-159, Planalto Alegre-Caxambu, foi feito micro até ali na linha Caroba, e aí em função do inverno agora não tem como concluir. Então até Caxambu foi feito toda a recuperação no que diz respeito à estrutura da rodovia, melhorado a sarjeta, mas o micro ficou para o período então quando ficar mais quente.
11: Olha, a gente tem pontos, e é bom essa vinda, essa revisão que fazemos, né, do nosso entorno. Sim, o foco é Chapecó e a partir de Chapecó. Vai vir questionamentos de outros trechos, mas eu foco muito aqui, porque ai, nossa, é complicado, já falamos, eu não sei, não tem mais nem coelho novo para tirar da cartola, mas o nosso maior exemplo é a invisibilidade na 282. A gente não consegue nem por A, nem por B. Eu cito aqui, o ponto de estrangulamento em que a gente passa de um estágio de urgência para emergência foi em 2010, e nós estamos em 2026. E aqui nós temos também a nossa questãozinha, que é a tal da caixa de brita do Goiowen. É uma SCT-480. E aí você puxa o fio da meada, veja, eu estava vendo aqui, em 2022, prefeito anuncia o projeto de caixa de brita do Goiowen, 2022. Quantos acidentes o Clique RDC já cobriu de lá para cá? É um trecho de declive para quem vai de Chapecó em direção ao Rio Grande do Sul, logo antes da ponte. Existe sim também a imprudência. Acidentes horríveis com morte por falta de manutenção do caminhão. Aí você junta imprudência, declive e a falta daquele recuo, daquela saída. A gente até apelidou em alguns momentos da curva da morte. Né? São tempos e tempos. Tem épocas que o clique não para, tem épocas que ele dá uma segurada, que a coisa calma. Aí a prefeitura chamou para si e disse: olha, tanta demora que nós pagamos o projeto, 300 e poucos mil. E aí fica. E na agenda do jornalista tem essas questões. São 4 anos, de 2022 a 2026. Depois volta à tona. Aí em março de 2025, anunciada a obra da caixa. A gente chama assim, caixa de brita, parece uma caixinha 2x2, 2 metros por 2 metros, que não sai. Mas não. Em 20 de março de 2025, foi anunciada, inclusive, com coautoria também. A fala do governador Jorginho Melo foi nesse sentido. Foi um evento na Noesc dizendo: olha, João Rodrigues e Jorginho Melo fecham a questão há mais de um ano para então se fazer, se colocar a mão na massa e o custo, que é doido, 106,4 milhões para fazer uma caixa de brita. Parece que é caro. Eu não consigo dimensionar. Eu digo, não, espera aí que dá para fazer mais barato. Ela teria, ou terá, aí é o tempo do verbo, é com o Tomasi, 155 metros, né? Seria uma faixa de extensão que, se perdeu na curva, vai parar lá. E seria uma parceria interessante. Eu usei o tempo do verbo das coisas impossíveis. Seria. Pretérito imperfeito. Seria ou será, Tomasi? Como é que está essa novela?
12: Será. Eu, inclusive, tive no último sábado conversando e especificamente desse assunto com o secretário Grando. Houve essa parceria do município de Chapecó fazer o projeto. Parece que custou 318 mil, segundo...
11: Eu falei 350, mas beleza.
12: Enfim,
11: bora.
12: Não importa o valor, né? Mas foi entregue o projeto para o Estado, e aí o Estado analisou tecnicamente e fez o processo licitatório. Porém, nesse processo licitatório foi levado, vamos dizer, a público, né? E o orçamento dessa obra, que é em torno de 6 milhões, mas o que era para ser executado, na verdade, não houve nenhuma empresa que pudesse executar essa obra por apenas 6 milhões. Na verdade, custou o dobro disso aí. E aí, essa área de escape, essa caixa de brita, ele tem, você imagina no Goiuém, o corte tem que fazer no lado direito e aquelas rochas que tem, 150 metros, a largura para fazer a caixa de escape, e aí tem que pensar que depois tem que tirar o caminhão. O caminhão que porventura entrar dentro da caixa de brita tem que ser retirado. E a estrutura para isso também é dentro desse orçamento, certo? Aí foi mandado o projeto de volta para o município de Chapecó para corrigir a questão do orçamento. E houve uma morosidade. Houve assim isso foi no final do ano passado, até novembro, se não me falha a memória. E aí então, nesse diálogo talvez não tão perfeito, né? Uhum. Nesse caso, aí então o Estado resolveu, falei com o Grando, agora secretário da Infraestrutura, e o Estado trouxe para ele então essa correção, vai corrigir, vai ser licitado novamente, mas com um valor, sem sombra de dúvida, vamos dizer, adequado àquilo que tem que ser feito para dar segurança nesse trecho. Mas eu devo dizer também que, como opinião, uhum, Santa Catarina tem uma área de escape sendo construída na Serra da Dona Francisca. Não tem nenhuma outra. Então aqui talvez se nós tivéssemos as famosas lombadas eletrônicas, às vezes dava...
11: que forçasse uma redução de velocidade que não gerasse aqueles repetidos escapes.
12: Com certeza... a estatística seria outra. Mas não é aqui que eu quero arrumar a desculpa.
11: Não, eu entendo os dois lados. Só que aí minhas professoras de português podem me dar uma puxada de orelha, porque eu falei, o tempo é o futuro do pretérito, é o tempo das coisas impossíveis. Seria, faria, aconteceria, né? Nananana. E me parece que esta caixa, esta fuga ali, ela acabou entrando nesse tempo. Um manda, outro corrige, não é bem isso, não é bem aquilo. E esse é um exemplo típico de choques. E aí sim, às vezes eu penso, esse é um trecho que eu uso muito. E esse é aquele trecho que sempre a gente faz, ora celebrando o que está posto, que ficou muito bom, mas ora entendendo que é um fluxo muito intenso, né? Tudo que é o entorno de Chapecó, norte, sul, leste, oeste, tem fluxo intenso. E sim, imperícia, concordo contigo. É muito caminhão descendo como se fosse um carro de passeio. Aí quando vai tentar frear na descida, fica difícil. É o que eu falo, tenta frear um caminhão numa descida, qualquer que seja o porte do caminhão. Eu não sei. E aí, o nosso problema, e talvez uma lombada eletrônica, veja só, uma lombada eletrônica, o custo disso, e uma caixa... Aí eu fico falando caixa de brita. Qual é o nome técnico disso?
12: É área de escape, área, né? De que escape. Seria... Obrigado. Seria...
11: Sim, pra um ponto de fuga.
12: É
11: pra
12: um
11: você...
12: ponto de fuga com segurança, né?
11: Pra que... você não morrer na curva.
12: Exatamente.
11: Agora, claro que seria ínfimo você colocar uma lombada eletrônica ali, ao invés de gastar e de não acontecer, de ficar lá, prof, no futuro do pretérito. Seria. Mas a dinâmica cruel das nossas rodovias é justamente essa. A gente às vezes não resolve o problema, o trânsito, às vezes não, essa é a lei da 282, não resolve, não duplica e faz o quê? Para cada trecho de problema, uma lombada eletrônica. E ainda arrecada, é uma dinâmica perversa nesse sentido. Nós não vamos fazer e nós ainda vamos minar com trechos hora 60, hora 80, hora 40, onde o Estado ainda arrecada, não entregando o que nós... Não é nem questão de merecimento, é uma outra palavra. É o que é o justo, é o que é o correto, é a contrapartida. Foi o dinheiro tem que voltar. É por essa antipatia que não dá para sugerir pela uma lombada eletrônica, chegar e dizer, olha, gente, vamos botar esse mecanismo que é mais em conta.
12: Na verdade, Raquel, me parece que foi de autoria do ex-deputado Paulinho Bornhausen, que proibiu... vamos dizer assim, as lombadas.
11: Pois é, mas é estranho porque vai.
12: Mas, sim. Mas hoje já tem movimento onde a gente tem... Não é questão da arrecadação, é a questão de segurança mesmo, porque também nós temos uma cultura, infelizmente,
11: sim,
12: você só respeita mesmo quando tu sente que bate no bolso.
11: Sim.
12: Porque eu sinto na carne isso, porque primeiro o pessoal pede o asfalto, vamos dizer. Eu não vou citar trecho para não...
11: Não, mas né? Eu já sei onde vai chegar, e aqui dentro da cidade
12: é
11: assim.
12: É, bora. Pede o asfalto, asfalto, asfalto. Chegou. Fez o asfalto, daí começa a pedir lombada física, porque passa muito corrido e tal.
11: Nós somos selvagens no trânsito.
12: É, tu faz uma lombada física, aí vem os caminhoneiros, porque o caminhão... Pá. Então, é um pouco... Então, se tivesse, talvez, essa... Primeiro, a educação que nós deveríamos ter. E todos nós.
11: Manutenção é uma arma, um veículo é uma arma. Infelizmente, nos casos de saída, o que que houve? Perda de controle associada. E eu tenho que dizer isso. Para quem perdeu um ente querido, eu sei que é como dizer, olha, vocês estão culpando a pessoa. Só que é uma série de fatores. De falta de manutenção a excesso de velocidade. A imperícia, desconhecimento do trecho. Então, desceu numa velocidade muito grande, não sabia que encontraria uma curva de quase 90 graus. Mas, infelizmente, sim. É uma descida, é uma curva de quase 90 graus.
12: É, eu acho que... inclusive, nós estamos com um contrato para entrar em vigor agora de pintura e sinalização. Que o nosso contrato vigente está sem saldo, vamos dizer assim. Uhum. Mas já foi licitado, está... Acredito que... ainda essa semana é possível que seja, vamos dizer, repassado o contrato com as condições da gente contratar e os serviços de sinalização e pintura. Que acho que nós vamos se utilizar desse valor de melhorar em muitos pontos específicos uma sinalização mais acentuada. Eu vou citar um exemplo que tem que ser melhorado lá no contorno de Seara, numa ponte, que já deram vários acidentes. Quem vai para Caxambu, por exemplo, na SC484, perto da ponte do Lambedor, dá para perceber a pintura que nós fizemos com tinta quente, vamos dizer assim, que fica aquele relevo dentro em cima do asfalto, que vai melhorar a segurança e chama a atenção, vamos dizer assim, do motorista para que ele tome cuidado ainda maior. Então é uma das ações que a gente pode tentar fazer com que a consciência dos motoristas seja mais cuidadosa, respeitem primeiro a si próprio, onde é que pela vida, pela família,
11: gente,
12: e tal.
11: Pelo mínimo, né?
12: É o mínimo, né? Então a gente tem dificuldade nesse quesito, a gente tem dificuldade de fazer com que as pessoas possam, vamos dizer, se todos usassem a rodovia com a velocidade permitida que tem as placas na rodovia?
11: Eu entendo, só que por outro lado eu vejo nisso algo muito pernicioso, por exemplo, na 282, que é um trecho que eu conheço e conheço muito bem, conheço quase de cor. O que que acontece? A falta de visão, de obra, de investimento gera o quê? Penalização. Eu não duplico uma faixa, o que que eu faço? Eu mando reduzir a velocidade.
12: Também não pode ser esse caminho, né?
11: Mas é o que a gente percebe. Você pega o Chapecó, a Camboriú, Chapecó, a Florianópolis, você perde a conta do número de radares. Por quê? A pista ali não está dando vazão. Tira o pé.
12: Tu faz uma viagem a Florianópolis, tu fica esperando na semana seguinte ver quantas notificações chegam.
11: Exato, porque é impossível. Pela variação, você acha que está acertando a 60, era 40, você acha que era 40, era isso, era aquilo. Ela está subdimensionada, então aí eu vejo um estado cruel. Que
12: inclusive
11: não entrega,
12: sem placas orientativas.
11: Não tem. A gente perdeu
12: então
11: esse
12: direito. Eu acredito que juridicamente a gente teria que...
11: Só que nós vivemos esta questão dioturnamente. Eu não quero... Como são instâncias e como é muito mais fácil cobrar um governo do Estado, claro que o nosso foco agora é aqui. Não posso colocar aí para
12: a
11: gente discutir
12: BR. 282 é federal, né?
11: Porque é federal. Mas para concluirmos, então... Perspectiva deste recuo de segurança, desta caixa de brita, do faz ou não faz, e se faz, quando faz?
12: Não, ela vai entrar em licitação agora, segundo o próprio secretário, eu acredito que o orçamento atualizado entra no processo licitatório. Eu não posso precisar a data, mas Sim. Eu até vou me inteirar e vou te passar essa informação. Certo. Para a gente, eu acredito que seja em breve. Eu acredito que dentro desses 30 dias a gente tem o processo licitatório na praça, vamos dizer, como a gente diz, para a empresa interessada participar e, Deus queira, eu tenho um pouco de preocupação, porque espero que não tenha alguns trechos que invadam os 20 metros da faixa de domínio. Que
11: porque aí vira uma...
12: Aí vira a questão de...
11: Uma pendenga judicial.
12: Não, pode ser acordo, né? De uma indenização e tal. Espero que não trave isso lá na frente, né?
11: Certo. Já que falamos da curva, vamos falar da ponte também. Outra questão de celeuma, porque ali você vê, é uma ponte interestadual, SC e RS, obrigação de governos estaduais, Rio Grande do Sul e Paraná. A gente vê o Goiuém muito como nosso e a gritaria geral. Então, o que, que aconteceu? A Prefeitura de Chapecó e a Prefeitura, deixa eu pegar aqui, do município de Nonoai, fizeram reparos emergenciais para dar conta que nem o governo do Rio Grande do Sul, nem o governo do estado de Santa Catarina deram em determinados momentos. Agora ela está numa questão de revitalização, mas sim, a articulação dos recursos foi por prefeituras. O governo não tem ciência disso?
12: Bom, eu vou...
11: Eu errei na colocação?
12: Eu devo informar que não tem existido assim um investimento por parte de municípios acentuados. Nós mesmo, da infraestrutura de Chapecó, já fizemos alguns reparos emergenciais. Eu fui pessoalmente, inclusive, com aqueles asfalto frio para a gente fazer alguma reparo, onde melhorar alguns buracos que tinha em cima da ponte.
11: Uhum.
12: Mas é preciso deixar claro que, a partir da inauguração da ponte, que foi no governo Pedro Ivo e Pedro Simão.
11: Nossa.
12: Eu não sei o porquê que o Rio Grande do Sul, através do DAE, parece uma coisa assim, o nome da nós aqui é
11: outra
12: de infra,
11: sigla. Uhum.
12: Assim, a responsabilidade de manutenção é do Rio Grande do Sul. Certo? Então, tanto é que nós...
11: Que eu desconhecia essa responsabilidade.
12: Essa responsabilidade
11: que era...
12: é do Rio Grande do Sul. Inclusive, teve um momento que a própria estrutura do município de Chapecó, através do seu representante, me pediram, uma certa ocasião, autorização para fazer alguns tapa-buraco em cima da ponte. E eu passei o telefone, que é a sede em Erechim, para a estrutura do Rio Grande do Sul, e eles autorizaram, então, esse pequeno reparo para... Então, não é que o Estado, porque jamais o Estado de Santa Catarina ia ser negado e fazer qualquer melhoria, principalmente numa extensão de 1.000 metros, vamos dizer que não tem nem 1.000 metros a ponte, de fazer os reparos necessários.
11: Porque veja...
12: Que na estrutura da ponte ela não está abalada.
11: Estruturalmente não, mas a pista está feinha. E aí o que acontece? A gente convive com... Se busca soluções. Quando ocorre algum problema também a gente busca... Eu não sabia que ia cair em Erechim, confesso. A boa e velha Erechim é responsável pela ponte do Goiuém. Tô surpresa. Mas o que a gente ouve é muito isso. Por exemplo, o prefeito agora ele anunciou... Chapecó vai assumir a iluminação da ponte do Goiuém. Você veja,
12: Ele deve ter tido autorização do DAE.
11: Pois é, mas pelo menos fica esclarecido. Não é responsabilidade do governo do estado?
12: Não.
11: Ok, tá fechada a questão. Exatamente. É uma questão técnica, perguntei e tive a resposta.
12: Sim.
11: Já são 9h49. Eu vou chamar o intervalo comercial e na volta, sim, a gente vai falar com o ouvinte. O que coube, né, nesse programa a gente discutiu e aí a gente conversa com o ouvinte que mandou, digitou ali as suas dúvidas. Eu peço, por favor, digitem. Baixamos o programa da transcrição do áudio e o programa para de funcionar. E é uma questão repetida. A gente baixa e ele para, a gente vai tentar de novo. Paradinha para o Café Melito, a gente volta já.
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11: No Bem, faltando menos de um minuto para as 10 horas da manhã, a conversa hoje é com Gilberto Ari Tomasi, coordenador regional de infraestrutura Oeste. Aí a região a gente vê que hora expande, hora contrai, né, nas suas responsabilidades, da Secretaria de Estado de Infraestrutura e Mobilidade. Tomasi, a gente não falou nem do Estrada Boa Rural, tá? Se for possível, tem que dar uma atualizada nisso, mas como provocamos algumas frentes aqui e só tratamos de, né, Norte, Sul, Leste, Oeste, nós tratamos de dois pontos cardeais e não tratamos dos outros dois. É coisa pra caramba. Mas, enfim, o Vitor Júnior, ele diz muito boa essa transparência quanto à gestão de licenças e empecilhos para continuidade. Quais são as ações do governo? O que, que ele pode fazer para que haja mais fluidez e rapidez no encerramento? Eu penso nisso porque uma das grandes críticas aqui, e veja, eu não sou contra a licença ambiental, não é uma gente se pondo contra, é a falta de interlocução e o nível de exigência, ou não de exigência, o tempo de resposta. Porque os parâmetros estão estabelecidos. Por que que tem que ser tão lento? Ou por que que tem que ser tão ineficiente? Então, tem protagonistas muito bons nas secretarias e tem gente que simplesmente está deitado em berço esplêndido. Tem justificativa técnica para isso, já que convive com essas várias secretarias que se interligam?
5: Na verdade, eu sou defensor da questão ambiental, até porque eu tenho prova de minha ação. Em 1989, o município de Caxambu do Sul foi projeto piloto na questão de microbacia. Mas eu vou te citar um outro exemplo que eu procurei avançar um dia e não tive êxito. A roçada química que a gente poderia fazer nas margens das, para melhorar muito mais a manutenção, a limpeza, com menos custo, eu fui assim, mas muito fortemente, vamos dizer assim, impedido de avançar com a ideia pelos órgãos ambientais da própria CIA, da própria Secretaria de Infraestrutura. Mas aí eu perguntei: bom, se eu não posso usar esse produto para passar na faixa de domínio, que dá mais segurança, durabilidade, enfim, tudo melhora. Eu não posso aplicar esse produto, mas esse mesmo produto que é aplicado no soja, no milho, no feijão, no trigo, e vai na mesa do cidadão para comer, aí pode. Então, são coisas que fica difícil até explicar.
11: Sim. Fica difícil explicar. E eu entendo ambos os lados. Creia, entendo ambos os lados. Mas, claro, eu não sou do executivo, né? Eu posso me perder nos meus devaneios. Enfim, o governo tem que nos dar respostas. E, no caso aí, a resposta, então, é pela roçada mecânica. Que é um argumento, por exemplo, nas cidades. Manutenção de passeios. Se é possível ou não fazer esse processo químico. Aí se diz, não, mais humano... Talvez colocar as pessoas num calor de 43 graus fazendo a roçada mecânica, aí é uma questão até de insalubridade. Tão insalubre, tá? Pode ser insalubre para quem vive na cidade e nananã, e pode ser insalubre para o funcionário que está lá roçando a 43 graus no sol. Professor Robson Santos, que nos acompanha, sim, professor Robson é usuário deste trecho. E não faltou foto aqui do professor dizendo: olha onde é que eu tô, olha o estado que tá, que é da 283. Ele diz: sendo a empresa o problema das obras da 283, como é que o processo licitatório não percebeu que se tratava de uma empresa sem condição de atender a obra?
5: Não, o processo licitatório, ele tem os quesitos básicos da legislação, que é claro que permite a empresa participar. Ela está em recuperação judicial, não impede que ela participe da licitação. O que ela não pode é não atender a licitação em si. E aí, em ela apresentando essas deficiências, certamente, vamos dizer assim, vai ser notificada, e aí tem o processo legal.
11: E a ciência disso do governo do estado.
5: Espero que não aconteça isso, porque iria atrasar um pouquinho mais. Mas eu tenho muita convicção, até pelo investimento que eles fizeram lá na obra da pedreira, do britador, da usina, demonstra que eu acredito que eles estão superando isso e vai ser levado a êxito na conclusão, e a qualidade é que nós estamos fiscalizando com a supervisora, para que daí sim a sociedade possa ser contemplada com tanto merecimento, até pela importância do escoamento da proteína animal, que tem essa importante rodovia e a região que tanto produz.
11: André, tem uma colocação aqui que o André pegou a transcrição do áudio, vamos lá.
6: Sim, bom dia, Raquel, bom dia, Gilberto, e a você que acompanha o Sala, ajudar aqui a Raquel na transcrição, é do seu Gilmar. Bom dia, ele pergunta sobre a SC-154 entre Vargião e Ipumirim. Como que vai ser a questão? Acredito que não é um trecho asfaltado ou se é a questão da revitalização do asfalto.
5: Bom, a SC-154 de Ipumirim até a BR-282, saída lá de Vargião, ela está, é uma estrada de chão, sim. Ela foi licitada em outra ocasião, deu deserta. E agora nós estamos na manutenção normal, né, de rotina. A gente tem uma parceria, inclusive, com o município de Faxinal dos Guedes, onde é de jurisdição de Faxinal dos Guedes, que ela está em perfeitas condições. Um trecho um pouco mais danificado é da que pertence ao município de Ipumirim, mas nós estamos dando a manutenção normal. E, aliás, eu devo frisar que há muitos anos era necessário uma detonação num trecho. É para cada ponte do Irani um trecho que foi detonado, então aumentou a largura, vamos dizer assim, da pista, onde se passava um carro só antes, e agora tem trânsito normal, já foi executado com o contrato de conserva. Tive, inclusive, alguns probleminhas de licença ambiental para detonar, com uma necessidade notória, vamos dizer assim, mas graças a Deus deu tudo certo, e a manutenção, espero que... com a chuva que vai estar prevista, né, a gente possa ter a menor dificuldade possível para a manutenção dessa rodovia. Mas é uma rodovia que está sendo mantida com o nosso contrato de conserva e não está, que eu saiba, vamos dizer assim, previsto agora, nesse ano, ainda a licitação desse trecho novamente.
11: O ouvinte aqui manda bem específico, queria que perguntasse para o secretário se ele tem conhecimento da situação da estrada na linha Pedro e Paulo. Porque é municipal, eu creio.
5: Onde é que essa...
11: Pois é, se puder, ele volta e meia, mas eu creio que é uma questão municipal. E volta e meia essa pergunta vem, mas não sei se pega, por exemplo, a SC Estrada Boa, aí já não sei dizer, mas a gente vai fazer um apanhado, jogo rápido, Estrada Boa. Bom dia, aproveitando a vinda do secretário aqui, a retirada das lombadas físicas do trecho Guatambu-Chapecó em frente à granja da BRF. O pessoal está passando a 1.000 por hora. O que é que vai ser feito? Retiraram o que estava funcionando. Você vê que é essa eterna guerra. Tudo por conta de nós mesmos. Nós causamos esse problema.
5: Na verdade, eu tenho um pedido, tanto da Câmara de Vereadores, quanto do prefeito, de muitas lideranças do município de Guatambu, que exatamente no KM4, e no KM8 são duas lombadas que existiam ali, mas como a questão da Sadia na época, a gente falava, não está mais funcionando, então todos pediram para retirar, que não era necessário. Então essa foi a motivação da retirada das lombadas físicas.
11: É bem complexo. Aqui, ó, também sobre as lombadas. Bom dia ao secretário. O problema da lombada eletrônica, quando a gente falou, em vez de fazer uma caixa, um espaço de fogo, uma caixa de brita que vai custar milhões, é colocar uma lombada eletrônica. Mas olha, e ele tem razão também. O caminhão sem freio não vai parar porque uma lombada física ou eletrônica não vai parar. Ele vai seguir porque ele está sem manutenção. O problema é a burocracia, a morosidade, a lentidão e por aí afora. Enquanto isso, a massa vai pagando o pato, diz o Roque João.
5: E tem razão também.
11: Exato, é difícil um denominador comum, porque se todo mundo transitasse com o veículo revisado, num sentido de segurança, não só para si, como para os demais, né? Porque depois não adianta discutir, foi doloso, foi culposo, ele não sabia, aquele acidente que deu ali, passando o shopping, que o caminhão veio, não freou.
5: Exatamente.
11: E eu não entendo, gente, que graça bendita, porque não teve nenhum óbito. Não,
5: eu estive presente lá, assim que deu o acidente, é incrível, dois carros amassados ali, ninguém se feriu, graças a Deus.
11: Ninguém se feriu, aquilo assim, foi impressionante, mas o que diz? Como é que vai se entrar num caminhão privado? O Estado tem que fazer a manutenção desse caminhão? Quer dizer, também tem aquela história, cada um tem que ser responsável também.
5: E veja bem,
11: por essa...
5: e nesse acidente, houve inclusive alguns boatos de querer comprometer a ação da própria Polícia Rodoviária Federal, que teria permitido o caminhão continuar andando na BR-282. Então isso aí é um...
11: Nós nos perdemos em nós mesmos. Bom dia. Parabéns para a empresa que contratou a obra de Chapecó indo para Concórdia. Eu viajei anos nessa região, de segunda a sexta-feira, e o trecho ali é terrível. É só penhasco e desfiladeiro. Questão técnica, assim, tem, claro que existem dispositivos da engenharia para amenizar e tal. Eles são respeitados quando se faz uma melhoria, é possível corrigir, porque o relevo não dá para mudar. A não ser que a gente fosse a Alemanha e simplesmente construíssem as autobahns. É elevado, é túnel, ela vai... Perco as palavras.
5: É.
11: Como somos Brasil, isso está previsto nos projetos, a mitigação do máximo possível?
5: Olha, tudo é analisado, vamos dizer assim, dentro das possibilidades. Então, claro que são feitas análises, mas vamos dizer assim, eu volto a frisar. Se nós usássemos a rodovia com aquilo que ela permite de velocidade e tal, porque o que, que nós estamos fazendo agora no momento? Aumento de capacidade. Já vai fluir com muito mais rapidez e segurança. Então eu não tenho dúvida que, como ficou, repito, o trecho de Chapecó Arvoredo, ele vai ficar, ou de Arvoredo até Seara, não tenho dúvida que vai melhorar muito as condições de segurança e de desenvolvimento mais rápido, vamos dizer assim, no transporte de caminhões, principalmente, e carros pequenos, certo, de igual forma.
11: Olha, aqui tem duas questões, eu vou começar a correr agora, em desabalada a carreira, vou passar do limite de velocidade aqui para tentar contemplar o máximo. Mari Salvador coloca o seguinte, em relação a 283, o trecho entre Seara e Arvoredo,

0: Fecham dois e deixam dez abertos. E ela está cansada.
1: Não, isso realmente acontecia. Ah, então é um problema que já está...
0: E veja, e tudo isso é o quê? É o Estado fiscalizando a empresa vencedora. Né? E a gente entende que a empresa vencedora tem que ter essa excelência. Sou Gilberto, motorista profissional. Quero pedir para os políticos, para os secretários andarem à noite em Água Doce e São Miguel do Oeste, né? Ele diz que está um lixo o trecho. Acho que pela falta de segurança, né? Pelo visto, acabou a fábrica de tinta, de tartaruga, reflexiva ou refletiva. É muito papo e ele diz que é pouco compromisso. Eu digo que a falta de sinalização é à noite só para quem pega um trecho assim para entender o risco.
1: Eu gostaria até de que... Eu quero anotar aqui, esse trecho de Água Doce e de São Miguel do Oeste, se é... uma rodovia estadual que possa me citar a SCC ou é a BR-282?
2: A Água Doce é cortado por duas SCs, a 355 e a 150. E daí São Miguel do Oeste é na outra ponta da região, né? Pois porque é. Água Doce é a região de Joaçaba.
1: Exatamente.
0: Bom dia, sobre a ligação de Ipuaçu à SC-480. Quando é que vai acontecer?
1: Essa já tem o projeto, foi contratado o projeto, é uma extensão de 10 quilômetros, a SC-479, que liga o município de Ipuaçu até a 155 que passa e chega em Abelardo Luz. Então já foi contratado, já existe o projeto, então assim que o governo entender que seja... Eu sei que os dois prefeitos daquele município, tanto de Ipuaçu quanto de Abelardo Luz, têm tido uma audiência com o secretário da infraestrutura para que, vamos dizer, seja possível licitá-lo o quanto antes, que é uma importante rodovia e é uma extensão de 10 quilômetros.
0: Ok. Bom dia, eu sou o João Lário, de União do Oeste. E a gente, né, vai entendendo que quando abre, é de toda a região. Abre o microfone.
1: É o ex-prefeito de lá.
0: Opa! Grande abraço ao amigo Gilberto. Quanto ao programa de manutenção das SCs por trecho, achei louvável o anúncio do governador Jorginho Melo, que faz parte do programa Estrada Boa. Como vai ser a terceirização? Como vai funcionar? Por trecho? Por SC? Vejo que vai ser um trabalho mais completo, não só aquelas roçadas e uma limpeza de sarjetas, tirando a sujeira da sarjeta, né? Esse é um fato. E colocando o que foi coletado próximo à própria sarjeta que acabou de ser limpa. Vejo que vai dar uma melhoria, inclusive na manutenção, conservação e sinalização.
1: Sem sombra de dúvida, o nosso contrato de roçada, ele é precário. Porque não tem transporte no material. Então, quando o próprio governador às vezes cobra da gente que tira a terra da sarjeta e joga do lado, quem vai executar o serviço não recebe. Se ele transportar, se ele vai receber por aquele serviço que ele está prestando. Então, é preciso. Por isso que eu brigo, vamos dizer assim, no bom sentido, de fazer a roçada química, porque daí não vem a massa que vai trancar o bueiro, vai, enfim, um monte de coisa. Mas que já está vamos dizer assim, dentro dos contratos de conserva, a mudança dessas roçadas com a retirada do material. E aí...
0: Isso é muito...
1: Vai ter mais uma situação. Nós vamos ter que ter a licença ambiental para depósito desse material.
0: E daí o fruto dessa roçada tem que ter a correta destinação.
1: Tem que dar a correta
0: destinação. São questões que, para quem tem... Eu tenho esse olho mais chato quanto ao bueiro, quanto às chuvas intensas, quanto ao que não funciona. E uma vez eu comentei isso com o Gilberto. Eu disse, gente, dá um nó na cabeça ver o corte, né? A roçada e o que roça permanece. Aí tudo que a gente joga e é de um volume absurdo, torna-se invisível, o carro passa rápido, você não vê. Caminhe. Para ver o que você vai encontrar de lixo nos dois lados, no caso aqui das SCs, nessa transição de SC para trecho urbano. E daí é aquela história, o absurdo é que o contrato só prevê a roçada. Então, roçou, tá aí, fechou o que estava previsto no contrato. Recolher o que foi roçado já implica em uma outra instância.
1: O preço mais, assim, exato, mas o preço é 9 centavos ao metro quadrado de roçada.
0: E aí, que não prevê Bom, é papo de maluco, porque a gente não entende. É a mesma coisa que eu cortar a grama da minha casa, mas eu digo, olha, eu só combinei de cortar. Eu não combinei de coletar nada. Então, o que está cortando?

0: jogado, fica ali. É uma mistura de massa verde com lixo, fica ali, né? Pessoal, andar à noite entre Seara e Chapecó, com chuva, com neblina e estrada do jeito que está, as pessoas vão perder a vida. E isso sim é inconsequência política o que está sendo feito. Na rádio dizem vamos fazer isso e aquilo, e na prática quem está reclamando aqui é o Rogério do Centro. São esses trechos mais complicados, e sim, a gente abriu e dedicou o primeiro bloco só para esse trecho, Tomasi. Então tem assim algo mais a ser dito, porque prazo já foi falado. O que fica desse trecho que a gente percebe que gera muito debate?
1: Não, eu acredito que as pessoas devem acompanhar, lógico, estão acompanhando, mas eu assim tenho muita convicção de que a ação que nós vamos ter, vamos dizer, em relação à própria empresa, ela vai ser um pouquinho mais forte, vamos dizer assim, para que as coisas andem e vai fluir, não tenho dúvida disso. Já vai ter alguns 10 quilômetros, vamos dizer assim, que já vai colocar a primeira camada, já vai tirar um pouco aquele impacto de mexer em... E outra coisa, não vai mais trabalhar, vamos dizer assim, no KM20, vai passar para o KM25, não, vai ser sequência nas duas extremas, de Seara sentido Arvoredo e de Arvoredo sentido, vai ficar no meio sem mexer, porque vai ficar bem próximo do canteiro de obra da empresa. Então é coisa que a gente já decidiu, para eles não vão ficar mais fazendo esses intervalo de ações, a não ser, por exemplo, uma detonação, que daí fica o ponto específico.
0: Mas essa fase já passou, né?
1: Já passou.
0: Ok,
1: já.
0: Então veja, o que a gente expôs aqui, eu quero agradecer a vinda do Gilberto e essa transparência que o próprio ouvinte elogiou. Aqui a gente conjugou vários fatores. Claro, é o que eu digo sempre, se eu sofro um acidente, a última coisa que eu vou perguntar com a minha perna quebrada, né, um acidente de trânsito, é como é que isso está pactuado? A que instância eu recorro? Eu digo, olha, eu contribuo, eu tenho o SUS, eu preciso que o serviço funcione. Todavia, muitas vezes é interessante a gente mostrar o ritmo das coisas, porque pode ser problema da empresa que venceu a licitação e que naquele momento preencheu todos os quesitos, por isso venceu, uma questão de confiar no processo. Integração entre secretarias, eu digo, esse governo acerta muitas coisas, mas deixa a desejar em outras. Celeridade na questão ambiental, esse governo não a tem. Isso é meio que fato, você viaja por regiões do estado, a queixa é a mesma. E o fator humano, né? Aí somos nós. Mas obrigada, Tomasi, pela participação.
1: Bom, na verdade, eu queria, Raquel, dizer que estou feliz de poder estar aqui, estou sempre à disposição, né, dentro do nosso limite de conhecimentos, e eu procuro sempre falar como foi a minha vida toda, com franqueza, com verdade, sem rodeio, vamos dizer assim, porque a verdade é a verdade, não tem como, né? Mas quero dizer que eu estou feliz de estar trabalhando, vamos dizer, nesse setor, porque eu preciso confessar para ti e para os ouvintes de que no governo Jorginho Melo, na infraestrutura principalmente da qual eu faço parte, tive a satisfação de estar adiante de um volume de recursos de quase R$1 bilhão, em torno de 850 milhões entre obras e manutenção, que a qualidade das estradas é inegável, elas melhoraram muito, e o que precisa deixar claro é que o governador tem tido igual condições de tratamento a todos os municípios. E no programa Estrada Boa Rural, todos os municípios contemplados pelo critério do IBGE.
0: Cada Olha menor... aí, isso é pauta para uma próxima conversa, Tomasi.
1: E aí o menor município, onde recebe R$12 milhões, 6 milhões, que é R$1.250.000 do governo do estado, a fundo perdido para os municípios, mais R$1.250 financiado pelo BRDE e pelo Badesc, com o custo do dinheiro pago pelo governo do estado. O município tem 5 anos de prazo com 1 ano de carência, devolve só o capital, dá metade do valor. E aí, então, são essas obras do programa Estrada Boa Rural que eu tenho certeza é o município que decide o trecho.
0: Curioso isso.
1: E aí, então, é só ele se habilitar e participar.
0: Tá, Raquel, é o movimento do município. Ok. É.
1: Raquel, eu assim, o programa chegou rapidamente ao fim, né?
0: E olha...
1: Então eu agradeço a oportunidade, um abraço a todos os ouvintes e nós estamos à disposição. O seu Colpone também, nós já tivemos várias vezes ali, vamos visitá-lo, a gente conversa, é parceiro, sabe disso. Enfim, estamos à disposição e eu tenho certeza que as pessoas, com a sabedoria que tem, o eleitor, a inteligência que tem, vai saber decidir o que é melhor para si, para sua cidade, para sua família, para o bem-estar de um momento que nós estamos vivendo a Copa do Mundo, né?
0: Sim.
1: Brasil, pelo menos tá nos levando um pouco de expectativa para frente.
0: Passou o Japão, tinha gente que achava que não passava.
1: O Brasil, com medo, que eu tenho preocupação do que vai ser amanhã, porque não é possível. 81% do PIB nacional está comprometido com a dívida pública e o Estado, graças a Deus, com as finanças em dia, com as contas em dia, eu tenho certeza que todos vão ficar bem.
0: Olha, o que, que faltou? Faltou Estrada Boa Rural? Faltou. Faltou MDB? Faltou. Mas, assim, faltou, mas não quer dizer que a gente não contemple. Então, numa próxima conversa, nós vamos falar, assim, desse nosso interior. A gente tem orgulho de ser interior. Por mais que a gente fique invisível em muitos momentos... Amo viver no interior do estado de Santa Catarina. Obrigada, Tomasi, e obrigada a você que acompanhou aqui o Sala. A gente se despede, volta amanhã, e sim, numa próxima oportunidade, nós vamos fazer esse percurso mais rural. Por enquanto, um bom dia, uma ótima terça-feira.
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3: Olá, para você que acompanha a programação da Condá FM, estamos aqui no auditório Casimiro Roberto, da Prefeitura de Chapecó. E ao meu lado, William Martins, que é atleta do Fute Rodas, que é a equipe chapecoense de handebol em cadeira de rodas, que tem como principal mantenedora a UNO Chapecó. E o handebol em cadeira de rodas é uma das muitas modalidades do Parajask. Novamente, Chapecó será a sede do Parajask este ano. Estamos aqui na Prefeitura para acompanhar o lançamento. E o William foi meu colega quando eu fiz jornalismo na UNO Chapecó. Então, é um prazer vê-lo depois de já algum tempinho. Nós dois formados, graças a Deus. E me diga, como tem sido a tua experiência? Quantos anos você pratica o handebol em cadeira de rodas?
4: Então, eu comecei há praticamente um ano e meio. Estou desde o início do projeto. E é uma modalidade que eu não conhecia, nunca tinha praticado. Até pela diversidade do dia a dia, né? Tinha faculdade, tinha trabalho, não conseguia participar. Aí quando surgiu, eu fui convidado a participar e comecei a participar e acabei gostando e estou lá hoje, até hoje nos treinos, nos treinos, nos jogos. A gente não tem calendário ainda, por ser uma modalidade nova, mas a gente está evoluindo aos poucos.
3: Muito bem, obrigado, William, por nos acompanhar. E ele vai ser um dos quase 300 atletas que Chapecó terá na sua delegação, que é a maior da história do Parajask. Vamos ouvir agora o prefeito de Chapecó, Valmor Scolari, que está dando coletiva de imprensa.
5: Olha, é um orgulho para nós, chapecoenses, sediarmos esses importantes jogos. Já fomos referência nos Jogos Abertos, né, nesta parceria com a FESPORTE, presidente Jefinho, que também é um grande parceiro. E o Paradesporto, ele ainda encanta ainda mais, né? Porque nós estamos falando de pessoas com deficiência, pessoas que estão fazendo sempre um esforço muito grande para poder participar das competições. É mais difícil o deslocamento, tudo é mais difícil, né? Então a gente procura dar todas as condições. Por isso o Chapecó abraça o Paradesporto mais uma vez. Eu tenho certeza que nós faremos um grande Parajask. É, o Mário Tomás, que é o presidente da comissão, tem uma responsabilidade muito grande, por isso a gente sabe da importância, né, dos Parajask. Você veja, hoje nós estamos aqui extremamente prestigiados, né, com associações, pessoas que vão participar direta e indiretamente dos Jogos Abertos, a Câmara de Vereadores, enfim, todos os servidores, toda a Secretaria de Esportes envolvida num grande evento que é o Paradesporto Santa Catarina.
3: Muito bem, ouvimos então o prefeito de Chapecó, Valmor Scolari, e logo mais teremos mais informações aqui na programação da Condá. Fique ligado.
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6: O
2: Muito bem, bom dia, você ligado aqui na programação da Rádio Condá FM. 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
2: 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E agora retornamos ao estúdio. 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
2: Fala comigo, meu amigo e minha amiga, muito bom dia. A partir de agora, estação 98,9 aqui na Condá FM, 10h37 da manhã. Eu de um lado, Lucas Pave no outro, mas você é o motivo principal da nossa programação, também com a gente aqui na Estação 98.9. Na supervisão de Raquel Lang e direção-geral Dr. Alfredo Lang, ficaremos juntinhos até meio-dia e meia, gente, com o coração cheio de alegria por comunicar para vocês, com a certeza de que faremos um dia maravilhoso. Parou a chuva um pouquinho, choveu muito por aí, mas parece que ela vai voltar, né? Até quinta-feira parece que vai voltar de novo. Mas vamos encarar. Vamos fazer o seguinte, vamos valorizar o que a gente tem, né? Vamos parar de ficar reclamando de coisas que a gente não tem. E vamos viver a vida, seguir a vida por aí. Encarar os desafios, porque é assim que a gente vence, tá bom? Que vitória do Brasil ontem, hein? Espetáculo 2-1 pra cima do Japão. Tchau, tchau, bye, bye, Japão. E agora que vem os próximos adversários. Paraguai chegou, velho. Lá no Paraguai hoje, sabe? É feriado nacional. Presidente paraguaio, ó, feriado nacional de um dia pela classificação. A próxima fase, Paraguai eliminou a Alemanha nos pênaltis ontem. Assisti esse jogo, assisti a prorrogação, assisti os pênaltis também. Alô, irmãos paraguaios, estão na próxima fase da Copa do Mundo 2026.
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1: Vem comigo, 10h46 da manhã, André De Lázari. Tudo bem, carinha? Bom dia. Acertou o placar do Brasil ontem ou não?
2: Não, nós dois erramos, né?
1: Tu é muito fraco, viu?
2: Eu tô muito fraco.
1: Não, você é?
2: Não, tu também.
1: Eu também? Não, por quê? Porque eu também não acertei.
2: Quem falou 2x1 da bancada?
1: Foi o Diego Grando.
2: O Diego.
1: Diego Grando acertou. Eu falei 2x2, prorrogação e disputa nos pênaltis, né? É. Só faltou o Japão fazer mais um, ir pra prorrogação, dar 0x0 e ir pros pênaltis. Só faltou isso.
2: Se tu falasse 1x1, tu ia dizer, era só trocar o jogo, né?
1: Mas quem acertou em cheio foi o Drayton Gabuarte.
2: Pô, é porque falou...
1: Não, 5x1.
2: 5x1. O problema nosso é que os gols saíram de gente que não esperávamos, né? Gabriel Magalhães e Casimiro.
1: André De Lázari, vamos falar de jornalismo um pouquinho aqui. André, hoje à tarde, 14 horas, tem uma reunião importante na Câmara de Vereadores de Chapecó, reunião de trabalho na Câmara, para falar sobre a questão de furtos de fios na grande FAP, enfim, na cidade de Chapecó, André, com as forças de segurança, né? Inclusive por lá estarão moradores das regiões de Chapecó falando sobre as situações que eles enfrentam. Momento importante para a sociedade. Sociedade tem que participar nesse momento, né, André? Porque se a sociedade, se as pessoas não participam, parece que está tudo certo. Não é
2: Exato.
1: Por aí?
2: Aí fica o convite, como falamos no primeira hora, para que as pessoas compareçam ao plenário Rivadavia Schaefer da Câmara de Vereadores e também destacando a troca da reitoria da UNO Chapecó hoje às 16 horas.
1: Olha aí.
2: Professor Zeca Detone, José Alexandre Detone, assume por tempo indeterminado, já que, inclusive, aqui na Condá foi bem exposto, o atual reitor vai tentar uma vaga à Câmara dos Deputados e, por isso, conforme a legislação eleitoral, ele tem que largar hoje. É a data final. Para quem está na imprensa, para quem está em instituições não governamentais, tem que largar diretoria ou presidência hoje.
1: Para quem está na imprensa também?
2: Para quem está na imprensa
1: então
2: também.
1: Então você sai hoje?
2: Não. Não sai? Não, só temos um colega da rádio que vai disputar.
1: Se falar amanhã, já não pode mais.
2: Não, já não pode mais.
1: E então amanhã você vai me ouvir falando aqui.
2: Vai, não. Quem da rádio vai, saiu domingo, né?
1: Ah, então
2: saiu
1: tá
2: domingo.
1: Então tá bom.
2: Quilômetro 425 da BR-282 em Vargem Bonita, sentido litoral, há um deslizamento de terra com queda de árvore nesse momento. Então é o bloqueio parcial da pista. O trânsito está operando com um desvio para a pista contrária e o tráfego flui normalmente, mas a Polícia Rodoviária Federal então fez uma mudança na sinalização que pode causar lentidão no trânsito. Atenção aos motoristas, você pode prosseguir sua viagem, mas ali naquele ponto do deslizamento, a sinalização especial.
1: A exemplo da minha rotina na manhã de hoje, André De Lázari também participou do lançamento da 19ª edição dos Parajasque, os Jogos Abertos para Desportivos de Santa Catarina, André.
2: Exatamente. Vamos ter aí 280 atletas por parte da delegação de Chapecó. Vamos ter milhares de atletas no total de todo o estado e vai ser uma festa maravilhosa que você vai ter cobertura completa da Condá de 14 a 23 de agosto. É uma competição que não vai ter muitos jogos à noite, ela é uma competição mais diurna, é uma competição que tem como principal destaque a força demente. Por que demente? Porque os atletas que participam do Parajasque, eles não levam em conta as suas deficiências para praticar o esporte. Então as vitórias e as derrotas se decidem muito mais pelo preparo mental dos atletas do que propriamente pelo esforço físico, em todas as modalidades. E isso quem for ver uma partida de futsal, por exemplo, de handebol em cadeira de rodas,
1: do basquete,
2: do atletismo, vai perceber isso de uma forma muito nítida. Cada história que o Parajasque tem é sensacional e Chapecó vai poder viver isso durante 10 dias daqui, um mês e meio.
1: É, hoje eu saía lá do evento há pouco, André, e alguns paratletas diziam assim: Cleiton, estamos indo para casa para ouvir o teu programa. Eu disse: o programa não é meu, é nosso, né? Então um abraço, né, André? Sintam-se todos vocês que estiveram na manhã de hoje, vocês que não puderam ir, né, que estarão representando Chapecó, sintam-se abraçados pela nossa equipe aqui. Equipe Nota 10 vai dar cobertura total ao evento, a Condá FM, o Grupo Condá, né, o André? Estaremos envolvidos, sim, nos Parajasque 2026.
2: Isso aí, até daqui a pouco.
1: Lá estava o presidente da Fesporte hoje pela manhã, o Jefinho. Lá Jefferson estava o prefeito Batista. Municipal Valmor Scolari, o presidente da Comissão Central Organizadora e Idealizador do Parajasque, que é o Mário Tomasi, o Agnaldo Pereira, que é o secretário municipal de esportes, o presidente da Câmara de Vereadores, Adão Teodoro, além de outros vereadores também. Eu lembro que tinha lá o Gringo, tinha lá o Sica, tinha lá o Nivaldo, também estava por lá. Secretários, o Kronbauer estava por lá também, hoje pela manhã, muito legal. O Carraro estava por lá. O Claymar de Conto, o grande Claymar, também estava por lá, né? Enfim, muitos amigos, as pessoas envolvidas aí no total, né? Com o secretariado, enfim, as pessoas que estarão envolvidas na organização, na motivação e nos cuidados que teremos que ter durante todo o período do Parajasque em Chapecó. Acessibilidade. A prova.
2: Exatamente, vai. Vamos ter uma prova de fogo em Chapecó com acessibilidade com o Parajasque. E também lembrar que o Jefinho, o Jefferson Batista, presidente da Fesporte, veio para Chapecó e agora vai a São Miguel do Oeste, porque hoje, 6:30 PM, é a cerimônia de abertura dos Jogos Escolares de Santa Catarina, né? A etapa estadual que São Miguel do Oeste cedia esse ano.
1: É um amigo que eu tenho, sabe? E ele disse: vou ouvindo. Estaria no carro, vou ligar o rádio. Então, Jefinho, para você e tua delegação da Fesporte, estão no carro agora nos ouvindo, meu irmão. Um abração para você, independentemente de partido, cor e tal. O que eu achei legal foi isso, né? Ó, esquece de eleição, esquece de sigla partidária. O importante são as amizades que a gente faz, esses amigos que a gente respeita tanto. Eu achei muito legal isso na manhã de hoje.
2: Muito bem. É um baita gestor, o Jefinho. Um baita gestor da Fesporte.
1: Um abraço. Você um também, abraço. Do jornalismo da Condá.
2: Obrigado. Vamos lá, daqui 40 minutos temos mais informações, inclusive atualizações sobre a ação do governo brasileiro em prol dos flagelados pelos terremotos na Venezuela.
1: Grande menininho, André De Lázari por aqui. 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O que houve? Tem gente comigo já? O pessoal já quer conversar comigo? Que legal, eu fico feliz. 3361-3110, bom dia.
3: Essas chuvas intensas aqui pra nossa região, hora acontece.
4: Bom dia.
1: Dia?
4: Queria participar do sorteio aí do Biazus. Essa máquina não lava, não sei, cabeças consertas.
1: Ô, sua querida! Obrigado por participar com a gente.
4: E eu vi a Iris Kromianski, do bairro Jardim América.
1: Um abraço pra senhora, sua querida.
4: Um abraço.
1: Até mais.
4: Muito bom.
1: 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Tem música no Estação 1054. Bom dia!
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0: 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Vamos nessa, Luquinha! Tamo junto por aqui no Estação 98.9 na Condá FM. 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De repente ele tá lá com uma blusa tua na sala, querendo brincar contigo, porque pega o cheiro da pessoa e o cachorrinho adora, né? O petzinho adora aquele cheirinho da gente, daí ele começa a brincar com a roupinha da gente também. 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
1: E amigo Cleiton.
0: Bom dia, amiga.
1: Tô eu e minha netinha Laís aqui.
0: Bom demais.
1: Ouvindo você, ó. Escuta aí o som da tua rádio.
0: Da nossa?
1: Da tua locução. Estamos aqui. E quero participar do sorteio da casinha.
0: Opa, é verdade, dia 12 de outubro. É,
1: pra mim dar pra minha netinha. Que nós tenhamos um ótimo dia. Certo. Deus abençoe nossos caminhos. Fiquem todos com Deus. Sou Noeli Gonçalves, aqui do Arvoredo.
0: Ô, minha amiga, um abração pra você, pra tua netinha também. Lembrando, gente, dia 12 de outubro tem o sorteio da casinha pra criança, né? Se for menina, casinha rosa. Se for menino, pode escolher azul ou verde, tá bom? Então você vai mandando mensagem. Todo mundo que tá mandando mensagem tá indo lá pra aquele nosso arquivo gigante de participações e estarão participando do sorteio no dia 12 de outubro, o dia da criança, o dia do Lucas Pave, né? 11:03 da manhã, Luquinha! Tem mais gente comigo por aí. Alô, alô, bom dia!
2: Bom dia, Cleiton César.
0: Oi?
2: É Dolores do bairro Seminário, estou vindo ao programa fazendo meu almoço e me coloca no sorteio aí da Biazus.
0: Bom demais,
2: 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Um abração a vocês, um ótimo dia de trabalho, Deus abençoe.
0: Um abraço para você também. Meu amigo aqui, o secretário Carraro, tá dizendo o seguinte: ô, não adianta escutar se não manda abraço, né, Carraro? Um abraço para você, secretário Carraro, obrigado pelo atendimento do dia a dia, né? A gente fica buzinando no ouvido deles, tá? Ô, oh, atende isso, ô, oh, atende aquilo. E aí vai a correria, né? Abraço, secretário Carraro, pela presteza, pela atenção, com toda a nossa equipe por aí também, tá bom? Aquele abraço pra você. 11:04 da manhã, alô, bom dia.
3: Bom dia, Cleito, tudo bem? Aqui é a Neira do Faxinal dos Rosas.
0: Fala, coisa linda.
3: Meio que sofremos ontem, Cavalo e o João, assistindo ao jogo do Brasil.
0: É mesmo?
3: Depois torcemos também pro Paraguai, da Alemanha embora.
0: E foi.
3: Um bom dia e uma ótima terça-feira.
0: Ô, minha amiga, bom dia pra você também. Tá faltando me convidar pro almoço, né? Nada de convidar o menininho aqui pra almoçar, né, gente? Gente, eu vou falar pra vocês, eu dei uma magrada, tá? Então pode convidar que eu posso dar uma engordada de novo. Tá legal? 11:04 da manhã, bom dia.
4: Bom dia, tudo bem?
0: Bem.
4: Aqui é na obra do Cristo.
0: Ô, Nana.
4: Sempre na escuta desse maravilhoso programa.
0: Bom demais.
4: Quero desejar a todos um ótimo abençoado terça-feira. Obrigado, tchau, tchau.
0: Abraço pra ti também, meu amigo Ed ali do bairro Líder, aquele abraço pra você, Ed. Que legal, né? O Ed tá me comunicando aqui, gente, o seguinte aqui, ó. Lembra daquela casa, aquelas casas que queimaram no dia, na sexta-feira da semana passada? Que a família perdeu tudo, são duas famílias? Gente, através de um trabalho legal, né? Quero parabenizar a Michele, as meninas todas ali que trabalham ali na prefeitura, no local, no espaço onde fazem as doações, na central de doação. Um abraço, Michele, e todos vocês aí que trabalham na central de doação, atenderam muito bem a família, né? Outras pessoas também ligaram e fizeram doações. Então, gente, com relação a roupas, né, agasalhos e tudo, parece que tudo já tá legal para recomeçar a vida dessas duas famílias. Agora, o que falta realmente é aquela questão de materiais de construção para que eles consigam reconstruir essa residência, né? Então, quem quiser colaborar, liga lá pro Ed e conversa com ele, tá bom, gente? O telefone é o 98802-3552, 98802-3552. O Ed, um abraço, cara. Parabéns por ser uma pessoa do bem assim e preocupada também com outras pessoas. 11:06 da manhã, deixa eu falar por aqui da Becker. 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Bom dia para você.
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7: 11h15 da manhã, você ligado no Estação. Qual que vai ser a próxima música, Lucas? Deixa eu ouvir essa próxima música aí que você vai colocar, vai tocar aí. Você é muito apaixonado, não é não, Lucas? Tá o coraçãozinho batendo forte, é, menino?
8: Eu não sabia.
7: Que é isso, rapaz?
8: Que a sua boca mente.
7: Olha que loucura, hein, ô Luquinha?
8: Bem lentamente,
7: assim, se gostaria dos beijos, é isso? Esse Lucas, gente, esse Lucas tá pensando coisa pra hoje, viu? Ele disse que hoje ele tá pensando em beijar, né? Você também tá pensando em beijar hoje? Olha, que você pensa em abraçar já resolve bastante. Dá aquele aperto de mão legal numa pessoa, dizer bom dia pra alguém. Aquele bom dia verdadeiro, forte, né? Sem ter que ficar se escondendo pelos cantos. Isso aí é legal demais, gente. Isso faz bem demais pra saúde da gente também, sabia? 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Tem gente que diz, não, Cleiton, Arraiá é só no mês de junho. É nada. Tanto que mudaram até o nome das festas, né? Primeiro, vamos fazer uma festa junina. Agora o pessoal já, para ampliar essa balada toda, essa festa, o pessoal já ampliou para, vamos fazer uma festa julina. Daqui uns dias tem a festa agostina, setembrina, outobrina, novembrina, dezembrina, e assim vai, né? O povo adora essas festas, né? Então, abraço para vocês todos que curtem essas festas de uma forma responsável, que é o mais importante ainda. 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
9: Bom dia, compadre Cleito.
7: Ô, minha comadre.
9: De Oliveira, Passo Esporte.
7: Como é que está, comadre velha?
9: Estou escutando o nosso programa, compadre Cleito.
7: Bom.
9: Há uma musiquinha aí, bem caprichada, compadre.
7: Ah.

0: Vou tocar uma musiquinha.
1: Casaco
0: aí.
1: Verde?
0: Casaco verde? Tem casaco?
2: Bom dia, Cleiton.
0: Oi, bom dia.
2: Sou o Dante aqui da IFOP. Gostaria que tu me colocasse um sorteio aí da casinha que eu quero também presentear a minha netinha, que tá com 4 aninhos e pouco.
0: Vamos rodar.
2: Em novembro ela faz 5 aninhos.
0: Tá bom, meu amigo.
2: Não, o nome dela é Lívia Maria Iscariote.
0: Beijo pra Lívia. Oi.
3: Bom dia, Cleiton.
0: Dia.
3: Tudo certo?
0: Fala, Piazinho.
3: Do que estudei. Viu? Me coloca no sorteio da casinha aí. Não tenho criança pequena, mas tenho um sobrinho e uma sobrinha.
0: Tá no sorteio.
3: É, lá, que a gente ganha. Manda um abraço pra mim e a minha sogra aqui no Cristo Rei, pra dona Olivia.
0: Olha aí.
3: Beleza? E toque um aí pra ser luz no meu rancho mesmo.
0: Quer fazer, um abraço, fique com quer Deus. Fazer uma médica sogra com a dona Olivia, né, bicho velho? 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Ô Lucas, tá vendo que eu tô vendo? Aqui de cima? Sol, Lucas! Olha o sol dando ar dessa graça maravilhosa. Sol aparecendo em alguns locais de Chapecó, assim com sol, gente, olhando aqui de cima. A neblina se foi, pelo menos por aqui, né? De repente, alguns lugares mais no interior, por aí, tem neblina ainda. Mas aqui na cidade, pelo menos, neste momento, nada de neblina. 30 de junho, 2026, 11h19. Bom dia pra você!

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4: 11h29 da manhã, bom dia pra você que tá chegando agora. Você que tá no trânsito por aí, muita calma nessa hora, né, gente? Até porque você sabe, são mais de 230 mil veículos cadastrados em Chapecó, emplacados em Chapecó. Mas os veículos de cidades vizinhas que chegam na cidade, então chegamos a quase 300 mil veículos na cidade, né, meu amigo? Que loucura isso, né? E aí, vai controlar um trânsito como? Com responsabilidade do motorista. Então ele tem que ter responsabilidade e muito cuidado também. Tem gente comigo por aí. Bom dia!
5: Bom dia, Cleiton. É Dalvani do EFAP. Gostaria de participar do sorteio da casinha.
4: Tá no sorteio, amiga.
5: Quero dar de presente pra minha netinha que ela é especial. E tudo de bom pra você aí. Bom programa.
4: Obrigado, sua querida, pela participação aqui no Estação, viu? 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Informação chegando, André.
6: O Corpo de Bombeiros de Guaraciaba atendeu 2 acidentes de trânsito na BR-163 na manhã de hoje. O primeiro foi no acesso à linha 7, interior de Guaraciaba, por volta das 8 da manhã. Um Ford Focus com placas de Guaraciaba bateu em um Nissan Sentra com placas do Mercosul. A condutora do Focus, uma mulher de 40 anos, ficou encarcerada, sem ferimentos aparentes, mas com dores na região do pescoço e da perna direita. Já o condutor do Sentra, um homem de 29 anos, saiu ileso. A condutora do Focus foi encaminhada ao Hospital São Lucas para atendimento médico. 2 horas depois, às 10 da manhã, ocorreu uma saída de pista com queda em barranco de um Ford Ka com placas de Guaraciaba, também na BR-163. O veículo era conduzido por um homem de 36 anos que teve possível fratura da clavícula esquerda e era amparado pelo seu filho de 5 anos, que era carona traseira do veículo e saiu ileso. Dentro do Ka, no banco dianteiro de carona, foi atendida uma mulher de 71 anos que ficou encarcerada e queixava-se de dores na região da cabeça sem ferimentos aparentes. Os 3 ocupantes do carro foram conduzidos ao Hospital São Lucas para atendimento médico. Rede Bandeirantes de Rádio. O ministro da Defesa, José Múcio, está em Caracas, na Venezuela, neste momento, onde se reúne com autoridades do governo venezuelano para oferecer mais assistência ao país, atingido por fortes terremotos na semana passada. A informação já havia sido divulgada pelo presidente Lula. A determinação do petista é de que o governo do Brasil reforce o apoio, oferecendo ainda mais assistência aos esforços humanitários em resposta à situação de emergência na Venezuela. Neste momento, José Múcio se reúne com Gustavo González López, chefe do Ministério da Defesa da Venezuela. Na missão acompanha o ministro Inês da Silva Magalhães, vice-presidente de Habitação da Caixa Econômica Federal, e Augusto Alves Rabelo, secretário nacional de Habitação do Ministério das Cidades. Segundo o Palácio do Planalto, o Brasil deverá apoiar a Venezuela em seus esforços para cuidar dos desabrigados no país e reconstruir as áreas afetadas pelos terremotos. Também hoje o Brasil enviará um quinto voo humanitário à Venezuela. A aeronave irá da base aérea do Galeão, no Rio de Janeiro, com equipamentos para expandir o hospital de campanha já em operação em La Guaira. A expansão permitirá que o hospital conte com capacidade para internação de 20 pacientes simultâneos, módulo infantil e outro para pandemias. Embarcam 45 militares da Marinha, que atuarão no hospital, com área de 900 metros quadrados. Antes de seguir para Caracas, o voo humanitário passará pela base aérea de São Paulo, em Guarulhos, onde vão embarcar cerca de 5,5 toneladas de insumos doados pelo Ministério da Saúde e que não comprometem o estoque do SUS. São medicamentos e testes rápidos pedidos pelo governo venezuelano. Mais dois técnicos da Anatel também se somam à operação humanitária, com analisadores de espectro e de antenas direcionais de alta sensibilidade, utilizados para localizar sinais de celulares sob os escombros, auxiliando as equipes no salvamento de vítimas presas em estruturas colapsadas. Ao meio-dia e 40, tem o correspondente com Dar Cleiton.
4: André, está confirmado.

0: 13h30 até as 16h30 estaremos com nossa pré-jornada esportiva ao vivo lá do Bullier, e depois do jogo, o nosso terceiro tempo ao vivo do Bullier. Legal a programação, né?
1: Muito, muito bom. Então, 13h30
0: a pré-jornada?
1: A pré-jornada, 16h45, liga pra Rede Bandeirantes de Rádio.
0: Isso.
1: E depois o terceiro tempo até as 8h. Muito bem. Vamos ter aí, ou até as 8, até uma hora depois da partida, porque vai que tem a prorrogação, isso aí, né?
0: Verdade.
1: Costa do Marfim ou Noruega? O que, que tu prefere?
0: Eu acredito que vai dar Noruega.
1: Eu também acho que vai dar Noruega.
0: Né?
1: Mas enfim,
0: tem aquele monstro,
1: o Holland.
0: Tem aquele, o Cometa, né?
1: O Harley Holland.
0: O Cometa Harley. É isso que o pessoal tá dizendo. Mas vou te falar, esse cara joga muita bola, hein?
1: É, o que tem de feio, tem de bom de bola. Meu Deus.
0: Você tá achando homem bonito,
1: é? Não, não.
0: É simpático.
1: Não, arregaçado o Harley Holland. Meu Deus do céu, gente. Que é aquilo lá, gente? Deus do livre.
0: Mas eu acho que vai dar eles.
1: Ah, enfim.
0: Hoje a gente vai saber.
1: Vamos ver, hoje a gente vai saber. 14h.
0: Então tá bom. Lembrando então, no final de semana, gente, uma grande promoção então da equipe Nota 10 junto com o Bullier e também com o Sistema Brasileiro de Televisão e também com a Band, rede de rádios da Band, né? Estaremos no Bullier na cobertura do jogo da Seleção Brasileira. É, aí é oitavas, né? Oitavas de final da Copa do Mundo. Gente, por que, que a gente fala oitavas de final? Porque a final é uma só, tá bom? É um jogo final. Não são oitavas de finais, oitavas de final, fase oitavas de final da Copa do Mundo de 2026, tá bom? 11h37 da manhã, bom dia pra você ligado no Estação!

0: Janeiro!
1: Obrigado, Brasil!
2: Fala, Cleiton! Bom dia!
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4: 11h43 da manhã, meu amigo Vanderlei da Biazus. 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Bom dia!
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4: 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Alô, alô, bom dia.
6: É, bom dia, tudo bem?
4: Bem.
6: Eu moro aqui em Paiol, queria participar do sorteio da casinha para ter uma netinha, daí para me poder dar. Ou no, também no sorteio da sexta.
4: Tá no sorteio, minha amiga.
6: Obrigado se for atendido.
4: Um abraço pra você, obrigado pela participação. 11h46, oi.
7: Bom dia, aqui
4: bom
7: é a
4: dia.
7: Fátima do seminário. Ponha eu no sorteio aí, me ganhar a casinha pra minha neta. Um abraço.
4: Ah, um abraço pra você também. Bom dia.
8: Fala, Cleiton.
4: Fala.
8: Bom dia,
4: Lambari.
8: Ali, câmbio. Essa semana que não passa, gente.
4: Bom dia,
8: como é que tá? Tamo ligado aí.
4: Tamo junto, irmão.
8: Tá com uma bem boa. Tá bom? Aquele abraço.
4: Grande, Lambari.
8: Bom trabalho. Boa semana.
4: Um abraço pra você, meu irmãozinho. 11h47 da manhã. Tem mais música boa no Estação.

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4: Pontualmente meio-dia, a partir de agora, então, bom apetite pra você por aí, com sua família, de boa por aqui, ouvindo a Conda FM, o Estação 98.9. Tem mais gente comigo por aqui, oi, oi.
5: Bom dia, Cleito, aqui é o Matias, aqui do Esplanada.
4: Ô, Matias.
5: Gostaria de participar do sorteio daquela casinha, Cleito.
4: Ó, tá no sorteio, meu amigo.
5: Minha esposa, eu gostaria de participar daquele sorteio daquela casinha lá.
4: Uhum.
5: Minha esposa, dona Cecília. Eu gostaria de dar de presente para uma netinha. Beleza, Cleiton?
4: Beleza,
5: um abraço,
4: amigo.
5: Meu amigo. Tudo é bom.
4: Um abraço para você também, meu irmão. Meio dia e um. Oi, oi.
6: Bom dia, Cleiton César.
4: Opa.
6: João de Linha, Lisboa. Me bota no sorteio aí.
4: Tá no sorteio.
6: Dessa casinha. Tenho minha netinha. E daí queria, precisava de ganhar uma casinha dessa. O prêmio da sexta, também me ajuda. Um grande abraço aí, Cleiton César. E Johnny de Linha, Lisboa.
4: Um abraço pra você também, minha amiga. Meio dia e dois. Oi, oi.
7: Bom dia, Cleiton.
4: Dia.
7: Tudo bem?
4: Bem.
7: Aqui é a Maite Michelof Adolfo, do bairro Cristo Rei. Queria participar do sorteio da casinha e da sexta também.
4: Tá participando.
7: Obrigada, tchau, tchau.
4: Abraço, obrigado também. Tchau, tchau. Oi, oi, oi.
8: Buena, buena, Cleiton.
4: Buena, buena.
8: É o Carlos Vieira.
4: Fala, meu irmão.
8: Do bairro Engenho Brau.
4: Bem.
8: Tô de ouvido no amigo e quero participar do sorteio.
4: Tá no sorteio. Bom,
8: véio, tamo junto e misturado, aquele baita abraço.
4: Falou, meu velho, tamo junto e misturado. 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Agora é boa tarde pra você.
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1: 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Oi, oi, oi, quem vai falar comigo aí?
2: Bom dia, Cleiton César, aqui é o Claudinei do bairro Boa Vista.
1: Fala, meu amigo.
2: Depois no sorteio aí, ó, ganhar a casinha pra minha moça aí, vai completar 6 anos agora o mês que vem.
1: Olha aí, bicho velho. Um abraço pra você. Sucesso e paz pra você por aí, meu amigo. Oi!
3: Bom dia, Cleiton César. Aqui é o Wanderlei Faxinal dos Rosas. Cheguei em casa agora e a comida já tá pronta, direto do fogão a lenha. Cleiton, se aí você aí em casa tiver um livro que você não lê, eu tô construindo a minha biblioteca e eu gostaria de completar ela. Gostaria de participar do sorteio. Não lave, não seca, Jesus conserta.
1: Ô, rapazinho.
3: E gostaria de participar do sorteio da casinha. Um forte abraço e uma boa tarde.
1: Que legal, eu vou doar uns livros pra você por aí, tá? Vou doar alguns livros pra você por aí, tá bom, menino? Pode ter certeza absoluta, gostei disso. Olha só, um garoto novinho, bem novo, aí preocupado em leituras e tá construindo a biblioteca dele em casa. Que maravilha, meu garoto! Eu vou entrar em contato contigo e vou fazer essa doação. Meu amigo Valdemiro Garcia, aquele abraço pra você, pra dona Mercedes, a família toda por aí. Tá saindo do trabalho, indo pra casa, curtindo a gente aqui no Estação 98.9. E o próximo duplex vai pro Valdemiro e pra esposa dele. Casal apaixonado que ouve o Estação 98.9.

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1: Deixei, foi quieto.
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3: Meio dia 17. Olha só essa mensagem que meu amigo Ednei mandou agora aqui, ó. Oi, Ednei.
4: Buenas, meu amigo, tudo bem?
3: Ô, meu amigo.
4: Eu tava ouvindo o teu programa aqui, aquele menininho ali que pediu alguns livros.
3: Certo, João.
4: Então, eu tenho lá em casa, lá que era do nosso querido Thales, né? Eu tenho alguns livrinhos lá. E a princípio tá lá guardadinho.

0: Não ia me desfazer deles, mas eu vou reunir alguns lá e vou doar para esse menino.
1: Que legal, cara.
0: Aí a gente conversa aí, eu trago aí no escritório e você passa uma hora aí pegada aí, beleza?
1: Show
0: Um
1: de
0: abraço.
1: bola, cara. Show, Ednei, meus amigos da Tupperware. Aquele abraço para vocês por aí, Ednei. Um abraço. Esse cara é muito gente boa, viu, gente? Ô, cara, gente finíssima e que tem um coração maravilhoso. Ó, João, acho que nós vamos completar a tua biblioteca aí, hein, João? Eu vou doar, o Ednei vai doar. Tem mais uma galera que vai doar livro aí. Vai ficar lindo pra você por aí, tua biblioteca, garoto. Meio-dia e 18. Mais uma música, depois a gente volta pra encerrar o programa. Fechou, Natan? Tamo junto, boa tarde.
2: Edson Alisson e Breno Reis e Marco Viola. Puxa moda, moçada.

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3: Meio-dia 23, meus amigos e minhas amigas, chegando a hora de dizer até mais por aqui no nosso Estação 98.9. Como foi bom estar com vocês em mais uma manhã aqui na Condá. Amanhã pela manhã estaremos juntos novamente, né, gente? Com mais uma edição do Estação 98.9, com muita interatividade com o nosso público maravilhoso, com as informações, notícias do jornalismo e também muita música boa. 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Para você e para sua família, muita paz e muita saúde. Muito obrigado pela companhia. Um forte abraço para todos e até mais!
4: Mato Grosso e Matias!
5: Oi! Parabéns a ele!

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0: Boa tarde, estamos iniciando pela Condá FM, mais um informativo BRF, hoje é terça-feira, dia 30. Programação de carregamento dos lotes de frangos. Sérgio Valcarengue, Aviário 1, carrega hoje 20 horas. O Aviário 2, hoje 23h30. Flávio de Oliveira, Aviário 3, amanhã 3 horas e o 2, 8h30. Moacir Babice, Aviário 3, amanhã 9 horas. Marcos Belato, amanhã 13h30. Jacir Briancini, amanhã 13h30. Augusto Girardello, amanhã 14 horas. Programação de carregamento dos lotes de perus. Ivanir Schmidt, todos os machos, 5.040, amanhã 3 horas. Lauri Rodrigueiro, todas as fêmeas, 6.610, amanhã 13h30. Ivanir Schmidt, todos os machos, 4.709, amanhã 7 horas. Lauri Rodrigueiro, todas as fêmeas, 6.757, amanhã 8h30. Paulo Jordã, todos os machos, 3.336, amanhã 10 horas. Carlos Galon, todos os machos, 3.304, amanhã 12h20. Urides Bonadimá, todas as fêmeas, 5.081, amanhã 15 horas. Márcio Sela, todos os machos, 2.878, amanhã 23 horas. Irvino da Rosa, todos os machos, ou melhor, todas as fêmeas, 6.920, amanhã 23h20. Quinta-feira, frango, Sérgio Valcarengue, Renato Baldiceira, José Lorenzato, Jones Gasparetto, César Trentin, perus, Paulo Sirtoli, Sérgio Machado, Antônio Esperotto, Nilson Milan, Lourdes Casagrande Marcon, João Ampélio Dalpiva, Leocino Gliari. Para sexta-feira, frangos, Clair Batistello, Domingos Gabriel, Paulo Barbeiro, Vitorino Nalim, perus, Gilberto Andrin, Francisco Marafão, Vitacir Moreto, Leocino Gliari, Dorvalino de Favere. Amanhã receberão pirucinhos Luiz Carlos Rover, 10h30, Astor Weberche, 12 horas. Alojamento de perus de 28 dias. Os horários serão enviados pelo grupo do WhatsApp. Matheus Jordan, amanhã. Ivan Rostirola, Adão Batistello, Marinê Santin, Adelino Bortese. Transferência de perus de 28 dias. Enio Tamanho, Aviário 2, amanhã 4 horas. O Aviário 1, amanhã 12 horas. Amanhã receberão pintinhos Jandir Ferla, Aviário 1 e 2, 13 horas. Daniela Herman, Aviário 1, 13h30. E o Aviário 2, 16.000 aves, 800, 15h30. Nirina Espolo, Aviário 1, 16 horas. Cleito Eli, Aviário 1, 16h30. Herme Franciscato, Aviário 2, 17h30. Daniela Herman Miller, Aviário 3, 17h30. Aluir Bueno, 18h30. Herme Franciscato, Aviário 2, restante, 19h30. Herme Franciscato, Aviário 1, 21 horas. Na quinta-feira, Alcino Petri, Cleito Eli, Nirina Espolo, Thiago Seguete, Valdirino Pagliari. Na sexta, Ivanir Schmidt, Jaime Villani, Valdecir Boss, Valdir Vizoski, Zilto de Mello. Avicultor, alguma dúvida? Ligar na rádio. Telefone 3361-3110. Informativo BRF volta amanhã, meio-dia e 30, com mais informações.
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2: Boa tarde. Hoje é terça-feira, 30 de junho. Seja bem-vindo ao Correspondente Condá. Na mesa de áudio está Nathan Helbing. As manchetes de hoje. Salão do Imóvel e Teccom estão com mais de 80% dos espaços vendidos em Chapecó. Defensoria Pública garante exame urgente para bebê com grave problema respiratório em São Miguel do Oeste. Ministério Público do Trabalho obtém liminar contra donos de casa de prostituição em São Lourenço do Oeste. Terremotos na Venezuela. Moradores improvisam necrotério em Porto de La Guaira. Estas e outras notícias a partir de agora no Correspondente Condá. Previsão do tempo conforme a plataforma Windy. Neste momento em Chapecó, 20 graus e esta é a máxima para o dia de hoje. Deve ocorrer rajadas de vento de até 45 km por hora durante a tarde e começarão aí as garoas, no acumulado de 3 milímetros até o final do dia. Se intensificam as garoas e se transformam em chuva intensa durante a manhã da quarta-feira. Com a mínima de 14 e a máxima de 19 graus, a chuva será intensa entre 13 e 9 horas da manhã e durante o resto do dia, garoas. Acumulado total para quarta-feira, 40 milímetros. Para quinta-feira, mínima de 10, máxima de 16 graus, com a máxima durante a madrugada e declínio das temperaturas durante o dia. Chuva contínua durante a madrugada, amanhã e à tarde. Acumulado de 48 milímetros. Para sexta-feira, sol entre nuvens sem previsão de chuva e as temperaturas despencam. Massa de ar polar em ação na região sexta e sábado. Na sexta-feira, mínima de 2, máxima de 11 graus. A Defesa Civil ativou às 10 da manhã de hoje um alerta amarelo para temporais com chuva intensa em todo o estado de Santa Catarina até às 3 da manhã de amanhã. A partir desse horário, o alerta sobe para a cor laranja em todo o oeste catarinense, persistindo até a meia-noite de quarta para quinta-feira. O risco é alto para alagamentos e enxurradas pontuais, destelhamentos, danos na rede elétrica e quedas de galhos e árvores. A atuação do Núcleo da Defensoria Pública em São Miguel do Oeste garantiu na Justiça, na semana passada, o direito de uma criança de apenas 10 meses realizar com urgência um exame essencial para investigação e tratamento de graves problemas respiratórios. A criança sofre de asma e laringomalácia congênita, condição que afeta as vias respiratórias e pode causar dificuldade para respirar. O quadro clínico já havia provocado duas internações hospitalares recentes por insuficiência respiratória. Segundo os documentos apresentados no processo, a bebê apresentava episódios frequentes de falta de ar, chiado no peito e dificuldade respiratória, inclusive fora dos períodos de crise aguda. Médicos indicaram a necessidade urgente da realização de videolaringoscopia, exame indispensável para definir o tratamento adequado e evitar o agravamento da doença. Apesar de o procedimento ser previsto no SUS, o governo de Santa Catarina informou que não havia prestador disponível para realizar o exame na região, situação reconhecida pela Justiça como desassistência do poder público. Diante da gravidade do caso e do risco de sequelas irreversíveis, a Unidade Estadual de Saúde Pública e Suplementar concedeu o pedido apresentado pela Defensoria Pública e determinou que o exame seja realizado no prazo de 15 dias, inclusive com custeio na rede privada, se necessário. Na decisão, o judiciário destacou que a demora poderia comprometer o desenvolvimento da criança e agravar os problemas respiratórios já existentes. Também foi determinado bloqueio de até R$5.000 em caso de descumprimento da ordem judicial, valor necessário para viabilizar a realização particular do procedimento. O Hub ADM Uno concluiu na semana passada a primeira etapa da jornada de inovação com a apresentação dos pitches finais desenvolvidos pelos estudantes da disciplina de empreendedorismo e modelos de negócios, ministrada pelos professores Daiane Deon Borsoi e Duílio Schaefer. Ao todo foram apresentadas 11 soluções inovadoras construídas ao longo do semestre, a partir de uma metodologia voltada à identificação de problemas reais e ao desenvolvimento de modelos de negócios. Durante a jornada, os acadêmicos da UNO Chapecó foram desafiados a identificar necessidades da sociedade, validar problemas, desenvolver propostas de valor e estruturar seus negócios utilizando as etapas do pensamento de design. O processo estimulou competências como criatividade, trabalho em equipe, pensamento crítico, comunicação e visão empreendedora. Além das atividades em sala de aula, os estudantes participaram de um workshop de pitch conduzido por René Anziliero e de uma oficina sobre o programa Nascer, da FAPESC, ministrada por Anderson Conte. Como resultado, as 11 propostas desenvolvidas foram cadastradas no programa Nascer, ampliando as possibilidades de desenvolvimento das ideias e aproximando os estudantes do ecossistema de inovação e empreendedorismo. As soluções apresentadas contemplaram diferentes áreas de atuação, entre elas tecnologia, educação, saúde, gestão, esportes e prestação de serviços. Os processos desenvolvidos foram JogaAI, Motix, Smart Label, Integra Hub, Inova Cash, Flowgate, Conectalar, Educa Futuro, Glick Plus, Break Pass e Lovework. A experiência foi destacada pelos próprios estudantes. Para Cauane de Oliveira, a jornada de inovação permitiu transformar uma ideia em uma startup em desenvolvimento, vivenciando todas as etapas de validação e construção da solução. Para ela, o processo foi dinâmico, repleto de aprendizados, desafios e troca de experiências, fortalecendo a expectativa de continuar aprimorando o projeto até levá-lo ao mercado e gerar impacto positivo na vida das pessoas. Já o estudante Victor Haroldi destaca que o desenvolvimento das soluções permitiu compreender os desafios enfrentados pelas empresas e a importância de construir respostas consistentes para diferentes realidades. Segundo ele, o grupo pretende amadurecer ainda mais a proposta e aperfeiçoar a solução para dar continuidade ao projeto. As apresentações foram avaliadas por uma banca formada por profissionais do ecossistema de inovação: Marília Angonese, da Atitude Inovação, Matheus Oberderfer, do Pollen Park, Renan Costa, da Meu Bom Velhinho e René Anziliero, do Sebrae. Além de avaliarem os pitches, os jurados compartilharam contribuições estratégicas, questionamentos e sugestões que auxiliarão os grupos nas próximas etapas de desenvolvimento dos negócios. Ao final da etapa, foram reconhecidos os 3 projetos com melhor desempenho: Glick Plus, em primeiro lugar, JogaAI em segundo e Flowgate na terceira colocação. A premiação levou em consideração o potencial das propostas, a qualidade dos modelos de negócio e o desempenho das equipes durante os pitches. A 20ª edição do Salão do Imóvel e a 2ª TechCon chegam com a expectativa de consolidar Chapecó como um dos principais polos de negócios dos setores imobiliário e da construção civil do sul do Brasil. Entre os dias 26 e 30 de agosto, o Parque de Exposições O Amor Lunardi receberá cerca de 50 mil visitantes e mais de 260 expositores, em um evento que projeta movimentar mais de R$1 bilhão em negócios. A entrada e o estacionamento serão gratuitos. Promovida pelo Sindicato da Habitação do Oeste de Santa Catarina e pelo Sinduscom Oeste, a feira contará pela primeira vez com a participação de concessionárias automotivas, ampliando ainda mais o leque de oportunidades para expositores e visitantes. A programação foi estruturada para estimular negócios, networking e atualização profissional. Estão previstas rodadas de negócios entre investidores, incorporadoras, construtoras e fornecedores, além da apresentação de lançamentos imobiliários, tecnologias construtivas, materiais de acabamento, máquinas, equipamentos e serviços especializados. Dos espaços disponíveis, cerca de 80% já estão vendidos. Outro destaque será a agenda de palestras e workshops voltados às transformações do setor, abordando temas como construção 4.0, eficiência energética, inovação, digitalização e novas tendências do mercado imobiliário. Já a TechCon, que chega à sua 2ª edição, reforça o foco em tecnologia aplicada à construção civil, reunindo empresas de softwares de gestão, automação e soluções voltadas ao aumento da produtividade e da competitividade das empresas. A edição de 2024, ainda sem a participação automotiva, recebeu 22 mil visitantes de 72 municípios e 10 estados, com mais de 10 mil ofertas de imóveis e 70 máquinas pesadas disponíveis para venda. O volume de negócios superou R$1 bilhão, com impacto direto de R$14 milhões na economia local. Vamos agora com as notícias sobre os terremotos na Venezuela. Rede Bandeirantes de Rádio. O Porto de La Guaira, a área mais devastada pelos terremotos de 6 dias atrás, se tornou um necrotério improvisado para onde estão sendo levados os corpos retirados dos escombros de edifícios colapsados. Médicos legistas com jalecos azuis caminhavam ontem entre dezenas de sacos mortuários empilhados no chão. Perto da tenda branca que concentra a operação, há cerca de uma centena de caixões vazios de um lado e escombros do outro, constataram jornalistas da agência France Press. Os terremotos que atingiram o país na quarta-feira passada, com magnitudes de 7,2 e 7,5 em um intervalo de segundos, devastaram La Guaira, estado costeiro vizinho a Caracas, cujo porto é um dos mais importantes do país devido à proximidade com a capital. O último balanço oficial contabiliza 1.719 mortos, mas o número continua aumentando e os legistas estão sobrecarregados. Nos primeiros dias, feridos e cadáveres foram encaminhados a hospitais da região, mas os necrotérios das unidades de saúde colapsaram rapidamente devido à grande quantidade de mortes. A espera no porto é longa. Os familiares aguardam em fila até poder entrar e reconhecer seus entes queridos ou receber os corpos. Muitos carregam nas mãos buquês de flores coloridas. Eles criticam a falta de pessoal para atender a emergência, uma queixa que se soma a muitas outras sobre a gestão da crise. A busca entre os escombros é realizada, na maioria dos casos, sem ajuda das autoridades. Médicos e técnicos forenses trabalham ao ar livre com os cadáveres sob lonas sustentadas por 4 hastes. Alguns dos corpos estão cobertos com cal, um procedimento que alguns especialistas consideram desnecessário. No Porto de La Guaira, são emitidos certificados de óbito e autorizações para cremação. Também chega ao local um caminhão identificado como Unidade Especial de Resíduos Hospitalares para recolher amostras para as autópsias. As autoridades venezuelanas evitam falar em desaparecidos, mas a ONU estima que sejam cerca de 50 mil. Ontem, a Organização das Nações Unidas anunciou que fornecerá 10 mil bolsas mortuárias. Representantes de funerárias privadas oferecem serviços gratuitos de traslado e cremação. Os carros funerários ficam estacionados do lado de fora do porto. O Ministério Público do Trabalho em Chapecó obteve decisão liminar no dia 15 de junho da Vara do Trabalho de Xanxerê para bloqueio de R$ 300 mil de um homem e uma mulher, proprietários de uma boate de São Lourenço do Oeste, por submeterem trabalhadoras a condições de escravidão com finalidade de exploração sexual. A decisão também acolheu um pedido do Ministério Público do Trabalho para que os exploradores se abstenham de submeter trabalhadoras a trabalho escravo contemporâneo e exploração sexual, sob pena de multa de R$ 50 mil por descumprimento, multiplicada por cada trabalhadora flagrada irregularmente. A ação civil pública, ajuizada pelo Ministério Público do Trabalho, teve origem em uma investigação conduzida pela Polícia Civil, que constatou que trabalhadoras contraíam dívidas impagáveis a partir do fornecimento pelos donos da boate de alimentação, vestuário, itens de higiene e medicamentos com preços exorbitantes. Com as dívidas, os donos da boate passavam a monitorar as trabalhadoras com câmeras de vigilância e retenção de celulares, impedindo que as profissionais saíssem de dentro da boate. O valor bloqueado tem a finalidade de garantir o pagamento de verbas rescisórias e danos morais devidos a 4 trabalhadoras, assim como reparar lesões à comunidade local pela ocorrência do dano moral coletivo. O processo e os nomes das vítimas são mantidos em sigilo com a finalidade de evitar a revitimização das trabalhadoras. Em celebração ao Dia Internacional do Asteroide, que é hoje, a Secretaria de Educação da Prefeitura de Chapecó promove logo mais, às 19h, uma live sobre um dos trabalhos mais fascinantes da astronomia moderna, o monitoramento de meteoros por meio de câmeras automáticas. O convidado da live é Eduardo Plácido Santiago, integrante e um dos fundadores da Exus, uma das principais redes de monitoramento do céu no Brasil. Durante a live, será explicado como funcionam as estações de monitoramento, como os meteoros são detectados e analisados. Também será abordada a relação entre meteoros, asteroides e defesa planetária, destacando a importância do monitoramento contínuo do céu para a ciência. A live será no canal Educa Chapecó Play do YouTube. A Prefeitura de Chapecó realizou na manhã de hoje a assinatura do termo de fomento para execução do programa Saber, Saúde, Bem-Estar e Relacionamento, contemplado pelo edital de chamamento público do Fundo Municipal do Idoso. O investimento será de R$ 200 mil. O projeto tem como objetivo promover o envelhecimento ativo e a inclusão de pessoas idosas resistentes no município, por meio de ações integradas voltadas à promoção da saúde, inclusão social e digital, educação financeira, práticas de exercícios físicos, práticas corporais e terapias integrativas. A iniciativa busca fortalecer a autonomia, ampliar os vínculos comunitários e valorizar a pessoa idosa, contribuindo para uma melhor qualidade de vida. O ato de assinatura contou com a presença do prefeito Valmor Scolari, do secretário da Família e Proteção Social, Luciano Hinnig, e de representantes da Fundest, mantenedora da ONU Chapecó. Durante a cerimônia, o prefeito destacou a importância da parceria e do investimento para ampliar as políticas públicas voltadas à população idosa. Para Valmor Scolari, os recursos do Fundo Municipal do Idoso permitirão desenvolver ações integradas em diferentes áreas, proporcionando mais qualidade de vida e um envelhecimento mais ativo, saudável e participativo para os idosos de Chapecó. Representando a Fundest, participaram do ato o vice-presidente Ivonei Barbiero, a responsável pela execução e prestação de contas do projeto, Ana Paula Rano, e o responsável pela elaboração do projeto, João Apolinário, que agradeceu à Prefeitura por mais esta parceria, destacando a importância do apoio do Fundo Municipal do Idoso para a realização da iniciativa. O correspondente Condá termina aqui. 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Boa tarde.

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12: 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Boa tarde, Marlon Luiz.
14: Muito boa tarde pra você. Uma da tarde, nosso resenha por aqui nessa terça-feira maravilhosa. Terça-feira incrível. O Brasil já está nas oitavas, hein? E vamos pras quartas. Que vem a Noruega, que vem a Costa do Marfim. Vamos pras quartas. E se tudo der certo, vamos chegar na semifinal, que pode pintar a Inglaterra. Se bem que eu tô achando que o bicho papão tá pegando. Ontem aí, Marrocos despachou a Holanda e também a Alemanha disse tchau, perdeu nos pênaltis para o Paraguai, né? O Paraguai despachou a poderosa tetracampeã, que é a única que poderia chegar perto da gente, né? Poderia encostar aí no pentacampeonato também da seleção brasileira. E aí, torcedor do Brasil, tá feliz da vida? Daqui a pouco quero saber da galera aqui se no intervalo teria sacado Casemiro, teria sacado o Danilo, teria sacado o Paquetá, teria sacado aí uns par, né? Vou te contar uma coisa. Mas um homem não, o homem segurou. Estamos chegando com o nosso resenha nota 10 por aqui nesta terça-feira, último dia de junho, rapaz. Último dia de junho. Já estamos para começar o nosso julho. O Chapecoense joga amistoso contra o Grêmio no sábado, lá em Sinop, no Mato Grosso. A Chapecoense que está aí voltando aos trabalhos. Vitor Caetano voltou ontem, né? Machucado. Vitor Caetano tava lá mancando, tava com um problema no tornozelo. Tá
15: com aquela bota ainda, panturrilha, né?
14: Tava lá, eu não sei se era panturrilha ou tornozelo, mas a bota tava lá, tava legal. E nós estamos aqui, rapaz, para falar de Copa do Mundo. E também, é claro, da Chapecoense. Os times estão se preparando para voltar o Brasileirão. Lembrando que a Chapecoense volta no dia 17 de julho, né? Enfrentando o Bahia, lá na Arena Fonte Nova. Dia 22, na Arena Condá, para enfrentar o Flamengo. Boa tarde, Michel. Como é que você tá, irmão? Beleza? Alguma surpresa para você? Será que teria surpresa na Copa do Mundo ou não?
16: Boa tarde, Marlon. Boa tarde, colegas. Boa tarde, Natan. Boa tarde a todos os ouvintes. A Copa do Mundo, pelo que eu tenho visto, é a Copa do Mundo da força, da garra e da união. Individualismo não está tendo muita chance. Os jogos cada vez mais duros, né? Cada vez mais... Ontem mesmo vimos no jogo lá sangue, pancada...

0: acredito que hoje tem um jogo importantíssimo, né? Costa do Marfim vem demonstrando essa força gigante aí. E vamos ver o que vai acontecer. Agora é Copa do Mundo, né, Marlon? Copa do Mundo é todo mundo quer ganhar. E quem tiver mais força, quem tiver mais garra, quem tiver mais união, a gente tá vendo seleções aí que não existe um cara que manda, que faz, que acontece. É o grupo todo, mas também a gente tem do outro lado uma Argentina, onde a gente vê individualismo, a gente vê o Messi determinando as ações. É, jogo tá tudo aberto, não tem nada definido ainda.
1: Tá certo, boa tarde, Beto.
2: Muito boa tarde, colegas, muito boa tarde, ouvintes. Cara, uma competição...
1: Aguenta agora.
2: Copa do Mundo, uma competição onde não tem mais time bobo, essa é a verdade. Reclamávamos que o Brasil não tinha vencido o Marrocos. E aí? E ontem? Marrocos derrubou...
1: E não foi nos pênaltis, tá? Só. E derrubou no tempo normal. Exato. Só que a bola, o melhor em campo, foi o goleiro da Holanda.
2: E teve um detalhe. Ao final do jogo, o cara perdeu um gol incrível. Onde, sim, a bola bateu na 9. Perna, na coxa do goleiro.
1: Ele driblou, fez tudo certo. E na pequena área, bateu em cima do... Mas um baita goleiro da Holanda também.
2: Sim. Paraguai elimina a poderosa Alemanha. E aí? Você vai reclamar do Brasil? Que o Brasil não teve um bom desempenho diante do Marrocos, ganhou do Haiti, mas ontem o Brasil jogou muito bem, teve uma infelicidade do Danilo, que foi atravessar uma bola, que é o beabá do futebol, você sabe que não se atravessa a bola, e infelizmente foi infeliz, o jogador do time do Japão roubou a bola, foi para cima do Casemiro, que não teve perna para alcançar ele, e foi feliz no chute, a bola foi no canto, mas o Brasil mostrou força. E o Ancelotti mostrou que para você vencer uma competição não basta apenas ser competente. Você tem que ser paciente, inteligente, ter resiliência. E ele fez isso ontem. Todo qualquer outro treinador teria sacado o Casemiro. E ele não sacou. E o Casemiro foi lá e fez o gol do empate. Então o resto que dessa Copa do Mundo, o que a gente está vendo? Que não tem mais time bobo. Você tem que entrar em campo para jogar realmente concentrado e não existe jogo ganho antes do juiz terminar a partida, tá? E hoje pode acontecer, hoje não, essa semana pode acontecer mais uma zebra, pode ser sexta-feira.
1: Pode ser, Beto? Pode. Daqui a pouco vamos falar sobre isso, já entendi onde você quer chegar. Boa tarde, Cleituba, como é que você tá? E é o seguinte, o que o Ancelotti quis falar ontem no futebol moderno, não há como não sofrer.
3: Eu vejo que é devido ao equilíbrio das equipes, entendeu? Enquanto uma pode ter, de repente, mais a questão técnica, pode ter um craque que pode também desequilibrar a qualquer momento, a outra está melhor preparada e tem mais a questão física. Pode ver que as preparações, pelo que eu notei de Copa até então, elas parecem ser um pouco diferentes, né? E o grande exemplo disso foi a Alemanha ontem. Porque vamos falar sério, né, gente? A Alemanha socou o Paraguai. Quantas bolas a Alemanha meteu para a área? E era bola cabeçada aqui, era bola cabeçada ali, e não tem. Quando não é para entrar, não vai. Parecia que ia acontecer isso no jogo do Brasil também. Quantas o Brasil meteu na trave e batia no rosto do jogador e tal. Então eu vejo que ele quis dizer isso. E tem uma questão do coletivo, que eu senti muito grande. Existe uma individualidade em algumas seleções, que depende de um ou dois jogadores, e em outras o coletivo. Quando eles se abraçam e resolvem fazer a diferença... Paraguai sofreu do início ao fim, gente. A forma como sofreu o Paraguai, coisa incrível. E um empurrando o outro, incentivando o outro, dando força pro outro. Errava um passe, chegava um cara e batia nele. Vamos de novo, vamos de novo. Não era isso que acontecia? Na hora do gol, por exemplo, da Alemanha, mesma coisa. O pessoal se incentivando, se motivando. Então, acho que é por aí. Não dá para apontar. Embora algumas seleções ainda continuem como favoritos, na minha opinião, do futebol até então apresentado. São os casos de França e também da Argentina, mas equilibrou e equilibrou num bom nível. Não no altíssimo nível, mas num bom nível técnico.
1: É, eu concordo com isso. Nessa possibilidade aí, o Brasil poderia pegar a Argentina só numa semifinal, todo mundo sabe disso. O caminho da Argentina ficou muito mais fácil, muito mais tranquilo, né? Hoje, a sexta-feira, né, vai enfrentar aí Cabo Verde, Cabo da Esperança nosso, né? Porque a esperança vai ser isso aí. O time tá invicto no Mundial. Cabo Verde tá invicto, não perdeu ainda, né?
2: É, o Paraguai. Não, o Paraguai perdeu. Tinha tomado 4 dados.
1: Estados Unidos.
2: Estados Unidos,
1: no, né? Primeiro jogo.
2: Primeiro jogo. Alemanha.

0: Alemanha também.
1: Cartão de visita.
0: A Alemanha também.
2: Sim, fez quatro.
0: Entre aspas, era um jogo tranquilo.
2: A Holanda fez quatro no Japão também.
0: E aí?
2: Então, futebol é o futebol moderno que eu vejo, né? Daqui a pouco eu vou trazer o chaveamento. Daqui a pouco também os jogos de hoje. Mas falando do Brasil ontem, por que o Brasil está jogando o primeiro tempo com mais dificuldade? Por que que o Brasil começa a jogar o segundo tempo com aquela intensidade baixa, claro, com a paciência? É porque o Brasil hoje tem um time mais lento? É porque o Brasil hoje ele tem a movimentação com mais lentidão do seu ataque, da sua defesa com o seu meio campo, não?
0: É um fato também. Mas se você analisar o primeiro tempo do Brasil, a dificuldade dos jogadores para dominar uma bola...
3: Você falou do erro do Danilo, né?
0: É.
3: Mas o Casimiro também errou. Poderia ter cometido a falta?
0: Poderia, mas estava com cartão. Mas ele não alcançou o jogador.
3: Mas poderia.
0: Ele não alcançou o jogador.
3: O corpo na frente, alguma coisa assim.
0: Ele não alcançou. Ele ali a falha foi do Danilo ter atravessado a bola.
2: Nunca vai atravessar uma bola no meio de campo, saindo pro contra-ataque.
0: Aí pegou
2: um sem pai nem mãe.
0: É, pegou todo mundo desprevenido.
2: Como é que o cara é reserva do Flamengo e titular no Brasil? Vai tomar banho. Isso, e essas coisas que eu não acredito. Eu fico indignado.
3: Tem outro, mano.
2: Mas é reserva do Flamengo. O S machucou, é reserva do Flamengo, é titular no Brasil.
0: Eu vi o Magrão. Eu vi o Magrão num programa dele. Ah, pode ser qualquer um menos o cara. Porra, mas não temos um lateral
2: não
0: direito.
2: Tem mais lateral.
0: Infelizmente não tem lateral direito. E aí, como é que você vai fazer na seleção brasileira? Vai improvisar durante a Copa?
1: Até se tentou, né, com o Ibanez.
0: Mas não foi bem. Não dava certo. Foi bem. E também é o seguinte, não cedeu muito tempo pra ele também, porque aí ninguém jogou muito bem no primeiro jogo. Mas aí
2: e
0: alguém...
2: E Marrocos mostrou por que deu um banho de bola no Brasil no primeiro jogo, com o domínio que teve ontem contra a Holanda. Recuou a Holanda do começo ao fim até na prorrogação.
0: Trompou o jogo, não teve moleza, ele foi pra cima. Não venceu no tempo normal, como a Holanda também teve oportunidade de vencer o jogo.
2: Mas bem menos,
0: mas a chance claríssima na finaleira do jogo, quem perdeu foi o jogador do Marrocos. Cara, ele chutou onde não tinha que chutar.
2: Sim.
0: Se ele bate no chão ou bate alto, é gol.
2: Mas se ele ameaça, Beto.
0: Nossa!
2: Só ameaça, o goleiro tava caindo 3 horas.
0: Rapaz,
2: cara,
0: até
2: é
0: hoje.
2: É isso que eu falo, a frieza de um atacante faz a diferença.
0: Tem que ter ontem o Brasil. Ah, não fez um grande jogo. Coxa, mas não fez um grande jogo. Tomou um gol numa infelicidade do Danilo. Pegou o time desarmado. Aí o cara acertou um chute lá no cantinho.
2: E o Japão jogando com uma bola o jogo inteiro.
0: É lógico.
2: Só sabe jogar por uma bola igual o Paraguai ontem. Ah, não ganha? Ganha. Claro que ganha. Futebol moderno. Vou me defender até não querer mais. E vou tentar ali, né? Num contra-ataque. É o que tá acontecendo com os times pequenos. Com as seleções pequenas.
0: E o Brasil teve coragem, o Brasil foi pra cima, criou oportunidade, teve um coletivo. Alguns jogadores, claro, deixaram um pouquinho a desejar. Mas o Brasil, se aquela bola lógico, né? Mas entra aquela bola, a grande defesa do goleiro que deu na trave. Depois teve uma outra que deu na trave e voltou também. Cara, o Brasil teve oportunidade pra fazer 2-3 no primeiro tempo. Ah, poderia ter sido diferente, mas não conseguiu. Mas aí no segundo tempo veio a inteligência do Ancelotti.
2: Ele botou num 4-2-4 de novo, no qual ele sempre gostou de jogar.
0: Colocou o Vini de um lado, colocou o Rayan do outro.
2: O Cunha recuou um pouco.
0: Recuou, colocou o Endrick. E aí todo mundo esperava a jogada por baixo e ele começou a bola alçada pra dentro da área. Bola alçada pra dentro da área. E aí o Brasil teve oportunidades. Aquela do Casimiro, eu não entendo até agora, que deu na cara do... Eu não entendo até agora como aquela bola...
2: E a jogadaça do Vini, né, Michel? A jogadaça do Vini, cara, uma jogada incrível no meio de campo, driblou tudo que é zagueiro. E aí tu fez o quê? Pô, o goleiro foi bem,
0: o goleiro
2: do Japão
0: ontem,
2: né?
0: O goleiro foi bem demais, cara.
2: Foi bem, goleiro do Japão.

0: Tem muita gente que não gosta, né? Não, Bruno Guimarães e tal, ele não é o Orconcur, né? Como tu sempre fala do Orconcur, acho que é importante a gente frisar sobre isso. Ele está sendo, mesmo que a
1: Foi muito
0: crítica não
1: bem.
0: queira, ele está sendo porque nós não temos. Hoje o nosso camisa 10 está no banco. E o jogador, e o único jogador que é capaz de fazer aquilo ali melhor, ampliadas às vezes, que o Bruno Guimarães está fazendo, é o Neymar.
1: E aí,
0: Não temos outro.
1: o Bruno Guimarães é o cara da assistência, é uma assistência a
2: Rapaz,
1: cada jogo.
2: é isso aí. Olha a
1: Pra
2: assistência.
1: gol, né? Tô falando de gol, né?
2: Olha a assistência e o domínio do Martinelli. Aquilo que o Brasil não conseguiu no primeiro tempo, que me chamou muito a atenção, é que a bola chegava, parecia que a bola vinha mordendo o jogador brasileiro. Ele não consegue dominar aquela bola já preparando a bola já para sair pro jogo. Domina com dificuldade, claro, com exceção tipo de um Vini Júnior, né? Mas alguns jogadores no meio do campo do Brasil, onde tinha que a bola chegar e já deixar ela pronta para um lançamento, para um
1: Tá
2: passe,
1: queimando um pouco,
2: ela
1: né?
2: queimava.
1: É o peso, né?
2: Aí, segundo tempo, com a entrada do Endrick, o Rayan aberto, a bola parecia que ela colava no pé dos jogadores.
1: Certo. Mas
2: Tá,
1: o Endrick
2: tudo.
1: também teve umas tomadas de decisão que poderia ter melhorado. Mas eu entendo, o Endrick entrou.
3: Primeiro lance do Endrick. Lembra como foi? Meteram bola nele e foi pra cima. Aí já mudou o esquema de marcação do Japão.
2: Ah, já deu,
3: Aí o
2: amedrontou,
3: Japão já
2: time.
3: disse: opa, esse louquinho vai fazer um sarseio por
2: É
3: aqui.
2: lógico.
3: Nós temos que mudar. A partir daí eles tentaram mudar e se perderam. E foi aí que o Brasil soube aproveitar.
1: E no primeiro tempo, o Rian, né? Recebia, tocava de volta. Recebia, tocava de volta. O Rian não foi nenhuma.
2: Não foi lá,
1: Não
2: não,
1: foi
2: foi
1: nenhuma.
2: embate, né?
1: Nenhuma no primeiro tempo. Depois, no segundo tempo, cresceu. Eu acho que existe uma conversa, né? E o bom é que no intervalo, todos, até o Alisson falou que o que o Ancelotti falou no intervalo, que deu a calma e a tranquilidade, é que eles conseguiram entender que tinham que acreditar mais neles. Eu acho que nesse ponto, eu acho que o Mister, né? Não gosto de falar muito esse nome, que parece que o cara é o fera, mas ontem ele foi. Porque ontem muita gente ia tirar o Casemiro, muita gente ia. O Danilo não, porque não tem quem colocar. O Paquetá iria sair de qualquer forma, né? E o Casemiro tinha que ter saído. Tinha cartão amarelo, tava lento, não tinha mais como segurar, ficou um 4-2-4 com pouca marcação no meio de campo. Eu pensei, bom, agora é suicídio, né? Ele não botou o Fabinho, o Casemiro lento, que tá igual eu, né? Mas ele deixou. E aí, vamos falar bem a verdade, nosso zagueiro colocou a bola com a mão, né?
3: Poxa
1: O
3: vida.
1: Magalhães botou a bola com
2: Cara,
1: a
2: que
1: mão, né?
2: partida do Magalhães,
1: Que
2: cara.
1: jogaço do Magalhães ontem.
3: Aí deram um pro Casemiro, né? Melhor em campo.
1: Errado, na minha visão, errado.
3: Eu teria dado Magalhães.
1: No mínimo.
3: Mas não fez gol, né?
1: É aí que tá o grande problema do futebol. Parece que só é o melhor em campo quem faz o gol, né, Beto? E a estrutura do Brasil que vocês acham que tá evoluindo, todo mundo tá vendo. Mas por que tá evoluindo? O que que vocês acham? É a confiança? Perdemos ontem, na minha visão, perdemos o Paquetá, isso não volta mais.
2: Também achei não.
1: E o Casemiro falou que foi só uma cama, ele tava com a mão na virilha. E vocês sabem que virilha
2: É, virilha não é
1: é para
2: brincadeira, não.
1: terminar.
3: O Marlon, o Ancelotti ganhou o time com o tipo de tratamento que ele deu pro Neymar. Ele não tratou o Neymar como um jogador diferente. Ele tratou o Neymar como
2: E
3: qualquer
2: nem
3: um.
2: o descartou.
3: Entendeu?
1: É
3: Como
1: isso aí.
3: qualquer um.
1: É
3: Ele
1: isso aí.
3: usa o Neymar como? A devida experiência que ele tem, um jogador mais maduro hoje. Ele usa o Neymar como isso. Porque caso contrário, ele já teria substituído ontem, quando estava perdendo por 1-0, já teria colocado o Neymar no jogo. Não, não, não, não. A moral quem tem são vocês. Vocês que começaram o trabalho, vocês que iniciaram a preparação e vocês que estão prontos para resolver a situação. Tanto que na própria entrevista coletiva ele disse: eu iria colocar Neymar se tivesse prorrogação.
1: E tivesse perdendo
2: Não, mas
1: até
2: aí,
1: os 25,
2: entendeu?
1: 28. Daí o Neymar ia entrar.
3: Pênalti.
1: Daí quando deu a prorrogação, ele falou: quando empatou, vou botar na prorrogação.
2: É isso
1: Ele
2: aí.
1: falou.
2: Ah, além de ser um bom treinador, ele tem visão e a visão dele,
1: Mas eu
2: a
1: acho
2: ideia dele deu certo.
1: E eu acho que o Neymar hoje não está apto a ser o
2: Não,
1: Alconcur.
2: ainda não.
1: A gente tá vendo aí o Uruguai foi embora com a Arrascaeta sem entrar em campo. E levou. A Holanda foi embora sem o Depay entrar em
3: Pois
1: campo.
3: é, não vi, achei
1: Também.
3: que ia
1: Não, tá
3: entrar
1: machucado,
3: ontem,
1: mas
3: pô.
1: foram.
3: Pois é.
1: Foram, porque a experiência conta muito nesse
3: Claro.
1: momento. Só que, cara, o Brasil tá bem servido de alguns jogadores que podem resolver. Qual é a melhor surpresa para vocês do Brasil na Copa?
2: Uma surpresa do Brasil. Acho que é o coletivo.
1: Coletivo.
2: O coletivo.
1: De nome não tem nenhum.
2: Ah, assim, ó, é um time... o Vini Júnior, claro, não posso
1: ontem,
2: deixar.
1: Ontem não foi mal, é. Mas também tinha dois e três sempre na frente.
2: Você percebeu? No momento que ele driblou dentro da área, a inteligência dele, aí você vê o jogador inteligente. Ah, não tô aqui agora porque ele fez a jogada. Não, não, não. Tá vendo, era um cara que criticava.

0: Ele?
1: Eu também.
0: Mas quando ele puxou para a direita, onde todo mundo imaginava
1: que, ele ia bater, né?
0: Que ele ia bater, aí que vem o diferencial da inteligente jogador. Houve isso com o Vini e aconteceu com o Bruno Guimarães. Em momentos distintos, mas aconteceu. O Vini fez o quê? Preparou a bola para o pé bom dele, né? O pé direito para bater. E aí os três fecharam, ele cortou. E aí ele, com o pé direito, o goleiro fez a grande defesa. E o Bruno Guimarães, na frente da área, num momento difícil, ele teve a tranquilidade onde ele preparou para bater, que ele mesmo falou depois na entrevista, que ele preparou para bater.
2: Certo.
0: Ele preparou para bater quando ele falou que já tinha feito um mapeamento que existia um jogador por ali. Quando ele foi preparar para bater, ele percebeu que tinha um companheiro do lado e ele preferiu
2: tocar.
0: E aí o Martinelli foi muito feliz no domínio dela. Por isso que eu falo, ele dominou já ajeitando a bola. Coisa que não vinha acontecendo no começo da
2: competição. E o Japão deu espaço, né, Beto?
0: Mas se você viu, o cara deu espaço de quê? 30 centímetros? 40?
2: É coisa pouca, né?
0: Mas aí foi o domínio do Martinelli, né? É, e aí ele dominou com a 22 e bateu com o 38.
2: E aquela aí, e aquele infeliz, daquele goleiro foi de novo na bola. Ele já pegou a cabeçada do Bruno Guimarães.
0: Rapaz, por muito pouco eu não
2: defendo. Ele pegou a cabeçada do Bruno Guimarães. Aquela do Casemiro ainda ele conseguiu encostar, pegou na cara do zagueiro. Depois a bola do Vini Júnior ele também encosta. E a do Martinelli ele também encosta
0: na bola.
2: Tanto que a bola vai pra trave e entra. Então assim, o goleiro do Japão ontem, rapaz do céu.
0: Eu gostei do Marcão.
2: Tu viu?
0: O Marcão fez os cálculos pra ver na época que o Dida jogou lá e tal. Mas não fechou a data, não.
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2: Resenha por aqui, 1h23, detalhando, né, comentando junto com o nosso torcedor sobre a vitória do Brasil ontem. O Brasil está nas oitavas de final. Daqui a pouquinho, 14h, começa a Costa do Marfim em Noruega. Vamos falar também sobre esse adversário do Brasil para as oitavas, né? 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Para você, Michel, qual é a melhor surpresa do Brasil até agora?
1: Marlon, a minha visão de que tem um jogador na seleção brasileira que vai desconcertar essas últimas fases aí, ele se chama Matheus Cunha. Matheus Cunha é uma surpresa, uma grata surpresa que eu tive, eu não conhecia. Continuo não conhecendo, né? Óbvio, mas eu nunca tinha visto jogar. E até no primeiro dia que falaram, bah, Matheus Cunha e tal, ah, tudo certo, né? Nós não temos um 9.
2: Certo.
1: Não tem um. E é histórico isso, né? Eu não me lembro de um 9, né? Que fosse depois de Ronaldo Fenômeno, não existiu, não, ninguém passou por ali.
2: Sim.
1: E aí, cara, quando Pedro, eu vi esse rapaz jogar, cara, ele tem uma característica que é exclusiva dele, cara. Eu não tinha visto ainda alguém fazer essa função que ele tá fazendo na seleção. Ele sai da área, ele vem no meio, ele desarma a jogada, ele cria uma possibilidade, ele volta para a área com uma velocidade absurda. É um cara que tá com faca e o queijo na mão para ser o destaque da Copa do Mundo nesses próximos jogos aí. Ele tem o cara que vai auxiliar ele nesse processo, que é o Bruno Guimarães. Ele recuperando uma bola na meia, articulando com o Bruno Guimarães, o Bruno deixa ele na cara do gol, tanto que aconteceu isso contra a Escócia, né? Aquela bola que ele passa, ele faz o facão por trás do Bruno, e o Bruno deixa a bola para ele fazer o gol. Então quer dizer que, além de Vini Júnior e agora o Rayan aparecendo bastante também, eu confio muito nesse rapaz aí, Matheus Cunha, seu destaque da nossa seleção.
2: É o falso 9, né? Esse é bem um falso 9 mesmo, mas que tem qualidade. Pô. Por isso que talvez ele saia tanto da área, pela qualidade que ele tem, né? Sim. E aí, Cleituba, pra você, a melhor surpresa, a grata surpresa do Brasil na Copa?
6: Eu não sei se dá pra falar que é uma grata surpresa, mas eu tô gostando da liderança do Marquinhos. Tem gente que até discorda do Marquinhos e tal, mas pode ver que ele tá praticamente em todas. E conversa com todos os jogadores. Sabe? Eu vi o Marquinhos no ouvido do Endrick, eu vi o Marquinhos no ouvido do Vini Júnior, eu vi o Marquinhos no ouvido do Casemiro, sabe? Eu vi o Marquinhos no ouvido do Danilo na hora que o Brasil levou o gol, né? Só não vi o Marquinhos no ouvido do Alisson, porque eu acho que eles jogam muito próximos um do outro, então ele sempre tá no ouvido do Alisson. Então eu tô gostando da liderança do Marquinhos.
2: Tá certo. Não, o Marquinhos é um baita jogador, bicampeão da Champions. A única coisa que o pessoal fala do Marquinhos é que uma hora ele vai errar e vai entregar o tesouro.
6: É,
2: só
6: que eu acho que não,
2: nesse momento não.
6: Acho que essa Copa ele vai passar. O que é normal? O que é normal a gente ver?
2: Ele e o Alisson, né? Tomara, né?
6: O que é normal a gente ver? É normal a gente ver o cara, o protagonista, o cara que vai e faz o gol, o cara que dá um drible, o cara que vai pra cima, que toma aquela iniciativa. E não é normal a gente analisar o líder. E é uma coisa que nós falávamos da Chapecoense, lembra que a gente vinha aqui e dizia, quem é o líder do time? A gente ficava se perguntando, se olhando, e não sabia quem era. Não era isso que a gente falava? Na seleção tu pode olhar e pode dizer, o Marquinhos é o líder da seleção. Pelo bem ou pelo mal, que alguns pensam que é pelo mal, ele é o líder da seleção. Ele é o cara que ele motiva os colegas mesmo no erro, é o cara que motiva o cara ainda mais na hora do acerto, sabe? Ele tá em todas. Por isso que eu tive assim a satisfação e tenho a satisfação de falar da participação do Marquinhos até então.
2: E eu concordo. Falar um pouquinho em Chapecoense, daqui a pouco tem que liberar o Cleiton e todos os seus compromissos, né?
6: Chapecoense vai ter um amistoso no sábado, né? Enfrentando o Grêmio lá no Mato Grosso. Novidades da Chapecoense, né, de contratações, não temos nenhuma. A Chapecoense já dispensou o uruguaio que veio aí, veio lesionado, todo mundo sabe disso, né? Já veio com problemas e a Chapecoense corre atrás de outros nomes, né? A Chapecoense precisa assim, se organizar rapidamente aí, porque daqui a pouco o campeonato está voltando e perdemos algumas peças importantíssimas para esse segundo semestre no futebol brasileiro. Então, nesse momento, o Beto Chapecoense teria que correr atrás para trazer alguém do seu ponto de vista. Sim, sabemos que sim, mas aonde? Qual o ponto específico, Beto? Porque se fosse parar para analisar, a gente precisaria em todos
0: vários,
6: os setores.
0: Vários. Mas, porém, eu me contento agora se vier um meia de qualidade, um bom meio de campo. Não adianta, nós precisamos um bom meio de campo e um centroavante. Centroavante de área, um centroavante.
6: Só temos o Neto ali, né?
0: Só tem o Neto. E Bolasie está treinando, mas não está treinando centroavante. Ele vem alternando lá na frente com Bolasie e Enio. Bolasie e Neto Pessoa. Enio e Bolasie, Enio e Neto Pessoa. Tá? Meio de campo, ele está fazendo uma composição com o Camilo, entrando às vezes o Bruno Matias, Carvalheira, Giovani, tá? Às vezes o João Vitor. Ele está fazendo um trabalho. Ele, inclusive, hoje, se não me falha a memória, hoje ele trabalhou de manhã e vai trabalhar um coletivo à tarde. Tá? Se não, minha memória não está me traindo, hoje ele, sim, vai fazer um coletivo também à tarde. Certo. Então ele vem trabalhando bastante, ele está em busca do melhor ainda, de a melhor adaptação para montar um time, ter um time de que ele possa confiar mais. Mas mesmo assim, Chapecoense necessita urgente de dois jogadores nessa função.
6: E eu concordo com você, né? Na verdade, botar o Cleiton e o Michel na parada também, Chapecoense, na minha visão, hoje não tem mais banco, hoje não consegue mudar mais um foco para o segundo tempo, quando precisa alguma coisa a mais. Não, eu, na minha visão, a gente não já era limitado antes, agora ficou pior.
7: Eu já acho que na situação que a Chapecoense está, com a pontuação que ela está, no final de um turno onde tem apenas mais um jogo, né? É
6: certo,
7: isso, né?
6: Certo, não, tem dois, o Bahia e Flamengo.
7: Tem o jogo da Bahia, atrasado do Bahia. Onde tem só dois jogos, eu vejo que a Chapecoense muda totalmente o foco. Não adianta a gente querer fazer loucura por uma situação onde está na nossa frente aí, só não vê quem não quer, a questão do rebaixamento. É, mas ao mesmo tempo não pode se entregar como se fosse um covarde.
6: Certo.
7: É, tu tem que ter um pouco de coragem para também cair de cabeça erguida. Como dizem alguns, cair em pé é complicado, né? Sim. Mas cair de cabeça erguida. Mas já planejando o que pode se esperar para uma nova temporada.
6: E a Copa do Brasil também
7: tem
6: entrega.
7: Então é isso que a Chapecoense tem que pensar. Cara, é muito arriscado você pegar e fazer um baita de investimento pensando em dois jogos.
6: Certo.
7: Se coloca na mão no lugar de um dirigente. Não, vamos arriscar, vamos colocar aqui, vamos contratar ali, não, porque esse cara tal, vamos gastar tanto, vamos, entendeu? Fazer uma loucura aqui por causa de dois jogos. Com todo respeito, eu não faria.
0: Não tem como.
7: Eu não faria para não comprometer uma nova temporada que vem por aí.
6: Então, se o Cleiton César fosse o presidente da Chapecoense, o que falaria nesse momento ao torcedor? Acabou o ano?
7: Cara, eu teria...
6: É um recomeço, peço calma aos
7: cara, torcedores. Eu teria humildade para reconhecer... Não estou dizendo que eles não têm e tal, estou falando de mim. Eu teria humildade para reconhecer o número de erros, teria humildade para dividir esse número de erros, né? E jogar muito aberto com o torcedor dessa forma que eu estou falando aqui. Torcedor... Nós erramos demais. Quando eu falo nós. Não adianta eu culpar quem passou, quem não tá mais. Nós, porque nós estávamos juntos. E na hora de decidir, faltou a nossa atitude em decidir. Eu faria isso. E dizer que eu preciso deles de novo. Preciso de vocês mais uma vez, porque eu também vou passar. Se eu fosse, né? Porque eu também vou passar, mas o clube vai ficar. E o clube fica por quê? Porque vocês, torcedores, existem. Que nada é maior do que o torcedor da Chapecoense na própria Chapecoense. Lembre, a Chapecoense não tem CT, a Chapecoense não tem estádio, a Chapecoense não tem estrutura dela nenhuma. Se tiver, tem as chuteiras, as bolas, os agasalhos, os uniformes de treino, e é isso que ela tem. Porque o próprio vestiário é um empréstimo do Poder Público Municipal. O estádio é um empréstimo do Poder Público Municipal. Se a Chapecoense vende uma placa, se a Chapecoense tem uma negociação com patrocinadores onde vai ficar visível em algum lugar do estádio, é porque tem essa concessão. Porque senão nem isso tu poderia fazer. Que é verdade, não poderia fazer se não tivesse. Bem público, tu não pode investir em outros fins, para entidade, por exemplo. Então tem tudo isso. Eu faria isso, né? Mas aí, o Marlon, vai muito da cabeça de cada um, da forma de cada um de agir, né? Não dá para julgar e condenar.
8: Eu concordo com você. Eu nesse ponto, estou concordando com o Cleiton sobre jogar honestamente com o torcedor. Agora eu vou perguntar para vocês, se fossem
7: torcedores... Eu já sei que vai ter gente que vai dizer assim, ó. Eu sei como que são como que chama?
8: Os Azia.
7: Os Azias que ficam assim ouvindo coisas e dizem... pá, quis dizer então que os caras não são honestos. Eu não falei que são desonestos. Eu falei que eu teria essa minha honestidade.
1: O problema não são os Azias. O problema é o telefone sem fio. É
8: mas o Cleiton não falou nada também.
7: Também vou te falar aqui, ó. Não tô nem um pouco preocupado com o presidente. Não tô nem um pouco preocupado com o vice-presidente. Eu tô preocupada com a instituição. A minha preocupação sempre foi e sempre será com a instituição Chapecoense.
8: Eu concordo contigo e acho que o presidente também, o vice, estão preocupados também com isso da Chapecoense há muito tempo. Tanto que, né, às vezes o futebol ficou secundário.
7: Mas eles estão
8: preocupados com isso. E essa é a realidade. 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
8: 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Agora vocês dois, torcedores, como é que vocês iam receber essa fala do Cleiton como presidente?
1: O que fique bem claro, né? Quando a gente fala, eu pelo menos, né? Acredito que os colegas também, quando a gente fala alguma coisa em relação, a gente não fala em relação à pessoa. A gente fala em relação à instituição. Quem está à frente à instituição tem que aceitar o que fala, o que não fala. E outra também determina eles se ofenderem ou não com o que os outros falam. Não somos nós. A gente nunca fala para ofender ninguém. Quando a gente fala alguma coisa, a gente fala porque a gente está vendo e respeita as pessoas e quer que as coisas aconteçam da melhor forma. Dito isso, né, a gente vê que a Chapecoense hoje, ela deveria sim, Marlon. Na minha visão, deveria sim. Enquanto um clube que tem uma torcida, que estava disputando uma competição, ela deveria sim fazer investimento.
8: Deveria
1: sim fazer investimento. Mas dois jogos não, cara. Os dois jogos são pontuais, beleza? Que fique entendido. Tem mais 20 jogos pela frente até encerrar o ano de uma competição. Que vai preparar o time para o ano que vem. Então como é que como é que a gente fala? Amistoso de luxo?
7: Tá, mas eu... Mas é o que eu falei, tá falando?
1: Tá, então faz o seguinte, eu faço das minhas palavras.
7: Não, mas é alguma coisa diferente do que eu falei?
8: Não, o Cleiton falou que você não investiria, ele investiria.
7: Não, mas investiria como? No aí planejamento nunca... pro ano que vem.
8: Ele terminou de falar se é pessoa, entendeu? Se é atletas ou se é
1: pro ano que vem. Aí nessa questão é a que fica. Uhum. O que eu tô falando não é o que ele tá entendendo. Ele tá entendendo o que ele quer entender, que é o que sempre acontece. Não tô criticando a tua palavra. Não. Eu tô falando que é sempre o que acontece. Quando a gente fala, às vezes, aqui, se chamou a tua atenção, tu para e escuta.
8: Claro.
1: Tu não sai pegando informação de um e toque de outro e vai lá e despeja. O que eu tô falando é que a Chapecoense deveria se investir em três jogadores ainda hoje ou ainda amanhã, enfim, quando abrir janela, para fazer o final da competição.
8: Verdade.
1: Não é questão de apanhar dignamente, encerrar dignamente, não. Já tem que projetar o ano que vem, preparar para o ano que vem. Porque, cara, 80% desses jogadores que estão aí tem contrato até novembro do ano que vem. E não vai esperar que vá mudar muita coisa, porque não vai. Ah, mas nós vamos emprestar, tem muita gente que não quer quem está aqui. E tem muita gente que está aqui que não vai sair. Então a gente tem que fazer o quê? Pedir sim três contratações, no mínimo um centroavante que faça gol, um meia que jogue bola e um zagueiro para ajudar o Doma. É o que a gente está precisando de antemão. Não tem como enxugar gelo, a gente não pode ficar passando pano, é o que a gente está precisando.
8: Tinha um pastor na igreja que eu fazia parte, que eu falava assim, bah, pastor, eu tô tocando teclado aqui, babai, mas não me senti tocado pelo que o senhor falou dele. Ele falou assim, talvez não era para você. Entendeu? Então, quem for tocado pelo Michel, pega o Michel falou. Pra você pode ser que seja, né, Betão? Agora, que vai doer um pouco no torcedor, vai doer.
7: Vai,
8: esse claro. Segundo semestre.
7: Sabe o que eu falaria pro torcedor? Por favor, pediria sim. Daí tem gente que vai dizer que não vai ter humildade pra fazer isso. Mas eu não vou me ajoelhar pra torcedor. Por favor, eu preciso de vocês como sócios. Porque mesmo assim, do jeito que tá, na draga que tá, são vocês que estão ajudando a manter o clube em dia. E são vocês que poderão manter o clube na próxima temporada. E é assim que funciona. Hoje estamos num lugar que, bem honestamente, gente, não é o nosso lugar. Desculpa, mas eu tenho que me retirar porque eu tenho um compromisso seríssimo.
8: Obrigado,
7: agora,
8: obrigado. Horas. Vai lá, Cleiton César, com os seus compromissos.
7: Não que aí. Esse não seja sério.
8: Não, com certeza, mas a gente sabe aí, né? A grandeza do outro compromisso. Pode ficar tranquilo. Grande Cleiton César, mas é que às vezes a humildade é necessária, cara. Às vezes, agora, tem gente que não vai entender essa tua humildade. Tem gente que não vai aceitar essa tua humildade, Beto. Desculpa falar, somente agora.
9: Isso aí. Bem, eu acho que a diretoria e todo o torcedor sabem que não tem mais condições nessa temporada de chegar a lugar nenhum. Só tem a Copa do Brasil, que é, de repente, dar uma beliscada aí, dar uma... Que sabe,
8: nem
9: aprontar.
8: Sei se o Cruzeiro perdeu alguns jogadores na janela, nem fui a buscar, mas daí é um assunto para mais.
9: É.
8: Semana que vem eu consigo aí.
9: Mas a resposta eles teriam que dar sim, e eles estão tentando fazer isso, tanto é que veio até um centroavante, mas infelizmente o empresário desse centroavante e o próprio clube de origem dele também não jogaram limpo com a Chapecoense.
7: Giro de má fé, né?
9: É. Sempre. Houve aí, de repente, uma, digamos assim, por parte da diretoria, a confiança. Depositaram uma confiança no empresário e eles não foram. O empresário não foi, né?
8: Complica tudo, né?
9: Aí esse jogador chegou aqui e o departamento médico constatou que ele precisaria de pelo menos mais 60 dias ou 90 dias para, né, recuperar esse jogador. Ele teve uma lesão no ligamento do ombro. Então, a Chapecoense precisa dar essa resposta, pelo menos de dois jogadores. E eu acho que da forma... tudo depende da forma que a diretoria for conduzir esse time até o final da competição. Certo. O torcedor vai entender.
8: Certo.
9: A diretoria não pode largar o time. É um compromisso que eles têm com o torcedor. Então é montar um time, estruturar esse time, já visando a competição do ano que vem, para terminar uma temporada, digamos, digna, e já com o time preparado para a Série B da próxima temporada. Que se você terminar o ano com o time já... um time base, bom, uma espinha dorsal competitiva, você já entra bem no Campeonato Catarinense. Porque não vai ter muito tempo para preparar.
8: É.
9: Você vai entrar bem no Campeonato Catarinense.
8: Muito rápido ali.
9: Então você tem que resgatar o quê? A hegemonia do estado primeiro. Você tem que voltar a vencer uma competição estadual. Que está entalado na garganta, acho que de todos os torcedores, da própria diretoria, enfim. E então tem que partir por esse princípio. Contratar pelo menos dois bons jogadores com um contrato aí para a temporada que vem, cair de pé e o ano que vem entrar na nossa divisão, que é a nossa divisão, que é a Série B. Não adianta nós sonharmos. Caiu de paraquedas essa Série A, porque nós tivemos 3 anos sofrendo para não cair para a Série C, certo? E daí, de repente, do nada, caiu no nosso colo essa Série A. Muito bem, ótimo, mas parece-me que eu, Beto Bendito, muitas vezes esqueço disso, como outras pessoas também esquecem, muitas vezes, que estamos na Série A, onde a gente nem imaginaria voltar tão cedo, por devido ao que nós passamos nos últimos anos. Porém, temos que desfrutar essa segunda fase da Série A, tentar, de repente, ajustar esse time, montar um time competitivo para a temporada que vem, não inchar muito esse grupo. Como eu sempre falo, algumas peças pontuais, tá? Você ter um time competitivo para fazermos uma temporada ano que vem. Temporada boa, brigar de repente para subir de novo.
8: Não, tá? Concordo, não
9: é
8: dá para desistir.
9: É isso que nós temos que fazer. Não adianta nós fugirmos disso.
8: A Série B, que é grande também, que vai ter a sua visibilidade, a notoriedade que merece, e a gente pode buscar beliscar. Vocês estão vendo quem é o líder da Série B? Dá uma olhada aí, pelo amor de Deus. O Fernando Paim mandou a escalação do Brasil, mas é bem complicadinha, né? Tomi Avara. Tu conhece o Tomi Avara,
9: velho?
8: Então, é brincadeira.
9: Não,
8: já pegaram o avião pra Tóquio, né? Já foi, né?
9: Já fugiram com a
8: Kombi também.
9: Viu? Né? Mandar um abraço aqui pro meu amigo Gilmar Sela, que está com a gente, tá ouvindo certo. A gente, aquele abraço. O Isaac.
8: Como é que fala?
9: O Anderson. O Anderson Pocai também, o Pocaizinho.
8: Agora tá com o boteco. Pô, ali.
9: Tá lá no boteco, vou almoçar lá.
8: Tá gigante aquilo ali.
9: Muito bom, muito bom.
8: Tô vendo no Instagram.
9: Atendimento, aí, atendimento nota mil aí.
8: Esses dias os caras estavam comendo 2 da tarde um espeto de cordeiro ali.
9: É, e ainda tem uns violeiros lá no sábado, a feijoada no sábado, não, muito bom. Tem que
8: pagar jabá aqui também, pra não é bem assim.
9: O ambiente dele é maravilhoso. Top, hein? Magabilhoso.
8: Eu teria tirado o Casemiro no intervalo. E não teria colocado o Martinelli. Por isso o Ancelotti é 5 vezes campeão da Champions e eu acordei às 6 da manhã pra trabalhar.
9: Essa é
8: a verdade. Mas eu também não teria... Quando o Martinelli entrou, eu falei, o Martinelli não fez um gol na seleção até hoje. Cara, a gente entende... Não é que não entende, mas todo mundo teria tirado o Casemiro. Ninguém entendeu o Casemiro ter ficado. O Martinelli entrar já é a opção dele. É, parece que é o 14º jogador dele aí, não tem o que fazer. E eu não entendo até agora o porquê que o Igor Thiago não entrou mais na seleção brasileira.
9: Meu Deus do céu.
8: O cara saiu como titular com o Marrocos, não pegou na bola, errou uma cabeçada na pequena área e nem a opção ele é mais, Beto.
9: É, mas não tem como.
8: Erramos, mano, de novo em convocação. Tem convocação que o cara... Errei. É, eu falo, a camisa amarela pesa, irmão. A camisa mais pesada.
9: Não é pra qualquer
8: um,
9: não é com conversa.
8: É, cara. Tarde, na escuta hoje. É, cadê? Esse aqui foi ontem? Não. Faltou o Marlon Luizito Soares para o Uruguai nesta Copa. Edenilson Nolasco. Ele me chama de Marlon Luizito Soares.
9: Aí, Luizito.
8: Mas depois que o Luizito, nunca mais ganharam um jogo. Nunca mais chegaram na mata-mata. Depois que... Vê como faz falta? Um jogador faz falta.
9: Faz muita diferença.
8: Um abraço pro Nilson da Lavação, Marlon.
9: Grande Nilson da Lava Cara, que é Almeida.
8: Almeida.
9: Grande Almeida. Faz tempo que eu não vou também. Só chove, né?
8: Ah, pois
9: só
8: é.
9: Só chove.
8: Ele seleção tá da Alemanha falta volta para casa após a eliminação para o Paraguai nos pênaltis. Que pegaram o ônibus do Santo Cristo. É brincadeira, tamo junto. E o Paraguai louco para entregar também nos pênaltis, né? Teve 3 chances loucas. Bah, 1h45, tem que fazer o intervalo. Chama o intervalo, Michel. Chama aí.
9: Vamos agora para o intervalo comercial.

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4: Muito bem, de volta na reta final. O Edinho Bramati, conhece Edinho Bramati? Edinho Bramati, abraço aos amigos, manda um abraço pro meu paciente Edson Pompeu. De Nonoai, ouvinte da equipe Nota 10, falou que o Brasil começou a dar esperança. Abraço aí o Edson Pompeu, lá de Nonoai, parceiro, aquele abraço que a você. Maravilha.
5: Mas barbaridade, Pompeu! Audiência. Vamos tomar um mate aí uma hora aí, Pompeu! Abraço, Pompeu!
4: Brincadeira! Paquetá seria o Marcinho da seleção? Bah. Aquele que tem contrato de titularidade? Bah. Boa, Daniel, ele falou aqui, ó.
5: Cirúrgico!
4: Falando sério, o Paquetá estava atrapalhando no primeiro tempo, ocupava os espaços errados, inclusive a marcação também, ele estava errando com o Vini Júnior, é verdade. Rayan apareceu no segundo tempo justamente quando o Paquetá saiu. Diz pro Cleiton que da próxima vez que ele tiver compromisso às 14 horas, que ele não precisa vir ao programa. Aí, é verdade, Daniel. Daniel, é que hoje a gente tava diminuto aqui, né? Porque o nosso Diego também teve os seus compromissos, o Drayton também. Aí o Drayton teve a perda, né? De familiar. A gente lamenta muito, sente muito aí nosso abraço ao nosso querido Drayton Gaboard, que amanhã, se Deus quiser, estará de volta.
5: Hoje já estará no Papo da Arquibancada.
4: Ah, legal, hoje. legal. Então não precisa me escalar.
5: Hoje?
4: Eu tava me preparando.
5: Sério? Não, não vir. Drayton.
4: Eu tava me preparando pra não
5: vir, fora,
4: né,
5: então.
4: Cara? Pelo amor de Deus, né, cara?
5: Tu já, quando eu falei, tu já saltou longe.
4: É mais homem na hora, Betão.
6: E por falar em Lucas Paquetá.
4: E por falar em saudade.
6: O atleta passou nesta terça-feira por exame de imagem que confirmou a lesão muscular na posterior da coxa esquerda. O jogador seguirá um protocolo de tratamento intensivo acompanhado pela equipe médica da seleção brasileira, visando sua recuperação e retorno às atividades no menor tempo possível.
4: Sim, umas 3 semanas.
6: Tomara,
4: por aí.
6: Tomara.
4: É por aí umas 3 semanas.
6: E tem uma notícia.
4: Até o jogo da Chape Flamengo fora, até ali.
5: E tem uma notícia não muito boa para o Perotti.
4: Ah, o que houve?
5: Perotti.
4: Se machucou?
5: Não. Porque o Gilmar do Poço pode ser o próximo técnico do esporte. Ah, vai botar, vai voltar banco, a colocar aí, não?
4: Banco ou marcar?
5: Perotti marcar, lateral esquerda, vai.
4: Botar na esquerda.
5: Deus o livre, gente. Deixa o Perotti sem o Gilmar do Poço lá, pelo amor de Deus.
4: Brincadeira.
5: Tá comendo a bola, Perotti.
4: Então é o seguinte, né, gente? Rapidamente aqui, falando de Chapecoense e Copa do Mundo, com mais tranquilidade. A Alemanha tá fora. Paraguai classificou, Canadá classificou, Marrocos classificou ontem também, o Brasil está classificado, né? E aí, hoje, os jogos de hoje, vamos lá, na nossa terça-feira, daqui a pouquinho, sai o nosso adversário, né?
5: Adversário.
4: É, ó, Costa do Marfim e a Noruega. Quero saber de vocês aí, né? Vamos falar rapidamente sobre isso, que eu acho que é importante, precisamos falar sobre isso, porque... Eu não queria pegar o Haaland, né? Mas a Costa do Marfim, na minha visão, a favorito é a Noruega.
5: Olha, a Noruega... Eu não gosto de escolher adversário, porque a história de escolher adversário parece que dá... Que nem fala o Diego, zica, né?
4: Certo.
5: Começa a zicar. Mas, assim, ó... O Brasil, com todas as suas dificuldades, enfim, com alguns jogadores, ainda que não são unanimidade pelo torcedor... Mas tanto Costa do Marfim como Noruega, o Brasil tem condições de enfrentar e vencê-los, né? Mas você escolhe Costa do Marfim. Aqueles malucos lá, você nunca sabe o que acontece com aqueles caras. Aí você tem uma... Aí você tem pela frente, daí Noruega, você tem o Haaland. Daí? Se correr o bicho pega, se ficar o bicho come. Então, mas assim, ó, que venha quem for, o Brasil vai ter que enfrentar, vai ter que se superar mais uma vez. Copa do Mundo é isso aí, não dá pra escolher adversário. Eu vou me negar e escolher um adversário.
6: Pelo que eu tenho acompanhado, a Costa do Marfim, ela é uma equipe muito agressiva, da parte da fase ofensiva até a propriamente fase defensiva, né? Porque eles povoam muito o campo. Então, em todos os terços do campo onde está rolando a bola, eles estão com 3-4 jogadores cercando. E eu acho que é isso aí que está trazendo eles até essa fase, entendeu? Porque a Noruega também é um time forte, a Noruega é um time bom, mas a Noruega, ela, a parte ofensiva da Noruega, o ataque da Noruega é o que leva mais perigo, né? Vindo com o Haaland aí, que é uma sensação, o cara não tem essa, o cara faz gol de perna direita, de perna esquerda, ele entra, ele salta, ele ataca, ele cabeceia. Então esse cara, ele pode atrapalhar muito mais a nossa defesa, mas como eu bem te disse, né? É um cara... O Costa do Marfim, eles têm uma equipe que eles são aguerridos. Então, de qualquer forma, daqui a pouco pode estar aparecendo um volante, um meia, atravessando e pisando na área e fazendo gol. Eles não estão ali à toa. Eles estão ali porque eles se defendem, e como eu falo sempre, né? É time da padaria. Eles se defendem em bloco e atacam em massa.
4: Sempre.
6: Então, a grande dificuldade que a gente pode enfrentar com o Casemiro, por exemplo, né? Que é um jogador bem contestado, principalmente nessa relação de roubar a bola e sair jogando, né? Ele é um ótimo desconstrutor, né? Mas na fase de construção da jogada, ele não deveria sair tocando bola uma, duas vezes, tentando achar um jogo, né? Eu acho que eu preferiria muito mais enfrentar a Noruega, do que a Costa do Marfim. Visto por esse lado, entendeu? Porque o Gabriel Magalhães, cara, bota ele em cima do Haaland ali. Gabriel, acabou a Copa pra ti. É o Haaland, onde ele for, tu vai junto.
4: E a zaga da Noruega também não é tudo isso?
6: Não é tudo isso. E a gente não pode ter essa soberba de dizer, não, meu time é o meu time. Cara, bota o cara em cima, bota o...
4: Tem que botar.
6: Se ele for no banheiro, tu vai atrás.
4: Tem que colocar.
6: Tem que fazer isso aí.
4: O que fizeram com o Vini ontem.
6: Exatamente.
4: Botaram o cara em cima do Vini e não tem esse negócio. 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Tem recado aí, Beto?
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4: 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Nosso resenha está chegando ao final, 1h57. Trazer os jogos de hoje para vocês aqui. Falamos da Costa do Marfim, França e Suécia. Alguma dúvida para vocês? França e Suécia hoje às 18 horas.
5: Suécia.
4: Será que pode pintar uma zebra?
5: Suécia podia aprontar.
4: Não, a gente pode torcer, com certeza.
5: Eu vou torcer,
4: mas tu acha que pode pintar uma zebra?
5: Pode. Depois do que eu vi ontem, tudo pode.
6: Depois daquela Alemanha massacrando o Paraguai, eu não duvido de mais nada. Eu acho que cabe a quem gosta de futebol sentar na frente da televisão ou do notebook aí, do computador, porque a Cazé TV tá dando show, e curtir todos os momentos, porque isso aí é 4 em 4 anos, né, o Marlon?
4: Tá
6: tem
4: certo.
6: Que curtir. Eu acredito sim que possa ter alguma novidade aí. A novidade seria o Mbappé fazer mais uns 3.
5: Acho que
4: é.
5: Não.
4: É, eu acho que no mata-mata.
6: Muda tudo, né?
4: É um novo campeonato, todo mundo fala sobre isso. É um jogo único, né? Não tem. Entra 0-0, se retrancamos aqui e vambora, né?
5: É, os caras chegam no bagaço. Começa a insistir, não entrar.
6: Esse é jiu-jitsu, né?
4: Ah, eu boto aqui, eu boto hoje. É, vou torcer pra Costa do Marfim, mas eu acho que é da Noruega. Vou torcer pra Suécia, mas eu acho que é da França. E no último jogo da noite, México e Equador, eu acho que aí é um jogo franco. Porque o México não é o favorito, mesmo jogando em casa, o México não é favorito. E o Equador cresceu no campeonato, tanto que ele venceu a Alemanha por 2-1 no último jogo.
5: É.
4: Não é isso? É aquilo que eu falo, tem coisas que é assim mesmo, né? É verdade. Mas não é isso mesmo. É isso aí mesmo. O nosso querido Martinelli, camisa 22. Salvou o Brasil ontem com aquela enfiada de bola.
5: Tu quer dizer que o Danilo com a 13 entregou, então.
6: Lambança, né?
4: O Danilo fez uma, né? Aquela coisa toda, vou te dizer, faz parte do futebol. Rapidinho aqui, ó, antes de acabar, sabe quem é o líder da Série B?
5: O líder da Série B? O Bernou? Não? São Bernardo?
4: Não. Não.
5: Não acompanhei ontem a rodada.
4: É o Vila Nova.
5: Vila.
4: 28 pontos.
5: Olha lá.
4: Novo Horizontino, 27. Criciúma, 27. E o São Bernardo, 25.
5: É que o São Bernardo perdeu pro Criciúma. São Bernardo,
4: 25. Juventude, 25. Operário, 25. Fortaleza, 25. Sport, 25, cara. Pô, o Sport tava no G4, já tá lá na oitava colocação. E tem novo técnico, Beto?
5: Tem novo técnico
4: do Sport. Quem é o novo técnico do Sport, Beto?
5: Gilmar Dalpozo.
4: O gringo tá lá agora.
5: Para a tristeza do Perotti, Gilmar Dalpozo. Só que me falta ir lá estragar o Perotti.
4: É a 15ª rodada já, gente. Brincadeira, vou te contar. O Vila Nova, 28 pontos, é o líder da competição. E sabe quem tá caindo hoje?
5: América, Havaí. Londrina.
4: E Ponte Preta.
5: Ponte Preta.
4: Londrina, Havaí, Ponte Preta,
5: Tubarão.
4: América. O América tem 6 pontos, Leão. É o lanterna da competição.
5: O Coelho, só dá bicharada ali, né?
4: Meu
5: Coelho,
4: Deus,
5: a macaca o Leão e o Tubarão.
4: É verdade, o Londrina.
5: Só deu bicharada caída, rapaz. Vamos morrer toda afogada.
4: 15ª rodada, Betão. Vai se preparando que o ano que vem a gente volta a transmitir a Série B em nossas vidas. Mas tá tudo bem. É o nosso lugar ali. Hoje é o momento.
5: Quem são os últimos colocados da Série A?
4: Da Série A?
5: É, os últimos.
4: Tatinha, rapaz.
5: Os prováveis embaixados, Chapecoense.
4: Já vou pegar aqui.
6: Vasco, Remo, Mirassol e Chapecoense.
4: É, desses aí eu não
5: creio. Mas vai ser bom, boa disputa ano que vem também.
4: É, o Mirassol é o penúltimo com 16, né?
5: É, mas vai ser boa disputa ano que vem. Rapaz. Montar um time bem
4: ajudado. Né? Tem Remo, Vasco, Remo.
5: Mas o Remo com todas as contratações não dá pra acreditar.
4: Mas o Remo, Beto, voltar agora, vamos falar aqui rapidinho, né? O Grêmio tem 21 pontos, é o primeiro fora da zona de rebaixamento. O Remo tem 3 pontos só. E diferença, né? Tem, ó, tem Inter 21, Santos 21, Grêmio 21. Então todos três empatados ali, seria em pontos, né? Aqueles que estão ali no 16º colocação, para poder o resto que define é saldo de gols. Mas é Inter, Santos e Grêmio ali que tá.
5: Vixe,
4: e o Vasco com 20 é o primeiro na zona de rebaixamento. Beto, o negócio vai pegar ainda, Beto. Nós temos muita emoção. Ih, Beto, vai ter Brasileirão, vai ter campanha política. Ih, Betão, você se prepara, Betão. Ah. Que o segundo semestre vai ser um inferno. Mas tá tudo bem, tá tudo certo. É sofrimento puro, tá?
5: Beleza? Tá
4: podemos ir pra casa agora ou não?
5: Podemos, tá na hora de parar de sofrer, tô cansado.
4: Então, beleza. Mas o que importa é a Copa do Mundo nesse momento. Valeu, Beto. Valeu, Michel. Aquele abraço. Valeu, Natan. Eu volto já com o Tarde Radar. Amanhã o nosso time também vai estar diminuto, porque eu já tô sabendo. Mas quem sabe tem uma volta do Drayton naquela coisa toda. Nós tínhamos que trazer alguma coisa aqui pra nós fazer amanhã. Não sei, eu vou pensar em alguma coisa aí. Hã? Vou trazer o teclado. Eu volto já com o Tarde Radar aqui na Conda.

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E aí, tô chegando, tô na Condá, tô no Tarde Radar, tô por aqui pra te fazer companhia. Ontem, Jogo do Brasil, não tivemos o programa, é claro, né, por um bom motivo, por um ótimo motivo também, né, a seleção brasileira em campo na Copa do Mundo, mas hoje estamos aqui de novo pra trazer alegria, pra trazer muita moda boa, porque hoje é modão, hoje é a terça-feira do modão, com muito carinho no seu coração. A partir de agora, eu, Marlon Luiz, estou por aqui, vou te fazer companhia e você sabe, é claro, que o prazer é sempre meu. 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Dito isso, na segunda-feira você sabe que tem uma caneca e uma camiseta. Só que ontem não teve sorteio, então hoje ficou também a caneca e a camiseta para hoje, juntamente com o X-Calota da Mitz Burger. Hoje tem X-Calota da Mitz Burger para você na faixa, juntamente com a camiseta e a caneca aqui. 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Agora é a hora de você fazer parte do programa. 3361-3110, mande sua mensagem, escolhe a música, porque hoje é modão. Hoje é modão, tem que ser aquele modão pra arrebentar o coração. E a gente começa com Gian Giovanni, A Próxima Vítima. 2:11, 20 graus a temperatura em Chapecó. Alô, Chapecó, alô, região. O meu gigante abraço a você. Boa tarde!

Jorge Mateus, Distante do Perfeito. Essa música não é tão modão, mas ela é impactante, né? Ela é música legal, ela tem um agito legal e tem uma letra top demais. Jorge Mateus fazia tempo que não rodava por aqui. Agora eu tô rodando porque Jorge Mateus também tem qualidade. 3361-3110, Madeireira Eco Pane. 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Daqui a pouco tem o Vanderlei da Biazuz, hein? 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O Vanderlei também tem um recado por aqui. 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
0: 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Ó, 3361-3110, você participando, tem X-Calota da Mitz Burger e também, é claro, camiseta e caneca personalizada desse programa, oferecimento da Gravar Artes. Oiê! Boa tarde, eu quero X-Calota. Angélica Putcalô, Angélica, abraço pra você. Gilmar da Prefeitura, tamo junto, rapaz, aquele abraço também pra você. Aqui é o Antônio, grande Antônio, abraço. Abraço pra você, Antônio. Já mandou um áudio. Deixa eu rodar aqui o áudio do Antônio, que dá tempo. Deixa eu ver. Vai, Antônio. Vai, Antônio.
3: Boa tarde, Marlon Luiz. Estamos escutando esse maravilhoso programa. Queremos que eu concorra no sorteio. Se somos ouvinte assíduo do Tarde Radar.
0: É bom, né? Que bom que você é ouvinte assíduo do programa. É bom demais. Eu tô aqui colocando o pessoal no sorteio, porque é muita gente. Já começa desde o começo. Se você pegar aqui, ó, rapaz, é brincadeira. Alô, Laíra, aquele abraço também pra você. Obrigado. Alô, Antoninho, pessoal do Grande EFAP aí. Abraço pra vocês. Obrigado pelo carinho. Deixa eu mandar um super abraço ao nosso prefeito Valmor Scolari. Valmor Scolari, hoje pela manhã, o lançamento aí do Parajasque também, né? E hoje ele me citou lá na sua fala, que ele ouviu aqui no programa, que eu falei, eu sempre falo, isso tenho comigo, né? Que a gente não deve reclamar do que não tem, e sim agradecer pelo que tem. É? Agradeça pelo que a gente tem, e não reclame do que você não tem. Porque se não é pra você, é porque não te pertence. Agradeça pelo que você tem e suas conquistas. É isso. E hoje pela manhã ele me citou, fiquei muito feliz, prefeito, obrigado aí. É um ouvinte aqui, também da Conda FM, é um cara do bem, é um cara aí que me representa, que eu tenho o maior carinho. É um cara que sempre pensa coisas positivas. Para quem conhece o Valmor, você vai ver aí, o nosso prefeito, agora, ele sempre vai falar das coisas boas. Cara, não é, eu não vejo o Valmor reclamando de nada, de verdade. É trabalho, né? É trabalho árduo e assim tem que ser. Aquela coisa que eu sempre falo, abraço aí, grande Valmor, tamo junto. 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Simbora por aqui com mais um sucesso. Rodão no Tarde. 2h24, um beijão aí pra Adri. Bom trabalho. Porta-retrato. Edson Hudson.

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0: É pra arrebentar, hein, ó. A 2 graus com Bruno e Marrone. Que isso, que isso.
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0: Aí é pra arrebentar meu coração. Aí é pra arrebentar meu coração. 2:31 minutos. Ó, isso aí chega a arrebentar. O cara começa a pensar numa música dessa, é brincadeira. 20 graus a temperatura, o tempo vai ficando fechado, porque a previsão é chuva ainda hoje, né? E amanhã chuva de abaloca o dia inteiro, mas é chuva amanhã. Bola rolando pra Costa do Marfim, Noruega 0-0, 30 minutos do primeiro tempo. Daí sai o próximo adversário do Brasil, no domingo, 5 da tarde. Próximo domingo tem jogão da seleção brasileira, hein? Será que vem Noruega? Será que vem a Costa do Marfim, rapaz? Não sei. Aí vamos esperar. 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Hoje há 2 graus, é brincadeira, eu gosto dessa música aí, rapaz. 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Deixa eu colocar aqui, ó, tem mais gente aqui, ó, vamos lá. Vamos lá, tem mais áudio, deixa eu ouvir o áudio. Quero ver, vai.
2: Boa tarde, Marlon.
0: Boa tarde.
2: FAP, me coloca no sorteio. Vai que esse sorteio vem pro Bairro FAP hoje.
0: Tomara, né, tomara, porque a Uzide sempre participa com a gente aqui, né, Uzide? Não sei se ganhou o prêmio já, né, mas se não ganhou, uma hora vai chegar. Eu tenho certeza que uma hora vai chegar, tá bom, Uzide? Não se preocupa. Muita gente participa aqui e ainda não ganhou, né? Eu tô aqui, ó, tô aqui colocando o pessoal no sorteio, porque hoje tem sorteio e também pegando as promoções também aqui. 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Fala aí comigo, meu irmão. Fala aí comigo no nosso Tarde Radar. 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
3: Boa tarde, ouvintes do Tarde Radar. Excelente tarde, meu amigo Mário Luiz.
0: Excelente tarde, irmão. Acabando o mês, vem aí mais um mêsão, hein? Tamo junto!
3: É isso aí, meu amigo Marlon. O último dia do mês e aqui só para agradecer. Mês maravilhoso, mês bacana, parceria total aí com o Tarde Radar. E para começar já o mês novo, né? Amanhã, já 1º de julho, vai ser um mês maravilhoso, com certeza. 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É isso aí, meu amigo Marlon. Uma excelente terça-feira, um ótimo fim de mês. Um abraço a todos, fica com Deus, ouvintes de Marlon Luiz.
0: Tamo junto, meu irmão, tamo junto. 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
0: Cama de capim com Zezé de Camargo e Luciano. Quem não gosta, hein? Cama de capim. Que espetáculo! Boa tarde, Conda. Boa tarde, Chapecó.

0: Zezé e Luciano. Cama de capim, cama de capim. Alô, meu irmão Eliezer, aquele abraço. Alô, Joãozinho, tamo junto. Alô, Douglas Santos, aquele abraço pra você. Ricardo, também está comigo. O Eliseu, é isso? Eliseu Souza, abraço pra ti. O Kaique também tá comigo por aqui, abraço. Bruno Silvano Rodrigues, boa tarde, Marlon, me bota no sorteio aí. Quero ganhar esse X Calota. Abraço, hoje tem X Calota. O Guilherme também aqui pediu música. E também tá no sorteio. Tem muita gente nova aqui, rapaz. Primeira vez participando. Aline, obrigado. Aline Silva também está comigo. A Raíssa, a Vanessa, o pessoal trabalhando aí e mandando aquela mensagem na tarde aqui na nossa Kunda FM. É muita gente. Hoje tem o X Calota da Metz Burger. E também é claro que você sabe que hoje você ganha também, se você for sorteado, a camisa e a caneca. Olha só, a Noruega fez 1-0 com o Nusa e agora perdeu o gol com o Haaland aí, ó. Dá uma olhada aí, o Haaland não estava impedido e o Haaland, o zagueiro tirou. O zagueiro tirou, o Haaland perdeu o gol agora, já dá para ser 2-0 aí para a Noruega. Costa do Marfim vai ter trabalho. Claro que todo mundo sabia que a Noruega era a favorita para esse jogo, mas, né, o jogo é jogado. E o Lambari é pescado. Pode ter certeza disso. O jogo ainda não acabou. 41 do primeiro tempo. Tem muita bola para rolar ainda. Mas a Noruega perdeu mais um gol agora aí, ó. Noruega perdeu mais um gol. O zagueiro aí chegou em cima. Cabeceou. A bola passou raspando. Era, ó, e sozinho. Inteiro na bola. Não deu. Não deu. Continua 1-0, finalzinho do primeiro tempo. Chama o André De Lázari. Já tô um pouquinho atrasado, mas não tá tudo certo, né? Tá tudo bem, tá tudo beleza, tá tudo tranquilo. André De Lázari, com as informações aqui no Tarde Radar, no boletim.
1: Olá, Marlon Luiz, e a você que acompanha o Tarde Radar. Nós tivemos extremos problemas com o estacionamento no centro de Chapecó para poder chegar aqui ao plenário Rivadavia Schiffer da Câmara de Vereadores de Chapecó, onde neste momento está ocorrendo uma reunião de trabalho para discutir a atual situação dos furtos e roubos de fios elétricos e cabos de cobre no município de Chapecó, além das medidas e ações adotadas pelos órgãos competentes para combater essas práticas criminosas. A iniciativa atende a requerimento de autoria do vereador Cleiton César, do Progressistas. Foram convidados para participar do debate o delegado regional de Polícia Civil, Rodrigo Moura, o tenente-coronel Rafael Antônio da Silva, que é comandante da Polícia Militar, Clóvis Arileus, secretário de Segurança Pública da Prefeitura, e Luiz Stube, comandante da Guarda Municipal. O tenente-coronel Rafael Antônio mandou representante. O delegado regional, até onde vi no plenário, não estava no plenário. E aqui temos também alguns empresários, principalmente do setor da Grande EFAP, que estão revoltadíssimos com a situação do furto de fios de cobre no município. Um dos principais argumentos que vem do vereador licenciado Ivaldo Pizzinato, popular gringo, que vai disputar as eleições deste ano e que era superintendente da Grande EFAP, é de que a ausência de denúncias, inclusive por muitos desses empresários que não estão denunciando os órgãos competentes e registrando boletins de ocorrência sobre os furtos de fios. Neste momento entra no plenário a vereadora Edi Folli, do PSD. O vereador Wilson Cidrão, do Novo, está usando a palavra neste momento e vamos acompanhar então as discussões referentes a essa situação e o que pode ser despachado desta reunião de trabalho. Mais informações logo mais na nossa programação e para notícias a qualquer hora, acesse condaefm.clicrdc.com.br. Abraço, Marlon.
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2: Sou eu, tô por aqui sempre, nas tardes da Conda. Ontem não, né? Ontem teve o jogo da seleção brasileira, me dei folga, né? folga forçada. Alô, Cid, abraço também pra você. Tamo junto, quem mandou por aqui foi o Adão Rossetti. Alô, Adão, aquele abraço pra você, obrigado. Esse sorteio vem pra mim, hein? Nunca ganhei. Aline, alô, Aline, abraço. Opa, quero o X Calota, salva nós aí nesse dia 30, finaleira do mês, hein? Bom pra fechar com X Calota, valeu, Leandro, sempre levando de carona comigo, abraço. Opa, nunca, como é que é, nunca faturei, também quero faturar, é verdade, todo mundo quer, isso aí, é verdade. Miriam de Oliveira, aquele abraço também pra você. Boa tarde, eu quero X Calota, Tati, do bairro Palmital, valeu, Tati. Obrigado pelo carinho, beijão também pra você. Valeu, tem mais aqui o Claudecir. Abraço. Também tem aqui, deixa eu ver, tem áudio, vai.
4: Boa tarde, Marlon Luiz. No trabalho e na escuta do seu maravilhoso programa.
2: Obrigado.
4: Sempre, todo dia, quero participar aí dos sorteios também. Meu nome é Giselda.
2: Tá bom, Giselda, obrigado, sempre participando comigo. Oiê, me coloca no sorteio do X Calota, tô louca de fome e quebrada, final do mês. Valeu, Cat, obrigado pelo carinho, obrigado aí pela mensagem, foi bem, final do mês, né, tá certo, ela foi verdadeira. Tô quebrada e tá todo mundo querendo o X Calota. Terminou o primeiro tempo aí de Noruega, 1, Costa do Marfim, 0. Daqui a pouco eu trago também os destaques e informações do nosso Clique RDC pra você. Mas hoje é modão, e modão tem que ser com Leonardo e também com Eduardo Costa. Uma vez por mês é pouco, né, gente?

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2: Trabalhar mais um pouquinho ainda, depois bodega.

0: cidade, João Paulo e Daniel. Hoje eu sei, isso é modão, né? E essa você conhece, eu duvido você não cantou essa música junto. E só com você faço amor de verdade, tenho te esquecido tanto. Nos lugares onde andei, essa música é linda também, hein? 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Manda um abração pro meu amigo, meu irmão, Rafa. Alô, Rafa Freitas. 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Daqui a pouco eu trago de novo as ofertas do Alberti. Do Alberti, o nosso super feirão da semana, hoje e amanhã. Quero participar do sorteio do X-Calota aí. Amo, Marcos. Alô, Marcos. Abraço pra você. Boa tarde, Marlon. Eu concordo com você. Às vezes a gente tá tão focado em reclamar pelo que não temos e esquece de agradecer por tudo que Deus nos permite ter e viver todos os dias. Me coloca no sorteio aí, Veronilce Cordeiro. É isso aí, Vero. É a maior verdade. Agradeça pelo que você tem, por quem você é. Tá bom? Vai!
1: Boa tarde, Marlon. Wilson de Oliveira.
0: Fala, seu Wilson.
1: Escutando aí no aplicativo, escutando esse
0: maravilhoso. Bom trabalho, pequeno. Bom trabalho, seu Wilson.
1: Quer botar aí pra nós com a banda Sentinela. Fica, amor. Grande abraço.
0: Tamo junto. Obrigado. Boa tarde pra você. Deixa eu ver aqui, ó. Eu quero esse sorteio aí que venha pra mim. Nunca ganhei, mas hoje vem pra cá. Aquele abraço pra você. Tarde, Marlon, me coloca no sorteio do X-Calota aí, Volmar Alves da Silva, do bairro Seminário. Cara, com esse troço desse tempo aí, fica frio, quente, ar-condicionado, quente, frio. E trabalhando semana passada como eu trabalhei, a voz parece que quase tá indo, né? Ontem tava pior, né? Hoje tá melhorando, vai fazer o quê? É a vida esse clima, rapaz do céu. Eu vou te contar uma coisa. 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A partir da manhã tem o sorteio da semana do kit limpeza, hein? Quarta, quinta e sexta. Daqui a pouquinho eu falo da Agropecuária Falcão.
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0: Amado Batista com Gustavo Lima. Alucinação.
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0: Terça do Modão, é isso.

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Tubarões com Diego e Vitor Hugo. Essa música também é para arrebentar o coração. Boa tarde, Chapecó.

0: Aqui, ó, a Simone Orso. Tudo bem? Quero participar do sorteio. O programa que alegra as tardes. Obrigado aí, Simone. Tamo junto, tá? A família Esmanioto, que tá sempre comigo. Meu amigo João Pedro, tá sempre mandando um abraço pra gente aí. Tá sempre ligado no Tarde Radar. Fico feliz demais, tá? 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Despachou a Alemanha, meu irmão. 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Eu fiquei feliz da vida. Pensa num cara feliz da vida, né? 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Eu volto já na reta final do nosso Tarde.
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6: Se eu trazer os destaques aqui do nosso Clique RDC para você ficar bem informado nesse último bloco do nosso Tarde Radar por aqui, tem um vídeo lá da Polícia Militar que divulgou mais informações sobre a ocorrência de corpo encontrado em área de mata aqui em Chapecó. E o Clique quer saber, você acha que está pagando caro demais o seu aluguel? Vai lá, tem aquela enquete lá no Clique RDC. Para você, Polícia Federal apreende caminhão com oliveiras centenárias e prende motorista na fronteira. Jovens morrem após capotamento na BR-101 em Santa Catarina. Motorista e passageiro deixaram o local do acidente. Tem muitas informações no nosso Clique RDC. Quer ficar bem informado? Você já sabe. Sempre, sempre Clique RDC. 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
6: 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O gol que a Noruega perdeu agora, embaixo da trave, rapaz. Perdeu o gol a Noruega, meu Deus do céu. Gol incrível que perde agora, nesse momento, a Noruega. Quem levou? Quem levou aqui a camiseta e a caneca do nosso Tarde Radar, oferecimento da Gravar Artes aí, presentes personalizados, a camiseta do programa e também na caneca. Quem levou o telefone final 6191, 6191, Jacir Silva. Jacir Silva levou a caneca e também a camiseta do Tarde Radar. Daqui a pouquinho tem o X Calota, Zezé de Camargo. Pra quem pediu aí, ó, Cada Minuto, projeto novo do Zezé, aqui no nosso Tarde. E respira.

violeiro antigo, Luiz Cláudio Juliano com Mato Grosso e Matias. Que música linda, né? Violeiro antigo. Terça do Modão, chegando ao final, mais um programa aqui com você na Conda FM, tá bom? E eu prometo pra você que, é claro, cada dia a voz vai melhorando, porque é normal, né? Ainda bem que a gripe não chegou, ainda bem que a gripe não veio e nem vai chegar. Sai fora, sai fora! Quem levou o X Calota, que já tá com o nosso Antônio Marcos da Mits Burger, e o sabor você escolhe, tá, gente? 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O telefone final 1273, 1273, Lúcia Oliveira. O telefone final 1273. Cadê os aplausos para os ganhadores de hoje do nosso programa? Levou na faixa aqui do Tarde Radar. Obrigado aí a Mits Burger e também a nossa Gravar Artes. Tô indo nessa, mas volto amanhã com todo carinho pra você, pra fazer a diferença aqui na Conda FM, sempre para Madeireira Culpani, para Celeste Tudo Energia, Biazuz Assistência Técnica, Agropecuária Falcão, Supermercado Alberti do Pastos Fortes, Águia Assessoria, Crédito Imobiliário, Splash Piscinas, Calçados Novo Hamburgo, VR Locações e Terraplanagens, Joaçaba Pneus e Tecnofrio Refrigeração. 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E você que participou comigo, me ouve todas as tardes, que continua sempre na Condá. Valeu pelo carinho, valeu pela audiência. Espero que você tenha gostado do nosso programa. Tem gol da Costa do Marfim, hein? Gol da Costa do Marfim! Mais um jogo que vai para os pênaltis, será não? Mais um jogo que vai aí para a prorrogação e vai para os pênaltis. Tá torcendo para quem? Costa do Marfim ou Noruega? Rapaz, vou te contar, é mais uma pedreira. Continue se cuidando, fazendo a diferença com Deus no coração. E esse lindo sorriso nesse rosto maravilhoso. A última para quem pediu aí, ó. Evidências, Chitãozinho e Chororó. Tchau, gente. Abraço. Fui.

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3: Por hoje é só, pessoal. Voltamos amanhã, nesse mesmo horário, neste mesmo canal. Vou descansar.
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3: Ai, Santa Perlanca.
4: Jesus do céu.
5: Um. Dois.

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1: Toma aí, alemão Chemia, atirado que nem rebenque velho, pra mais um momento gaúcho, tchê.
2: Agora eu não posso, tá. Tô olhando quando que vai ter tá. O próximo filiado.
1: E nós estamos assistindo a Copa aqui. Costa do Marfim 1, Noruega 2. Tá, alemão Chemia? Tua Alemanha dançou ontem, né?
3: Ah, foi.
1: Ficou na América do Sul a vaga
3: foi
1: do lugar com... da Alemanha com o Paraguai.
3: Foi com arroz.
1: Ele passou febre de noite preocupado com a Alemanha.
3: Sim,
1: dele.
3: É, isso aí.
1: Terça-feira, a semana ainda ao Despacito no lombo da vida.
2: Que hora? Quando que eu posso ir embora?
1: Hoje é 6 horas. Ontem nós fomos até 7, porque não teve papo de arquibancado. Hoje
3: teus pernas
1: engessadas.
3: Teus pernas engessadas não passaram ontem.
1: Tá que nem ele, João. Tá travado? Alemão Chimia.
2: Pelo jeito também, sem serviço, coitando da vida, tô solto.
1: E alemão, tu tem que avisar o teu pessoal lá que tem que soltar o freio de mão de vez em quando.
3: É bom.
1: Você tá que nem você, freio de mão puxado. Chovendo aqui em Chapecó e nós aqui matando com erva mata e fole, reverenciando os ouvintes de Chapecó e toda a
2: hoje eu vou
1: região.
2: Fazer torresmo.
1: Ah, é? Faça. Então faça. O melhor torresmo é da panceta do porco, alemão Chimia. Não é aqueles pura banho que tu faz, ninguém come, tá louco? E o couro você tem que ferver uns dois dias pra isso.
2: Semana que vem vou carnear um cachaço.
3: Olha, esse
1: que
3: deu cachaço.
1: Tá na hora, né?
2: Vai dar umas duas latas de pão.
3: Vai. Tu devia aproveitar. E agora, com esses dias que tá chovendo,
1: tá
3: aí pra carnear.
1: Né?
3: Até aí é bom pra fazer uma carniança.
1: É. Né? Daí a chuva, convido, fazer torresmo, salame.
3: É, convida uns vizinhos pra te ajudar, dar um pedaço de carne pra cada um. Daí. Sim. Né?
1: Ultimamente só vai buscar claro, pedaço nos vizinhos.
3: Sim, tu faz o seguinte, vai. Faz o seguinte, ó, tu pega e tira metade do cachaço, tu guarda pra ti. O resto tu distribui pros vizinhos, tu é capaz de faltar.
1: É, diz pros vizinhos, ó, se virem com essa metade.
3: É, isso aí.
1: Que vai dar o quê? Uns 40 quilos?
3: Porque senão é capaz de faltar pra você daí.
1: Tá bom então.
2: Ah, terça. Mas com esta chuva ali tá. É bom jogar a pisca ou mesmo é, momento
1: caúcho. Tá bom mesmo.
3: Fazer uma carniança. Fazer uma carniança.
1: Jogar um baralho, né? Carnear porco. Fazer alguma lida, né?
2: Perão, na verdade que tu levou uma surra de canastra?
1: Eu não sei jogar canastra, alemão Chimia. Então tá bom.
3: Não me leva mal, alemão. Você também.
1: A dona Beninha tá preocupada com a umidade no sítio, no caso das ovelhas e as vacas, né?
3: Mas é o quê, né?
1: Mas, pois é.
4: Partiu pra casa.
1: Dona Beninha, deixa as ovelhas e as vacas no garpão, não vai. Joga pra fora. É, tá? Deixa só quando passar a chuvarada. A senhora libera pro pasto, né? Vai dando as rações do trialfa lá pra bicharada. Ela me falou que o problema dos bichos dela é só a umidade, tirou.
3: Sim.
1: Principalmente as ovelhas, né?
3: É. Mas ela tem que construir um. Tem que construir um giral pra botar as ovelhas.
1: Ela tem, mas é muito pequenininho, cabe umas 4, 5, as outras ficam 10 lá fora.
3: Tem que aumentar os giral aí.
1: É, tem que aumentar. Tá bom então, dona Belinha. Então tá.
4: Sossegue!
1: Tá bom então. Boa tarde,
4: tá
1: alemão.
4: Do quem?
1: Da senhora. Boa tarde, alemão Chimia.
2: Boa tarde, Perón.
1: Pode saudar os ouvintes, vamos.
2: Uma boa tarde pros ouvintes.
1: Ô, Natan.
2: Boa tarde, Natan.
1: Chimarrão com erva mate e folha.
2: Eu vou fazer o chimarrão com erva mate e folha hoje.
1: Então faça. Boa tarde, dona Belinha.
4: Boa tarde, Perón.
1: Chiru Pompeu.
4: Boa tarde, Chiru.
3: Boa tarde, dona Belinha. Espero que a senhora esteja bem nesta tarde de terça-feira.
4: Te cuida, Chiru.
3: É.
1: Te cuida, então tá.
3: Claro.
1: Ô, Natan, dona Belinha.
4: Boa tarde, Natan.
1: E tem seus fãs.
4: Ah, eu queria mandar um abraço pra todos meus fãs.
1: Chiru Pompeu.
3: Que não são pouco, inclusive. Ah,
1: bastante.
4: Tava tão bom o dia, agora estragou.
1: Chiru Pompeu, hora certa, café Milita.
3: Agora são 15 horas com 52 minutos, só 8 nos separam das 16.
1: Dá?
3: Da tarde.
1: Qual é o período?
3: Período é o vespertino.
1: Temperatura, previsão do tempo.
3: 17 graus, 30% de probabilidade.
1: Tá chovendo,
3: probabilidade,
1: né?
3: De chuva. Já tá chovendo, inclusive. É. E temos alerta vermelho aí para como é que se diz? Chuvas fortes, torrencial, no
1: temporal.
3: Caso. É, inclusive.
1: Certo. Vamos genetear o temporal. É. Vamos tocar hoje geneteando o temporal, Chiru, para ver como é que fica.
3: Então, esse é o sintoma do tempo para hoje.
1: 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Zap da rádio 3361-3110, o meu 9112-4861, do Chiru Pompeu.
3: Querendo, podendo, mande para nós no 999-70-5150. É bem-vinda a tua mensagem no programa, estamos aguardando. Enquanto isso, desejamos a todos uma ótima tarde de terça-feira, com chuva e tudo, e música no momento gaúcho, Natan. Música, homem.

0: João Luiz Correia no momento gaúcho, tchê, antes Teixeirinha, o cantador do Rio Grande, deram os dois primeiros pialos musicais. Com da FM, Chapecó, Santa Catarina, liderança comprovada, ponto final. Tamo varando das 16h, hora café milita, estamos aqui matando com erva mate fole. E tome do louco de bem.
1: Não, já tomei de tudo. Li na específica pessoa, pro e não adianta. Ah,
2: mas e quem é que quer saber?
0: Pela,
3: Deus me perdoe.
0: Pela Copa do Mundo saiu o adversário do Brasil, que é Noruega. Ganhou de 2-1 da Costa do Marfim. Então, domingo, 17h, tem Brasil e Noruega. Nosso adversário ganhou agora da Costa do Marfim, né? E o alemão Schmidt achou que era a Alemanha, que é tudo em branco, Noruega.
1: Mas ninguém me dá bola mesmo nesse programa.
0: Vai se arrumar pra sair, rapaz. 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
8: Estamos fazendo um queijo trufado, que é a coisa mais bonita do mundo. Mas é gostoso.
7: Eu tô vendo que é gostoso. Tirou o Pompeu, tu falou que hoje é dia bom de matar porco, né? Carne a porco.
8: Sim.
7: O César Fopa lá na Formosa tá fazendo o cerco alambrado.
8: Ah, é bom. Também é preciso fazer, né? Tem que reformar os alambrados de vez em quando.
7: Senão
8: também
7: as ovelhas escapam. É. A bicharada.
8: Tem que reformar.
7: Tem boa. Vamos mandar o alambrador pra ele?
8: Manda aí.
7: Então tá lá.
8: Manda aí, Natan.
7: Tá na corda.

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3: Peron,
2: final.
3: Queria saber uma coisa, eu posso deixar, trazer umas flores amanhã?
2: Pra quê, dona Belinha?
3: Pra deixar esse estúdio mais bonito.
2: Então pode trazer, sem problema algum.

0: 4h20 da tarde, hora café Melita, momento gaúcho tinha na Condá, né,
1: Nastan? Enquanto meu carro já está precisando de pasticite novo.
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1: 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E lá na IFAP de frente, a Sadia. Ela quer deixar o estúdio bonito, Chiru. Tá,
2: mas vocês estão chatos, pelo amor de Deus.
1: Eu não tô chato. Ela quer decorar o ambiente aqui, Chiru.
3: É que amanhã de manhã tem os convidados da Raquel, claro, aí, né? Para as entrevistas. Coisa. Então é bom ter é bom um ambiente alegre, um ambiente descontraído, né, dona Beli?
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4: Eu tô afim de comprar uma chácara.
1: Mas é outra, então?
4: Outra chácara. Pois eu já tenho outra. Agora eu quero comprar mais uma.
1: Tá bom, então. Deixa eu ver.
3: Eu não aguento isso.
1: Boa tarde, Perão. Tudo bem? A Clene e meu irmão Elemar, queremos oferecer uma música para Sônia, nossa amiga, e para o seu Orotô. E para vocês, a música chama-se Presente de um Amigo com Zezinho e Julieta. E também para a Fátima, nossa amiga, que deu uma cuia pro Elemar e ele gosta muito dela. Então tá, obrigado aí pela audiência aí. Elonir, lá nos Faxinal dos Guedes, me comparando o Rio Grande com os Farrapos. Ah, daqui a pouquinho tu vai. Um abraço, Elonir. Pessoal do Faxinal dos Guedes. Chiru Pompeu.
3: Boa tarde, Perón. Meu Carlos Meneghini. Meneghini e Delmir. Estão indo para Guatambu, estão ligados no Momento Gaúcho. Muito obrigado pela audiência aí. O Fundo da Grota nós tocamos ontem, meu irmão, velho. Mas essas próximas vão para ti aí. Um abraço bem grande. Temos marca, manda lá também.

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8: 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Já, alemão, bicho preguiça.
9: Perão, hoje é eu perdi o horário, né? Do carregamento, tá, dos perutos, porque ele falar de novo.
8: Meu cheiro é preguiça, né?
9: É.
8: Bicho preguiça, dá uma rasteira, homem.
9: Sim.
8: 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Essa é boa, né, Chulo?
9: Claro.
8: Inclusive. Até cantar, meu. 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Tá bom, então. Tirou o Pompeu, como é que fica?
9: Tendo marca, manda pra nós. Eu quero mandar essas marcas agora, pessoal da Badalote Material de Construção.
10: pro Beto, pro meu sobrinho Alisson e toda a equipe aí de vendas aí do Badalote Materiais de Construção.
8: Bom também.
10: Tendo marca, mande aí, Natan. Vamos lá.

O alemãozinho, quando nasceu, era tão feinho que a mãe dele deixou ele numa jaula 6 meses pensando que era bicho, coitadinho.

0: Eita, música velha baguala, seleção musical do artista Chiro Pompeu. 10 para 5 horas, Café Milita, momento gaúcho. Chiro Pompeu, o pastor Marcos da Luterana veio trazer chuva, mas já tinha chuva aqui.
1: Pois é.
0: Tu não avisou
1: tinha.
0: Ele?
1: Não, pois é. Se eu soubesse que ele vinha aqui, eu tinha dizendo pra ele vir amanhã, né?
0: Amanhã
1: ou sexta.
0: É.
1: Quinta.
0: Exato. Mas sempre é bom demais receber o nosso grande amigo, pastor Marcos da Igreja Luterana aqui em Chapecó. E quando ele vier, ele sempre tem convite para a comunidade de Chapecó. Então, tudo bem, pastor? Bom revê-lo, amigo.
2: Tudo bem, boa tarde. Boa tarde às pessoas que escutam o programa. É bom vir aqui também, porque sempre dá uma risada.
0: Né? Aqui não tem tempo feio, né?
1: E o bom que ele vem aqui só para falar coisa boa, né? Iguarias, não sei o que mais.
0: É que o nosso programa, pastor Marcos, é divertido que nem penca de burro.
1: Muitas variedades, né? De iguarias, né?
0: Mas tu veio falar de coisa boa mesmo, pastor?
2: Mas não,
0: louco, homem.
2: Não só boa, é excelente.
0: Ah, excelente. Olha isso, acima, então, excelente. Da média.
2: Acima da média.
0: Então tá.
2: No próximo sábado, dia 4, já acontecerá o nosso café colonial ali na nossa igreja, né?
0: Sim, na Luterana.
2: E eu tava pesquisando outro dia aí, já agora foi lá nos inícios dos anos 90 que começou, né?
0: Faz tempo.
2: Então esse formato que a gente tá fazendo esse ano é o 35º já. Tu imagina? É muita coisa, né? E eu estava conversando com as senhoras que produzem lá, são 45 tipos de coisas naquele buffet.
0: A variedade, né?
2: A variedade
0: é muita coisa, né?
2: Eu até hoje eu não consegui passar uma a uma.
0: Tu não consegue, os alemão chimia consegue.
2: Ah, é?
0: Né, Chiro?
1: Ah,
0: não,
1: sim.
0: Esse consegue.
1: Ah, esse aí é só dar um pouco de tempo pra ele.
2: É. Falar em tempo assim.
0: Só deixar ele à vontade, né?
2: Falar em tempo assim, o buffet ele começa a ser servido às 4 da tarde, 16 horas vai até às 21.
1: Aí, alemão.
0: Se a pô das 9 vaza.
1: Isso aí.
2: Se a pessoa tem preparo físico e aguenta das 4 da tarde às 9 ao redor da mesa, tem produto ali para isso, né? Então, já é tradicional o café e tem coisas que as pessoas até encontram em padarias por aqui, mas strudel, quiche, essas coisas é só a nossa turma que faz. Né? Tem coisa que é típica da culinária germânica, então a nossa turma é especialista nisso.
0: Especialista, né?
2: Começaram já na quinta passada a preparar os ingredientes.
0: Ah, você dá um serviço danado.
2: De hoje até sábado é só café colonial lá.
0: Qual é o produto que mais sai nesse café colonial? Os produtos que mais saem?
2: O strudel e o quiche são os mais procurados. O strudel é uma torta, né?
0: Ah, mas tipicamente é bom explicar, que eu não entendo. Não,
2: mas para saber mesmo...
0: Strudel. Strudel, tá bom, é por aí.
2: Mas para saber mesmo, tem que ir lá.
0: Tem que ir lá,
2: tem
0: né?
2: Tem que ir lá provar. Tem
0: copa, salame, queijo, tem, isso aí é tradicional.
2: Tem tudo isso.
0: É que é o meu paladar exerce.
1: Tá, mas o alemão...
2: tem até pastel lá.
1: Ele não falou que vai ter o tal de spritwash teu aí.
3: Ah. Hoje eu vou comer um
2: O alemão pode conferir, ver se é coisa de alemão mesmo lá, né?
0: E esse avestruz é não sei o que, procurar pra turma, rapaz. E a previsão, pastor, de quantas pessoas por lá?
2: Olha, o nosso espaço lá, ao mesmo tempo, ele comporta 300 pessoas.
0: Mas é um índice, sai, né?
2: É como o Café Colonial, ele dá esse movimento. Ano passado foram 350 porções que nós servimos. Então, a gente imagina que é por volta disso, né? E a gente recomenda quem quer provar que faça a reserva, porque aí garante, né? Garante o lugar.
0: Sim.
2: E já aconteceu, não foi ano passado, mas no ano anterior a gente teve que... A senhora será o pastor, pode dizer para o pessoal da portaria que se abrir mais um não vai ter lugar e os ingredientes não vai estar a mesa cheia, né? Então a gente parou, né? Então ano passado a gente abriu, fez um pouco mais de coisas e foi controlando.
0: Certo.
2: Mas deu 350 pessoas ano passado.
0: Então, uma programação, deu resultado, casa cheia, terminou, né?
2: Sim. E assim, o Café Colonial, o legal dele, assim... Quem vai, prova, porque assim, não é só aquela comida, não é só aquela mesa bonita, farta, mas é o clima. As pessoas, elas reúnem 3, 4, 5 pessoas amigas e vão lá e tomam um café da tarde, ficam conversando. Quando viu, a tarde foi.
0: Aberto e familiar, né?
2: Sim, e daí é bem, bem bacana. E daí ela só diz, pastor, avisa quando é que tem o próximo. E é só mandar, ó,
0: então, vai. Casa cheia.
2: É, casa cheia de novo. Né?
0: E como é que deu os pastéis lá? O resultado? Terminado com tal dinheiro já?
2: Já. Acho que até já usamos. Mas assim, nós fizemos 3.300 pastéis.
0: Mas que loucura, João.
2: E na sexta e no sábado foram entregues 2.900.
0: barbaridade.
2: A nossa meta era entregar 3 mil.
0: Mandou ali.
2: Mas sexta-feira a gente não aguentava mais. Até o Alex, a turma daqui, estava lá fritando, né? Foi na sexta foi uma loucura. Sábado, porque é o dia todo, aí a gente não percebe. É. Mas a sexta, que era das 18 até as 21.
0: Aí, Jojo.
2: A gente não sossegou, né? O joelho estava já gritando, né? Mas foi muito bom.
0: Então tá.
2: É muito
0: então, pastel. Pessoal, estou convidado. Então, sábado das 16 às 21, né?
2: Isso, aham.
0: Na Igreja Luterana, ao lado do Lang Palace Hotel.
2: Sim.
0: Lá do nosso patrão lá.
2: É. Para fazer a reserva, pode mandar um WhatsApp lá para a nossa comunidade. Sim. O senhor Hugo lá, que é o nosso secretário, ele dá mais informações, ele anota tudo lá e faz a reserva para vocês, né? Então, quiser fazer a reserva, pode mandar uma mensagem para o 999753263.
0: Repete, pastor, 999753263. 3263.
2: Fala com o senhor Hugo.
0: Pelada Coruja.
2: Pelada Coruja.
0: Casa cheia, casa sucesso. Cheia. E obrigado pela visita, pastor.
2: Eu é que agradeço, numa tarde dessa.
0: É.
2: Eu saí lá da comunidade, não parecia que estava chovendo, era um...
0: É, desandou agora.
2: Ah, subindo ali, pensei, meu isso. Deus, estou levando chuva para a rádio.
0: É. Aqui é dias de chuva, né, Chilo?
1: Yeah.
0: Ah, bom, então. Obrigado, seja bem-vindo aqui sempre. Tá,
2: eu
0: pessoal?
2: Que agradeço a oportunidade. Então,
0: tá,
2: um abraço para vocês, um ótimo programa para vocês.
0: Obrigado.
2: Um grande abraço para toda a audiência também.
1: Valeu, pastor, sucesso mais uma vez lá no Café Colonial, né?
0: Tá. Olha para o Chilo, né? Olha para o pastor.
1: Você não marca, manda para nós aí.
0: Ele vai para o comercial.

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3: Agora esse país mundo é tudo digital.
2: E tá digital mesmo, né, irmão?
4: Falar nisso, tu trouxe o guarda-chuva, porque tá chovendo, né?
2: Mas pra voltar pro rancho. Tu não vai dar carona pra ele?
4: Mas é claro que não.
2: Porque não, Chiló?
4: O meu ramo é diferente do dele.
2: É, de Maranhão Norte, tu na sua é, não fechou.
3: Não, mas meu, vamos cuidar frente da vida de vocês, se vocês não têm nada que fazer.
2: Fica de frente ao portão da rádio, se molhando um pouco, alguém passa e te leva, né?
4: Eu te levo, mas só que vou te deixar numa altura aí. Perto, onde é que tu podia te deixar? Aí por perto do Royal ali, do Presidente Médici, por ali.
2: É, tá bom. A voz... 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
2: 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Alemão, tem a linguiça sadia, mas que é melhor ainda.
4: Alemão, salame é quando tem comida italiana.
2: Claro,
4: é,
2: o café fortaia da manhã. De meio-dia,
3: linguiça sadia. Na minha casa, é emoção isso, forte é colocar tua salsicha no prato. Mas eu como,
2: ali tem a linguiça sadia, pediu na brasa, orelhudo.
4: Duas rodelas de salame.
2: É,
4: também.
2: Boca de rancho. Tá. Abraço aí, Paulo. Até muita gente boa. Tá com o movimento velho abagualado, vivente. Deixa eu ver se tem um recado e aviso.
3: Só quem quiser, eu tenho linguiça sobrando.
2: Essa. E tal, tá bom. Linguiça sobrando. Se sobrar na tua casa, demora. Ô, Elemar, chimarrando com a erva mate folha, ele é o gato ouvindo o programa, hein? Abraço, meu amigo. Obrigado pelo capricho. O Trovador está em sintonia, a Dona Zuleza Osvaldo lá no Coronel Martins, até agradece a tão nobre audiência. Deixa eu ver aqui, mandar um áudio para nós, vamos ver o que que diz o vivente aqui.
5: Boa tarde, meus amigos. Mas o Alemão Schmia tá certo também. Se ele vai num lugar é para comer, não interessa, tem mais de 40 pratos, tem que experimentar os 40. O cara vai lá, não é pra olhar, é pra comer, né?
2: Sim, o alemão vai comer os 45, não 40. Né, Chiró? Aqui não tem nome no perfil.
4: É que o alemão é o sete prato, três, dividido em três, né?
2: Aham.
4: É, vezes três.
2: É, o sete prato. Pode chover, um abraço pra você, Júnior Cavaleiro do Santa Maria. Tá matando com erva mate fora. Abraço, meu amigo. Deixa eu ver aqui. Pedi informação no Café Colonial, já passei. Deixa eu ver aqui que eu tô enrolado que nem linguiça de
3: velho. Me pinche o avião ali.
4: O pessoal, os clientes do Bar do Galo e o Bico estão ligados no Momento Gaúcho também. Obrigado pela audiência aí.
2: Estão ligaditos, não mais? Claro. Então tá. O Chiru Pompeu. Ah, um abraço pro Giovanni. Boa tarde, Perão. Tamo ligado no melhor programa. Grande Giovanni. Deve estar com o burro na sombra. Abraço, Giovanni. Tu é gente boa. o bar pelidando com carne ação no quilombo, Chiru Pompeu.
4: Isso aí.
2: Tá bom? Forte ele.
4: E o Bagé. O Bagé tá ligado com nós também. Muito obrigado pela audiência, o Bagé, que agora é moveleiro. Né? Grande Bagé.
2: Meu amigo Rudi Bernard, lá no Coronel Freitas, me convidando para amanhã. Ele toma posse como presidente da Câmara Municipal de Vereadores. E o principal, dizer que vai ter Coquetel depois. Aí me agradou, Chiru.
4: Ah, isso é interessante.
2: Abraço, Rudi. Obrigado pelo convite. Tá
4: interessante.
2: Certo? Chiru.
4: Um abraço também aí pro Paulo da Casa do Brick. E pro Paulo Show. Ah, e mais Paulo, algum Paulo sei. Que ouve nós
2: os
4: aí.
2: Paulo.
4: Os Paulo. O Paulo. O Paulo aí, o nosso amigo, aquele que liga seguido pra nós aqui. O homem dos cuidador de peru aí. O,
2: ah! É, o... cuidador de peru, deixa eu ver.
4: É o Paulo, Paulo.
2: Ah, seu Paulo Rosseto.
4: Rosseto, Forte. Paulo Rosseto.
2: Ô, Paulo.
4: Que agora ele tá vizinhando com nós.
2: Não,
4: tá
2: agora arrumei bom o serviço pra ele. Já arrumei.
4: Já arrumou.
2: Tá indo bem.
4: Isso aí, tá trabalhando agora, já então.
2: Tá lidando com a bichará.
4: Isso aí.
2: Ah, João Lá.
0: Boa tarde, Peron. Boa tarde pra todos aí. Nilson Lex, Trezinho Progresso, aqui perto do Campo Areia, tomando chimarão e curtindo o teu programa. Peço uma música do Teixeirinha das Boas, Gaúcho, velho.
2: Ah, tá bom. Chiru.
4: Tem uma marca mandar pra nós aí, Natan. Vamos lá.

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6: Olá, aqui é o André de Lázaro e estas são as informações. Estamos dentro do salão do Conselho Superior da Fundeste, no quarto andar do novo Centro Administrativo da Universidade, onde foi dado posse como reitor interino o professor José Alexandre de Toni na UNO Chapecó. Professor Cláudio Jacoski, atendendo a determinações do Estatuto da Universidade, que são similares à lei eleitoral, deixa hoje a reitoria para ser pré-candidato a deputado federal pelo Partido Novo. Em seu discurso, José Alexandre de Toni disse que a gestão durante esses 3 meses será de continuidade daquilo que o professor Cláudio Jacoski liderou nos últimos 10 anos como reitor da UNO Chapecó. Eleito em 2015, na disputa mais acirrada da história da UNO Chapecó para a reitoria, ele foi reeleito em 2019, depois o Conselho Superior da Fundeste aboliu as eleições diretas para reitor, e em 2023 ele foi eleito pelo Conselho Superior, composto de 18, 20 representantes, para um terceiro mandato que encerra em janeiro de 2028. Então, dentro desse terceiro mandato, ele agora é licenciado por 3 meses em função da disputa eleitoral. E o professor José Alexandre de Toni, que toda a comunidade conhece como professor Zeca de Toni, fica agora como reitor da UNO Chapecó. Este foi o Notícias da Hora. 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
3: final. Viu, mas eu chamo ainda.
2: Mas olha, tá chovendo, homem, tu tá com o cabelo, parece cor de bugio, melão sapo. O Chilo vai te dar uma carona até a metade do caminho aí.
4: Eu vou que tu vai estragar a camisa.
2: Estragar a camisa. 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É, alemão, vamos te dar carona. Fica gelo. 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
3: E tá aí, Perón? Eu passei ou não passei na experiência?
2: Claro, tá inteligente pra burro, homem, tá louco? 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
4: Esse conhece.
2: Seu Daniele D'Alberto comendo pipoca e chimarrando com erva mate e folha. E vai bem nesse horário, né? Não. Nesse dia no caos, né, Chilo Pompeu?
4: Vai bem.
2: Então tá, como é que fica?
4: Tendo marca, manda pra nós, Natan. Vamos lá.

María, cheia de graça, o Senhor é convosco. Bendita sois vós entre as mulheres, e bendito é o fruto do vosso ventre, Jesus. Santa Maria, Mãe de Deus, rogai por nós, pecadores, agora e

0: 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A dona Tere, a advogada, mandou uma foto, fez uns pãozinhos, Chiru Pompeu.
1: É bom, pãozinho.
0: Mas é longe para nós ir buscar agora, né?
1: Boa.
0: Que tá chovendo. É, abraço, dona Tere, só volta. É, pessoas que eu admiro muito. E o capitão Gancho não conseguiu chegar em casa ainda, mas não tá, tá chovendo, mas vai para casa.
1: Sim, pois é.
0: Diz que tá na chuva ainda.
1: Que barbaridade.
0: Isso é de coragem, né? O homem sai, não consegue voltar para casa. Sabe que mudou o trânsito lá na região da linha Mantelli, frente à Sadia? Acho que não, né, Chiló? Não teve umas mudanças, né? Ou teve? Lá no texto, a gente tem que avisar, né? O capitão Gancho está louco, o homem está perdido na cidade.
1: Não, ele vai pegar, daqui a pouco ele pega o rumo.
0: Teu GPS. Meu capitão, vai para mais batida.
1: Viu, o teu GPS deve ter.
0: Não, tá caduco?
1: Tá caduco, é. Com chip meio fora do lugar.
0: Era só, Chiru Pompeu.
1: Para essa terça-feira era só.
0: Então vamos agradecendo o patrão lá de cima que nos deu um costado. E assim, a ferro e a fogo, cumprimos com mais uma etapa da nossa jornada. Estamos indo. Amanhã, 3:30 PM, estaremos de volta. Rio Grande, velho.
1: Um abraço bem grande, um ótimo descanso e até amanhã.
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1: Muito boa tarde, estamos chegando com o papo de arquibancada, Beto Bendito, Drayton Gabuardi, né? Hoje muito feliz, todos nós brasileiros felizes, né? Com a eliminação da Alemanha e da Holanda, e lógico, com a vitória do Brasil também, né? Estamos chegando hoje, papo da arquibancada, Drayton Gabuardi. Vamos valorizar um pouquinho nossos patrocinadores e depois a gente volta com os nossos convidados, a galera do futsal de Chapecó.
2: Com certeza, Beto Bendito, uma boa tarde para você, boa tarde aos nossos convidados, boa tarde audiência, 18 horas e 6 minutos. 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
1: Pois é, né? Eu colocava o Neymar. E você, Matheus, colocava o Neymar ou não?
3: Com certeza.
1: Boa noite, galera. Aqui o professor Léo do futsal, Matheus Pivô do futsal. Aqui todo mundo é um pouquinho de treinador, né? E a gente estava conversando em off sobre a seleção ontem. Não adianta, cara. Cada um tem a sua ideia. Porém, aquele que tem a estrela, tem a luz que brilha um pouquinho mais e o conhecimento, ele sabe o que faz. E não podemos negar que o Ancelotti ontem foi o grande responsável, querendo ou não, vocês, alguns corneteiros aí ou não, querendo ou não, mas o homem tem estrela. Boa noite, Léo, boa noite, Matheus, sejam bem-vindos ao Papo de Arquibancada.
4: Boa noite, Betão, obrigado pelo convite, boa noite, Drayton, boa noite aos ouvintes, né? Estamos aí mais uma vez para bater um papo, falar um pouquinho de futsal, falar do nosso jogo importante que temos sábado aí.
1: Pois bem, então sábado, a Chapecó Futsal enfrenta o Criciúma, é isso, Léo?
4: Isso aí.
1: E é válido para qual competição? São três competições,
4: a
1: né?
4: A estreia, a gente está disputando a Série Ouro hoje, que a gente é líder da competição. Está disputando a Copa Santa Catarina, que também somos líder da competição. E estreia agora o Brasileiro, né? Tão esperado. Né? A nossa estreia do Brasileiro, onde é aquele jogo diferente, né? Aquela sinergia diferente.
1: Brasileiro é outro nível, né? É outra história, né?
4: Outra história.
1: E a expectativa, como é que é? Aquele friozinho na barriga, querendo ou não, não adianta dizer que não, né? Mas quando se trata de uma competição, conforme o nível da competição, e a responsabilidade aumenta. E automaticamente, até você não estrear, não começar a viver aquele clima, o friozinho na barriga, ele acontece. Ou não, Léo? Você já tá malhado e não acontece?
4: Não, não estou malhado não. A gente tá aprendendo todos os dias, né? E quem vive futsal sabe que esse frio na barriga nunca acaba, né?
1: Não tem como, né?
4: E ainda mais em casa, uma competição nacional que quem tá nos bastidores sabe o que aconteceu, o quanto foi difícil para sair a competição, para ter a competição e valorizar muito esse momento que a gente vem vivendo. Muda-se o ambiente de trabalho, muda-se o local de trabalho, muda-se o treino. Com certeza a nossa equipe vai estar pronta aí para fazer uma grande estreia diante do nosso torcedor.
1: E Matheus, seja bem-vindo. Tá? Fala um pouquinho da tua chegada aqui a Chapecó e essa tua expectativa aí, né? Porque essa estreia também com certeza vai marcar muito, né? Acho que marca todo mundo, né? E quem entra em campo também com certeza tá com aquele friozinho na barriga, a ansiedade bate, é mais ou menos isso.
5: Boa noite aí, boa noite aos ouvintes. Cara, assim, a gente tem uma expectativa muito boa, né? Acho que esse frio na barriga começa desde aí, da segunda-feira dos treinos.
1: Não, né? É pelo clima aqui da cidade, não, né?
5: Não. Esse clima aí tem que acostumar um pouco ainda. Mas a expectativa é muito boa, assim, porque o jogo começa nos treinos, né? Então certo. Ele fala que o jogo é só a parte boa. Então ela trabalha bem, trabalha forte, né? Então acho que o jogo começa desde a segunda-feira, desde o começo da semana. Acho que a gente está se preparando bem, então a expectativa é sempre alta. Sabemos que a responsabilidade de jogar um campeonato brasileiro é muito grande. Então, estamos preparados e vamos aí para a vitória, né?
1: Fala pra gente aí, Campeonato Brasileiro, você já participou, já disputou o Campeonato Brasileiro, é sua primeira oportunidade, fala um pouquinho pra gente aí.
5: Não, eu nunca tinha participado do Campeonato Brasileiro, essa é minha primeira oportunidade, assim, tô muito animado, muito feliz, acho que jogar na Chapecoense pra mim é um sonho, então tô aqui pra trabalhar e honrar essa camisa. Então assim, cara, jogar o Campeonato Brasileiro, a gente sempre fala que a responsabilidade aumenta, né? Então, ter aquele sonho de criança, de poder jogar é satisfatório, né? Tá aqui e saber que sábado tem essa estreia pra realizar.
1: E esse teu sotaque aí não é daqui da região, não. Me conta da onde que você vem aí. pelo visto, tá assustado com o frio, né?
5: Cara, tô um pouco assustado. Sim, sou do Ceará. Já rodei bem aqui no Rio Grande do Sul, no Paraná.
1: Ah, já conhece então a região um pouquinho?
5: Conheço. Não tinha jogado em Santa Catarina ainda, minha primeira vez. Mas, assim, pra um cearense, acostumar com o frio é complicado, né?
1: Eu acho que nem nós, né, Léo? Eu sou um que eu... particularmente, eu não gosto do frio. Ele é bom pra dormir, porque o resto, cara, precisa levantar, precisa pular da cama cedo. Eu gosto de pular da cama cedo, mas confesso pra você que nesses dias frios aí, cara, não, eu não tenho muita vontade de levantar cedo, não.
2: O Beto falar que acorda cedo é brincadeira.
1: Não,
2: cara.
1: Você pode dizer que não,
4: terça-feira, mas eu agora... Beto. Eu ouvi, né, André? É um improviso aí, ó.
1: É, pai.
2: Tu me tirou de casa pra ouvir isso aí, cara? Ah, brincadeira.
4: Eu não gosto do frio também, mas... Não tem, a gente que tá nisso aí é todo dia, 5h30 da manhã de pé, cara. Aula, treino, focado, e ele não pode ser essa rotina, né? É o que eu cobro o jogador todos os dias, né? Tem o cara... Posso estar errado no que eu tô falando, mas a gente tem que acordar cedo todo dia. Aproveitar o dia, aproveitar a vida, a saúde que a gente tem, sair da cama, não deixar de agradecer. E sempre falo pro meu filho isso aí. É tanta gente precisando, cara, querendo ter...
1: Uma oportunidade,
4: uma,
1: né?
4: chance
1: de acordar bem.
4: E a gente não aproveita, então sempre levantar, agradecer, cara, com energia, positivo, né? Então é isso que a gente precisa fazer do dia. O que eu faço todo dia, né? O que mudou muito na minha vida, né? Eu vou agradecer, né? Gratidão que não agradece é gratidão, né? Então
1: exatamente.
4: A gente tem que agradecer por tudo, cara.
1: Eu concordo contigo e ontem acabei indo na igreja aí também. Ontem o pastor, né, que pregou, falou sobre isso. E aquilo me tocou, porque realmente às vezes a gente tem um minuto, dois ou 10 minutos que não são tão bons durante o dia e a gente tem o costume de dizer, ah, meu dia hoje foi uma droga, isso, aquilo. Cara, nós somos muito ingratos, né, cara? E às vezes a gente apanha e não aprende e eu acho que a vida ela é feita até nos momentos difíceis, cara. Você tem que agradecer, porque querendo ou não, você leva sempre algum aprendizado do momento difícil, né? Mas é isso aí, a rotina da gente ela tem que ser cedo. Eu também, assim, agora...
4: Vem, bomba. Tá rindo lá.
1: Agora eu não levanto tão cedo, mas eu gosto de levantar cedo, principalmente no verão.
2: No verão
1: eu vou pra academia cedo. Tá? Se quiser o comprovante, seu faladorzinho.
2: Não, brincadeira.
1: Eu trago o comprovante da academia, certo?
2: Não, que a nossa audiência aqui, Beto, é diferenciada, cara. Deixa eu rodar o áudio do nosso ouvinte aqui,
1: corneta,
2: rapaz. O nosso Celso aqui, ó.
3: Então, sempre levantar, agradecer. Mas que nem o lobisomem velho aqui, ó. O lobisomem, velho, tá louco pra ir lá pro Nordeste pra fugir do frio aqui. O lobisomem, eu tava escutando a reportagem de vocês aí falando. Mas o lobisomem tem medo de frio, que Deus me livre, eu tô louco pra ir lá pro Nordeste.
2: Grande lobisomem, o Celso aqui, nossa audiência diferenciada. Pessoal, todo mundo com medo do frio, velho.
1: Tá vendo que isso não é privilégio meu? Mas tem muita gente que diz que ama o frio, mas eu não vejo ninguém sair pelado na rua, quem ama o frio, né?
2: Não dá.
1: O cara ama, eu amo o frio, mas não sai pelado na rua, pô. E...
5: Cara, frio... Eu sou apaixonado pelo calor do Nordeste, né? Não tem como negar. Então, frio pra mim...
1: Dificulta o trabalho. É, no dia do jogo, eu acredito que não, porque no dia do jogo, quando você está prestes a entrar em campo, aquela adrenalina, tudo, você acaba esquecendo de frio, torcida, acaba esquecendo de tudo. Se concentra, na... mas no dia a dia, na hora de trabalhar, do treino, ele judia um pouco, né?
5: Ah, cara, sim, tem dias que é cruel. Então... Mas é como o Léo falou, né? A gente tem que ser grato por ter essa oportunidade de estar vivendo, de ter duas perninhas pra trabalhar. Então, acredito eu que o cara vai enfrentando o frio assim, mas tem dia que o cara acaba perdendo, né? É cruel.
1: Léo, conta um pouquinho como é que está essa preparação, esses dias que antecedem essa grande estreia da Chapecó Futsal aí nesse Campeonato Brasileiro aí.
4: Então, a gente iniciou ontem a preparação, focando no jogo, já treinando no ginásio do Sesc, né? Que muda totalmente o ambiente, muda o clima, né? Uma quadra 40 por 20, facilita muito o trabalho, né? Até para os atletas, né? Tem espaço para fazer as manobras ofensivas, são defensivas. E para tu se impor, a nossa equipe é uma equipe muito rápida, muito veloz e que precisa de espaço para jogar. Então, facilita muito e a gente começou ontem, já fizemos um mini coletivo com algumas bolas paradas e hoje a gente já vai acertar a nossa marcação baixa, não, né? Porque tem pouco tempo de treino só,

0: né? Porque vem a maratona grande de jogos aí pela frente. Jogos do Brasileiro, Série Ouro, Copa, Micro Regional de Jasco. Então é muita coisa pela frente. E o principal de tudo é manter o nosso plantel todos motivados para a hora que precisar estar à disposição e entregar o que é preciso.
1: E o teu plantel? Hoje são quantos? 18 jogadores?
0: Trabalho com mais jogadores, né? Eu trabalho com 4 quartetos, são 16 atletas de linhas e mais 3 goleiros. E às vezes ainda puxo alguns atletas da base, né? Conforme a lesão precisa. Essa semana eu dispensei alguns atletas da base, porque o Sub-20 também joga no sábado.
1: Entendi.
0: Então a gente fez um planejamento um pouquinho diferente. E como a gente tem pouco tempo de treino, né? É final do dia, os meninos estudam à noite, a gente optou por ficar só com o adulto e alguns Sub-20 que vão ser utilizados no jogo, né?
1: Muito bem. A gente sabe que para esses guris também, treinar junto com o grupo principal é muito importante, né? E conversando com o Clayton, ele esteve aqui no nosso programa agora há poucos dias também, ele falando do trabalho da base que é feito hoje. Então isso é muito importante, porque esse trabalho que quando você vai inserindo alguns jogadores lá de baixo, treinando junto, vão pegando a manha, vão, querendo ou não, vão pegando casca, né? E aí aquela vontade de receber uma oportunidade, acaba que uma hora ou outra você vai precisar desses jogadores e eles também já estejam aí enturmados com esse elenco principal, né?
2: Com certeza, acho que é muito importante ter essa programação da base, né? Então, a gente tem um calendário muito grande de jogos e ter esses atletas junto com a gente nos ajuda também. A gente acha que sabe de tudo, mas acaba aprendendo até com os mais jovens. Então, acredito eu que essa parte da base é muito importante pra gente.
0: Eu gosto do treino intenso, então eu gosto de ter bastante atleta, né? Quando o atleta já não tá rendendo, não tá entregando em troca, põe um outro pra correr e... Eu gosto da intensidade, então eu acho importante que quanto mais acesso tem, melhor é o trabalho, né?
1: Melhor é o trabalho, mais opções você tem, e aí você acaba tendo aquela disputa interna sadia. Eu sempre falo que é uma disputa sadia interna, e você acaba tirando muitos jogadores, eles acabam saindo da zona de conforto. Mas a gente vai falar, depois do nosso breve intervalo comercial, a gente vai falar sobre... mais sobre o futsal e falar um pouquinho aí sobre essa gurizada que vem chegando, se já tem algum se destacando, se já o treinador, né, o Lisca doido aí já tá de olho em alguns jogadores que vêm subindo da base para integrar o time principal aí.
3: Vamos lá então, 18 horas e 20 minutos. 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Bramate Osteopatia, porque a vida é melhor sem dor. 18 horas e 21 minutos. A gente vai para um breve intervalo e já já voltamos com mais papo de arquibancada.
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1: Muito bem, estamos de volta com o nosso Papo de Arquibancada, 18 horas e 24 minutos. 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Bola rolando na Copa do Mundo, França e Suécia. A França teve um gol anulado agora, né? Por impedimento do Mbappé. Impedimento agora...
2: Não adianta.
1: Com impedimento semiautomático agora. Abriu o microfone do Beto bem na hora, rapaz.
2: Cabe bem, que cabe tava, bem a 10
1: que e que
2: abraçadeira,
1: reclamando, né? Rapaz? É, mas tava impedido, né? Agora com impedimento semiautomático. Já tem impedimento semiautomático no futsal já, Léo? Não colocaram ainda, né? É, não colocaram ainda.
2: Só em Xaxim que
1: deixa
2: tem
1: o
2: impedimento semiautomático.
1: Tá, tem uns vizinhos que estão meio magoados ainda, em 5 que tomaram esse dia. Viu? Deixa eu mandar um grande abraço aqui pro pessoal que tá mandando mensagem aqui. Aí o Matheus, né, vai me ajudar aqui. É, Jane Eire, é isso? Tá, é o Nick que tá
2: isso
1: aqui,
2: mesmo.
1: Né? Perfeito.
2: Minha
1: então,
2: mãe.
1: Sua mãe, né, tá aqui, tá mandando mensagem também.
2: Beijo,
1: no nosso YouTube, tá acompanhando também. É, ela
3: que
1: mora
3: fofinho.
1: Ela, tá dizendo aqui,
2: quem que é o Hulk?
1: Quanto orgulho do meu filho, rapaz.
2: Eu tenho uma mensagem,
1: mãe tá
2: aqui,
1: orgulhosa.
2: Uma mensagem aqui que os caras querem saber o apelido do Hulk.
1: E
2: é verdade?
1: Quem que é o Hulk?
2: É.
1: O apelido é Hulk mesmo.
2: É
1: o teu?
2: É.
1: Ah.
3: Eu acho que não é esse.
1: É Hulk mesmo.
2: É.
1: Os caras estão com trairagem já.
3: Cuidado com o João Camilo pra mim aqui.
2: É mesmo?
3: Tem que cuidar o João Camilo, a próxima.
2: Então na próxima
3: aqui.
2: O João Camilo vem.
3: Aí ele conta.
2: Ele famoso, conta?
3: Ele é, conta. Ele é o famoso... The King Arts do time. O rei das figurinhas.
1: João Camilo é o famoso cabeça de nós todos. 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
2: Muito bem, quem está com a gente também é ele, cara, Carlos Mendonça. Era para estar aqui hoje, mas aí houve um contratempo aí com o JK, que era para estar aqui também, aí pipocou, parece-me que passando um dia de rei, ele não pôde vir aqui, aí não me avisou.
1: Esses gauchinhos de Frederico Westphalen,
2: pela amor de Deus. Frederico é brabo, né, cara? Mas eu quero mandar um abraço então para o Carlos Mendonça, cara sensacional, uma pessoa maravilhosa, que sempre está com a gente, é só precisar dele que ele está sempre à disposição. O melhor de todos! E também para a galera da Bela Físio, né? Não sei porquê, mas eles estão acompanhando a gente. Muito obrigado pela audiência. Alguma pessoa especial, de repente, aqui nesse programa, para essa galera toda estar aí ouvindo o nosso programa. Abraço aí a vocês aí, a Bela Físio, que é lá perto da minha casa. Aliás, né? Uma clínica que, rapaz, tá tomando conta no quarteirão, cara. Meu Deus do céu.
3: A patroa, né? Ela manda, a rainha do Bela Vista. Ela é
2: a mais bem casada do Bela Vista. Ei, um abraço, então. Mas fala aí pra gente. Qual é o problema desse apelido?
3: Não, é o quê? Por que o Hulk?
2: Mas não é o Hulk o apelido.
3: É, eles querem colocar outra
2: pessoa. O Matheus Hulk, ele foi conhecido como Hulk, né?
3: Entendi.
2: Eu sou só o treinador do time, então da, eu não me envolvo. Das cores da Chape Futsal.
3: Esse cara aí é o pior.
2: Eu não me envolvo nessa brincadeira aí, né?
3: Então. Ele e João Camilo.
2: É mesmo?
3: É.
2: Não, mas depois me conta. Então, não vamos criar polêmica. Nós temos um jogo importante agora. Nós precisamos do Hulk. Nós precisamos do Hulk lá na frente pra meter bala lá, meter gol no Tigre. Né? Depois a gente fala sobre o Orelhão, tá? E aí?
3: Mas o Beto tá com o número do João Camilo, só pode. Não, os caras estão mostrando a figurinha minha aqui, tá com trairagem aqui.
2: Não, o Orelhão, eu tenho um Orelhão lá na frente da minha arena, pode ir lá passar lá. Se eu estiver mentindo, vocês podem me cobrar. Na frente da Arena Bendito, lá na nossa arena, minha, Brito, enfim, nós temos um orelhão lá das cores da seleção brasileira. Muita gente passa lá, pega o orelhão, tira foto, legal, cara. Do lado do telão lá, né? Que hoje nós temos que colocar aquela bela física lá naquele telão lá.
3: Nós temos no time também.
2: É mesmo?
3: Tem.
2: É, vocês têm também?
3: No time também?
2: É mesmo? É? Então qualquer coisa a gente troca o número e depois a gente liga. É muito atraente. É
3: sacanagem, velho.
2: Fala aí, então, quantas equipes, né, nesse Campeonato Brasileiro e quais as equipes assim que. A gente sabe que o Campeonato Brasileiro é outro nível, né? Mas quais as equipes assim que hoje são times que todo mundo quer bater?
3: Então, Beto, hoje ficaram boas equipes no Campeonato Brasileiro, né? Os dois finalistas, Traipu e Piauí, que é o atual campeão. São João de Jaguaribe é uma grande equipe, próprio Criciúma é uma grande equipe, algumas equipes a gente não conhece.
2: Não tem time bobo nessa competição, né?
3: América Mineiro. Então a gente sabe, tem grandes equipes e acredito que todas as equipes ali vão brigar para classificar. Eu sempre costumo dizer que são dois campeonatos, né? Porque a primeira fase é um campeonato, onde classifica 8 e depois começa realmente o mata-mata.
2: O bicho pega, né?
3: Onde tem eliminação. Aqueles que fizeram boas campanhas têm vantagem de decidir em casa, tem vantagem, né? Em algumas situações que vem a ocorrer no mata-mata, né? Tu vai jogar fora um jogo, tu empata, tu tem a vantagem de jogar em casa por uma vitória simples. Então, são situações que favorecem dois campeonatos, né? Então, nosso primeiro objetivo agora...
2: Passo a passo, né?
3: É passo a passo, é fazer bons jogos em casa, pontuar em casa, buscar pontos fora, para buscar a melhor colocação possível na competição, justamente para trazer os mata-matas, né, diante do nosso torcedor. Claro que o primeiro objetivo é classificar, mas independente, né, a posição que isso venha a acontecer, que a gente possa classificar bem e decidir jogos em casa, né?
2: E me diz uma coisa, essa competição, ela é turno e retorno, é todos contra todos, é isso que funciona e classifica 8, é isso?
3: É só turno, né?
2: É só turno.
3: Só turno, a competição começou um pouco atrasada, começou na metade do ano, então é só turno. E classificam-se então, 8.
2: A importância de começar bem, né?
3: Exatamente isso. A gente tem 2 jogos em casa para começar a competição. A gente tem uma certa vantagem de ter ficado em terceiro no passado e jogar um jogo a mais em casa na primeira fase. Como são 10 equipes, são 9 jogos, 5 em casa e 4 fora.
2: Isso faz muita diferença, né, Hulk?
3: Faz muita diferença. Jogar diante do nosso torcedor é maravilhoso, assim. Acho que na Chape tem uma torcida muito apaixonada. E isso transmite a energia pra gente que tá dentro de quadra. Então...
2: Você, por onde você passou? Você era acostumado com essa energia do torcedor? Essa torcida que vibra o jogo inteiro, como acontece aqui em Chapecó?
3: Cara, assim, que vibra o jogo inteiro, não. Já passei por alguns times que tinham boas torcidas. Então, já senti essa energia de torcedor.
2: Alguns lugares têm muitos... espectadores.
3: Exatamente.
2: E Chapecó tem muitos torcedores, né? É diferente um pouco, né?
3: Eu falo que tem muita gente que vai pro ginásio assistir, não torcer.
2: Sim.
3: Então, aqui em Chapecó, não. A torcida é apaixonada. Então, acho que isso transmite muito pra quem tá dentro de quadra. Pra ter aquela motivação de ganhar, né? E dar alegria pra eles também, né? Que estão lá assistindo a gente.
2: Que bom. Eu tenho boas lembranças do futsal de Chapecó lá do passado, nos jogos abertos que houve aqui, que teve aqui em Chapecó, onde a final foi Chapecó e Concórdia. E aí o tempo terminou a um calor, cara. Um calor, nós entramos no ginásio 1h da tarde. O jogo era às 3h. E era a final, tá? Do futsal. Chapecó e Concórdia. O jogo terminou empatado. Se eu não me engano, teve quatro tempos de prorrogação. E o jogo terminava empatado porque não tinha pênalti, né? Era até sair o gol, tá? Aí Chapecó acabou ganhando 1-0, se não me engano, o gol do Edésio. Se eu não me falo, ou Ike ou Edésio, uma coisa assim. Foi um dos jogos mais malucos que eu assisti, um calor, meu amigo, dentro desse ginásio Ivo Silveira. Na época, esses jogos eram disputados no ginásio Ivo Silveira, como eu vi a seleção brasileira já jogar em Chapecó, entendeu? Então, Chapecó já foi palco de muitos jogos importantíssimos de futsal. E que bom que agora resgataram isso, né? Essa diretoria vem fazendo um trabalho maravilhoso. E o que pesou mais para ti quando você recebeu o convite de vir para Chapecó? Eu acredito que deveria ter tido outras ofertas, outras equipes interessadas em você. O que pesou mais quando você decidiu vir para Chapecó?
4: Cara, assim, eu já acompanhava, né? Assistia muito o Campeonato Brasileiro, tinha esse sonho de jogar. E aí, quando surgiu aqui, eu procurei saber sobre tudo. Todo mundo falou muito bem, muito bem. E acompanhava os jogos. Via que a torcida já era apaixonado ali, então você via na transmissão que a torcida fazia uma diferença muito grande, então você via que era um projeto organizado, que era um trabalho correto. E aí cheguei a conversar muito com o Clayton, então acho que o que pesou mais também foi esse sonho de, além de jogar um campeonato brasileiro, conseguir jogar na Chapecoense, né? Saiu as montagens.
2: Presidente. Os caras são...
3: Presidente.
2: É o presidente.
4: Aí, ó. Esse é o cara correto, nosso time.
1: Manda pra mim, vamos colocar na live aqui.
2: Esse time... Manda. Eu vi que esse time é uma resenha do caramba, né? Mas é bom isso, né?
4: Não, cara. O clima do nosso time é muito bom. Assim... E acho que esse clima deixa... A gente... Nos deixa... Deixa um clima bom pra trabalhar,
2: mais
4: sabe?
2: Leve,
4: assim,
2: mais isso,
4: mais leve,
2: né?
4: Mais tranquilo.
3: Eu acho que tem que tirar a IA do presidente.
2: Do presidente?
4: Do presidente, do João Camilo, do. O treineiro aí.
2: Eu não tô entendendo essa do Hulk, mas enfim, não, né?
4: Os caras gostam de uma figurinha aí no nosso time.
2: Não?
4: Meu Deus do céu.
2: O IA veio pra zoar, né? Mas, ó, aprenda uma coisa. As pessoas só brincam com quem elas gostam, tá? Então.
4: Com certeza. Não, nosso time é muito nessa questão ali de extra-quadra ali, brincalhão, se dá muito bem. Então, dentro de quadra ali a gente sabe que é trabalho. Quando o treino começa, quando o jogo começa, já muda o ritmo das coisas.
2: A brincadeira é até entrar dentro da quadra, depois ali. Lá dentro da quadra o bicho pega. Não, e a gente conhece, não porque o Léo está aqui no nosso lado, mas a gente sabe da seriedade que é o trabalho do Léo, né? Um cara que cobra muito, né? Então, não pode ser diferente. Eu acho que tem que ter os dois lados. Você tem que ter um ambiente leve, tranquilo, descontraído, onde você possa brincar, zoar um com o outro, né? Porque hoje a gente já vive num mundo de mimimi, que, pelo amor de Deus, né? Então, se você não tiver a liberdade, né, de poder brincar com o teu colega, lógico, uma brincadeira sadia. Eu acho que quando a brincadeira é sadia, mesmo que seja com o orelhão, eu acho que não muda nada, né, cara? Não muda nada. Isso aí é... Isso aí tem que absorver, enfim, né? Depois, dentro da quadra, o bicho pega, daí você dá o...
4: Não,
2: aí você mostra.
4: Eu procuro brincar,
2: né?
4: Com todo mundo, assim. Eu sou um cara bem, bem tranquilo. Procuro brincar, assim. Dentro da quadra sou um cara focado, mas extra quadra, assim, acho que a gente tem que levar a vida no sorriso mesmo, assim.
2: Exatamente.
4: Que é a melhor coisa pra gente.
2: Que bom, que bom. E o fora da quadra, como é que é o teu treinador fora da quadra? Ele também, ele participa dessa brincadeira?
4: É, traíra, ou ele é, né?
2: Traíra.
4: Fica fazendo as figurinhas aí, tem que tirar o iado da tela dele.
2: É muito bacana isso, também gosto. Nós tínhamos um treinador quando a gente estava na base do Atlético, que ele era muito sério.
3: Ô, Drato, ele tá falando que jogou também agora.
2: Joguei, cara. Não é assim, não. O nosso treinador era o Zequinha.
1: Cada dia que passa é uma surpresa diferente pra mim, cara.
3: Acorda cedo e jogava.
1: Viu? Todo dia eu tô aqui, cara, ele fez uma coisa diferente.
2: Muito,
1: eu nunca vi.
2: Muito sério, mas quando perdi o jogo. Quando ganhava o jogo, cara, ninguém suportava ele. Isso que não tinha essa né? Não tinha celular, não tinha nada. Eu não sou mais criança, né? Mas era bacana, cara, era bacana. Quando o retorno de um jogo depois de uma vitória, cara, poderia ser 400, 500 quilômetros que voava, né, a viagem de volta. Mas quando perdesse, meu amigo, ninguém podia chegar perto, né? E a gente sabe que o professor aqui é um pouquinho bravo também. A gente vai para um breve intervalo, né? Acorda ali, né, Dreto? Vamos valorizar pode ser, nosso pode patrocinador. Ser. Tá fazendo nada, só fica aí zoando, né?
4: Tô assistindo França e Suécia, cara. Ah, é? Brincadeira, olha... brincadeira. Tô acompanhando os lances aqui pra ver como é que tá esse jogo da Copa do Mundo. Vamos falar um pouco sobre o Copa do Mundo depois.
2: O gol perdido da França agora foi algo...
4: Meteu um voleio aí, né, rapaz? Lindo demais, hein? Lindo demais. 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A gente vai para um breve intervalo e já já voltamos com mais papo de arquibancada.
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4: Muito bem, estamos de volta com o nosso Papo de Arquibancada, 18 horas e 43 minutos. 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
1: 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Bola rolando, 43 do primeiro tempo. França 0, Suécia também 0. É a Copa do Mundo, onde a gente já tem aí, Beto Bendito, já temos alguns confrontos definidos. Tem no próximo sábado, dia 4, às 14h, Canadá e Marrocos. Marrocos eliminou a Holanda, rapaz. Tchau pro Memphis Depay, né? Tchai. É, se foi. O Paraguai, rapaz, garantiu a vaga aí nas oitavas, eliminando a Alemanha, cara. Que é isso? O Paraguai também me mata, né? Pô, é só fazer o pênalti, né? Fala, faz o gol, cara. Dois, ah, que é isso? Conseguiu, né? Ah, é loucura, é a emoção da Copa do Mundo, né? E o Brasil pegando a Noruega, então no domingo às 17 horas, no domingo dia 5, 17 horas, Brasil e Noruega. Aí vamos ver, clássico, né? Tem Vini Júnior do lado, tem Haaland do outro, que é isso, hein? A Copa do Mundo 2026, Beto.
2: É, exatamente, tá pegando fogo a Copa do Mundo, a gente tá assistindo agora a França e Suécia aí, a França perdeu um gol da França. A Suécia acabou perdendo, a França perdeu um gol feito, né? Mas tem, é muita diferença de time, né? É uma verdadeira seleção aí que a gente sabe que é difícil de ser batida.
1: Mas... E é gol do homem, né? É o gol do homem, camisa 10, que é isso.
2: É, o cara vive um momento mágico, né? O Brasil ontem, né? Pra vocês assistiram, acompanharam com certeza, com né? Certeza. Né? O Brasil, o que mais me chama atenção, pra mim, seleção brasileira, eu acho que foi o conjunto, né? O time, a evolução, né? Do coletivo da seleção brasileira. Qual a avaliação de vocês aí da seleção que começou contra Marrocos e a que jogou ontem contra o Japão?
4: Eu acho que contra Marrocos pesou muito o fato de ser estreia, né? De ter a estreia na Copa do Mundo, de ter aquela responsabilidade de estrear bem. Acho que isso pesou muito, mas acho que o conjunto da seleção é muito bom. Então, acho que, como a gente conversou aqui, esse jogo contra o Japão, quem ganhou foi o Ancelotti, né? Que fez as escolhas corretas. Acho que o Brasil tem um bom conjunto e acho que vai chegar. Não sei se vai ser campeão, mas acho que vai chegar.
2: Mas tem vamos lá, né, Léo? Aquele golzinho da seleção brasileira no final do jogo é sorte de campeão também, pelo desenho da jogada, pela construção da jogada, né? Onde o Brasil teve muitas dificuldades em dominar a bola, principalmente no primeiro tempo, aquela bola no meio de campo, que a bola chegava, parecia que ela estava mordendo, não sei se era ansiedade, o que que é. Aí, de repente, entra um Martinelli, opção do Ancelotti, né? Que se fosse na maioria de todos os torcedores e outros treinadores, não teria colocado o Martinelli. E aí a jogada e o domínio dele dentro da área, num espaço curto, e uma pintura no gol, né?
3: Eu vejo assim, Beto, uma opinião do Léo. Eu vejo que o jogo do Brasil com o Marrocos, eu vejo normal, porque muitas equipes, e o Brasil sabia que ia classificar em primeiro, sabia que ia fazer mais gol que o Marrocos fez nas outras equipes. Então o empate foi bom pro Brasil, né? Estreia, conhecendo a competição. E eu vejo que a Copa do Mundo, ela... muitas equipes. Então, e muitas equipes se classificam melhor terceiro. Então, deu muita margem pra primeira fase não ser tão aguda como tinha que ser, né?
2: Certo.
3: Então, as equipes se cuidaram pra classificar, né? Com 4 pontos que classificaram. E eu vejo que o Brasil tem condições de jogar assim, e a gente critica, fala, mas não é à toa que o Ancelotti tá ali, é 5 vezes campeão da Champions, não tá ali, ganha o que ganha por acaso, né? Qualquer um brasileiro, onde teria tirado o Casemiro do jogo, ele manteve, ele fez o gol. Qualquer um que, todo mundo se diz que entende futebol, teria colocado o Neymar em vez do Martinelli, né? E o Martinelli fez o gol. Então, quem entende é ele que ganha e tá lá pra isso, né?
2: Não, ponto final. E ele fez uma substituição colocando o Endrick, né? Aí, de repente, ele abre o Vini Júnior na esquerda e o Rayan lá na direita e coloca o Endrick por dentro. E o Endrick vindo buscar a bola. Mas aí começou com bola aérea. E aí não deu pra entender muito, né? Colocou um baixinho, mas ele optou pela bola aérea. E aí,
3: será que é ele ou é o jogador?
2: É, né? É aí que tá. Por isso que eu te falo. Aí o cara vai lá, no, começou com bola aérea. Aí vai lá o Casemiro e faz o gol. Por isso que eu falo, é estrela. Mas junto disso, e fazendo. Aí depois, tomou aquele gol, né? Por um lance infeliz do Danilo, né? Mas aí depois, no finalzinho do jogo, no apagar das luzes, o time vai lá e faz um golaço. E a jogada construída como? Não foi por cima, foi pro chão. Ah, houve uma cochilada do zagueiro? Azar?
3: Gol de futsal, né?
2: É, exato.
3: Gol de futsal.
2: Então, isso prova que ele é ciente daquilo que ele tá fazendo, meu amigo.
4: É, o gol daquele perde e pressiona, né? Como o Léo falou aí, o gol de futsal. No futsal tem muito isso, né? Tanto o gol no final do jogo, como o perde e pressiona. Então, acho que naquele momento ali o Brasil foi inteligente em pressionar após perder a bola. E aí, Martinelli teve a qualidade.
2: Rapaz, eu acho que assim, ó, acho que todos os brasileiros, eu não sou, acho que unanimidade, mas quando começou essa Copa, a gente não tinha nem esboço de um time, na verdade, né? Nós brasileiros não conhecíamos muitos dos jogadores. E de repente a gente se depara no meio da competição, as coisas vão se ajeitando, agora se machuca um. Aí a gente já viu essa história em outras Copas do Mundo, né? Eu sempre falo que teve uma Copa do Mundo que o Brasil ficou campeão, que houve... duas duplas de zaga, as principais duas duplas de zaga, acabaram machucando. E sobrou pra terceira dupla de zaga. Aldair e Márcio Santos, lembra?
3: Sim.
2: Aldair, e aí o Brasil, os caras foram simplesmente os melhores zagueiros da Copa e o Brasil ficou campeão do mundo.
3: Na época ele tirou o Raí, que era titular absoluto número 10, e botou o Mazinho.
2: Mazinho. Entendeu? Então, assim, o Brasil tem essa como característica de se ajustar no meio do caminho. Né? Mas há uma... Não, acho que não podemos negar que há uma falta de craques ainda no futebol brasileiro. Acho que no futebol mundial. Né? E a gente tem um que ainda não... Basicamente não estreou ainda, que pode ser a... Daqui a pouco pode pintar aí e fazer a diferença, né?
3: Tomara. A gente torce para que o Brasil ganhe, né? Eu sou torcedor do Brasil. Em qualquer circunstância eu torcer o Brasil. Mas não vejo que ele seja o... O São Salvador, né?
2: Não, mas vejo que ele... querendo ou não, o adversário treme com ele em campo, né?
3: Mas não vejo que hoje ele possa, né? Daqui um pouco, num segundo tempo, entrar, ajudar o Brasil, isso sim, mas...
2: Pra sair jogando, eu também acredito que não. Não, hoje que na vaga do...
3: é esses caras que estão bem aí, cara.
2: Hoje na vaga do... Meu Deus, fugiu o nome agora que se machucou. Paquetá?
3: É, meio campo não é.
2: Mas eu acho que não, né? Eu acho que continua com o Martinelli naquela forma.
3: Tá dando certo, não vai
2: mexer. Tá dando certo, não se, o time que tá ganhando não se mexe.
3: Isso aí.
2: E fala pra mim agora, a gente sabe que o ginásio logo vai estar pronto, tá? A expectativa também é muito grande pra vocês terem a casa de vocês definitiva. Eu não fui até lá, mas a informação é que logo o ginásio vai estar pronto, né? Quem sabe final de outubro, novembro, por aí já deve...
3: É, o que prometeram para... Foi prometido é para... Porque nós temos a Supercopa aqui em Chapecó, né? Agora me fugiu a data, acho que é final de setembro, 27 de setembro, 25 de setembro, algo assim. Tem a Supercopa em Chapecó, né? Já tá, saiu as chaves, tudo. E a promessa é para que seja lá, né? Então a gente torce para que fique pronto, que dê tudo certo e vai ser uma grande competição aqui, né? Supercopa não, Copa Sul.
2: Exatamente. Então existe essa expectativa muito grande e a gente sabe que aí depois o bicho vai ser, a pegada vai ser diferente, né? Você tendo o teu lugar, você trabalhando e jogando no mesmo lugar, a pegada vai ser diferente, né? Existe uma expectativa, passa um filme na cabeça, você não vê a hora, Léo, de repente, descer o ginásio, ficar pronto
3: pra... Tive lá semana passada, fui lá ver, a gente sonha, né? Eu que tô há 9 anos aí, lutando, né, entre Aurora, Sesc Senat. Aquele outro ginásio próximo ali que tem da BRF, ele também é da BRF, da Cersadia. Então a gente rodou, cara. Teve que ir em Arvoredo jogar, porque não acabamos já alguns jogos, isso há anos atrás, né?
2: Sim.
3: Então posso dizer que vivi aí todas as fases da Chape aí. E agora tô. Posso dizer que ansioso pra disputar essa Copa Sul dia nosso torcedor num ginásio que é de Chapecó, né? Que é a cara de Chapecó. Uma arena. Então a gente vive isso aí, tá vivendo isso aí intensamente e espera que logo isso aí se realize.
2: Muito bem, a gente está chegando à reta final do nosso programa. Infelizmente o tempo passa rápido. A gente agradece novamente aí a presença de vocês, Hulk, né? Desculpa a brincadeira.
4: Nada,
2: aí,
4: rapaz.
2: Falando para você também, Léo, novamente, que as portas aqui do nosso programa estão abertas. As terça-feiras serão sempre do futsal, né? Mas na próxima, depois você me deixa em off aí o próximo convidado, que a gente dá um jeito também, tá? A gente não vai passar batido, não, né?
4: Não, deixa comigo. Agradecer aí o convite, né? De poder estar aqui, mostrar o trabalho do nosso futsal. Então, agradeço a vocês por abrir esse espaço pra gente. E queria mandar um beijo aí pra minha namorada, pra minha família que tá lá no Ceará.
3: E qual cidade do Ceará,
4: mano? Limoeiro do Norte.
2: Limoeiro do Norte.
4: Interior do Ceará.
2: Ó, vou liberar o orelhão lá da arena, lá pra você ligar a hora que você quiser falar com ela.
4: Tá
2: lá.
4: Louco, rapaz.
2: Vou instalar até um WhatsApp.
4: Tem um orelhão lá no time lá.
3: Não cabe embaixo do orelhão.
4: Tem um cara do nosso time aí que se entrar debaixo do orelhão, ele fica preso. Nem vou falar o nome dele, não, mas ele sabe que é ele.
2: Brincadeiras à parte, muito obrigado, Léo. Obrigado mais uma
3: obrigado
2: vez.
3: Obrigado pelo convite. Né? Então, sábado às 16 horas, pessoal de Chapecó e região, todos pro SESC, estreia do Campeonato Brasileiro, Chapecoense versus Criciúma. Precisamos muito do apoio do nosso torcedor, que é o nosso sexto jogador. Vamos lutar, fazer uma festa linda em busca desses 3 pontos aí.
2: Então lá, torcedor, né? Sábado, 16 horas, então, você tem um compromisso marcado com o Futsal Chapecó, mais uma vez, né? A expectativa de casa cheia, incentivando a equipe de futsal, a Chapecó, futsal, chapecoense, futsal, né? Nessa estreia do Campeonato Brasileiro. Muito boa sorte, Léo, muito boa sorte, Hulk, a todos os jogadores, a toda a diretoria aí, todos os envolvidos do futsal de Chapecó, que Deus abençoe que essa temporada, de repente, né, possa chegar algo maior aqui para Chapecó. Um abraço a todos, uma boa noite e até amanhã.
1: Fechou, 18 horas e 55 minutos, agradecendo aos nossos patrocinadores, Pointer Acessórios, ABP Pré-Fabricados, Polimed Medicina do Trabalho, Sofá Novo de Novo, Liston Materiais de Construção, Loxan, Aluguel de Equipamentos, Disque Menintulhos, Bramate Osteopatia, Latente, Programa de Desenvolvimento Individual para Atletas, Cachaçaria Velho Sumido, Academia Force Evolution. 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Agora, para Gás Fajol, o comentário de Ivan Carlos. E na sequência tem ele, Moisés Padilha. E o Super Noite. A gente retorna amanhã, 13 horas, resenha nota 10. 18 horas, papo de arquibancada. Um grande abraço, até.
9: Amigos do esporte, um grande abraço. Tirei por capricho hoje assistir o jogo Costa do Marfim e Noruega. Eu não vi a Noruega tão superior assim, embora tenha jogado mais no primeiro tempo. A etapa complementar foi mais de Costa do Marfim, mas no finalzinho, na reta final do jogo, depois do empate em 1-1, apareceu a grande estrela da Noruega para fazer o segundo gol e para dar a vaga para enfrentar o Brasil na próxima fase da Copa do Mundo nos Estados Unidos. É bom a gente lembrar o seguinte, a gente fala a Copa do Mundo dos Estados Unidos, mas é preciso lembrar do México e também do Canadá, até porque a competição acontece nos 3 países. Eu não vejo a Noruega como um adversário forte, embora haja uma escrita aí de nunca ter perdido para o Brasil. Mas, taticamente, eu vi que tanto Costa do Marfim quanto Noruega podem ser batidos pelo Brasil, porque o Brasil tem em algumas posições essenciais alguns jogadores de qualidade que fazem a diferença, mais do que esses dois adversários, né? E tem também, taticamente, um técnico que sabe ditar e ver e ler o jogo. Então, eu não vejo o Brasil tendo dificuldades contra a Noruega no próximo compromisso para passar a próxima fase desta Copa do Mundo. O Brasil tem, por exemplo, pelo lado esquerdo, muitas vezes alternando, caindo mais para o meio, o Vini, que é um jogador que desequilibra. Tem no atacante um raçudo, né, no centroavante, que pega o tempo inteiro, que marca, mas que também finaliza bem. E tem aparecendo pelos lados do campo, principalmente os jogadores do meio de campo, para alimentar o ataque. Em relação à defesa, o Brasil também se defende melhor que a Noruega. A Noruega é um time que, repito, taticamente, não tem uma postura que fique marcando. É um time que até sabe atacar, tem um dos principais atacantes do mundo no momento no futebol, mas que não tem aquele poder de recuperação e principalmente de marcação. Ele permite que o adversário jogue, tanto que no finalzinho do jogo, a gente viu que Costa do Marfim criou oportunidades incríveis e não fosse a atuação do goleiro da Noruega, o jogo até poderia ter ido para os pênaltis. Então eu penso que o Brasil vai passar para a próxima fase. Vi o jogo atentamente hoje, não dá para menosprezar esse time da Noruega, um time pegador, um time que marca, um time que corre uma barbaridade, mas que não tem taticamente uma postura de time que possa segurar a seleção brasileira. Este é o meu pensamento de momento. Vamos ver, vamos conferir, vamos acompanhar de perto. Mas tirei por capricho. Para ver, Costa do Marfim e Noruega. Resultado no final até foi justo. Tivesse sido aos pênaltis, teria também sido justo pelo que correu no segundo tempo Costa do Marfim. Brasil e Noruega, próximo confronto, próximo mata-mata da seleção brasileira na Copa do Mundo. Sinceramente, não vejo o Brasil sofrendo neste jogo. Grande abraço, volto amanhã para Gás Fajol.
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5: Oba! Moisés Padilha.
1: Oba, oba, oba. Todo mundo ligado na melhor programação do rádio. 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Você faz parte dessa história. Como vai você? Alô Brasil, alô minhas amigas do rádio, alô meus amigos do rádio, está começando mais um campeoníssimo de audiência. Depois o papo de arquibancada com Beto Bendito, com o Drayton Gaboar e seus convidados. A partir de agora, o seu musical informativo Super Noite está no ar. E chuva na capital da Costa Oeste de Santa Catarina. É 30 de junho, 181 dias no calendário gregoriano, 182 em anos bissextos. Nós temos ainda 184 dias para concluirmos o ano de 2026. Aqui no dia de hoje na história, é Dia Internacional do Asteroide, é Dia Internacional do Parlamentarismo, é Dia Internacional do Profissional de Biotecnologia, é Dia da Mídia Social. É dia aqui no Brasil, é dia nacional do Bumba Meu Boi, é dia do Fiscal Federal Agropecuário. E hoje é mais um dia para ser feliz, então aumente. Ah, hoje é dia do caminhoneiro também. É isso mesmo, produção? É isso? Dia do caminhoneiro? Mas então, ó, se tiver algum caminhoneiro aí no trecho, aí na rodagem, caminhoneiro, caminhoneira, pode mandar o seu áudio aqui no nosso 3361-3110. Isso confirma a sua audiência? Você é filho, filha, esposo, esposa de caminhoneiro? De caminhoneira? Então, é hoje, é agora, hora de você homenagear os nossos caminhoneiros e caminhoneiras que transportam o progresso pelo nosso Brasil, que corta o tapetão preto que atravessa o estado de Santa Bela Catarina, Paraná, Rio Grande do Sul, Brasil. Que prazer, que alegria estar com você, estar empunhando esse microfone, sendo um dos mais importantes microfones da radiofonia do sul do Brasil. 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Hoje é terça-feira. O que você acha de nós fazer um chonado chorado para começar o programa? Vamos começar com um chonado chorado? Vamos, pode ser, produção? Pode ser? Ah, então bora lá. Bora lá então, vamos começar assim, ó. Vamos começar assim com Teodoro Sampaio.
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1: Vou beber de novo. 77. Tá na Conda FM, tá pra lá de bom, de bom, de belo. Bom demais estar com você.

0: Dori Sampaio, vou beber de novo aqui no Super Noite.
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0: Ó, vamos aqui, ó, homenageando os nossos amigos caminhoneiros. Essa aqui é a música bem legal, bem bacana, do Terceira Dimensão. Caminhoneiro apaixonado, tem algum caminhoneiro apaixonado aí nos ouvindo nesse momento, hein? Diz aí, 7:11.
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Teodoro Sampaio, aqui ó, a primeira sequência do Super Noite de hoje. Aí homenagem aos nossos amigos caminhoneiros, nossos heróis do volante, nossos heróis da estrada. Alô, meu amigo caminhoneiro, nossos amigos que estão na rodagem, a você que está aí também, já está em casa, está no QTH do Sossego, está nas transportadoras, carregando, descarregando, está no descarrego. Amigos que transportam o progresso para o nosso Brasil, uma ótima noite. É bom demais estar na companhia, na sua companhia, fazendo rádio para os melhores ouvintes do Brasil. Quando a FM, tradição, credibilidade, emoção no ar, claro, sempre com sua participação. 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São 7h15. Chove, chove, chuva. Já já vamos conferir a previsão do tempo. Claro, vamos conferir a previsão do tempo. Como fica? Como vai ficar a previsão do tempo? Ó, eu quero mandar um abraço. Gente, ó. Daqui a pouquinho nós vamos trazer informações. Mas estão sendo monitorados aí núcleos de tempestades intensas no sudoeste do Paraná, com deslocamento para Santa Catarina nas próximas horas. Então aí, ó, é bom ficar atento, é bom ficar preparado. Gente, é um alerta, tá? É um alerta, uma informação para ninguém ser pego de surpresa. Então, chuva intensa, tempestades podem ocorrer a qualquer momento até a noite de amanhã, quinta-feira, tá? Até a noite, de amanhã não, amanhã é quarta, até a noite de quinta-feira, tá bom? Depois de amanhã, quinta-feira. Então, a qualquer momento nós poderemos ter aqui, ó, a participação do nosso querido André de Lázari, com informações, inclusive teremos informações, informações extras. E o André que está no jornalismo, André, quando você desejar chamar com informação, com atualizações, pode ficar bem à vontade, porque o programa Super Noite é mais um programa musical informativo da Rádio Condá FM e a prioridade é informação. Gente, olha, deixa eu falar uma coisa pra vocês, ó. Sábado, o programa Super Sabadaço sai do estúdio. O programa Super Sabadaço deste sábado sai do estúdio. Sabe por quê? É porque é o dia do cooperativismo. Vai ser lá na Praça do Loteamento Colato. Então atenção, povo aí do bairro Colato. Nós estaremos lá, eu estarei lá com os colegas do jornalismo a partir das 2 horas da tarde no programa Super Sabadaço deste sábado, tá bom? É isso aí, então vamos nos encontrar, a gente vai falar bastante sobre isso durante a semana. São 7h16, deixa eu ver quem é que tá aqui. Sim, quem gosta muito dessa música aqui. Quem gosta muito dessa música aqui é a dona dos olhos azuis mais lindos do planeta. Porque ela cantava, inclusive, né, com seu pai, com seus tios, quando ela era jovenzinha, criança, jovenzinha, adolescente. Ela cantava muito essa canção quando estava no auge do sucesso. A rainha dos caminhoneiros, Sula Miranda. Sula Miranda interpreta Caminhoneiro do Amor.

0: Caminhoneiro do Amor, Caminhoneiro do Amor, Sula Miranda. Abraço, dona Maria, obrigado pela participação, uma ótima noite. Sua canção foi de carona também, então, com a Sula Miranda. Elonir já tá tomando aquela da faixinha azul, né? Tá tomando uma daquela da faixinha azul. E o Paulistinha, tá, o Paulistinha não fica vazio de jeito nenhum. E nós seguimos aqui
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0: 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Taça de vinho, trio, parada dura. Vai ouvindo essa pedrada.

0: Aô, mundo vem sem porteira, caça vem sem agibeira, trio parada dura, taça de vinho. Abraço pra você que tá... Aí, o que que você tá fazendo, hein? Conta pra mim, o que que você tá fazendo nessa noite de terça-feira chuvosa? Tá em casa? QTH do Sossego, tá no trânsito, tá na rodagem, tá indo pra universidade, tá indo pro curso profissionalizante, pra quadra esportiva, o que que você tá fazendo? Diz aí, conta pra mim. Ó, minha amiga Andressa aqui, ó. Pois é, só porque você tocou o trio Parada Dura, falando em vinho, já destampei, ó, mas aí sim, mas que coisa, hein? Ó, deixa eu falar uma coisa pra você. Você tá em casa, tá tranquilo, tá tranquila. Você pode fazer o seu mate, seu chimarrão, seu mate doce. Pode fazer o seu suco de laranja, o seu suco de uva. Pode tomar o seu suco de cevada, o seu cafezinho, o seu chá da noite. Pode fazer a sua refeição preferida. Tem muitos que fazem a janta e o almoço já do outro dia. Já adianta, né? Já faz o almoço. É isso, Lúcia? Faz o já almoço, que é janta e almoço. Tudo junto. O nosso povo trabalha. O nosso povo é muitos aí que... 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Não perca a hora, 7h25. A temperatura está em 17 graus. Misturou, né?
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0: continua participando conosco aqui no nosso canal de comunicação. Pois é, hoje aqui é dia do caminhoneiro, né? É dia, aliás, o dia do caminhoneiro, celebrado oficialmente no Brasil em 16 de setembro, de acordo com a Lei 11.927 de 2009. No entanto, a categoria também é amplamente homenageada em outras duas datas importantes ao longo do ano. Hoje, 30 de junho, data regional, muito comemorada, considerado o dia do caminhoneiro em vários estados. No dia 25 de julho, dia de São Cristóvão, padroeiro dos motoristas, embora também seja chamado dia do motorista, esta é a data em que os caminhoneiros mais celebram com festas, missas e carreatas pelo país. Só para ficar bem claro aqui, tá bom? Tá bom, gente? Então são três datas, tá? Aliás, a dona Maria ali também fez um apontamento ali e tá correto, tá? Então, ó, tá feito o brique, e para não confundir ninguém, tá? É que é como o dia do radialista, né? Tem o dia do radialista, tem o dia do rádio, tem o dia do jornalista, tem o dia do repórter, o dia do rádio, né? Então, são várias datas aí que nós comemoramos também ao longo do ano.
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0: Toca, claro que toca. Um abraço, então. Já abracei aqui a minha amiga Andressa, tá tomando bitelão de vinho. Já abracei aqui o meu amigo Mano, Edemar Silva. Como é que tá, mano? Tá tudo certinho aí? Tá pronto? Já tá pronto o churrasco aí no galpão? Faz um sinal aí, faz um sinal de fumaça aí que eu não comi nada pra vir trabalhar hoje. Não jantei, não tomei café. E se tiver alguma coisa aí, põe mais água no feijão. A minha amiga Elonir. Minha amiga Elonir tá por aqui também, um abraço. Aliás, é o amigo Elonir, né? Mandou ali aquela da aquela ampola de, com a faixinha azul, é isso? A ampola com a faixinha azul. O seu Antônio também tá por aqui. Diz aí, seu Antônio, como é que você tá, menino? Boa noite.
2: Boa noite, Moisés. O Antônio escutando esse maravilhoso programa. Não participo todo dia, mas sou ouvinte assíduo. Temos por casa.
0: Tô brincando, né, gente?
2: E ouvindo a melhor rádio, melhor música à noite.
0: Valeu, seu Antônio. Obrigado, querido. Obrigado. Sempre muito participativo. Mas pode participar, pode mandar. Diz um oi, diz um alô, faz um positivo. A gente, eu já comentei outro dia, né? Às vezes a gente vai em alguns lugares aí, alguns eventos. E aí as pessoas comentam, né? Barbaridade. Tô sempre te ouvindo. Falei, mas tem que mandar um alô, tem que chamar pra eu registrar, né? Pra nós registrarmos. Aliás, falar em registrar, gente, tava no posto de combustível hoje de manhã, abastecendo o carro, e aí estacionou na outra bomba, ao lado do meu carro, um rapaz. Vou falar um rapaz, né? Um jovem senhor. E ele me cumprimentou, eu cumprimentei. Oi, tudo bem? Bom dia, boa tarde. Vai chover, não vai chover? Aquela coisa toda. E aí eu falei, senhor, me desculpa, mas não tô recordando. Não tô, a sua fisionomia me é conhecida, mas não tô recordando. Parará. Rapaz do céu. Reencontrei hoje após muito tempo e moramos na mesma cidade. E ele mora aqui, inclusive trabalhou aqui no Grupo Condado de Comunicação, trabalhou nas emissoras de televisão. Meu amigo de fé, meu irmão, camarada, creio que esteja ouvindo o programa, César Nick. Meu amigo César. Irmão do amigo Edson, Nick, né? César, barbaridade, gente boa, não reconheci. Aí até brinquei, né? Eu tô ficando velho, barbaridade. Que coisa, né, gente? Que coisa. E na mesma cidade, né? Na mesma cidade. A gente tem que se visitar mais, se ver mais, se encontrar mais. Mas é a correria do dia a dia. Abraço, querido amigo, se estiver ouvindo, Nick. Boa noite, Moisés, sempre na escuta. Quem é que está confirmando a audiência? Osvaldo. Abraço, seu Osvaldo. Obrigado pela companhia. Então é hora de música, né? É hora de música? Então vamos de música, maestro, para arrastar sua frente no asfalto. Troféu de dor. Gini Geno, 7:33. Está na Condá FM? Tá para lá de bom

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0: André Andrade, obrigado pelo carinho. Essa participação de vocês mais que especial pra gente. Obrigado, obrigado, irmão.
1: Que Deus nos proteja, hein? Mais aí, sejam felizes.
0: Amém.
2: Obrigado, André Andrade. Valeu demais, viu?
1: Valeu, irmão.
2: Prazer obrigado. Cantar com vocês. Deus abençoe. Grande abraço.

0: Panda, Gustavo Lima, Gustavo Lima, Panda. Calcinha de...
1: Mas fez o 180 valer.
0: Agora são 7h45. Programa Super Night. Bom, bom demais estar com você. A melhor música sempre com a FM 50 anos. A diferença está no ar, não perca a hora, são 7h45, o relógio que marca. A temperatura está em 16 graus.

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5: É terça-feira, só é terça ainda, gente. É só terça ainda. Eu estou abraçando você, nosso ouvinte, que nos ouve perto, longe. É, o longe é um lugar que não existe, porque o rádio nos aproxima, não é verdade? Com a boa música, com a informação, com o entretenimento. E você, nosso ouvinte, é a razão do nosso trabalho. Bom, daqui a pouco tem Hora do Mate, né? Daqui a pouco tem Hora do Mate. Mas antes tem muita música sertaneja. Vamos mesclar ainda algumas canções de bandas do sul. 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Bora-se embora, continuamos. Já tem informações do jornalismo com André de Lázari. Mas nós seguimos aqui conversando com o nosso povo, amigo é Everton Potker. Tamo junto, Moisés, toca na hora do adeus. Everton, abraço, meu irmão, obrigado, tudo de bom. Olha só que legal aqui, ó. O amigo Adriano Correia, estamos a caminho do nosso apacentar encontro de famílias da Igreja HB. Para compartilhar a palavra do Senhor, ouvindo o melhor programa, Adriano Correia, do Passo dos Fortes. Adriano, obrigado, querido. Obrigado, beijo no coração. Beijo no coração é importante, né, gente? Buscar as coisas do alto, buscar as coisas de Deus. Aprender e pôr em prática também é muito importante. Abraço, Adriano, a você, a família. E a cada um de vocês, tá? Então estão indo ao caminho do apacentar, que é o encontro de famílias da Igreja HB, para compartilhar a palavra do Senhor, ouvindo o melhor programa. Obrigado, que é isso, Adriano. Obrigado pelo elogio. Vamos de música, então? Vamos de música. Música, maestro, são 7h50. Antes, deixa eu colocar aqui o seu Beto, lá do Beto Radiadores, ele vai pedir uma música... uma música para a Hora do Mate, mas já vou adiantando, porque daí depois quando chega na Hora do Mate, daí a gente já vai rodando, né? As canções solicitadas no programa. Beto Radiadores, direto de Nonoai para o Brasil e para o mundo também. Fala, seu Beto, boa noite.
6: Boa noite, Moisés Padilha, tudo certo?
5: Mané Mansa.
6: Vida de solteiro com saudoso Teixeirinha, oferece para nós do Beto Radiadores de Nonoai. Estamos na finaleira de mais um dia, escutando a programação da Rádio Condá, hein? Já todos uma ótima semana, hein? Valeu.
5: Valeu, abraço, amigos do Rio Grande do Sul, amigo Beto Radiadores, Nonoai. Toda a grande região, Erechim, Barão de Cotegi, Perval Grande, Trindade do Sul, São Valentim, Gaurama, Getúlio Vargas, bom demais, hein? Norte, Nordeste, Noroeste, Gaúcho, obrigado pela companhia, gente, em todos os lugares. Condá FM é a melhor companhia nas horas do rádio, são 7h51 na hora do adeus, terceira dimensão.

0: Ao vivo, Alex Dias com Céu e Cantos e Vestido Colorado. Ó, e vem mais vestido por aí, viu? Vem mais vestido por aí. Uma ótima noite. O André tá chamando no jornalismo. Então vamos chamar o André. Vamos chamar o André do jornalismo. E... ou dá pra tocar uma música antes, maestro? Vamos tocar mais... vamos atender o ouvinte, tocar mais uma música? Aí depois nós giramos a informação direto do jornalismo. Então vai mandando o seu alô. Claudião tá por cá. Fala, Claudião. Boa noite.
1: Fala aí, meu amigo Moisés. Bom de bom?
0: Bom demais.
1: Claudião por de cá, toca pra mim aí a...
0: opa!
1: O Recheio do Vestido.
0: O Recheio do Vestido. César e Paulinho.
1: É, aceitou aqui na oficina, cara. Trabalhando aí, curtindo a Condai FM.
0: Obrigado, irmão.
1: Parece pra dona Sônia Marques, tá aqui.
0: Alô, dona Sônia.
1: Brigando comigo, porque eu me molhei na chuva lá.
0: Que baixa.
1: Tá bom? Um abraço comigo aí, tudo de bom.
0: Valeu.
1: É, que nem você falou, pra mulher dos olhos mais lindos, porque você não conhece a...
0: opa!
1: A amiga, eu tenho os olhos dela, é mais bonita que a da tua.
0: Bom, um abraço, seu Claudião. Um abraço pra esposa também. Obrigado pela companhia. Então, no trabalho, né? O nosso povo trabalha, né? Chova, faça sol, chuva, frio, calor. Nosso povo trabalha, né? E a dona Sônia, né? Abraço pro seu amigo Claudião. Dona Sônia, sua esposa também. É, para o seu Claudião, a dona dos olhos azuis mais lindos do planeta. É, seu Claudião. Um abraço, querido. Obrigado pela companhia. O Recheio do Vestido com César e Paulinho. 7h59.
2: César, oi. A gente canta desde criança.
3: Claro, e já gravamos todo tipo e estilo de música.
2: É, mas tem um que a gente não gravou ainda.
3: Qual?
2: O cururu.
3: Cururu?
2: Cururu. Aquela roda de violeiros que a turma fazia no interior.
3: Ah, repente.
2: Repente.
3: Verso de improviso.
2: Isso aí.
3: Ah, é do folclore paulista.
2: Exatamente. Será que você dá conta de fazer uns versinhos?
3: É, mas pra cantar o cururu e fazer os versinhos precisa de um tema.
2: Ah, um tema?
3: É.
2: Vamos pegar um tema bem atual?
3: Claro, tem que ser.
2: Pode ser?
3: Pode.
2: O Recheio do Vestido.
3: É atual o tema.
2: E todo mundo gosta.
3: Vamos lá então.
2: Vamos lá.
3: Puxa a viola.
2: Vamos lá.

0: casa. Tá chique demais.
1: Mas então tá chique no último.
0: Tá bonito. Agora eu quero ver se você consegue fazer com o mesmo tema outras rimas.
1: Gente, deixa comigo.

0: César e Paulinho, recheio do vestido nas ondas do rádio. 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Olha, o relógio está marcando a hora, a passagem do tempo, são 8:07. E a temperatura está em 16 graus. 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
0: 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Chamando. Alô, alô, André de Lázari.
2: Olá, Moisés Padilha, e a você que acompanha o Super Noite na Condá. O terceiro encontro da mentoria Redes Sociais que Geram Resultado, realizada pela Credioeste, por meio do programa Força para Elas, reuniu mulheres empreendedoras na noite de ontem no auditório do CAP em Chapecó. A capacitação gratuita deu continuidade à trilha de marketing digital conduzida pelas diretoras da agência Roupa, Karen e Gisele Mesa Casa, e teve como foco os formatos com maior potencial de entrega orgânica no Instagram. Após os encontros anteriores, dedicados à organização dos perfis, identidade de marca e planejamento de conteúdo, as participantes avançaram para uma etapa voltada à escolha estratégica dos formatos de publicação. A proposta foi mostrar como Reels, carrosséis, stories, imagens únicas e lives podem ser usados de acordo com diferentes objetivos: alcançar novos públicos, estimular engajamento, fortalecer relacionamento, consolidar marca e gerar conexão com a audiência. Os stories, por exemplo, ganharam destaque como espaço de relacionamento com seguidores que já acompanham a marca. A orientação foi usar o formato para bastidores, enquetes, caixas de perguntas, provas sociais e contato direto com o público. Já a imagem única foi apresentada como recurso estratégico para fortalecer a identidade visual, campanhas, comunicados, frases de impacto, datas comemorativas e peças de marca. As lives, embora tenham menor volume de visualizações, foram indicadas para momentos de conexão direta, interação ao vivo e posterior reaproveitamento em cortes para Reels. A mentoria encerra no próximo dia 13 de julho, no auditório do CAP em Chapecó, às 7 da noite. O último encontro consolidará os aprendizados da trilha com análise da evolução dos perfis, esclarecimento de dúvidas e orientações finais para que as participantes mantenham frequência, consistência e estratégia na comunicação digital. A equipe ADCTM de Chapecó conquistou 7 medalhas na terceira etapa do Circuito Estadual de Tênis de Mesa. A competição ocorreu na sexta-feira e no sábado em São Bento do Sul. A delegação de Chapecó obteve 2 medalhas de ouro, 1 de prata e 4 de bronze durante os 2 dias de disputas. Os primeiros lugares e as respectivas medalhas de ouro foram alcançados por Eliane Pedroso na categoria Master 30 feminino e Isabelle Valentini na categoria Sub-9 feminino. A medalha de prata foi conquistada pelo mesatenista Bruno Moleda, que competiu na categoria Master 30 masculino. Os atletas chapecoenses também subiram ao pódio para receber as medalhas de bronze. Bruno Moleda garantiu mais uma vaga entre os 3 primeiros colocados na categoria Absoluto A masculino, Felipe Aguiar na categoria Absoluto B masculino, e as outras 2 medalhas de bronze vieram com Taline Chaves no Master 30 feminino e Isabela Paterno no Sub-17 feminino. O Circuito Estadual de Tênis de Mesa, composto por 6 etapas no total da temporada, e o próximo compromisso da DCTM será a 4ª etapa do campeonato, nos dias 10 e 11 de julho, em Blumenau. Mais informações amanhã às 7 da manhã no Primeira Hora, comigo, Gladir Zambuji e Eduardo Prado. Uma boa noite a todos do jornalismo da Condá FM, André de Lázaro.
0: Obrigado, André, pelas informações. 8:09. 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

0: 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A dona Carolina Kinjeski confirmando a audiência. Meu amigo Antônio Carlos, aquele abraço, meu amigo, obrigado. Tá pedindo Juarez Boita e Grupo, é isso? Faz dias que não toca, mas como que não? Tocamos quase todo dia o Juarez Boita e Grupo, hã? Mas claro que vamos tocar, Clô, vamos tocar sim, com certeza. Claro, aliás eu tenho um recadinho aqui, ó. Aliás, tem um recadinho aqui que tem o Juarez Boita e Grupo no próximo dia 20 de setembro. É dia do gaúcho, na localidade da Serrinha, lá na Serrinha, às margens da 480, uma domingueira no CTG Estância Velha. Missa crioula às 10 horas da manhã, ao meio-dia um almoço de patrão, mas e à tarde arrasta-pé com Juarez Boita e Grupo, todos no convite. E por certo, meu amigo Antônio Carlos e a dona Eulália, né, lá no alto dos seus 80 anos, são jovenzinhos há mais tempo, né? Por certo, estarão por lá também, né? Aquele abraço. Seu Nelson Antunes também, retornando para casa após um dia exaustivo de trabalho, para o QTH do Sossego.
1: Ô, meu querido.
0: E tá curtindo a programação.
1: Caminheta branca aí, se tu puder.
0: Se for gaúcha, dá, seu Nelson, porque agora na sequência aí já tá programado o quadro da Hora do Mate, tá bom? Se o amigo quiser organizar aí, programar, indicar aí uma canção gauchesca, pode ficar bem à vontade. 8h15, bora pra Hora do Mate, menino!

0: Bronca Véia, luz do meu rancho. Hora do Mate aqui pela Condá FM. Você participando, você nos ouvindo. Alô, Dona Delfina Moisés, boa noite. Ótima terça-feira, Deus abençoe sempre. A Nossa Senhora Aparecida nos proteja e tudo de bom. Beijos. Dona Delfina, seu Lírio, aí no Belvedere. Muito obrigado, viu? Uma ótima noite. Obrigado de coração pela companhia aí, nossos amigos, sempre participando, sempre interagindo conosco. Nossos amigos aí das lanchonetes, das rodoviárias, nossos amigos das rodoviárias aí dos municípios do Grande Oeste de Santa Catarina, amigos caminhoneiros, taxistas, mototaxistas, amigos dos aplicativos também, nos ouvindo, pessoal do sítio, da chácara, da fazenda, das estâncias. É bom demais. Eu tenho um convite aqui, ó. Tava aqui no estúdio aqui, mas vou mandar um alôzão aqui para os nossos amigos aí do bairro Maria Goretti. Vai ter festa da padroeira, né? Festa da padroeira dia 12 de julho. Dia 12 de julho, festa da padroeira aí do bairro Maria Goretti, né? Com extensa programação. Na quarta-feira tem missa do Tríduo, na dia 8, né? No dia 9, na quinta, missa do Tríduo. Dia 10, sexta, celebração do Tríduo. Dia 12 de julho, festa com Santa Missa às 10 horas, após a missa, o churrasco, né? E durante a semana aí vai ter venda de cuca, pães, pastéis e mondongo. Dias 11 e 12, venda de assados de carne suína. Então, ó, dias 11 e 12, venda de assados de carne suína. Após a missa, almoço com churrasco, acompanhamentos e animação com a banda Che Gaitaço. É no Maria Goretti, né? Dia 12 de julho, né? Reserva de carne, assados aí, né? Ó, 3 quilos de costela, R$150, 2,5 kg de filé ou alcatra também, R$150, tá? Reservas aí dos assados no 499-8402-0179, 98402-0179. Já que estamos falando em cumilança, em festa, em rastapé, o Juarez Boito e Grupo, dia 20 de setembro, dia do Gaúcho, na localidade da Serrinha, uma domingueira, no CTG Estância Velha, missa crioula, às 10 horas ao meio-dia, almoço de patrão, e à tarde, uma rastapé, com Juarez Boita e Grupo. Todos estão no convite. Seguimos com o programa Super Noite, num oferecimento da Rede Leve. 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Mercado, alô, minha amiga Marga. Minha amiga Marga, aquele abraço, obrigado pela companhia, tá bom? E claro, pela parceria também. Música, maestro. Música, música, claro. Vamos de música, né? Atenção aí para as mulheres, né, que quiserem trabalhar. Está sendo solicitado, né, quem deseja aí, quem é para frente, quem tem experiência aí no caixa, na padaria, na reposição de mercados, mini mercados aí, chama lá no WhatsApp 99960-2106, tá? 99960-2106. Você que tem experiência, que deseja trabalhar, né? Mas não é para trabalhar somente fazendo um determinado trabalho, né? A pessoa tem que ser despachada, né? Na verdade, a gente fala assim, é eu que estou falando isso, tá? Despachada, para frente, que seja versátil, dinâmico. A gente tem que cuidar, às vezes, algumas coisas que a gente fala, né? Hoje é mimimi para todo lado, né? É mimimi para todo lado. Mas tem que ser uma pessoa aí que tenha vontade de trabalhar, na verdade, e vontade de aprender, de ajudar, que não tenha preguiça. Não pode ter preguiça, aí já é uma grande coisa. 8h32.
1: Hora do...

Muito bem, e assim fechamos mais um programa Super Noite. Obrigado pelo carinho da audiência, da participação, você que nos acompanhou até aqui, até agora. Muito obrigado de coração mesmo, viu? Fique com a gente, porque na sequência tem o programa Momento Espírita e depois tem a Voz do Brasil aqui na programação da sua rádio preferida, Condá FM. Lembre-se, viva a vida é agora. Ontem é passado, não volta mais, amanhã é futuro, é uma incógnita. Não sabemos se nele chegaremos, mas viva intensamente com responsabilidade e com equilíbrio. Bom trabalho para você que está no trabalho, vai trabalhar, está descansando, vai descansar. Boa noite! E amanhã, se Deus quiser, estaremos de volta a partir das 19 horas com mais um programa Super Noite. Valeu, grande abraço e até amanhã. Tchau, pessoal.

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Por trás da fama. Quando olhamos para as luzes cinematográficas, acreditamos que o sucesso se resume aos aplausos, aos prêmios da academia e às cifras astronômicas. Desconhecemos o que existe por trás da fama, do tapete vermelho, visitado tantas vezes. Tragédias domésticas, dores profundas, doenças insidiosas. É nessas oportunidades que se revela o heroísmo, a dedicação, a renúncia de atores que passamos a admirar muito além da sua atuação. Um desses aplaudidos e premiados atores, quando sua carreira começava a decolar em direção ao estrelato mundial, sofreu um abalo familiar. Uma de suas irmãs recebeu o diagnóstico de leucemia. Seu amor o fez se decidir por vender sua própria casa para residir mais perto dela, focando integralmente em sua assistência e necessidades diárias. Por quase 10 anos, ele colocou em pausa diversas oportunidades profissionais para ser a rocha sobre a qual sua irmã poderia se apoiar em seu processo de cura. Ele lhe foi o provedor financeiro, também aquele que lhe preparava cada refeição, administrava os medicamentos com precisão e, acima de tudo, fazia-lhe companhia. Ao descrever o papel dele em sua vida, a irmã o descreveu como seu príncipe, destacando que ele ouvia cada palavra sua com atenção, valorizando cada vírgula de seu desabafo. Contudo, ele não se limitou ao círculo familiar. Doou 70% dos seus ganhos com um longa de sucesso, uma quantia que superou os US$45 milhões, para financiar a pesquisa contra a leucemia. Igualmente, para apoiar o tratamento de pessoas que enfrentavam a mesma batalha de sua irmã. O que torna esse ato ainda mais sublime é ter sido realizado sob um manto do anonimato. Ele não buscou as manchetes, não convocou coletivas de imprensa, nem permitiu que seu nome fosse associado à doação por muitos anos. A notícia só viria a público muito tempo depois. Ele agiu conforme o ensinamento de que a verdadeira caridade é aquela que não espera reconhecimento, movida apenas pela empatia sincera com o sofrimento alheio. Atitudes como essa nos dizem que a maior obra de arte que podemos construir é a nossa própria dignidade. A fama é passageira. Rapidamente transita de um para outro foco, bastando que algo mais extraordinário se apresente. Mas o amor ao próximo e a renúncia em favor da vida são tesouros que as traças não corroem e o tempo não apaga. A gratidão de quem recebeu carinho e cuidados durante os desafios da enfermidade, de quem encontrou ouvidos atentos, ali escutar os lamentos nas noites doloridas, jamais perece. E todos os beneficiados pelo resultado de pesquisas empreendidas graças à generosidade de um doador, com certeza erguem sua prece aos céus, pedindo bênçãos para quem elegeu o próximo como seu beneficiado. A mão esquerda pode não saber o que a direita ofereceu. Contudo, vidas que prosseguem jamais poderão esquecer quem se transformou em seu herói, longe das câmeras, mas bem perto do coração. Nós o conhecemos como Kenny Reeves.

0: E assim chegamos ao final de mais um Momento Espírita. 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
3: Olá, boa noite.
4: Boa noite para você que nos acompanha em todo o país.
3: Terça-feira, 30 de junho de 2026.
4: Vamos ao destaque do dia: Plano Safra 2026-2027.
3: São mais de 525 bilhões de reais em crédito para ampliar a produção agropecuária e fortalecer a renda no campo.
4: Para a agricultura familiar serão destinados mais de 97 bilhões de reais.
3: Um valor recorde para incentivar o cultivo de alimentos saudáveis. Graziele Bezerra.
5: O dinheiro poderá ser aplicado em programas de crédito, seguro agrícola, compras públicas, assistência técnica e extensão rural.
4: E ainda, cúpula do Mercosul.
3: Brasil defende financiamento em obras de infraestrutura na região e combate ao crime organizado.
4: Em reunião no Paraguai, presidente Lula reforça o fortalecimento da integração entre os países sul-americanos.
6: O projeto de integração sul-americano deve estar acima de qualquer divergência ideológica.
3: Vamos falar também sobre ações de saúde para enfrentar efeitos da mudança climática.
4: A ampliação da Força Nacional vai permitir que as equipes alcancem qualquer emergência em até 12 horas. Márcia Fernandes.
7: O Brasil passará a contar com mais 8 bases da Força Nacional do SUS, distribuídas por todas as regiões do país.
3: Hoje, na apresentação da Voz do Brasil, Luciana Vasconcelos e Luciano Seixas.
4: E acompanhe a gente ao vivo. 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
3: Mais recursos para a agricultura familiar, aquela que produz os alimentos que chegam à mesa dos brasileiros.
4: O governo do Brasil anunciou o Plano Safra 2026-2027 da agricultura familiar com um recorde de financiamento, 97 bilhões e 300 milhões de reais.
3: A repórter Graziele Bezerra acompanha o anúncio do plano neste momento e traz para a gente os detalhes ao vivo. Boa noite, Graziele.
8: Boa noite para você também, Luciano. Boa noite para a Luciana e para o ouvinte da Voz do Brasil. Dos 97 bilhões de reais destinados para fomentar a agricultura familiar, mais de 85 bilhões serão destinados ao PRONAF, que é o Programa Nacional de Fortalecimento da Agricultura Familiar, um aumento de quase 9% do crédito comparado à última safra. O dinheiro poderá ser aplicado em programas de crédito, seguro agrícola, compras públicas, assistência técnica e extensão rural. A ministra do Desenvolvimento Agrário e Agricultura Familiar, Fernanda Machiavelli, destacou as operações de crédito que terão juros reduzidos.
9: Eu estou falando que agora quem quiser produzir alimento nesse país tem juros de...